0: Marinho, muito obrigado pela sua sintonia, é sempre muito bom ter você conosco, viu? Que Nossa Senhora continue conduzindo você, seu coração, sua vida e sua história. Vai mandando sua mensagem pra gente, 12DDD, número 3104-1043, a gente vai te acolhendo com muito carinho. Eu sou Evandro Brum e vou contigo até a meia-noite aqui no programa Com a Mãe Aparecida. Abraço aqui quem tá na sintonia, Rádio Difusora FM Monte Aprazível, aqui no estado de São Paulo, Rádio Vaza Barris FM em Jeremoabo, no estado da Bahia, e Rádio Arca da Aliança FM em Blumenau, Santa Catarina, e muitas outras que estão nos ajudando sim a chegar na sua vida, na sua casa, através da Rádio Aparecida e Rede Aparecida de Rádio. Bem-vindo, bem-vindo ao nosso programa, Deus te abençoe e que a Mãe Aparecida lhe cubra com o seu manto sagrado. Eu trabalho com a produção de Marcos Thiago, a coordenação de Paula Castro, com a direção geral do Padre Vanderlei Souza, missionário redentorista. E para você que está conosco, uma noite abençoada, viu? Uma excelente noite, que Deus continue abençoando e protegendo você. 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
2: Olá, meu querido irmão, você que nos acompanha nesse programa Com a Mãe Aparecida, sou o Padre Vanderlei, missionário redentorista. Vamos colocar-nos na presença de Deus, rezar, pedir, agradecer e louvar. Reunidos na fé, somos convocados a nos colocar sob a intercessão de Santa Rita de Cássia, exemplo de amor, perseverança, numa igreja sinodal que confia em Deus em meio às dificuldades e adversidades da vida, em meio aos desafios que muitas vezes parecem impossíveis. Voltamos nosso olhar para Santa Rita, que mesmo passando por grandes sofrimentos, jamais perdeu a esperança e a fé no Senhor. Seu testemunho de vida nos ensina que para Deus nada é impossível. E quando confiamos e entregamos de coração sincero, com espírito de confiança e renovado ardor, vemos os sinais da sua graça em nossa vida. Vamos rezar? Ó poderosa e gloriosa Santa Rita, santa das causas impossíveis, advogada dos casos desesperados, auxiliadora da última hora, a vós recorremos no caso difícil e imprevisto que dolorosamente oprime o nosso coração. Apresentada por vós a nossa oração, nossos pedidos, por vós que sois tão amada por Deus, certamente seremos atendidos. Dizei a nosso Senhor que nos abençoe e nos guarde. Vós que fostes mãe, assim como Maria, mãe de Deus e nossa, que soubestes o valor da maternidade divina, consagrada na intercessão constante, nós pedimos, Santa Rita de Cássia, pela divina misericórdia do Senhor, pelo amor que tendes à Santíssima Virgem Maria e a Jesus, roga por nós, pelas causas impossíveis em nossas vidas. Amém.

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1: Uma saudação muito fraterna a você, amiga, amigo ouvinte da programação Com a Mãe Aparecida na Rádio Aparecida, agora sintonizando também a minha inserção No princípio era o verbo. Eu começo hoje parabenizando todos aqueles que trabalham em comunicação. Hoje é o Dia Mundial das Comunicações e aqui na estou no miolo mesmo, onde se produz essa comunicação cristã através das ondas da Rádio de Nossa Senhora. Estou vendo aqui também o Murilo ali na guia da programação, tecnicamente. Nele, na pessoa dele, saúdo todos aqueles e aquelas que, de uma forma ou de outra, levam ao ar o evangelho, mesmo não falando nada, mas simplesmente operacionalizando os instrumentos à sua disposição. Com uma grande alegria, saúdo, portanto, meus colegas também de comunicação da Rádio Aparecida, TV Aparecida, Portal A12 do Santuário. E hoje é a quinta Romaria Nacional das Crianças no Santuário. Muitas crianças cheias, enchendo o espaço com o seu sorriso, com a sua alegria espontânea. Sejam bem-vindos, que Nossa Senhora abençoe e leve Jesus, como uma vez mesmo ele as abraçou, as crianças, leve essas crianças que vêm visitá-la, como na casa da mãe, ao abraço de Jesus. O calendário dominical cristão, que é o nosso, vai desdobrando durante o ano os mistérios de Jesus Cristo, entre o domingo, por exemplo, da Páscoa, e a festa de Pentecostes no próximo domingo, interpõe-se a ascensão de Jesus. É uma celebração do calendário, é o auge da Páscoa. Em nossas celebrações, repetimos várias vezes um desejo comum: que o Senhor esteja conosco. O Senhor é Jesus Cristo. E Senhor, para a Bíblia, é Deus. Ele é como o eixo que nos congrega. É o grande comunicador do Pai, na obra do Pai em nosso favor. Ele é o dinamismo de vida que centraliza as nossas esperanças e as mantém em meio aos sofrimentos. E a festa da Ascensão de Jesus, que a Igreja no seu calendário comemora hoje, celebra hoje, a festa da Ascensão de Jesus, que subiu aos céus, nos chama a elevar nosso olhar para o céu como suprema esperança partilhada em comunidade. Não é só isoladamente que nós desejamos o céu. O credo cristão, no artigo 6º, professa assim: Jesus subiu aos céus, está sentado à direita de Deus Pai Todo-Poderoso. Esse artigo significa que o Jesus de Nazaré terminou com sucesso a sua carreira humana, entre aspas, né? Ele recebeu a glória e o poder do próprio Deus. E a palavra ascensão expressa este ato de fé, esta convicção cristã. Ascensão significa subir, elevar-se para o alto, chegar à vida plena, ao topo da vida com Deus. O calendário cristão nos faz ver este ideal em todas as celebrações. Está em questão o final da vida cristã. Jesus sentou-se à direita de Deus. Sentar à direita é um modo bíblico de reconhecer o poder e a glória de Deus em alguém. Então, Jesus de Nazaré foi integrado na divindade, o homem Jesus. A passagem salvadora de Jesus entre nós como filho de Deus humanado chegou ao final glorioso. Sentado à direita de Deus, o Jesus humano entrou na realidade divina. A sua humanidade triunfante é a nossa meta também gloriosa, nosso ponto de chegada final. Ela é a festa da esperança para mim, para todos nós, para toda a humanidade, para todas as pessoas e até para a própria criação. O Evangelho de São Mateus, amiga e amigo ouvinte, nos apresenta na subida de Jesus ao céu a consequência da sua ressurreição humana. Assim, a ascensão entrou no calendário como a plenitude da Páscoa. É a consumação de sua vitória sobre o pecado, a maldade, a morte, ou seja, Houve um dado momento no relacionamento de Jesus com seus discípulos em que eles não viram mais sua presença física, visível, corporal. E aí foram constataram, além das aparições, é claro, constataram que Jesus não estava mais com eles. Tiveram então a experiência da sua vida nova, ressuscitada, e ficaram conscientes de sua promessa. Promessa que eles lembraram. Jesus dissera: eu estarei com vocês todos os dias até o fim dos tempos. Pois é assim que termina o Evangelho de São Mateus, aqui no capítulo 28, versículos 16 e 20 de São Mateus, que é curtinho hoje, vale a pena reler, não é? Naquele tempo, os 11, não eram mais 12, que um tinha sido traidor, 11 discípulos foram para Galiléia. Foram lá para o monte que Jesus lhes tinha indicado. Quando viram Jesus, prostraram-se diante dele. Prostrar-se é um sinal bíblico de adoração. Ainda assim, alguns duvidaram. E então Jesus aproximou-se e falou: toda autoridade me foi dada no céu e sobre a terra. Portanto, ide e fazei discípulos meus todos os povos, batizando-os em nome do Pai e do Filho e do Espírito Santo, ensinando-os a observar tudo o que vos ordenei, e eis que eu estarei convosco todos os dias até o fim do mundo. Então nós estamos aqui na consciência plena de estar com Jesus. Neste final do Evangelho de São Mateus, caro amigo e amigo vinte, o primeiro dado do ensino é o seguinte: é a volta de Jesus ao Pai. Ela foi o início da missão da comunidade, com a evangelização a ser levada ao mundo inteiro. Liga-se a origem e fonte da missão iniciada na Galileia.

0: texto que nós lemos é o poder do Mestre ressuscitado. Esse poder permanece com a comunidade para que a comunidade possa agir em nome dele, Jesus, no mundo. E daí a expressão mandato missionário: ide e fazei discípulos, meus discípulos, meus, todos os povos, fazei discípulos. Esse poder, mandato missionário, a igreja vem oferecendo até hoje a proposta de vida que está no evangelho, a fim de construir o reino de Jesus entre os homens. A igreja pode contar com o batismo e a catequese, batizar e ensinar. O batismo em nome da Santíssima Trindade significa que a pessoa humana pode buscar, tem capacidade de buscar a comunhão com Deus e pode ser acolhida no mais íntimo da realidade divina. E Jesus garante isso com a sua autoridade que ele recebeu sobre o céu e a terra. Por isso ele promete que estará presente com a comunidade cristã até o fim dos tempos. Então, concluindo, para nós é importante pensar a ascensão de Jesus como festa da esperança para toda a humanidade. Em Cristo, o homem Jesus triunfante manifestou-se a etapa final de toda a criação. O que ele conquistou para si na ressurreição, ele acena para nós. A meta a que vamos e queremos chegar está garantida: a elevação integral da pessoa humana, a sua plena realização. E nós, ainda que arrastando-nos em pecados, defeitos, contradições, insucessos espirituais, estamos em marcha para lá, para a meta. Estamos a caminho do encontro definitivo com Deus e nele.
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2: A primeira forma de participação da igreja é a presença. Estar presente é uma forma de participar. Na primeira celebração da comunidade, depois da ressurreição de Jesus, Tomé não estava presente. Assim, teimou e não acreditou no testemunho dos colegas. Faltando à celebração, você perde o ritmo, fica por fora. A presença é o primeiro elemento na participação na igreja. A segunda forma de participação na igreja é o envolvimento. Envolvimento é participação na vida da comunidade. Participação na celebração, cantando, escutando, rezando, respondendo com gosto os diálogos da liturgia, comungando. Mas a celebração não é a única ação da comunidade. Assim, participar é se envolver na vida da comunidade. Eventos, catequeses, beneficência, encontros, passeios, festas, envolvimento é o segundo elemento na participação na igreja. A terceira forma de participação é a comunicação com os outros. A comunicação interpessoal enriquece a vida da comunidade. Saudar as pessoas, fazer amizade, cumprimentar, alegrar-se com o aniversário de um, o casamento de outro. Comunicar é sair de si para acolher o outro. Comunicação, terceiro elemento na participação da igreja. A quarta forma de participar na igreja é a comunhão com Deus. Essa é a grande riqueza da comunidade. Irmãos esforçando-se para viver na graça de Deus, em obediência à sua vontade, em oração, crescendo no amor ao Senhor e à sua igreja. A riqueza da igreja não são seus bens, seus templos, seus imóveis. A santidade dos seus membros, essa é a grande riqueza da igreja. Então, a comunhão com Deus é o quarto elemento na participação da igreja. Quinta forma de participar na igreja é o serviço. Servir na vida da comunidade com as qualidades que Deus lhe deu, as capacidades que você desenvolveu, o exercício dos seus talentos em benefício da missão comum. Colaborar nas tarefas de manutenção, limpeza, ornamentação, voluntariado, contribuir financeiramente com suas ofertas e seu dízimo na comunidade. O serviço é o

quinto elemento na participação da igreja: presença, envolvimento, comunicação, comunhão, serviço. É isso que se espera de um membro da Igreja de Cristo.

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4: 9:30, horário de Brasília. 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
4: De volta aqui na programação Com a Mãe Aparecida. Boa noite, bem-vindo, bem-vinda. Que Nossa Senhora Aparecida ilumine você, sua vida, seu coração e a sua história, viu? Olha, vamos nos preparar para fazermos uma pequena meditação sobre a palavra de Deus. Hoje, domingo, dia do Senhor, eu quero fazer contigo a leitura, a segunda leitura da Santa Missa, tá bom? Está na carta aos Efésios, capítulo 1, versículos de 17 até o 23, tá com combinado? Efésios 1, de 17 ao 23. Pega na sua Bíblia para você acompanhar conosco a palavra de Deus. que a gente vai meditar daqui a pouquinho. Combinado? Então tá bom. Enquanto você procura, enquanto você acessa, deixa eu mandar um abraço aqui para quem tá conosco na sintonia do programa Com a Mãe Aparecida, rezando com a gente. É a Fátima Oliveira, de Juiz de Fora, Minas Gerais. Boa noite, Fátima. Seja bem-vinda. Deus te abençoe e proteja, viu? Meu amigo, o Antônio, lá de Três Rios, o meu querido amigo Neguinho, cantor de Petrópolis. É, meu irmão, um grande abraço para você. Deus te abençoe, meu querido. Que Nossa Senhora Aparecida ilumine você e a sua vida, viu? Tô em oração por você e rezando com você. Louvado seja Deus pela sua presença. Tá conosco aqui também na programação Com a Mãe Aparecida, aqui na Rede Aparecida de Rádio, o Reni Antônio, da cidade Porto Amazonas, lá no Paraná. Tá na sintonia com a gente, muito obrigado. Um abraço para você, Deus abençoe sua vida e as suas intenções, viu? O meu amigo Paulo Brito, alô Paulo Brito, boa noite, meu querido, bem-vindo, viu? Obrigado pela participação, louvado seja Deus pela sua presença aqui conosco, Deus te abençoe, viu? Louvado seja nosso Senhor Jesus Cristo, para sempre seja louvado. A querida polaca lá de Imbituva, no Paraná, oi polaca, tudo bem? Boa noite para você, viu? Seja bem-vinda à Rádio Aparecida, muito obrigado pela sua presença, muito obrigado pelo seu carinho, que Nossa Senhora continue conduzindo você, o Rude, seu esposo, também o Juan, o filho, Dona Cleuzia, sua mãe e, claro, a vó Zoraide. Bem-vindos, viu? Obrigado, família, pela presença, obrigado pelo carinho e pela amizade, viu? Olha conosco também aqui, ó, a Ariane, lá de Porto Velho, Rondônia, ela é filha do Beto Bonanza. Ô, Ariane, tudo bem? Boa noite, viu? Bendito seja Deus pela sua presença aqui conosco, que Deus abençoe a sua vida, um abraço no seu pai, o Beto Bonanza, Nossa Senhora Aparecida abençoe todos aí na sua casa, viu? Tô rezando por vocês. Também com alegria, eu acolho aqui quem tá na sintonia, reza conosco, a irmã Teca. Ô irmã, tudo bem? Bem-vinda! Obrigado, viu, pela presença. Nossa Senhora Aparecida abençoe a sua vida. Olha, ela diz aqui, ó: quero rezar hoje pela saúde da minha mãe, a Iracema Pisani. Claro, com certeza, tá bom? Conta comigo, conta com as minhas orações, irmã. Louvado seja Deus pela sua presença. Dona Iracema, tô rezando pela senhora, tá bom? Rezando pelas suas intenções. Conta comigo, que Deus abençoe a sua vida e a sua saúde. Estou em oração por suas intenções, tá bom? Obrigado, irmã. Um abraço para a senhora, viu? Louvado seja Deus pela sua presença aqui conosco. Deus abençoe. Rezamos também aqui com alegria pelas intenções do Ângelo e da Nilza de Taubaté. Boa noite, Ângelo. Boa noite, Nilza. Sejam bem-vindos à rádio. Muito obrigado pela presença e também pelo carinho, viu? Estamos em oração. O Marcílio Ferreira, da cidade de Araxá, lá em Minas, está conosco também. Obrigado, Marcílio. Um abraço, viu? Deus te abençoe. A Paloma, oi Paloma, tudo bem? A Paloma é de Queluz. Boa noite, Evandro. Paloma de Queluz, peço orações por toda a minha família, pelo nascimento, né? Pela família Nascimento, família Nascimento e família Gomes também, que Nossa Senhora Aparecida abençoe você, viu Paloma? Um grande abraço, louvado seja Deus pela sua presença e pela sua participação aqui conosco também. Também eu rezo e coloco diante do coração de Nossa Senhora a Daniele e o Ricardo de Ponta Grossa, no Paraná, estão participando com a gente, já estão esperando o momento do Santo Terço. E o João Maria, da cidade de Cabo Frio, no Rio de Janeiro, boa noite, tô na escuta. João Maria de Unamar, Cabo Frio, Unamar ali, entre, logo depois de Barra de São João, aí temos ali Unamar, tem toda aquela região ali, chegamos em Cabo Frio, chegamos ali também, passamos por Búzios, né? Deus abençoe, viu irmão? Um grande abraço para você, que Nossa Senhora Aparecida ilumine você, sua vida e as suas intenções, tá bom? Estamos unidos em oração. Muito bem, agora são 9:35, horário de Brasília, vamos fazer juntos a nossa pequena meditação da Palavra de Deus.
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4: Leitura da Carta aos Efésios, capítulo 1, versículos de 17-23. E a Palavra de Deus nos é dirigida nestes termos: irmãos, o Deus de nosso Senhor Jesus Cristo, o Pai a quem pertence a glória, vós vos de um espírito de sabedoria que vo-lo revele e faça verdadeiramente conhecer. Que ele abra o vosso coração à sua luz, para que saibais qual a esperança que ao seu chamamento vos dá, qual é a riqueza da glória que está na vossa herança com os santos, e que imenso poder ele exerceu em favor de nós que cremos, de acordo com a sua ação e força onipotente. Ele manifestou sua força em Cristo quando o ressuscitou dos mortos e fez sentar-se à sua direita nos céus, bem acima de toda autoridade, poder, potência, soberania ou qualquer título que se possa mencionar, não somente neste mundo, mas ainda no mundo futuro. Assim, ele pôs tudo sobre seus pés e fez dele, que está acima de tudo, a cabeça da igreja, que é o seu corpo, a plenitude daquele que possui a plenitude universal. Palavra do Senhor, graças a Deus. Aqui nós vemos que a carta aos Efésios nos traz a soberania e realeza de Cristo. Ele é o único Senhor, ele é o único Salvador. Jesus Cristo está acima de tudo, acima de todos, em todos os tempos. Ele é o Alfa e o Ômega, o começo e o fim. E nós precisamos reconhecer essa realeza de Jesus em nossa vida. Quando nós nos reconhecemos súditos deste rei, súditos deste grande Senhor da história, nós nos fazemos parte de sua corte. O que que um súdito faz quando adora o seu rei? Ele faz parte da corte daquele rei. Ele faz parte daqueles que estão em volta do rei, louvando e glorificando, bendizendo e adorando. Quando nós nos consideramos plebeus, é porque estamos fora da corte. O que faz um plebeu? Está fora da corte. E quando você está fora da corte, você não participa daquilo que está acontecendo na corte. Ou seja, você não participa da realeza. E nós somos resgatados pelo sangue de Jesus para participar da realeza de Cristo. Portanto, somos súditos e não plebeus. Estamos inseridos e não afastados. Foi-nos dada a permissão, pela ação do Espírito Santo, de estar diante de Jesus. Por quê? Porque o Espírito nos dá o amor, o Espírito nos dá a consciência, o Espírito nos faz reconhecer a plenitude desse rei, que é Jesus. O Espírito é quem nos revela. E quando nós somos inseridos pelo Espírito Santo nesta corte, aonde está o rei, para que possamos cortejá-lo, para que possamos adorá-lo, para que possamos elevá-lo com as nossas orações, a cada dia, a cada momento, o Espírito nos dá essa oportunidade e nos dá a possibilidade de sermos salvos. É assim que queremos viver, é assim que precisamos viver e é assim que devemos viver, celebrando com alegria, esperança e fé esse Cristo que é o nosso rei. E nada vai mudar isso. Jesus é o rei e ponto final. As pessoas podem achar que Jesus é uma utopia ou que Jesus não existe, até mesmo tem gente que fala isso, que Deus não existe, que Jesus não existe. Tudo bem, são opiniões, você tem a sua opinião, mas saiba que Deus é Deus e no momento oportuno ele vai se manifestar com toda a realeza, assim como os anjos disse àqueles discípulos que estavam olhando Jesus subir para o céu. E nós vamos ver e vamos mergulhar nessas leituras a partir hoje, né? Hoje nós podemos observar essa leitura lá no Evangelho, quando os anjos dizem para aqueles homens: homens da Galileia, por que estáis aí olhando para o céu? Este Jesus que vos foi levado para o céu vos será trazido mais uma vez. Ele voltará com toda a honra, poder e glória. nós podemos encontrar essa passagem lá em Atos dos Apóstolos, primeira leitura de hoje, capítulo 1, versículo 9. Podemos contemplar, podemos entender. Aliás, versículo 11, nós podemos entender isso. O Senhor voltará e voltará com poder, honra e glória. Felizes somos nós que, pela ação do Espírito Santo, fazemos parte da corte de Jesus, fazemos parte daqueles que adoram o Mestre, daqueles que adoram Jesus. Se você está preparado para adorar Jesus, para viver a glória da adoração, então, bem-vindo à igreja, porque a igreja celebra e adora o seu Cristo, nosso Senhor, nosso Salvador, nosso Redentor, que pelo seu sangue resgatou aqueles que ele amou. Quem tem ouvidos para ouvir, ouça. Maranatá, vem Senhor Jesus.
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6: Os santos nos ensinam hoje, dia 17 de maio, eu, Padre André, da Arquidiocese de Aparecida, estou com você, amigo e amigo ouvinte, para conhecer um pouquinho a história desse santo de hoje, São Pascoal Bailão. São Pascoal nasceu na Espanha no século XVI, exatamente no domingo da Páscoa, razão pelo qual teve o nome de Pascoal. Seus pais, que ganhavam o pão cultivando a terra, mandaram-no desde a infância guardar seus rebanhos e nenhuma outra coisa lhe puderam ensinar a não ser o exemplo das virtudes cristãs e os princípios elementares da religião. O desejo de saber ler, porém, fez com que Pascoal levasse para os campos um livrinho e pedisse a todos que encontrava para lhe ensinar a ler e escrever. Quando andava nos campos, meditava as maravilhas da criação. Embora pobre, encontrava sempre meios para repartir o pouco que recebia para com os outros que tinham menos ainda. Aos 20 anos, tomou a decisão de abandonar a casa paterna, dirigindo-se para algum convento, a fim de consagrar-se totalmente ao serviço de Deus. Tomou a direção de Valença, onde se encontrava um convento de franciscanos. Pediu admissão na ordem, mas o superior, para testar-lhe a virtude, exigiu que ficasse um tempo a serviço de rendeiros da vizinhança, guardando o rebanho. Passou alguns anos neste humilde emprego, ganhando por suas virtudes a simpatia dos habitantes daquelas aldeias. Enfim, conseguiu entrar no claustro. Ofereceram-lhe a possibilidade de cursar os estudos para o sacerdócio, mas ele, por um sentimento de humildade, sempre recusou, preferindo permanecer irmão leigo a fim de desempenhar os cargos mais humildes. Viveu e praticou a regra de São Francisco em todo o rigor da letra e do espírito. Avançou na perfeição religiosa, de maneira a causar admiração aos mais antigos e fervorosos da comunidade. Era ordinariamente encarregado do portão e do refeitório, por ser discreto, afável e fiel. Na qualidade de porteiro, tinha o costume de distribuir aos pobres as sobras da comida dos religiosos, e para que a esmola fosse de proveito não só ao corpo, mas também à alma, adotou o uso de rezar com eles antes e depois das refeições. Seus cargos na comunidade não lhe impediam de atender na enfermaria, na sala dos hóspedes, na cozinha, aos serviços mais urgentes. Desempenhou tarefas delicadas e até arriscadas em favor da comunidade. Assim se deu quando foi enviado da Espanha para Paris, na França, a fim de levar cartas urgentes ao superior geral da ordem. Nessa época, a França estava sob a violência dos huguenotes, inimigos dos padres, religiosos e monges. Pascoal foi perseguido muitas vezes, mas conseguiu levar até o fim sua cansativa e perigosa missão. Uma característica da santidade de Pascoal, além dos exercícios de caridade e de penitência, era a devoção profunda à Santíssima Eucaristia, diante da qual passava horas e noites inteiras. Embora simples irmão leigo, Pascoal escreveu admiráveis tratados de espiritualidade. Morreu no domingo de Pentecostes, em 17 de maio de 1592. Foi declarado santo protetor dos congressos eucarísticos. Que belo exemplo desse admirável santo! Doutorou-se na graça e caridade para com os pobres, vivendo verdadeiramente o mandamento do amor. Que esse mesmo amor nos inspire a viver nossa vocação cristã, a servir com generosidade, e o amor ao Santíssimo Sacramento seja para nós fonte e força na caminhada. São Pascoal, rogai por nós.
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8: Terceiro dia da novena em honra de Nossa Senhora Auxiliadora, Maria, a mulher que canta a grandeza de Deus. O desejo de ajudar Isabel fez com que a plenitude de Deus tomasse conta de Maria. Isabel também exultou de alegria e sentiu que a visita de sua prima Maria trazia para ela a certeza da assistência de Deus nos últimos dias de sua gravidez. Nesse encontro nasceu o cântico do Magnificat, que é um louvor ao Criador que olha para a humildade daqueles que se esvaziam de si mesmos para se preencherem das graças de Deus. Seguindo o exemplo de Maria e reconhecendo a sua humildade, no Magnificat procuremos cultivar o espírito da humildade, da caridade, para com o nosso próximo, para as pessoas que se encontram com a gente no nosso dia a dia, começando, quem sabe, pela nossa própria família. De maneira especial, lembro nesta oração os aniversariantes de hoje, o Márcio, aqui de Campinas, e a Lurdinha, lá de Ourinhos. Iniciemos a nossa oração traçando sobre nós o sinal da cruz, sinal do amor de Deus por cada um de nós. Em nome do Pai, do Filho e do Espírito Santo. Amém. Senhor nosso Deus, nosso Pai, nós cremos em vós, nós esperamos em vós, nós vos amamos, nós vos agradecemos este dia e vos damos graças porque estamos com vida. Oferecemos este dia ao Senhor com todas as nossas alegrias e sofrimentos, com todos os nossos trabalhos e divertimentos. Guardai-nos do pecado e fazei de nós instrumentos de vossa paz e do vosso amor. Ajudai-nos a observar vossos santos mandamentos. Amém. O Senhor esteja convosco, Ele está no meio de nós. Anúncio do Evangelho de Jesus Cristo segundo Lucas. Naquele tempo Maria disse: minha alma proclama a grandeza do Senhor. Meu espírito se alegra em Deus meu Salvador, porque olhou para a humilhação de sua serva. Doravante todas as gerações me felicitarão, porque o Todo-Poderoso realizou grandes obras em meu favor. Seu nome é santo e sua misericórdia chega aos que o temem, de geração em geração. Ele realiza proezas com o seu braço, dispersa os soberbos de coração, derruba do trono os poderosos e eleva os humildes. Aos famintos enche de bens e despede os ricos de mãos vazias. Socorre Israel, seu servo, lembrando-se de sua misericórdia, conforme prometera aos nossos pais, em favor de Abraão e de sua descendência para sempre. Palavra da Salvação. Maria na vida de Dom Bosco. A fama das graças, pequenas e grandes, que Nossa Senhora concedia a quem ajudava na construção da igreja, difundiu-se rapidamente por Turim e por muitas outras regiões da Itália. A graça mais clamorosa talvez tenha sido de José Cotta, antigo benfeitor de Dom Bosco e muito conhecido nos ambientes de Turim. Aos 83 anos, jazia enfermo, já desenganado pelos médicos, mas Dom Bosco foi visitá-lo. O doente pôde apenas dizer-lhe com um fio de voz: mais uns poucos minutos, depois preciso partir para a eternidade. Não, replicou-lhe Dom Bosco, Nossa Senhora precisa ainda do Senhor neste momento. Deve viver para ajudar a construir sua igreja. Não há mais nada, não há mais esperança, suspirou o velho. A fé de Dom Bosco aliou-se a uma audácia tranquila. E o que o Senhor faria se Maria Auxiliadora lhe obtivesse a graça de sarar? O doente sorriu, fez um esforço e apontou com dois dedos para Dom Bosco. Se eu sarar, pagarei 2.000 liras por mês durante 6 meses para a construção da igreja de Valdoco. 3 dias depois, lá estava ele, curado, são e salvo. Nossa Senhora me curou. Vim pagar a primeira parte de minha dívida. Oremos. Poderosíssima Rainha e Mãe, vós que sozinha triunfaste sobre as muitas heresias que procuravam afastar tantos filhos do seio da nossa Mãe Igreja, ajudai-nos, vos pedimos, a manter a saúde da nossa fé e a pureza do nosso coração em meio a tantas insídias e ao veneno das perversas doutrinas. Ó poderoso auxílio dos cristãos e da humanidade, pedimos que leveis a nossa oração ao Pai e ao vosso Filho Jesus Cristo, que vivem e reinam na unidade do Espírito Santo. Amém. O Senhor esteja convosco, Ele está no meio de nós. Pela intercessão de Nossa Senhora Auxiliadora, desça sobre você, sobre o seu trabalho, sobre a sua família, sobre as suas intenções, a bênção do Deus Todo-Poderoso, Pai, Filho e Espírito Santo. Amém. O abraço de hoje vai para a Erielma Marilac, a Juliana Garcia, a Gislane Gonçalves, a Doraci Félix e para o Lucas Pereira. Sou o padre Edmilson Moraes, salesiano de Dom Bosco, e moro atualmente em Campinas, aqui no estado de São Paulo, no Colégio Liceu Salesiano Nossa Senhora Auxiliadora. Que Deus continue abençoando você e sua família. Abraço e até mais.
9: 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Queridos ouvintes, sejam bem-vindos a mais um encontro para conhecermos mais sobre a nossa fé. Convidei a Malu hoje para uma visita ao jardim. Aqui onde moramos, temos um jardim bem bonito, cheio de flores, todas coloridas. É um lugar lindo para conversarmos sobre a fé. E olha lá, lá vem ela chegando. Oi, Malu, tudo bem? Tudo. Ai, que lugar mais lindo! Amei! Disse ela olhando ao redor e vendo a beleza daqui. Eu disse que você ia gostar. Muito bem, querida. Agora que você já viu tudo, que tal sentar aqui comigo? Porque temos uma longa conversa pela frente. Pronto, já estou sentada e ansiosa. Do que vamos falar hoje? Olha, pensei em falarmos sobre as virtudes. Virtudes? Isso, virtudes, repetiu a Malu. Mas o que são virtudes? Virtude é a disposição para o bem. São hábitos que a gente pratica muitas vezes e apontam para o caminho daquilo que é bom. E todos temos esses hábitos? Quis saber a Malu. Sim e não. imagina que quando eu disse isso, ela já me olhou torto, sem entender nada. Como assim? Quis saber. Acontece que temos dois tipos de virtude: as que Deus coloca no nosso coração e que chamamos de teologais, e as que exigem esforço nosso, que chamamos de cardeais ou humanas. Então, mesmo sem fazer nenhum esforço, eu já tenho as que ganho de Deus? Perguntou a Malu. Não, senhora. Deus nos dá de presente as virtudes teologais, mas depende de nós abrir o coração para receber essas virtudes e cultivá-las no nosso coração. Como se fosse uma sementinha? Isso, uma sementinha que devemos cultivar com amor e carinho. Afinal, quando ganhamos uma semente, a plantamos. Se não cuidarmos dela, colocarmos a água, pensarmos no sol que ela precisa, ela não vai desabrochar. Deus nos dá as virtudes teologais, mas se não cuidarmos dela, se não estivermos dispostos a recebê-las e buscarmos colocá-las em prática no dia a dia, ela vai ficar escondidinha no nosso coração. Então, precisamos conhecer essas virtudes para cuidar bem delas. E assim como a semente, quando cresce, dá muitas flores e frutos e deixa o jardim bonito, igual esse aqui onde estamos, as virtudes possam também florir o nosso coração. Porque à medida que nós ganhamos flores de virtude, nós também deixamos a vida das pessoas que estão conosco muito mais bonitas. Então, Malu, está pronta para aprender sobre as virtudes? Nossa, já estou empolgada. Muito bem, que bom que se animou com o nosso tema. Mas a gente já falou bastante hoje. Vou deixar você passear no jardim e depois falamos mais sobre a primeira das virtudes teologais. Por ora, se lembre que cada virtude é uma pequena sementinha que Deus coloca no nosso coração. Depende de nós cultivá-la para que também possa florir. E vocês, queridos ouvintes, já pensou nestas sementes de virtudes que Deus também planta no seu coração? Como você as tem cultivado?
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4: 10:02, horário de Brasília.
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4: Excelente noite para você que está conosco aqui no programa Com a Mãe Aparecida. A partir de agora, para rezarmos o Santo Terço, rezo com você e rezo por você. Muito prazer, eu sou Evandro Brum e vou rezar com você nesta hora toda especial. Hoje, domingo, dia do Senhor, dia da Ascensão do Senhor. Dia no qual estamos celebrando Cristo que se eleva aos céus, e assim queremos mergulhar com a ascensão de Jesus, queremos mergulhar na sua presença e na sua palavra, a partir da ação do Espírito Santo. Assim a gente caminha juntos para sermos conduzidos por este Espírito e a nós ser revelado o que Deus quer, o que Deus deseja e o que Deus espera de cada um de nós. Bem-vindo, bem-vindo ao nosso programa, que Nossa Senhora da Conceição Aparecida abençoe você, sua vida, seu coração e sua história. WhatsApp disponível, DDD 12 3104 1043. Fique à vontade para você poder participar conosco e celebrar com a gente neste momento especial de fé e devoção, aonde este precioso amor de Deus se revela através da oração, através da partilha, através da intercessão de Nossa Senhora. Agora são 10:04, horário de Brasília. Para você que está na sintonia do programa Com a Mãe Aparecida, através das emissoras que retransmitem a nossa programação, muito boa noite, muito obrigado. Rádio São Lourenço FM em São Lourenço, Minas Gerais, bem-vindo aqui ao programa, viu? Deus abençoe. Rádio Tucano FM em Tucano, na Bahia, e Rádio Santana FM em Ponta Grossa, no Paraná. E há muitas, muitas outras emissoras que estão sim nos ajudando a chegar na sua casa, na sua vida, através da Rádio Aparecida e Rede Aparecida de Rádio. Obrigado pelo carinho, obrigado pela sintonia, obrigado pela presença. Deus te abençoe. WhatsApp, como eu disse, disponível, DDD 12 3104 1043. Dispara sua mensagem, já estamos em oração por você, já estamos rezando com você. Louvado e glorificado seja o Deus vivo, verdadeiro e santo. Ótima noite para você que está conosco aqui na Rádio Aparecida e Rede Aparecida de Rádio. Música, fé, missão e oração.
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4: Pegue seu terço na mão e trace sobre você, sobre o seu coração, o sinal do cristão. Pelo sinal da Santa Cruz, livrai-nos Deus, nosso Senhor, dos nossos inimigos. Em nome do Pai, do Filho e do Espírito Santo. Amém.

Senhor, dia de contemplarmos os mistérios gloriosos, os mistérios da glória do Senhor. E hoje, dia da Ascensão, convido você a estar junto comigo, celebrando este momento de fé e devoção. Rezemos juntos os nossos oferecimentos. Divino Jesus, nós vos oferecemos este terço que vamos rezar, meditando nos mistérios de nossa redenção. Concedei-nos, por intercessão da bem-aventurada sempre Virgem Maria, Mãe de Deus e Nossa Mãe, as virtudes que nos são necessárias para bem rezá-lo e a graça de ganharmos as indulgências anexas a esta santa devoção. Oferecemos particularmente, em desagravo dos pecados cometidos contra o Santíssimo Coração de Jesus e o Imaculado Coração de Maria. Peço pela paz do mundo, pela conversão de todos nós, pobres pecadores, pelas almas do purgatório, pelas intenções do Santo Padre, o Papa Leão XIV, pelas almas dos Papas Bento e Francisco, pelo aumento e santificação do clero, pela santificação das nossas famílias, pelas vocações, pelas missões e missionários e por todo o povo brasileiro, que assim seja. Amém. Hoje eu quero convidar você a rezar comigo o Credo Niceno-Constantinopolitano. É o credo que nós rezamos na Santa Missa hoje, porque hoje é dia da Ascensão do Senhor. Portanto, rezemos juntos e celebremos com alegria a nossa profissão de fé. Creio em um só Deus, Pai Todo-Poderoso, Criador do céu e da terra, de todas as coisas visíveis e invisíveis. Creio em um só Senhor Jesus Cristo, Filho unigênito de Deus, nascido do Pai antes de todos os séculos, Deus de Deus, luz da luz, Deus verdadeiro de Deus verdadeiro, gerado, não criado, consubstancial ao Pai. Por ele todas as coisas foram feitas e por nós homens e para nossa salvação desceu dos céus e se encarnou pelo Espírito Santo no seio da Virgem Maria e se fez homem. Também por nós foi crucificado sob Pôncio Pilatos, padeceu e foi sepultado. Ressuscitou ao terceiro dia, conforme as Escrituras, e subiu aos céus, onde está sentado à direita do Pai. E de novo há de vir em sua glória, para julgar os vivos e os mortos, e o seu reino não terá fim. Creio no Espírito Santo, Senhor que dá a vida, e procede do Pai e do Filho, e com o Pai e o Filho é adorado e glorificado, ele que falou pelos profetas. Creio na Igreja, una, santa, católica e apostólica. Professo um só batismo para a remissão dos pecados e espero a ressurreição dos mortos e a vida do mundo que há de vir. Amém. Pai nosso que estais nos céus, santificado seja o vosso nome. Venha a nós o vosso reino, seja feita a vossa vontade, assim na terra como no céu. O pão nosso de cada dia nos dai hoje, perdoai-nos as nossas ofensas, assim como nós perdoamos a quem nos tenha ofendido. E não nos deixeis cair em tentação, mas livrai-nos do mal. Amém. Rainha do céu, alegrai-vos, aleluia, porque aquele que merecestes trazer em vosso seio, aleluia, ressuscitou como disse, aleluia. Rogai por nós a Deus, aleluia. Alegrai-vos e exultai, ó Virgem Maria, aleluia, porque o Senhor ressuscitou verdadeiramente, aleluia. Oremos. Ó Deus, que enchestes o mundo de alegria com a ressurreição do vosso Filho, nosso Senhor Jesus Cristo, concedei-nos, vo-lo pedimos, que pela intercessão da Virgem Maria, vossa Mãe, alcancemos as alegrias da vida eterna. Por Cristo nosso Senhor. Amém. Ave Maria, cheia de graça, o Senhor é convosco. Bendita sois vós entre as mulheres e bendito é o fruto de vosso ventre, Jesus. Santa Maria, Mãe de Deus, rogai por nós, pecadores, agora e na hora de nossa morte. Assim, diante
7 da manhã Aparecida, vamos colocar as primeiras intenções para este santo terço de hoje. Peço a bênção de nosso Senhor Jesus Cristo para a vida dos meus amigos Gisele e Paulo, lá de Mafra, Santa Catarina. Boa noite, meus queridos. Sejam bem-vindos à rádio. Louvado seja Deus pela presença de vocês, viu? Gisele, ótima noite. Seja bem-vinda. Que nosso Senhor Jesus Cristo lhe cubra de bênçãos, tá bom? Você e, claro, o nosso querido amigo Paulo também. Rezo pela saúde dele, tá bom? Nossa Senhora está cuidando de tudo. Deus lhes abençoe. Reza conosco também o Douglas de Esmeralda, em Minas Gerais. Boa noite, Douglas. Seja bem-vindo. Deus te abençoe e proteja sempre. Edson Valmor, de Joinville, Santa Catarina. Boa noite, meu amigo. Seja bem-vindo à rádio, viu? Muito obrigado pela sua presença aqui conosco. Muito obrigado pela sua participação também. Que Deus seja louvado aqui pela sua presença. Estou em oração por você. Com alegria também, eu acolho quem está conosco, o Adilton Borges, da reza com a gente lá de Lages, em Santa Catarina. Boa noite, Adilton. Seja bem-vindo. Deus abençoe você, sua família, sua esposa, né? E todos aqueles que estão rezando, necessitando de oração pela saúde. Estamos rezando, tá bom, meu irmão? Deus te abençoe. Deus abençoe também a Maria Isabel Kschmaier, de Juiz de Fora, Minas Gerais. Tudo bem, Maria Isabel? Muito boa noite para você, viu? Seja bem-vinda à Rádio Aparecida. Obrigado pela presença, obrigado pelo carinho, obrigado pela sintonia. Estou em oração por você também. Que Deus te abençoe. Com alegria também, eu acolho aqui as intenções da Florinda Mendonça. Florinda é da cidade do Potim, a nossa querida Flor do Potim. Boa noite, Flor. Bem-vinda. Obrigado, viu? Nossa Senhora Aparecida abençoe a sua vida, abençoe o seu coração, abençoe a sua história. Estamos rezando por você, estamos rezando com você. E agora, vamos juntos contemplar o primeiro mistério. O primeiro mistério glorioso. Reze com a gente e contemple conosco.

0: conosco este primeiro mistério. Convido a Valdirene de Pindamonhangaba. Oi, Valdirene, tudo bem? Boa noite.
1: Boa noite, Evandro, tudo bem e você?
0: Eu tô ótimo, graças a Deus. Bem-vinda à rádio, Deus te abençoe.
1: Obrigada, bem-vinda você e minha casa.
0: Obrigado. Valdirene, pode colocar as suas intenções, por gentileza?
1: Eu rezo pela... Hoje, Evandro, foi um momento na minha família, meu netinho foi batizado hoje.
0: Oh, que maravilha, Deus abençoe muito seu netinho. Qual o nome dele?
1: Davi Haruki,
0: que bom, Deus abençoe Davi, que Nossa Senhora o conduza sempre no caminho da santidade. Conto com as nossas orações, viu?
1: Amém, obrigada. Eu me peço pelos meus filhos, pelas minhas noras e pela minha esposa, que não está muito bem de saúde.
0: Vamos rezar por ele, tá bom?
1: E do Zé Eduardo Castro também.
0: Tá bom, o sumido, né?
1: É verdade.
0: Ele tá de férias. Ele falou, eu encontrei com ele esses dias ali no santuário. Ele falou pra mim, não, encontrei com ele lá em Guaratinguetá. Ele falou assim, ó, nessas férias vou aparecer lá na rádio. Ele falou que vai aparecer aqui, poder rezar com a gente um dia, se Deus quiser. Vamos contar com isso, né, Valdirene?
1: É, quem sabe, né?
0: Quem sabe, né? Mas tá bom. Deus abençoe você, viu?
1: Amém.
0: Então tá bom. Vamos lá começar a oração. Você faz a primeira parte, eu respondo, tá bom?
1: Tá bom. Pai nosso que estás no céu, santificado seja vosso nome. Venha a nós o vosso reino. Seja feita a vossa vontade, assim na terra como no céu.
0: O pão nosso de cada dia nos dai hoje. Perdoai-nos as nossas ofensas, assim como nós perdoamos a quem nos tenha ofendido. E não nos deixeis cair em tentação, mas livrai-nos do mal. Amém.
1: Ave Maria, cheio de graça, Senhor é convosco. Bendita sois vós entre as mulheres. Bendito é o fruto do vosso ventre, Jesus.
0: Santa Maria, Mãe de Deus, rogai por nós, pecadores, agora e na hora de nossa morte. Amém.
1: Ave Maria, cheia de graça, Senhor é convosco. Bendita sois vós entre as mulheres. Bendito é o fruto do vosso ventre, Jesus.
0: Santa Maria, Mãe de Deus, rogai por nós, pecadores, agora e na hora de nossa morte. Amém.
1: Ave Maria, cheia de graça.

0: sempre, Jesus.
1: Santa Maria, Mãe de Deus, rogai por nós, pecadores, agora e na hora de nossa morte. Amém.
0: Ave Maria, cheia de graça, o Senhor é convosco. Bendita sois vós, as mulheres. Bendito é o fruto do vosso ventre, Jesus.
1: Santa Maria, Mãe de Deus, rogai por nós, pecadores, agora e na hora de nossa morte. Amém.
0: Ave Maria, cheia de graça, o Senhor é convosco. Bendita sois vós, as mulheres. Bendito é o fruto do vosso ventre, Jesus.
1: Santa Maria, Mãe de Deus, rogai por nós, pecadores, agora e na hora de nossa morte. Amém.
0: Ave Maria, cheia de graça, o Senhor é convosco. Bendita sois vós, as mulheres. Bendito é o fruto do vosso ventre, Jesus.
1: Santa Maria, Mãe de Deus, rogai por nós, pecadores, agora e na hora de nossa morte. Amém.
0: E é cheio de graça, o Senhor é convosco. Bendita sois vós, as mulheres. Bendito é o fruto do vosso ventre, Jesus.
1: Santa Maria, Mãe de Deus, rogai por nós, pecadores, agora e na hora de nossa morte. Amém.
0: Ave Maria, cheia de graça, o Senhor é convosco. Bendita sois vós, as mulheres. Bendito é o fruto do vosso ventre, Jesus.
1: Santa Maria, Mãe de Deus, rogai por nós, pecadores, agora e na hora de nossa morte. Amém.
0: Glória ao Pai, ao Filho e ao Espírito Santo.
1: Assim como era no princípio, agora e sempre. Amém.
0: Ó meu Jesus, perdoai-nos, livrai-nos do fogo do inferno.
1: Levai as almas todas para o céu e socorrei principalmente as que mais precisarem da vossa infinita misericórdia.
0: Deus, coração de Maria,
1: nos leve à salvação.
0: Nossa Senhora Aparecida,
1: rogai por nós.
0: São José,
1: rogai por nós.
0: São Bento,
1: rogai por nós. Tudo bem, Valdirene, obrigado, viu?
0: De nada, obrigado aí, Ivan.
1: Deus te abençoe, que Nossa Senhora Aparecida ilumine sua vida e sua família.
0: Amém, bom retorno ao seu lar, tá?
1: Obrigado, fica com Deus.
0: Amém.
1: Amém. Louvado seja Deus pela presença dos queridos irmãos que estão conosco. Vou voltar lá pro WhatsApp da rádio. Lá no WhatsApp da rádio, deixa eu pegar a sequência das intenções aqui, ó. Muitas graças a Deus. Louvado seja Deus pela vida da Júlia. A Júlia de Cruzeiro e tá na sintonia com a gente. Boa noite, Júlia. Bem-vinda, viu? Deus te abençoe, que Nossa Senhora Aparecida ilumine suas intenções, sua vida e o seu coração, tá bom? Conta comigo, conta com as minhas orações, querida. Bendito seja Deus pela sua presença aqui conosco. Estamos em oração também pedindo a bênção de Deus para a vida de quem está conosco aqui na Rádio Aparecida, de Ponta Grossa, lá no Paraná, o Gilberto e a Margarida. Rezam com a gente, obrigado. Valeu, meus queridos. Louvado seja Deus pela presença de vocês, viu? Estou em oração com muito carinho por suas intenções. Com carinho também, eu rezo e peço a bênção de Deus para a vida do Sérgio Amaro, de Belo Horizonte, nas Minas Gerais. Boa noite, Sérgio. Bem-vindo, meu amigo. Deus te abençoe, viu? Proteja você, sua vida, seu coração e as suas intenções. Deus seja louvado também pela vida de quem está conosco em Ipiranga, no Paraná. É o Paulo dos Santos. Tudo bem, Paulo? Boa noite. Deus abençoe, meu irmão. A Eliane e o Elaine e o Sebastião, da cidade de Ipatinga, Minas Gerais, estão rezando conosco. Boa noite. Bem-vindos aqui, ó, à Rádio Aparecida. Louvado seja Deus pela presença de vocês. Rezo com muito carinho pela família de vocês, viu? Contem comigo e com as minhas orações. Uma noite abençoada também para Gilvan de Lins, aqui no estado de São Paulo. Boa noite, Gilvan. Bem-vindo, amigo. Obrigado, viu? Um grande abraço para você. Que Deus seja louvado. Que Nossa Senhora Aparecida abençoe você e sua vida e ainda sua família. E você que está aqui conosco, muito boa noite, bem-vindo, bem-vinda à Rádio Aparecida. Estamos em oração por você, estamos em oração com você, que Nossa Senhora lhe cubra com o seu manto sagrado. Segundo mistério da glória, vamos agora contemplar juntos.

0: contato com o Paulo Brito, lá de São Sebastião do Passé. Paulo Brito, eu tentei ligar para você nos dois números que você deixou aqui e não consegui por nenhum deles, viu? Infelizmente, não consegui o contato com você. Você deixou dois números aqui pra gente poder estar ligando para você? Infelizmente, eu não consegui, meu irmão. Tentei no primeiro, tentei no segundo, tentei de novo no primeiro, tentei de novo no segundo. Infelizmente, não consegui para que a gente pudesse rezar juntos. Tá combinado? Então, eu vou rezar por você e por suas intenções, tá bom? Então, por conta desse mistério, por conta do tempo, nós vamos seguir rezando. Rezando com você e rezando por você, né? E vamos acolher quem pode estar rezando no lugar do Paulo Brito nesse momento, nessa hora. Vamos lá então, tentar o contato aqui. Deixa eu ver se é com quem que a gente está falando. Alô, boa noite.
1: Boa noite, gostaria de rezar com o Evandro Blue.
0: É mesmo, você já está falando no ar com ele, tudo bem? E aí?
1: Tudo bem.
0: Meu amigo Pedro Canuto, de Aracaju, Sergipe.
1: Isso mesmo, Evandro Blue.
0: Bem-vindo, meu querido, Deus te abençoe, viu?
1: Amém.
0: Muito bem. Deus ilumine você, meu irmão. Que bom tê-lo aqui conosco. Que Deus abençoe sua vida, viu?
1: Obrigado.
0: Muito bom, meu querido. Pode colocar as suas intenções então para esse mistério. Vamos lá?
1: Eu rezo, Evandro Blue, por meus familiares. Seus familiares.
0: Obrigado.
1: Todos da família do devoto, para devoto, pelos enfermos, pelos desempregados, pela paz do mundo, pelo Papa Leão XIV, todos os padres, diáconos, seminaristas, religiosos e religiosas, todos contribuintes da Rádio Cultura, daqui da FM 107.5, todos contribuem aí com a rádio, também os devotos aparecidos, e por todos nós, também pelas nossas cidades espirituais e temporais, e por todos nós, Evandro, peçamos de oração.
0: Amém, Pedro Canuto. Então, que Deus abençoe suas intenções. Vamos rezar, então, esse mistério, que Nossa Senhora Aparecida acolha cada intenção que está no seu coração, viu? Vamos lá. Você começa e eu respondo. Tudo bem assim? Pode ser?
1: Pode ser, sim. Pai nosso que está aí no céu, santificado seja o vosso nome. Venha a nós o vosso reino. Seja feita a vossa vontade, assim na terra como no céu.
0: O pão nosso de cada dia nos dai hoje, perdoai-nos as nossas ofensas, assim como nós perdoamos a quem nos tenha ofendido, e não nos deixeis cair em tentação, mas livrai-nos do mal. Amém.
1: Ave Maria, cheia de graça, o Senhor é convosco, bendita sois vós entre as mulheres, e bendito é o fruto do vosso ventre, Jesus.
0: Santa Maria, Mãe de Deus, rogai por nós, pecadores, agora e na hora de nossa morte. Amém.
1: Ave Maria, cheia de graça, o Senhor é convosco. Bendita sois vós entre as mulheres, e bendito é o fruto do vosso ventre, Jesus.
0: Santa Maria, Mãe de Deus, rogai por nós, pecadores, agora e na hora de nossa morte. Amém.
1: Ave Maria, cheia de graça, o Senhor é convosco. Bendita sois vós entre as mulheres, e bendito é o fruto do vosso ventre, Jesus.
0: Santa Maria, Mãe de Deus, rogai por nós pecadores, agora e na hora de nossa morte. Amém.
1: Ave Maria, cheia de graça, o Senhor é convosco. Bendita sois vós entre as mulheres, e bendito é o fruto do vosso ventre, Jesus.
0: Santa Maria, Mãe de Deus, rogai por nós pecadores, agora e na hora de nossa morte. Amém.
1: Ave Maria, cheia de graça, o Senhor é convosco. Bendita sois vós entre as mulheres, e bendito é o fruto do vosso ventre, Jesus.
0: Santa Maria, Mãe de Deus, rogai por nós pecadores, agora e na hora de nossa morte. Amém.
1: Ave Maria, cheia de graça, o Senhor é convosco. Bendita sois vós entre as mulheres, e bendito é o fruto do vosso ventre, Jesus.
0: Santa Maria, Mãe de Deus, rogai por nós pecadores, agora e na hora de nossa morte. Amém.
1: Ave Maria, cheia de graça, o Senhor é convosco. Bendita sois vós entre as mulheres, e bendito é o fruto do vosso ventre, Jesus.
0: Santa Maria, Mãe de Deus, rogai por nós pecadores, agora e na hora de nossa morte. Amém.
1: Ave Maria, cheia de graça, o Senhor é convosco. Bendita sois vós entre as mulheres, e bendito é o fruto do vosso ventre, Jesus.
0: Santa Maria, Mãe de Deus, rogai por nós pecadores, agora e na hora de nossa morte. Amém.
1: Ave Maria, cheia de graça, o Senhor é convosco. Bendita sois vós entre as mulheres, e bendito é o fruto do vosso ventre, Jesus.
0: Santa Maria, Mãe de Deus, rogai por nós pecadores, agora e na hora de nossa morte. Amém.
1: Ave Maria, cheia de graça, o Senhor é convosco. Bendita sois vós entre as mulheres, e bendito é o fruto do vosso ventre, Jesus.
0: Santa Maria, Mãe de Deus, rogai por nós pecadores, agora e na hora de nossa morte. Amém.
1: Ave Maria, cheia de graça, o Senhor é convosco. Bendita sois vós entre as mulheres, e bendito é o fruto do vosso ventre, Jesus.
0: Santa Maria, Mãe de Deus, rogai por nós pecadores, agora e na hora de nossa morte. Amém. Glória ao Pai.
1: Glória ao Pai, ao Filho e ao Espírito Santo.
0: Assim como era no princípio.
1: No princípio, agora e sempre. Amém. Ó meu Jesus, perdoai-nos, livrai-me do fogo e do inferno, e levai as almas todas para o céu, e socorrei principalmente aquelas que mais precisarem. Abençoai o Santo Padre e aumentai a nossa fé. Convertei os pecadores, dai-nos a paz e os dons do Espírito Santo. Amém. Ó Maria, concebida sem pecado, rogai por nós que recorremos a vós, por aqueles que não recorrem a vós. Nossa Senhora Aparecida, Padroeira do Brasil, rogai por nós.
0: Amém. Muito bem. Pedro Canuto, obrigado, amém, viu, irmão?
1: Obrigado, eu quero também. Muita paz para você, sua família, toda aí de Aparecida. Deus abençoe a todos, amém, nós.
0: Fica com Deus.
1: Amém, obrigado.
0: Amém. Louvado seja Deus pela presença de todos os irmãos que rezam conosco, que Nossa Senhora da Conceição Aparecida ilumine e abençoe a todos, viu? Deixa eu colocar aqui algumas outras intenções que chegaram pra gente aqui no programa, nesse momento, nessa hora. Rezo e peço à Mãe de Deus, deixa eu ver, que acolha as intenções do Renato Medeiros, de Divinópolis, Minas Gerais. Boa noite, Renato. Renato, bem-vindo, amigo. Obrigado, viu? Deus abençoe você e sua família. O Cristiano e a Simone, de Juiz de Fora, Minas Gerais, boa noite ao casal. Deus abençoe, que Nossa Senhora Aparecida abençoe a vida de vocês e ilumine a família, viu? Estamos em oração por vocês. O Leleu, de Pedregulho, aqui no estado de São Paulo, também está com a gente. Obrigado, Leleu. Um grande abraço, que Nossa Senhora Aparecida abençoe você. Também conosco aqui, ó, o Jonas Eliseu, ele reza com a gente. Boa noite, Jonas. Ele é da cidade de Ipatinga, Minas Gerais, está na sintonia conosco. Obrigado, louvado seja Deus pela presença. Deus abençoe a sua vida. A Rita, de Guaratinguetá, também está rezando conosco. Boa noite, Rita de Cássia. Seja bem-vinda, que Deus abençoe, ilumine sempre e proteja seu coração, viu? E a Cleomar, lá de Ponta Grossa, no Paraná, está rezando conosco também. Que Nossa Senhora Aparecida abençoe você, sua vida e seu coração. Estou rezando por você e com você. Agora vamos contemplar juntos o terceiro mistério glorioso.

0: casa, dona Nenê Barreiro. Dona Nenê, boa noite, tudo bem?
1: Boa noite, Evandro.
0: Tudo jóia?
1: Melhor agora, meu querido. Pude rezar com você.
0: Que bom.
1: Você na minha casa.
0: Louvado seja Deus por tudo isso. Obrigado por nos acolher aí na sua casa para rezarmos juntos, viu?
1: Muito
0: bem. Dona Nenê, pode colocar suas intenções, por favor?
1: Pois é, meu querido. Não acredito mesmo nada. Eu saí aqui que essa cachorra não vai deixar rezar. Agradecer a Deus, né, pelo dom da nossa vida. Rezar pelos meus filhos, pelas minhas netas. Rezar pela minha saúde. Rezar por você, sua família.
0: Obrigado.
1: Rezar pelo seu Paulo Brito, que não conseguiu rezar.
0: Pois
1: né?
0: É.
1: Pela dona Cleusa, pelo seu Giovanni, pelo seu Geraldo Madeira, a dona Raimunda, pela saúde da dona Raimunda, pela alma do seu Domingo e por todos que precisam das nossas orações. Não dá para falar o nome de todos, por todos os nossos irmãos em Cristo, que nesse momento estão com o peso na mão. Que Jesus e Nossa Senhora passem na frente na vida de cada um e cubra com o vosso manto sagrado. E vamos rezar.
0: Que assim seja, vamos rezar então. A senhora pode, por gentileza, então fazer a primeira parte, eu respondo?
1: Ok. Pai nosso que estás no céu, santificado seja o vosso nome, venha a nós o vosso reino, seja feita a vossa vontade, assim na terra como no céu.
0: O pão nosso de cada dia nos dai hoje, perdoai-nos as nossas ofensas, assim como nós perdoamos a quem nos tenha ofendido. E não nos deixeis cair em tentação, mas livrai-nos do mal. Amém.
1: Ave Maria, cheia de graça, o Senhor é convosco. Bendita sois vós entre as mulheres, bendito é o fruto do vosso ventre, Jesus.
0: Santa Maria, Mãe de Deus, rogai por nós, pecadores, agora e na hora de nossa morte. Amém.
1: Ave Maria, cheia de graça, o Senhor é convosco. Bendita sois vós entre as mulheres, bendito é o fruto do vosso ventre, Jesus.
0: Santa Maria, Mãe de Deus, rogai por nós pecadores, agora e na hora de nossa morte. Amém.
1: Ave Maria, cheia de graça, o Senhor é convosco. Bendita sois vós entre as mulheres, bendito é o fruto do vosso ventre, Jesus.
0: Santa Maria, Mãe de Deus, rogai por nós pecadores, agora e na hora de nossa morte. Amém.
1: Ave Maria, cheia de graça, o Senhor é convosco. Bendita sois vós entre as mulheres, bendito é o fruto do vosso ventre, Jesus.
0: Santa Maria, Mãe de Deus, rogai por nós pecadores, agora e na hora de nossa morte. Amém.
1: Ave Maria, cheia de graça, o Senhor é convosco. Bendita sois vós entre as mulheres, bendito é o fruto do vosso ventre, Jesus.
0: Santa Maria, Mãe de Deus, rogai por nós pecadores, agora e na hora de nossa morte. Amém.
1: Ave Maria, cheia de graça, o Senhor é convosco. Bendita sois vós entre as mulheres, bendito é o fruto do vosso ventre, Jesus.
0: Santa Maria, Mãe de Deus, rogai por nós pecadores, agora e na hora de nossa morte. Amém.
1: Ave Maria, cheia de graça, o Senhor é convosco. Bendita sois vós entre as mulheres, bendito é o fruto do vosso ventre, Jesus.
0: Santa Maria, Mãe de Deus, rogai por nós pecadores, agora e na hora de nossa morte. Amém.
1: Ave Maria, cheia de graça, o Senhor é convosco. Bendita sois vós entre as mulheres, bendito é o fruto do vosso ventre, Jesus.
0: Santa Maria, Mãe de Deus, rogai por nós pecadores, agora e na hora de nossa morte. Amém.
1: Ave Maria, cheia de graça, o Senhor é convosco. Bendita sois vós entre as mulheres, bendito é o fruto do vosso ventre, Jesus.
0: Santa Maria, Mãe de Deus, rogai por nós pecadores, agora e na hora de nossa morte. Amém.
1: Ave Maria, cheia de graça, o Senhor é convosco. Bendita sois vós entre as mulheres, bendito é o fruto do vosso ventre, Jesus.
0: Santa Maria, Mãe de Deus, rogai por nós pecadores, agora e na hora de nossa morte. Amém.
1: Glória ao Pai, ao Filho e ao Espírito Santo.
0: Como era no
1: princípio.
0: Como
1: era no princípio, agora e sempre. Amém.
0: Ó meu bom e amado Jesus, perdoai-nos, livrai-nos do fogo do inferno. levai as almas todas para o céu,
1: todas para o céu,
0: e socorrei principalmente,
1: as que mais precisarem
0: da vossa infinita misericórdia.
1: Abençoai o Santo Padre e o Papa, abençoai e santificai as nossas famílias e dai-nos a paz.
0: Nossa Senhora Aparecida,
1: rogai por nós.
0: São José, rogai por nós.
1: Rogai por nós que recorremos da vós. Valei-me, São José.
0: Valei-me, São José. Santa Dulce dos Pobres, rogai,
1: rogai por nós.
0: Dona Nenê, obrigado, viu? Jesus.
1: Oh, meu querido, eu que agradeço. Obrigado a você por essa oportunidade. Muito bom rezar com você. Muito
0: Deus seja louvado.
1: Que Jesus continue abençoando todos nós.
0: Amém. Que assim seja. Fica com Deus.
1: Você também.
0: Amém.
1: Tchau.
0: Tchau, tchau. Boa noite para a senhora também. Deus abençoe a todos os irmãos que continuam conosco aqui na Rádio Aparecida e Rede Aparecida de Rádio. Muito obrigado pela presença. Deixa eu continuar rezando aqui pelos irmãos que estão participando conosco. Olha, a Nancy Eliane está com a gente. Obrigado, Nancy. Uma noite abençoada para você. Louvado seja Deus pela sua presença. Reza conosco também a Dina Moura. Tudo bem, Dina? Um abraço para você. A Dina é de Formiga, em Minas Gerais, e está na sintonia com a gente. Louvado seja Deus pela sua participação e pela sua presença, viu? Também rezo e peço a nossa Mãe de Deus que acolha as intenções de quem está conosco lá de Ponta Grossa, no Paraná. É a Jandira Machado. Tudo bem, Jandira? Boa noite, bem-vinda. Nossa Senhora Aparecida abençoe você e toda a família, viu? A Micaele das Graças, de São Lourenço, Minas Gerais, também está com a gente. Obrigado, Micaele. Um abraço para você, para todos da família. Que Deus continue abençoando o seu lar, viu? E uma noite abençoada também para Claudecir, de Ponta Grossa, no Paraná. Que Deus seja louvado por suas intenções, meu amigo. Louvado seja Deus pela sua presença. Estamos unidos, estamos rezando por você, viu? E por suas intenções também. Nossa Senhora está te cobrindo com o seu manto sagrado. Rezemos juntos por todas as intenções dos irmãos devotos que rezam conosco aqui na programação com a Mãe Aparecida. Louvado seja Deus pela sua participação. Vamos agora juntos contemplar o terceiro, quarto mistério da glória.

0: ligar pra dona Creuza, lá em Bom Jesus da Lapa, na Bahia, não consegui falar com a dona Creuza, então tentei novamente o retorno lá pro Paulo Brito, que eu tentei lá no primeiro mistério, não tinha conseguido, e agora conseguimos falar com o Paulo Brito. Então, boa noite, Paulo Brito, tudo bem, meu amigo?
1: Boa noite, meu irmão, a paz, amor de Maria, salve Maria.
0: Salve Maria, bem-vindo.
1: Amém. Você que seja bem-vindo aqui na nossa residência.
0: Obrigado.
1: Na nossa verdade.
0: Obrigado, querido. Louvado seja Deus. Pode colocar suas intenções, meu querido, por gentileza.
1: Então, eu quero rezar pela minha saúde, minha família, rezar por todo deficiente visual, quero rezar pelo seu Giovano, dona Creuza, que não conseguiu rezar, pelos Amarildo de Gauli, rezar pelo Zé Antônio, Adivaldo Meira, Zé Garcia, Milton Garcia, a Joana, a Riacho Santana, a dona Neném, que terminou de rezar nesse momento, a dona Raimunda, a dona Almira, Maria Márcia, a Luiz Valdir, a Dailta de Deus, o Jauí, e o Miriam Jane, que rezou ontem também. Rezar pela sua saúde, pela sua família, seu netinho.
0: Obrigado.
1: Né? Seu netinho, pelo Eduardo José, é o nosso anjo da madrugada, e o Zé Antônio. E vamos rezar, né? Vamos rezar.
0: Amém, meu querido. Rezemos juntos, então, por essas suas intenções. Você começa e eu respondo, tá bom?
1: Tudo bem. Pai nosso que está no céu, santificado seja o vosso nome, venha a nós, vosso reino, seja feita a vossa vontade, assim na terra como no céu.
0: O pão nosso de cada dia nos dai hoje, perdoai-nos as nossas ofensas, assim como nós perdoamos a quem nos tem ofendido, e não nos deixeis cair em tentação, mas livrai-nos do mal. Amém.
1: Ave Maria, cheia de graça, Senhor é convosco. Bendita sois vós entre as mulheres, bendito é o fruto do vosso ventre, Jesus.
0: Santa Maria, Mãe de Deus, rogai por nós, pecadores, agora e na hora de nossa morte. Amém.
1: Ave Maria, cheia de graça, Senhor é convosco. Bendita sois vós entre as mulheres, bendito é o fruto do vosso ventre, Jesus.
0: Santa Maria, Mãe de Deus, rogai por nós, pecadores, agora e na hora de nossa morte. Amém.
1: Quero rezar pro seu Geraldo Madeira, seu Joaquim Franca, seu Carlos Ferreira e a saúde da Mazéria. Ave Maria, cheia de graça, Senhor é convosco, bendito sois vós entre as mulheres, bendito é o fruto do vosso ventre, Jesus.
0: Santa Maria, Mãe de Deus, rogai por nós pecadores, agora e na hora de nossa morte. Amém.
1: Ave Maria, cheia de graça, Senhor é convosco, bendito sois vós entre as mulheres, bendito é o fruto do vosso ventre, Jesus.
0: Santa Maria, Mãe de Deus, rogai por nós pecadores, agora e na hora de nossa morte. Amém.
1: Ave Maria, cheia de graça, Senhor é convosco. Bendita sois vós entre as mulheres, bendito é o fruto do vosso ventre, Jesus.
0: Santa Maria, Mãe de Deus, rogai por nós pecadores, agora e na hora de nossa morte. Amém.
1: Ave Maria, cheia de graça, Senhor é convosco. Bendita sois vós entre as mulheres, bendito é o fruto do vosso ventre, Jesus.
0: Santa Maria, Mãe de Deus, rogai por nós pecadores, agora e na hora de nossa morte. Amém.
1: Ave Maria, cheia de graça, Senhor é convosco. Bendita sois vós entre as mulheres. Bendito é o fruto do vosso ventre, Jesus.
0: Santa Maria, Mãe de Deus, rogai por nós pecadores, agora e na hora de nossa morte. Amém.
1: Ave Maria, cheia de graça, Senhor é convosco. Bendita sois vós entre as mulheres. Bendito é o fruto do vosso ventre, Jesus.
0: Santa Maria, Mãe de Deus, rogai por nós pecadores, agora e na hora de nossa morte. Amém.
1: Ave Maria, cheia de graça, Senhor é convosco, bendito sois vós entre as mulheres, bendito é o fruto do vosso ventre, Jesus.
0: Santa Maria, Mãe de Deus, rogai por nós pecadores, agora e na hora de nossa morte. Amém.
1: Quero rezar também por todos os motoristas de ônibus, todos os caminhoneiros a qual eu fiz parte deles, né, por 20 anos, né? Então rezar por todos os caminhoneiros, porque tudo que chega nas nossas casas, que chega em nós é bem passado pela mão do caminhoneiro. Que Deus abençoe na família Aparecida, abençoe todos os caminhoneiros. Ave Maria, cheia de graça, a senhora é convosco. Bendito sois vós, entre as mulheres, bendito é o fruto do vosso ventre, Jesus.
0: Santa Maria, mãe de Deus, rogai por nós, pecadores, agora e na hora de nossa morte. Amém.
1: Ave Maria, cheia de graça, a senhora é convosco. Bendito sois vós, entre as mulheres, bendito é o fruto do vosso ventre, Jesus.
0: Santa Maria, mãe de Deus, rogai por nós, pecadores, agora e na hora de nossa morte. Amém.
1: Glória ao Pai, ao Filho e ao Espírito Santo.
0: Como era no princípio, agora e sempre. Amém.
1: Ô meu Jesus, perdoai, livrai do fogo do inferno, levai as almas todas para o céu e socorrei, principalmente a quem mais precisar da vossa divina misericórdia. Nossa Senhora Aparecida, Rainha e Padroeira do Brasil,
0: rogai por nós.
1: Rogai por nós. Nossa Senhora das Candeias, Santa Dulce dos Pobres, São Sebastião, Santa Rita de Cárcer, que está aproximando o seu dia da sua novena.
0: Rogai por nós. Muito bem. Paulo Brito, obrigado, amigo. Fica com Deus, viu?
1: Ô, meu irmão, muito obrigado.
0: Desculpa
1: aí, tentar. Eu atendei e não consegui. É devido à minha dificuldade, da minha visão.
0: Não tem problema. A gente retorna. Não tem problema, viu? Deus está cuidando de tudo.
1: Deus abençoe você e a todos.
0: Amém, meu irmão. Deus
1: salve,
0: abençoe.
1: Salve Maria.
0: Salve Maria.
1: Amém, meu irmão.
0: Um abraço pro meu amigo Paulo Brito, lá de São Sebastião do Passé, na Bahia, sempre rezando conosco. Obrigado, Paulo. Um grande abraço, Deus te abençoe. A você que está na sintonia da Rádio Aparecida e Rede Aparecida de Rádio, boa noite, bem-vindo, bem-vinda. Mais algumas intenções, viu? Os devotos que estão rezando conosco. Rezo e peço a Deus que abençoe a vida do Toninho Alves, de Eleodoro. Boa noite, Toninho. Seja bem-vindo à rádio, muito obrigado, irmão, pela sua participação, que Deus abençoe, que Nossa Senhora Aparecida ilumine você, viu? Orlando Castilho, da cidade de Campinas, aqui no estado de São Paulo, tá rezando com a gente também. Boa noite, Orlando, seja bem-vindo. A Dorinha, Maria das Dores, lá da cidade de Juiz de Fora, Minas Gerais, boa noite para você, viu, Dorinha? Deus te proteja. E que a mãe Aparecida lhe cubra com a sua presença e com o seu manto sagrado. Deus te abençoe. Deus abençoe também, ó, a Ana Maria de Manhuaçu, Minas Gerais. Tudo bem, Ana? Boa noite. Deus ilumine e proteja a sua família e a sua vida, viu? Rezo por você e por suas intenções também. Conosco ainda, colocando sua vida, o Daniel Gomes, da cidade de Mococa, aqui no estado de São Paulo. Boa noite, Daniel. Estamos rezando por sua família, por todos aí na sua casa. Deus te abençoe. Deus abençoe também, ó, quem está conosco, Haroldo Cruz, lá de Virgínia, no estado de Minas. Boa noite, Haroldo. Deus te proteja, irmão. Louvado seja Deus pela sua presença, viu? Olha, tá conosco ainda a Vilma. Boa noite, Vilma. Seja bem-vinda à rádio. Deus abençoe todos aí na sua casa, viu? Tô rezando por você e por suas intenções. Quero aqui rezar também pelas intenções da Ceiça de Santa Rosa de Lima, lá em Sergipe. Tá na sintonia conosco. Nossa Senhora Aparecida abençoe você, Ceiça, e todos aí na sua casa, viu? Também rezo, peço a benção de Deus para o Renato Rodrigues, da cidade de Patos, lá em Minas Gerais. Também tá rezando com a gente. Boa noite, Renato. Seja bem-vindo. E aqui eu quero colocar uma intenção especial nesse último mistério, pelo pai do nosso companheiro de trabalho, o Luiz Cláudio. Ele fez a sua Páscoa no dia de hoje. Luiz Cláudio, estamos rezando por você, por sua família, para que Deus dê o descanso eterno para o seu pai e o conforto pleno para toda a família, tá bom? Conta conosco, conta com as nossas orações. Deus seja louvado pela sua presença, Deus seja louvado pelo seu profissionalismo e também pela sua amizade, viu? Rezamos pelas intenções do seu coração e de todos os seus familiares. Estamos juntos neste momento de dor, mas fortes na fé, naquele que cremos que é o Cristo ressuscitado. Agora juntos vamos contemplar o quinto mistério da glória.

0: Paulo capital, reza conosco, seu Edivaldo Meira. Boa noite, seu Edivaldo.
1: Boa noite, Evandro.
0: Tudo bem, meu irmão?
1: Graças a Deus, meu amigo, você?
0: Tô ótimo, graças a Deus, bem-vindo aqui à rádio para rezarmos juntos. Deus seja louvado pela sua presença, viu? Alô, seu Edivaldo?
1: Alô.
0: Oi, tá me ouvindo, seu Edivaldo?
1: Alô. Tô te ouvindo, eu falei assim, o Netinho.
0: Ah, o Netinho tá ótimo, graças a Deus.
1: Ah, que maravilha.
0: Tá tudo muito bem. Muito bom, seu Edivaldo. Pode colocar suas intenções, por gentileza?
1: Então, Evandro, eu peço pela, em primeiro lugar, a minha esposa, que tá viajando com a minha filha lá pra Foz do Iguaçu, né? Uhum. Que Nossa Senhora Aparecida proteja ela lá com a minha filha. E meus 5 filhos, meus 4 netos, minhas 2 noras, pela minha cunhada Edith, que também é da família do Devote, e em especial pelo Paulo Brito, que teve uma dificuldadezinha pra poder rezar, né?
0: É, mas deu certo.
1: E depois você passa meu número pra ele, Evandro.
0: Tá bom.
1: Eu perdi o número dele, não sei o que aconteceu, que eu tinha o número dele aqui do WhatsApp,
0: uhum,
1: e acabei perdendo, não sei se eu mexi na parede e sumiu.
0: Tá bom, eu passo.
1: E pela dona Nenê lá de Bom Jesus da Lapa. Tá bom?
0: Tá, joia. Tá bom.
1: E pra sua família, hein?
0: Que assim seja.
1: E por você também e sua família.
0: Obrigado. Louvado seja
1: Deus. E que Deus te proteja de volta pra sua casa.
0: Amém. Obrigado, viu?
1: E vamos rezar.
0: Sim, bora rezar então. Pode começar. Vamos. Pode começar, eu respondo.
1: Pai nosso que estás no céu, santificado seja o vosso nome. Venha a nós o vosso reino, seja feita a vossa vontade, assim na terra como no céu.
0: O pão nosso de cada dia nos dai hoje. Perdoai-nos as nossas ofensas, assim como nós perdoamos a quem nos tenha ofendido. E não nos deixeis cair em tentação, mas livrai-nos do mal. Amém.
1: Ave Maria, cheia de graça, o Senhor é convosco, bendita sois vós entre as mulheres, bendito é o fruto do vosso ventre, Jesus.
0: Santa Maria, Mãe de Deus, rogai por nós, pecadores, agora e na hora de nossa morte. Amém.
1: Ave Maria, cheia de graça, o Senhor é convosco, bendita sois vós entre as mulheres, bendito é o fruto do vosso ventre, Jesus.
0: Santa Maria, Mãe de Deus, rogai por nós, pecadores, agora e na hora de nossa morte. Amém.
1: Ave Maria, cheia de graça, o Senhor é convosco, bendita sois vós entre as mulheres, bendito é o fruto do vosso ventre, Jesus.
0: Santa Maria, Mãe de Deus, rogai por nós, pecadores, agora e na hora de nossa morte. Amém.
1: Ave Maria, cheia de graça, o Senhor é convosco, bendita sois vós entre as mulheres, bendito é o fruto do vosso ventre, Jesus.
0: Santa Maria, Mãe de Deus, rogai por nós, pecadores, agora e na hora de nossa morte. Amém.
1: Essa Ave Maria eu rezo pela saúde da Célia.
0: Célia
1: Janice de Roseira, né?
0: Uhum.
1: Que Deus ilumina ela e a família dela. Ave Maria, cheia de graça, o Senhor é convosco, bendita sois vós entre as mulheres, bendito é o fruto do vosso ventre, Jesus.
0: Santa Maria, Mãe de Deus, rogai por nós pecadores, agora e na hora de nossa morte. Amém.
1: Ave Maria, cheia de graça, o Senhor é convosco, bendita sois vós entre as mulheres, bendito é o fruto do vosso ventre, Jesus.
0: Santa Maria, Mãe de Deus, rogai por nós pecadores, agora e na hora de nossa morte. Amém.
1: Ave Maria, cheia de graça, o Senhor é convosco, bendita sois vós entre as mulheres, bendito é o fruto do vosso ventre, Jesus.
0: Santa Maria, Mãe de Deus, rogai por nós pecadores, agora e na hora de nossa morte. Amém.
1: Ave Maria, cheia de graça, o Senhor é convosco, bendita sois vós entre as mulheres, bendito é o fruto do vosso ventre, Jesus.
0: Santa Maria, Mãe de Deus, rogai por nós pecadores, agora e na hora de nossa morte. Amém.
1: Ave Maria, cheia de graça, o Senhor é convosco, bendita sois vós entre as mulheres, bendito é o fruto do vosso ventre, Jesus.
0: Santa Maria, Mãe de Deus, rogai por nós, pecadores, agora e na hora de nossa morte. Amém.
1: Ave Maria, cheia de graça, o Senhor é convosco, bendita sois vós entre as mulheres, bendito é o fruto do vosso ventre, Jesus.
0: Santa Maria, Mãe de Deus, rogai por nós, pecadores, agora e na hora de nossa morte. Amém.
1: Ave Maria, cheia de graça, o Senhor é convosco, bendita sois vós entre as mulheres, bendito é o fruto do vosso ventre, Jesus.
0: Santa Maria, Mãe de Deus, rogai por nós, pecadores, agora e na hora de nossa morte. Amém.
1: Ave Maria, cheia de graça, o Senhor é convosco, bendita sois vós entre as mulheres, bendito é o fruto do vosso ventre, Jesus.
0: Santa Maria, Mãe de Deus, rogai por nós, pecadores, agora e na hora de nossa morte. Amém.
1: Ave Maria, cheia de graça, o Senhor é convosco, bendita sois vós entre as mulheres, bendito é o fruto do vosso ventre, Jesus.
0: Glória, Santa Maria, Mãe de Deus, rogai por nós, pecadores, agora e na hora de nossa morte. Amém.
1: Glória ao Pai, ao Filho e ao Espírito Santo, como era no princípio, agora e sempre. Amém. Ó meu Jesus, perdoai-me, livrai-me do fogo do inferno, levai as almas todas para os céus, socorreis principalmente as que mais precisar da vossa infinita misericórdia. Nossa Senhora de Fátima, rogai por nós. Nossa Senhora da Aparecida, rogai por nós que recorremos a vós. São José, rogai por nós. Valei-me, São José. Nossa Senhora das Candeias, rogai por nós.
0: Amém. Senhor Edvaldo, obrigado, meu querido.
1: Fica com Deus, meu amigo. Deus. Boa semana aí pra você e família.
0: Obrigado pro senhor também, toda a família.
1: Bom retorno pra casa.
0: Amém.
1: A sua maquininha. É, meu Deus do céu. Quando eu vejo falar de moto, eu era motoqueiro, moço.
0: É mesmo?
1: Ai, é, meu Deus do céu.
0: Que bênção.
1: Eu tinha uma MR que ela só faltava falar na minha mão.
0: É mesmo. Pois é, essa relação é bonita. A gente sempre procura.
1: Muito, a vela vermelha metálica que brilhava. Tá, moto.
0: A gente precisa ter. Fica essa consciência, Deus, viu? Deus abençoe o senhor. Obrigado.
1: Tô, tchau.
0: Paulo Brito. Tchau. Tá aí, eu rezando por você e com você que reza conosco. Deus seja louvado por cada irmão, por cada intenção e por cada coração. Agora vamos juntos rezar a Salve Rainha, pedindo a Deus que venha em nosso auxílio, que venha em nosso socorro. Assim rezamos, assim celebramos e assim pedimos a Deus que nos abençoe. Nossa Senhora da Conceição Aparecida, rogue e interceda por nós. Infinitas graças vos damos, soberana rainha, pelos benefícios que todos os dias recebemos de vossas mãos liberais. Dignai-vos agora e para sempre tomar-nos debaixo de vosso poderoso amparo e para mais vos alegrar e vos obrigar, vos saudamos com uma salve rainha. Salve rainha, mãe de misericórdia, vida, doçura e esperança nossa, salve. A vós bradamos os degredados filhos de Eva, a vós suspiramos, gemendo e chorando, neste vale de lágrimas. Eia, pois, advogada nossa, esses vossos olhos misericordiosos a nós volvei. E depois desse desterro, mostrai-nos, Jesus, bendito fruto de vosso ventre. Ó clemente, ó piedosa, ó doce sempre Virgem Maria, rogai por nós, Santa Mãe de Deus, para que sejamos dignos das promessas de Cristo. Amém. Rogai por nós, Santa Mãe de Deus, para que sejamos dignos das promessas de Cristo. Amém. Rogai por nós, ó Santa Mãe de Deus, para que sejamos dignos das promessas de Cristo. Amém.
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0: Façamos agora a nossa consagração à Mãe. Aparecida. Ó Maria Santíssima, pelos méritos de nosso Senhor Jesus Cristo, em vossa querida imagem de Aparecida, espalhais inúmeros benefícios sobre todo o Brasil. Eu, embora indigno de pertencer ao número de vossos filhos e filhas, mas cheio do desejo de participar dos benefícios de vossa misericórdia, prostrado a vossos pés, consagro-vos o meu entendimento, para que sempre pense no amor que mereceis. Consagro-vos a minha língua, para que sempre vos louve e propague a vossa devoção. Consagro-vos o meu coração, para que depois de Deus vos ame sobre todas as coisas. Recebei-me, ó Rainha incomparável, vós que o Cristo crucificado deu-nos por mãe, um ditoso número de vossos filhos e filhas. Acolhei-me debaixo de vossa proteção, socorrei-me em todas as minhas necessidades, espirituais e temporais, sobretudo na hora de minha morte. Abençoai-me, ó celestial cooperadora, e com vossa poderosa intercessão, fortalecei-me em minha fraqueza, a fim de que, servindo-vos fielmente nesta vida, possa louvar-vos, amar-vos e dar-vos graças no céu por toda a eternidade. Que assim seja. Amém. O terço terminou, mas a nossa missão continua. Assim continuamos juntos em oração por você e com você. Todas as suas intenções eu deposito no coração de Jesus, no sacrário, no Santíssimo Sacramento que temos aqui na rádio, na capelinha, quase em frente aos estúdios, do qual estou falando e rezando por você. Que Nossa Senhora nos conduza ao coração de Jesus. Deus nos abençoe e nos guarde, santifique nossa vida, transforme o nosso coração e restaure a nossa história. Abençoe-nos, Deus Todo-Poderoso, em nome do Pai, do Filho e do Espírito Santo. Amém. Louvado seja nosso Senhor Jesus Cristo, para sempre seja louvado. Deus ilumine você. Fiquem com Deus e com as bênçãos da Mãe Aparecida.

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8: 11:08, horário de Brasília.
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8: De volta aqui na programação com a Mãe Aparecida, aqui na Rede Aparecida de Rádio. Bem-vindo, bem-vinda, você que continua conosco aqui no programa com a Mãe Aparecida, viu? Alegria em tê-los aqui com a gente, que Nossa Senhora continue abençoando e protegendo todos os irmãos que rezam conosco. Deixa eu mandar um abraço aqui, ó, para a Eliane e Elaine. Elaine e o Sebastião, lá de Patinga. Eles disseram assim: olha, continuamos juntos em oração. Valeu, obrigado, queridos. Deus abençoe a família, viu? Nossa Senhora Aparecida ilumine os filhos, o Pablo, o Tiago e o Marcos Miguel. Nossa Senhora Aparecida abençoe vocês, viu? Obrigado pelas orações por minha família também. Continua conosco ainda a Maria Aparecida Francisco de Campinas. Boa noite, querida, bem-vinda, viu? Deus abençoe você, que Nossa Senhora continue cuidando da sua família, da sua vida e das suas intenções. Louvado seja Deus pela sua presença. O Renato Medeiros de Divinópolis, Minas Gerais, também continua com a gente. Obrigado, Renato, um grande abraço para você, louvado seja Deus pela sua presença conosco, viu? Conosco ainda aqui, ó, na sintonia do programa com a Mãe Aparecida, a Raimunda, lá de Porto Velho, Rondônia. Tudo bem, Raimunda? Boa noite, viu? Deus te proteja e que Nossa Senhora ilumine sempre seu coração, sua vida e a sua história. E com muita alegria, eu acolho também quem continua conosco, a nossa querida Cida Zagota. Ô, Cida, tudo bem, querida? Bem-vinda, viu? Obrigado também por estar e por participar. Deus te abençoe e proteja. Louvado seja Deus pela sua presença, viu? Muita gratidão pela sua participação. É, também conosco aqui, ó, o Cristiano e a Simone, de Juiz de Fora, Minas Gerais. Família, boa noite para vocês, sejam bem-vindos, Deus lhes abençoe, viu? Obrigado aí pela participação, obrigado por continuarem conosco aqui também, nesse momento especial de fé e devoção, onde nos reunimos para continuar rezando juntos, viu? Obrigado, obrigado pela presença, obrigado pelo carinho, Simone e Cristiano, lá de Juiz de Fora, Minas Gerais. Louvado seja Deus pela participação, viu? O Jailson de Porto Velho, Rondônia, também tá com a gente. Obrigado, Jailson. Nossa Senhora Aparecida continue conduzindo você e a sua família também. E você que está aí conosco, quer participar? Fique à vontade. DDD 12, número 3104-1043. Ah, hoje é só a Simone que tá lá conosco. Obrigado, Simone! Mais uma vez, louvado seja Deus pela sua presença aqui, viu? Deus seja louvado pela sua participação. Que Nossa Senhora continue cuidando de você, viu? Conta comigo e com as minhas orações sempre. Deus te abençoe. Muito bem. 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Bom, o pessoal lá vai te atender com muito carinho nessa noite toda especial. Que Deus abençoe você. Obrigado pela sintonia. Obrigado pela sintonia. Obrigado pelo carinho e pela sua presença aqui conosco. Continue com a gente, participando e celebrando. 11 horas, 12 minutos, horário de Brasília. 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
11: Hoje, dia 17 de maio, nós vamos conhecer a história de Benjamim, o patriarca do povo de Deus. Benjamim foi o último filho de Jacó. Nasceu de um parto difícil de Raquel. Raquel morreu logo após dar à luz e foi enterrada no caminho de Éfrata, onde fica Belém. Nas dificuldades e dores do parto, sentindo que ia morrer, Raquel quis chamar o menino de Benoni, que significa filho da minha infelicidade. Foram suas últimas palavras, mas ao ver o menino, pai Jacó mudou o nome para Benjamim, que significa filho da minha felicidade. Sendo Benjamim seu filho caçula, Jacó tinha uma predileção por ele. Não queria que nada lhe acontecesse. Então, por isso, Benjamim não foi com seus irmãos buscar trigo no Egito. Mas José, irmão de Benjamim, que era ministro do faraó no Egito, exigiu que os irmãos trouxessem o menino na próxima viagem em busca de pão. Só após muita insistência dos irmãos é que Jacó permitiu que Benjamim viajasse com eles para o Egito. E foi em diante de todos os irmãos, incluindo Benjamim, seu irmão por parte de pai e mãe, que José acabou se revelando. A tribo de Benjamim permaneceu fiel à tribo de Judá e à casa de Davi. Depois de todas as guerras, todos os exílios, sobraram apenas as tribos de Judá, Levi e Benjamim. E o apóstolo Paulo era da tribo de Benjamim.

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2: Nossa Senhora da Guia. Nossa Senhora da Guia e sua devoção surgiu na Igreja Ortodoxa, que é reconhecida pelo Vaticano. Entre os cristãos ortodoxos, Nossa Senhora da Guia é invocada com o nome de Odigitria. Este nome significa condutora ou guia. Isso porque Maria guiou Jesus em sua infância. Tempos depois, o culto a Nossa Senhora da Guia foi incorporado na Igreja Católica. O papel de Maria, mãe de Jesus, na história da salvação é importantíssimo. Além do seu sim a Deus, de gerar Jesus Cristo como homem e de educar ele como filho, ela guia o ser humano, conduzindo aqueles que querem para Deus. Nas bodas de Caná, Maria disse uma frase que é emblemática desta sua missão de guia da humanidade. Ela disse: "Fazei tudo o que ele vos disser." Esta é uma das grandes missões de Nossa Senhora, nos conduzir até Jesus. De fato, em todas as aparições, Nossa Senhora pede mudança de vida e que todos sigam seu Filho Jesus Cristo para a salvação eterna. A devoção a Nossa Senhora da Guia chegou ao Brasil através dos portugueses no ano de 1745. Na ocasião, um capitão de navio trouxe uma imagem de Nossa Senhora da Guia, juntamente com uma imagem de Nosso Senhor do Bom Fim. As duas imagens ficaram no altar na igreja de Nossa Senhora da

0: Na imagem de Nossa Senhora da Guia, num dos braços ela segura um menino Jesus no colo. Na outra mão, ela carrega uma estrela, que representa a Estrela de Belém, que guiou os magos até o menino Jesus. Essa estrela representa também a estrela que guia todos os homens até Deus. Nossa Senhora da Guia, rogai por nós.
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3: Saudações, queridos ouvintes sintonizados aqui na Rádio Aparecida. Sou o irmão Joaquim e trabalho na coordenação das obras sociais redentorista da província Nossa Senhora Aparecida. Começamos nossa participação no dia de hoje partilhando com você que hoje chegamos ao número 50 do programa Seguindo o Redentor, aqui pela Rádio Aparecida. São 50 edições partilhando sobre o trabalho social desenvolvido pelos missionários redentoristas e entre outros temas sociais. E hoje, falando do trabalho social no Sistema Único da Assistência Social, o SUAS, cujo trabalho tem um papel fundamental no processo de transformação social. É o que acontece com o trabalho que é também desenvolvido no CAS. Esse trabalho, SUAS e CAS, usando um termo mais técnico, essas intervenções devem promover o protagonismo do usuário e o fortalecimento da prática democrática e da cultura de direitos. Assim, ao favorecer a valorização do outro, o trabalhador social assume uma postura política, pois busca a mudança não somente de alguns aspectos da vida de um sujeito, como a provisão de necessidades básicas. Com esses dizeres, protagonismo, fortalecimento, cultura e valorização do outro, vamos tentar fazer uma ponte com a bula de proclamação do Jubileu Ordinário de 2025 do Papa Francisco. A esperança não engana, como vai nos dizer Romanos capítulo 5, versículo 5. Tanto o trabalho social como esse ano jubilar buscam as mudanças na vida desse sujeito e do mundo em que se vive. Podemos perguntar por quê? Como diz o texto da bula, todos esperam o quê? O protagonismo, fortalecimento, cultura e valorização do outro. E continua o texto da bula: no coração de cada pessoa encerra-se a esperança como desejo e expectativa do bem, apesar de não saber o que trará consigo o amanhã. Porém, diz o texto, esta imprevisibilidade do futuro faz surgir sentimentos por vezes contrapostos, desde a confiança ao medo, da sinceridade ao desânimo, da certeza à dúvida. Muitas vezes encontramos pessoas desanimadas que olham com ceticismo e pessimismo para o futuro, como se nada lhes pudesse proporcionar felicidade. E o Papa vai nos dizer: é aquilo que o trabalho social busca e que ele recebe em seu dia a dia. Continua com efeito a esperança que nasce do amor e funda-se no amor que brota do coração de Jesus transpassado na cruz. Esperança não cede nas dificuldades, funda-se na fé e é alimentada pela caridade, permitindo assim avançar na vida. Olha novamente o que busca o trabalho social: permite que o outro avance na vida. E continua o Papa: o propósito, escreve Agostinho, olha só por onde também passa o trabalho social, ao dizer sobre o que escreve Santo Agostinho: em qualquer modo de vida não se pode passar sem essas três propensões da alma.

0: crer, esperar e amar. Deste entrelaçamento de esperança e paciência resulta a vida cristã. Claro que é um caminho. O trabalho social de fortalecimento de vínculo também perpassa por um caminho, por um processo, que precisa também de momentos fortes para nutrir e robustecer a esperança. Insubstituível companheira que permite vislumbrar a meta. O trabalho de fortalecimento de vínculo também busca sua meta de promover a integração e a valorização do sentido da vida coletiva. O texto da bula também cita a meta do encontro com o Senhor Jesus. E para encerrar, o número 7 da bula, que fala dos sinais de esperança, diz: além de beber a esperança na graça de Deus, somos também chamados a descobri-la nos sinais dos tempos que o Senhor oferece. Logo, o número 8 vai traduzir esse primeiro sinal de esperança, dizendo assim: a paz para o mundo. Encerramos por aqui a nossa participação no dia de hoje na programação da Rádio Aparecida, convidando a você a nos acompanhar nos nossos meios de comunicação social, o nosso Instagram, @casobrassociaisredentorista, e também o site a12.com/cas. E conheça um pouco mais das atividades que são desenvolvidas pelos Centros de Assistência Social. Aguardamos sua visita nesses meios de comunicação social. Até a próxima.
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3: Abismos clamando por abismos. Estudos da Bíblia. A morte de João Batista. Mateus 14:1. Herodes ouviu falar de Jesus e disse aos cortesãos: é João Batista que ressuscitou e faz tantos milagres. Com efeito, Herodes havia mandado prender e acorrentar João por causa de Herodíades, esposa de seu irmão Filipe. João lhe tinha dito com toda coragem: não te é permitido tomar a mulher do teu irmão. A vontade de Herodes era mandar matá-lo, mas tinha medo do povo que considerava João como profeta. O pecado é como uma árvore que vai frutificando. Quem se torna mal não para, vai de pecado em pecado. Herodes foi do adultério à injustiça, da injustiça ao crime de morte. Assim é a cadeia do pecado. Na festa de aniversário de Herodes, a filha de Herodíades dançou e agradou a Herodes no meio dos convidados. Por isso, ele prometeu com juramento dar-lhes tudo que ela pedisse. Por instigação de sua mãe, ela respondeu: dai aqui, num prato, a cabeça de João Batista. O rei entristeceu-se, mas como havia jurado diante dos convidados, mandou que lhe dessem a cabeça de João, que foi decapitado na prisão. A cabeça colocada num prato foi dada à moça, que a levou para sua mãe. Vieram então os discípulos de João, levaram o corpo e o enterraram. Depois foram dar a notícia a Jesus. Quanta lição! O pecado daquela mulher, que além de adúltera odiava João Batista, levou a mandar a filha pedir a cabeça de João num prato. Herodes, homem sem caráter, fez um juramento leviano. A moça pediu coisa horrível, mas ele, por causa dos convidados, executou o crime.
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7: 11:30, horário de Brasília.
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7: De volta aqui na programação Com a Mãe Aparecida, aqui na Rede Aparecida de Rádio. Uma ótima noite para você que continua com a gente. E eu acolho e abraço aqui, ó, quem está conosco, Rogério. Muito bem, boa noite, Rogério. Seja bem-vindo à Rádio Aparecida, viu? Obrigado aí pela presença. Que Nossa Senhora Aparecida continue abençoando você. Olha, rezo por suas intenções, tá bom? Louvado seja Deus pela sua presença aqui conosco. Rogério Barros, que está na sintonia do programa Com a Mãe Aparecida. Com alegria, eu acolho você que está conosco e que celebra com a gente. Obrigado, viu? Obrigado pela presença, obrigado pelo carinho, pela sintonia e pelo acolhimento. E você que está aí, quer participar, fique à vontade. DDD 12-3104-1043. Quem também mandou mensagem pra gente foi a Luzia, tá digitando aqui, né? Mas já chegou a sua mensagem. A Luzia Cândido de Brumadinho, em Minas Gerais. Boa noite, Luzia. Ela disse, também estou aqui. Muito bem. Bem-vinda aqui ao Rádio Aparecida, viu? Bem-vinda ao programa Com a Mãe Aparecida. Louvado seja Deus pela sua presença. Tô em oração por você, tô rezando com você e pedindo a Nossa Senhora que venha cuidando da sua vida e das suas intenções. Estamos juntos, rezando por cada intenção, rezando por cada irmão que também reza conosco. Nossa Senhora Aparecida, abençoe a sua vida. 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
9: Hoje nós queremos apresentar o tema Construção da História Pessoal e também da Humanidade. É sempre gratificante celebrar datas e acontecimentos que estejam em sintonia com o ser humano e divino. É estar de posse da vida como dom de Deus. É olhar para si como uma resposta à bondade do Criador e gratuidade à humanidade de ontem, hoje e sempre. Nesta caminhada como criaturas humanas, é preciso tomar consciência da nossa fragilidade enquanto criatura finita, que se esforça no cotidiano para crescer como pessoa, para atingir a infinitude humana e divina. Ao se tornar criatura humana, naturalmente recebemos dons, talentos inerentes a cada ser que compõe a vida, com disposição e coragem, onde cada indivíduo se torna responsável na construção da história pessoal e da história da humanidade. Nesta construção mútua, seremos sinais desta história que fazemos.
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sejamos construtores.

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1: Ouvintes da Rádio Aparecida, Rede Aparecida de Comunicação, do programa Você Também é Chamado. Mais uma vez estamos aqui para juntos refletir sobre vocação, o chamado que Deus fez a cada um de nós e que devemos responder com alegria. E neste mês de maio celebramos o mês mariano, o mês de Maria. E Maria é sempre a nossa intercessora junto de Deus. Maria sempre está nos ajudando em nossa caminhada de filhos e filhas de Deus. E hoje nós queremos refletir o tema Maria, modelo de vocação. Eis que conceberás e darás à luz um filho, e lhe darás o nome de Jesus. Evangelho de Lucas, capítulo 1, versículo 31. Então vocação significa chamado, mas não é qualquer chamado. Quando fazemos uma escolha profissional, não chamamos a isso de vocação, mas simplesmente uma escolha entre tantas, sem dúvida. Escolha profissional é um fator de realização pessoal. Tanto é que uma profissão acertada, em sintonia com a habilidade e dons pessoais, é uma garantia de excelência no desempenho da vida. Em outras palavras, vocação acertada é vida feliz. Sempre que falamos em vocação, entendemos um chamado no plano da fé. Dizemos que é Deus quem chama. Nós respondemos ou não ao chamado. Uma coisa é certa, vocação acertada, futuro feliz. Muitas vezes a resposta vocacional comporta um verdadeiro salto no escuro, pela ausência de evidências sensíveis na hora de dar a resposta, pelos desafios que ela comporta, pelo perigo de não ser compreendido, pela necessidade de se doar integralmente, com todas as forças e energias da vida. De todas as pessoas que ouviram e entenderam o chamado divino, como os inúmeros personagens bíblicos no Antigo Testamento e também no Novo Testamento, além de todos os vocacionados importantes ao longo da história, de todos eles, a vocacionada que mais se encanta e estimula é Maria de Nazaré. Uma jovem, ou melhor, uma adolescente, recebe de um anjo a proposta de ser mãe, proposta que ela daria 1 milhão de motivos para recusar. Como confiar em um anjo, sua tenra idade, a falta de recursos, por não estar ainda casada, apenas noiva, o perigo diante da rigidez das leis da época? Ela poderia ser apedrejada por uma gravidez fora do casamento, sem contar o tanto que os vizinhos iriam comentar o fato, numa sociedade onde todos os se conheciam. Humanamente, Maria via diante de si a possibilidade de uma desmoralização sem limites. Porém, ela não se deixou abalar. A jovem Maria surpreende por sua resposta, pela sua maturidade e pela força como se coloca numa dimensão que ultrapassa todas e qualquer razão humana. Maria situa-se numa dimensão de fé impressionante. Parece que ela vive diariamente essa dimensão de fé, como se convivesse com anjos. O texto diz que ela fica perturbada, mas em momento algum apavorada ou assustada a ponto de perder o bom uso da razão. Ao contrário, ela consciente dialoga com o anjo. Se é verdadeira a resposta do além e verdadeiro o chamado sobrenatural, Maria delega a responsabilidade a Deus ao dizer: eis aqui a serva do Senhor, faça-se em mim segundo a tua palavra. Portanto, a responsabilidade é de Deus em cumprir o prometido e em superar todos os inúmeros desafios que iriam aparecer em consequências da sua decisão, da sua resposta ao Deus que o chama para ser a mãe do Salvador Jesus Cristo. Por tudo isso, Maria é modelo de quem responde positivamente à proposta de Deus. Modelo de resposta à vocação que envolve fé, coragem, confiança e superação. Quando nos encontramos diante das dificuldades que parecem insuperáveis, olhemos para a jovem Maria, para que também nós tenhamos a coragem de dizer: Senhor, estou aqui, estou à sua disposição, faça-se em mim o que for melhor para cumprir a missão que tu me confiastes. Mesmo que humanamente não veja possibilidade, sei que para ti o impossível não existe, por isso em ti confio plenamente, Senhor. Amém. Queridos irmãos e irmãs, rezemos pelas vocações. E que a exemplo de Maria, nossa mãe, possamos responder com amor o chamado que Deus fez a cada um de nós. Senhor da messe, pastor do rebanho, faz ressoar em nossos ouvidos teu forte e suave convite, vem e segue-me. Derrama sobre nós o teu Espírito, que ele nos dê sabedoria para ver o caminho, generosidade para seguir tua voz. Senhor, que a messe não se perca por falta de operários, desperta nossas comunidades para a missão. Ensina nossa vida a ser serviço, fortalece os que querem dedicar-se ao reino de Deus na vida consagrada e religiosa. Senhor, que o rebanho não pereça por falta de pastores. Sustenta a fidelidade de nossos bispos, padres, diáconos e ministros. Dá perseverança a nossos seminaristas. Desperta o coração de nossos jovens e adolescentes para o ministério pastoral em tua igreja. Senhor da messe, pastor do rebanho, chama-nos para o serviço de teu povo. Maria, mãe da igreja, modelo dos servidores do evangelho, ajuda-nos a responder o sim. Amém. Queridos ouvintes da Rádio Aparecida, Rede Aparecida de Comunicação, o nosso abraço, fique com Deus. Deus abençoe e até a próxima vez, se Deus quiser.

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1: A condição de discípulo inclui a exigência de renunciar a tudo aquilo que possa se opor ao seguimento de Jesus. Jesus não segue os critérios do mundo. Escolhe os pobres, os simples, os rudes e ignorantes pecadores, carentes de toda a formação humana e de toda a influência. Visto que os homens não se converterão com argumentos e palavras humanas, mas somente com a graça de Deus. Também tu tem sido objeto dessa predileção do Senhor. Tu deves responder a esse chamado com a mesma rapidez e generosidade com que responderam os apóstolos. Talvez de ti não se exija a renúncia a todas as coisas, mas sem dúvida, tua escolha para o apostolado supõe renunciar às coisas legítimas, a fim de poderes exercer teu apostolado mais eficazmente.
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4: Emissão cumprida. Ponto final na primeira parte do programa com a mãe Aparecida. Eu, Evandro Brum, tô ficando por aqui, mas ele já chegou, já está aqui, ó, Eduardo José. E aí, Eduardo, boa noite.
5: Boa noite, Brum, belezinha?
4: Tranquilo, graças.
5: Tranquilo, graças a Deus, né? Que bom. Pois é, prontos para mais uma madrugada, segunda parte do programa com a mãe Aparecida. E aquele convite sempre muito especial, semana começando, e você rezando conosco, viu? Louvando e agradecendo a Deus, ao nosso bom Pai, por mais uma semana que Ele nos concede, pedindo sempre as bênçãos da Mãe Aparecida, e convido você a rezar o Santo Terço com a gente, logo mais às 4 da manhã, desta segunda-feira, dia 18 de maio.
4: Muito bem, então, aquele abraço, que Deus abençoe. Amém. Você, uma ótima madrugada de trabalho, que Nossa Senhora Aparecida ilumine você e sua vida, viu?
5: Obrigado, meu querido, a sua igualmente também, a sua, da sua família, bom descanso para você e até amanhã, se Deus quiser.
4: Se Deus quiser, um abraço.
5: Outro.
4: Tá aí, você que fica na companhia de Eduardo José, fiquem com Deus e com as bênçãos da Mãe Aparecida. Amanhã, 8 da noite, estou de volta para rezarmos a novena de Pentecostes e, claro, celebrar o amor de Deus pela intercessão de Nossa Senhora. Fiquem com Deus e com as bênçãos da Mãe Aparecida.

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8: Meia-noite, bom dia.
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8: Olá, bom dia com a Mãe Aparecida. Um ótimo e abençoado novo dia a você, meu irmão, a você, minha irmã, a você que a partir de agora reza conosco, louvando e agradecendo a Deus por mais um dia na sua vida, mais uma semana que estamos iniciando, agradecendo, louvando ao nosso bom Pai pela nossa vida, pela nossa saúde, pelo nosso trabalho, por tudo que temos, por tudo que somos, pedindo sempre a proteção, a intercessão de nossa mãezinha querida, a Senhora Aparecida, ela que nos acolhe, ela que está sempre à frente, nos livrando de todo mal, de todo perigo, de tudo aquilo que não pertence a ela, nossa Mãe Santíssima, nem a seu Filho Jesus, nosso Salvador e Redentor. Obrigado a você, meu irmão, que nos acolhe na sua casa, aí no seu cantinho de oração, na sua igreja doméstica, nos permite entrar e ficar junto com a sua família aí neste local tão sagrado a você. Obrigado, viu, pelo carinho. A você, meu irmão, minha irmã, os irmãos e irmãs que estão pelas estradas do Brasil, nossos irmãos motoristas caminhoneiros, caminhoneiras, motoristas de ônibus, você, meu irmão, que está aí no seu carro particular, no carro da empresa, louvando e agradecendo a Deus por mais um dia de trabalho que está iniciando ou que já terminou, está retornando para sua casa, que você tenha um retorno abençoado, uma noite, uma madrugada de descanso. Que Deus abençoe você, a sua família, viu? E o seu trabalho. E a você, meu irmãozinho querido, minha irmã querida, vocês que já estão na luta também junto conosco, vamos juntos, né? Madrugada dentro até às 5 horas da manhã. É, mais um dia de vitórias em nossa vida, mais um dia de bênçãos e graças que o Senhor Jesus está reservando a cada um de nós. E nós somos gratos por isso e por tudo que o Senhor tem realizado na nossa vida, por tudo aquilo que Nossa Mãe Santíssima tem realizado em nossa vida por intercessão de seu Filho, o Senhor Jesus. Obrigado a você que reza conosco por uma das nossas emissoras que integram a Rede Aparecida de Rádio, a você que está pelo aplicativo Aparecida, pelo a12.com/Rádio Aparecida. Meia-noite, 4 minutinhos, obrigado pelo carinho, obrigado pela sua participação com a gente, aqui, rezando, louvando e agradecendo. E quem está chegando é o padre Vanderlei Souza, trazendo para nós esse momento de evangelização, de reflexão, com os ponteiros apontam para o infinito.
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0: Olá, meu querido irmão, querida irmã. Os ponteiros apontam para o infinito, um convite para elevarmos os nossos pensamentos a Deus, nosso Pai. Recebemos a graça do Espírito Santo para seguirmos Jesus Cristo. Da tradição da Igreja, nós temos os textos dos santos padres, que estão no ofício das leituras. E hoje nós temos então um trecho das catequeses de São Cirilo de Jerusalém, bispo do século IV. A água viva do Espírito Santo. Diz o santo: a água que eu lhe der se tornará nele fonte de água viva que jorra para a vida eterna. São João, capítulo 4, versículo 14. Água diferente, esta que vive e jorra, mas jorra apenas sobre os que são dignos dela. Por que motivo o Senhor dá o nome de água à graça do Espírito Santo? Certamente porque tudo tem necessidade de água. Ela sustenta as ervas e os animais. A água das chuvas cai do céu, e embora caia sempre do mesmo modo e na mesma forma, produz efeitos muito variados. De fato, o efeito que produz na palmeira não é o mesmo que produz na videira. E assim, em todas as coisas, apesar de sua natureza ser sempre a mesma e não poder ser diferente de si própria, na verdade, a chuva não se modifica a si mesma em qualquer das suas manifestações. Contudo, ao cair sobre a terra, acomoda-se às estruturas dos seres que a recebem, dando a cada um deles o que necessita. Sendo único com uma única maneira de ser e indivisível, distribui a graça a cada um conforme lhe apraz. E assim como a árvore ressequida ao receber água produz novos rebentos, assim também a alma pecadora ao receber do Espírito Santo o dom do arrependimento produz frutos de justiça. O Espírito tem um só e o mesmo modo de ser, mas por vontade de Deus e pelos méritos de Cristo produz efeitos diversos. Serve-se da língua de uns para comunicar o dom da sabedoria. Ilumina a inteligência de outros com o dom da profecia. A este dá o poder de expulsar os demônios. A aquele concede o dom de interpretar as sagradas escrituras. A uns fortalece na temperança. A outros ensina a misericórdia. A estes ensina a prática do jejum e como suportar as austeridades da vida ascética, e a aqueles o domínio das tendências carnais. A outros ainda, prepara para o martírio. Enfim, manifesta-se de modo diferente em cada um, mas permanece sempre igual a si mesmo, como está escrito em 1 Coríntios 12, 5. A cada um é dada a manifestação do Espírito em vista do bem comum. Branda e suave é a sua aproximação, benigna e agradável é a sua presença, levíssimo é o seu jugo. A sua chegada é precedida por esplêndidos raios de luz e ciência. Ele vem com o amor entranhado de um irmão mais velho, vem para salvar, curar, ensinar, aconselhar, fortalecer, consolar, iluminar a alma de quem o recebe e depois, por meio desse, a alma dos outros. Quem se encontra nas trevas, ao nascer do sol, recebe nos olhos a sua luz, começando a enxergar claramente coisas que até então não via. Assim também, aquele que se tornou digno do Espírito Santo, recebe na alma a sua luz e, elevado acima da inteligência humana, começa a ver o que antes ignorava. Vinde, Espírito Santo, e enchei a face da terra. Preparando-nos para celebrar Pentecostes, a vinda do Espírito Santo sobre a Igreja, eu te convido para hoje, a partir das 20 horas e 10 minutos, 8 e 10 da noite, logo após a oração no início do programa com a Mãe Aparecida, a novena de Pentecostes direto aqui da Basílica Histórica de Nossa Senhora Aparecida.
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Espírito de Deus. Meia-noite, 12 minutos, com a Mãe Aparecida, Rede Aparecida de Rádio, juntinho de você, na sua casa, no seu trabalho, onde quer que você esteja, nossos irmãos queridos. 3104-1043 é o nosso WhatsApp, para você enviar a sua mensagem de fé, de esperança, amor, paz, pedindo sempre a proteção e as bênçãos de nossa mãe, a Senhora Aparecida. E também enviando as suas intenções para o Santo Terço Mariano, logo mais às 4 da manhã, e você rezando conosco, pedindo por você, pela sua família, por todos aqueles nossos irmãos que estejam precisando de nossas orações. Meia-noite, 13 minutos, o nosso momento é de oração.

Jesus, que vencestes o mundo e nos deixastes a paz, nós vos louvamos por vosso amor fiel, mesmo quando nossa fé vacila e enfrentamos tribulações, sabemos que estais conosco. Fortalecei-nos na confiança, para que jamais desanimemos diante das dificuldades. Dai-nos coragem para viver o Evangelho com autenticidade e serenidade, para enfrentar os desafios do dia a dia. Que a vossa paz habite em nossos corações e nos torne instrumentos de esperança no mundo. Amém.

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0: Cantor e Marcelo Rossi, Incendeia Minha Alma. Meia-noite, 24 minutos. Bom dia, música, fé e missão.
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0: o nosso convite a você. Fica conosco.
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0: 12:30, bom dia.
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0: Com a Mãe Aparecida, Rede Aparecida de Rádio, juntinho de você, na sua casa, no seu trabalho. Obrigado a você, meu irmão, minha irmã, que está rezando conosco pelas nossas rádios parceiras na evangelização. Em Porto Velho, Rondônia, a Rádio Caiari FM. Em Uberlândia, Minas Gerais, pela Rádio América FM. Em Campinas, São Paulo, a Rádio Brasil AM e Ondas Tropicais. E a você, meu irmão, que também está marcando presença conosco através do 3104-1043, que é o nosso WhatsApp. A Luzia Cândido, em Brumadinho, Minas Gerais. Rezando conosco também o Rubinho e família em São José do Rio Preto. Estamos aqui ligadinhos, acompanhando o programa Com a Mãe Aparecida, ouvindo as reflexões e ouvindo no rádio da na cabeceira da cama. Ei, coisa boa. Obrigado, Rubinho, a você, a sua família, viu, meu irmão? Que Deus abençoe a todos nós. Rezando conosco, Luiz Fernando em Taubaté, pedindo por ele e pela família. O nosso irmão Roberto Carlos, motorista de ônibus, tá lá, última saída do terminal, Eduardo, e chegando, hora para o descanso. Nossa Senhora abençoe todos nós, todos vocês. Peço a bênção para os meus familiares, para todos os motoristas do Brasil. Um abraço a você, meu querido Roberto, aí em Sorocaba, Roberto Carlos em Sorocaba rezando conosco, tá lá quase terminando a jornada de trabalho dele para recolher o ônibus, louvando e agradecendo a Deus por isso. O Manuel em Blumenau, Santa Catarina, Manuel Batista rezando por ele e pela família. A Dalgisa na Barra dos Coqueiros, lá em Aracaju, no Sergipe, os irmãos Félix em São José do Rio Preto, o Miguel e o nosso querido Ayrton, a Celeste em São João del Rei, também em sintonia conosco, rezando, louvando e agradecendo ao bom Deus.
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12: Salmo 67. Reinos da terra, cantai ao Senhor.
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12: Eis que Deus se põe de pé e os inimigos se dispersam. Fogem longe de sua face os que odeiam o Senhor. Como a fumaça se dissipa, assim também os dissipais. Como a cera se derrete ao contato com o fogo, assim pereçam os iníquos ante a face do Senhor.
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12: Mas os justos se alegram na presença do Senhor, rejubilam satisfeitos e exultam de alegria. Cantai a Deus louvai, cantai um salmo a seu nome. O seu nome é Senhor, exultai diante dele.
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12: Dos órfãos ele é pai e das viúvas protetor. É assim o nosso Deus em sua santa habitação. É o Senhor quem dá abrigo, dá um lar aos deserdados, quem liberta os prisioneiros e os sacia com fartura. Reinos da terra, cantai ao Senhor.
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0: Adriele Lopes, participação especial de Padre Fábio de Melo, 12:39, milagre. Com a Mãe Aparecida, Rede Aparecida de Rádio, música, fé e missão. Uma ótima e abençoada madrugada, madrugada de um novo dia a você, meu irmão, a você, minha irmã, que está aí entregando todas as suas preocupações no colo de nossa mãezinha querida, Senhora Aparecida, para que ela interceda por você, pela sua família.
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2: Quarto dia da novena em honra de Nossa Senhora Auxiliadora, Maria, a Mãe do Filho de Deus. O nascimento de Jesus faz parte de um projeto de salvação que Deus quis colocar em marcha para a humanidade. Para isso, ele contou com a participação de Maria e de José, para entrar na história e dar um sentido a todas as ações humanas. Peçamos hoje a intercessão de Maria para que possamos dar um sentido salvador à nossa própria vida. De maneira especial, lembro nesta oração os aniversariantes de hoje: a Cristina de Lorena, a Manuela de Lavrinhas, o Regis de Sorocaba, a Fran, minha prima de Altamira, o Edmilson, que trabalha aqui no Liceu de Campinas, a Lígia, também que é professora no Liceu de Campinas, e o José Luiz, aqui de Campinas. Iniciemos a nossa oração traçando sobre nós o sinal da cruz, sinal do amor de Deus por cada um de nós. Em nome do Pai, do Filho e do Espírito Santo. Amém. Senhor nosso Deus, nosso Pai, nós cremos em vós, nós esperamos em vós, nós vos amamos, nós vos agradecemos este dia e vos damos graças porque estamos com vida. Oferecemos este dia ao Senhor com todas as nossas alegrias e sofrimentos, com todos os nossos trabalhos e divertimentos. Guardai-nos do pecado e fazei de nós instrumentos de vossa paz e do vosso amor. Ajudai-nos a observar vossos santos mandamentos. Amém. O Senhor esteja convosco, Ele está no meio de nós. Anúncio do Evangelho de Jesus Cristo segundo Lucas. Naqueles dias, o imperador Augusto publicou um decreto ordenando o recenseamento em todo o império. Esse primeiro recenseamento foi feito quando Quirino era governador da Síria. Todos iam registrar-se, cada um na sua cidade natal. José era da família e descendência de Davi, subiu da cidade de Nazaré, na Galiléia, até a cidade de Davi, chamada Belém, na Judéia, para registrar-se com Maria, sua esposa, que estava grávida. Enquanto estavam em Belém, se completaram os dias para o parto, e Maria deu à luz o seu filho primogênito. Ela o enfaixou e o colocou na manjedoura, pois não havia lugar para eles dentro da casa. Naquela região havia pastores que passavam a noite nos campos, tomando conta do rebanho. Um anjo do Senhor apareceu aos pastores. A glória do Senhor os envolveu em luz, e eles ficaram com muito medo. Mas o anjo disse aos pastores: "Não tenham medo. Eu anuncio para vocês a boa notícia, que será uma grande alegria para todo o povo. Hoje, na cidade de Davi, nasceu para vocês um Salvador, que é o Messias, o Senhor. Isto lhes servirá de sinal. Vocês encontrarão um recém-nascido envolto em faixas e deitado na manjedoura." De repente, juntou-se ao anjo uma grande multidão de anjos. Cantavam louvores a Deus, dizendo: "Glória a Deus no mais alto dos céus, e paz na terra aos homens por ele amados." Quando os anjos se afastaram, voltando para o céu, os pastores combinaram entre si: "Vamos a Belém ver esse acontecimento que o Senhor nos revelou. Foram então às pressas e encontraram Maria e José e o recém-nascido deitado na manjedoura. Tendo-o visto, contaram o que o anjo lhes anunciara sobre o menino. E todos os que ouviam, os pastores, ficaram maravilhados com aquilo que contavam. Palavra da Salvação. Maria na vida de Dom Bosco. Em agosto de 1864, Dom Bosco se encontrava em Mirabelo. Subiu ao púlpito e na pregação disse ao povo: se vocês vierem a todas as pregações destes 3 dias, se vocês se reconciliarem com Deus por meio de uma boa confissão, e se vocês se prepararem todos de modo que no dia da festa haja uma comunhão geral, eu prometo a vocês, em nome de Nossa Senhora, que uma chuva abundante virá refrescar os seus campos. A sua calorosa exortação venceu todos os corações. No afã de falar, ele não tinha a intenção de fazer uma promessa absoluta, mas sim de fazer uma exortação eficaz, apoiado na bondade de Maria. Nossa Senhora, porém, tinha falado pela sua boca. Tendo descido para a sacristia, Dom Bosco percebeu que o povo o olhava maravilhado e comovido, e o pároco, o padre Clívio, se aproximou e lhe disse: que bom, bravo, é preciso ter uma coragem como a sua. Que coragem? A coragem de anunciar ao público que uma chuva copiosa cairá no dia da festa. Eu disse isso? Mas é claro, o Senhor disse exatamente essas palavras: em nome de Maria Santíssima, prometo a vocês que se fizerem uma boa confissão terão a chuva. Eu não me lembro de ter dito isso. Então pergunte um a um dos ouvintes e o Senhor verá se todos entenderam isso que eu entendi eu. De fato, era isso mesmo, e o povo ficou de tal forma persuadido que decidiu prontamente ajustar os jogos da própria consciência. Os confessores não foram suficientes para tantos penitentes. Dom Bosco continuava a rezar e nas suas idas e vindas da igreja o povo perguntava: e a chuva? Afastem-se do pecado, respondia Dom Bosco. No dia da festa da Assunção de Maria, que naquele ano caiu numa segunda-feira, houve uma comunhão tão numerosa como há muito não se via. Naquela manhã o céu nunca pareceu tão sereno. Dom Bosco sentou-se para comer com o Marquês Fassati, mas antes ainda que os convidados tivessem acabado, levantou-se e foi para o quarto. Estava meio angustiado porque sua previsão tinha causado grande expectativa. Dom Bosco apareceu no púlpito. Uma multidão densa que ocupava cada canto da igreja tinha os olhos fixos nele. Dita a Ave Maria, pareceu-lhe que a luz do sol tivesse ficado ligeiramente obscurecida. Deu início à pregação. Logo em seguida ouviu-se um prolongado barulho de trovão. Um grito de alegria correu por toda a igreja. Dom Bosco parou por um instante a pregação com a mais viva comoção. Os trovões se sucederam e uma chuva copiosa a cântaros bateu nos vitrais. Pensem vocês na eloquente palavra que saía do coração de Dom Bosco enquanto a chuva atingia o seu auge. Foi um hino de agradecimento a Maria e de conforto e louvor aos seus devotos. Chorava ele. Choravam cada um dos ouvintes. Oremos. Ó Maria, nossa dulcíssima mãe, dignai-vos infundir em nossos corações a força necessária para nos mantermos constantes no vosso serviço, a fim de que, vencendo todo pecado humano, possamos praticar abertamente e sem vacilar todos os nossos deveres religiosos. Ó poderoso auxílio dos cristãos e da humanidade, pedimos que leveis a nossa oração ao Pai e ao vosso Filho Jesus Cristo, que vivem e reinam na unidade do Espírito Santo. Amém. Senhor esteja convosco, Ele está no meio de nós. Pela intercessão de Nossa Senhora Auxiliadora, desça sobre você, sobre o seu trabalho, sobre a sua família, sobre as suas intenções, a bênção do Deus Todo-Poderoso, Pai, Filho e Espírito Santo. Amém. O abraço de hoje vai para a Melissa Belchior, a Marta Bonfim, o Renan Augusto, a Fátima Artioli. Um abraço para a Fabiana Teixeira e para a Marité Canto. Sou o padre Edmilson Moraes, salesiano de Dom Bosco, e moro atualmente em Campinas, aqui no estado de São Paulo, no Colégio Liceu Salesiano Nossa Senhora Auxiliadora. Que Deus continue abençoando você e sua família. Abraço e até mais.
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0: 53 minutos, madrugada de segunda-feira, 18 de maio de 2026, segundona da graça de Deus. Com a Mãe Aparecida, Rede Aparecida de Rádio, Música, Fé e Missão. Agnus Dei, nova pessoa.
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0: Missionário Redentorista Padre Rubens Gomes de Carvalho chegando.
2: Ouvintes queridos da Rede Aparecida de Rádio, uma vez mais juntos para a nossa catequese sobre os sacramentos da Iniciação Cristã. Continuando a nossa reflexão catequética de aprofundamento da nossa fé no sacramento do batismo, que nos confere o munus, o compromisso de reinar com o jeito de Jesus, cuidar das coisas de tal forma que elas ajudem a humanidade a viver sua vocação de criaturas de Deus, viverem com dignidade. Essa dignidade é o que Jesus veio restaurar depois do pecado e também da perda do paraíso. Superar e destruir o pecado, viver e trabalhar pelo amor que torna a humanidade e natureza harmoniosos, sem egoísmo, sem vivência de estragar o ambiente e estragar o próximo. Jesus quer seres humanos completos, isto é, livres. Ele quer seres humanos ungidos pelo Espírito de Deus, que sejam capazes de manifestar o divino através de sua humanidade. Tanto o que escraviza como o que se deixa escravizar deixa de ser humano e se afasta do divino e do plano de Deus e da dignidade da pessoa humana como Deus o quer e o fez. Esse desejo de Jesus em nosso favor, ele é e batalhou para isso. Esse jeito de Jesus em ser para nós foi o seu jeito de reinar. O jeito de ser e viver para o bem da humanidade. Assim ele, Jesus, foi e é. E ele quer que nós o sejamos também. Nos tornemos e sejamos reis, munus regio, que recebemos no batismo para sermos como Jesus e ajudá-lo a trazer à pessoa humana a sua dignidade e ser respeitada. Nós continuamos a missão de Jesus de cuidar do mundo para que todos tenham vida em abundância. Cristo Rei, somos consagrados também para isso, colaboradores com a santificação do mundo, das pessoas, continuadores de Jesus na força do Espírito Santo. No último encontro, ajudado pelo jesuíta padre Adroaldo Pelaora, nós vimos que o jeito de ser de Jesus rei é um jeito diferente. Reinar. Seu reinado é o reinado de alguém que foi crucificado porque amou até o fim. O doador da vida, sem triunfalismo, um reinado que não é gloriosíssimo, que toca os leprosos, prefere companhia dos pecadores, dos excluídos, sem dinheiro, sem exércitos, sem trono, sem palácio, sem pompas e sem poder constrangedor, mas reina pelo amor, pelo cuidado das pessoas e dando a direção para que se viva plenamente como ele quer, na sua dignidade, que a pessoa humana seja respeitada. O trono de Jesus como rei é a cruz. A coroa de Jesus como rei é de espinhos, contrário a todo tipo de poder, mas um rei misericordioso, acolhedor, despertando para o arrependimento, para a paz e a comunidade, a vivência no amor, para uma sociedade justa, para a sociedade que viva o perdão e para a reconciliação. É um reinado para o bem de todos. Ou sejamos também como cristãos. Até o próximo encontro. Tchau.
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9: 1:01.
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0: Com a Mãe Aparecida, juntinho de você, meu irmão, minha irmã, rezando em mais uma madrugada com a mãezinha querida. Agora 1:02, horário de Brasília. Deixa eu abraçar aqui uns irmãos queridos que rezam conosco pela rádio lá em Ubá, Minas Gerais, Líder FM. Os nossos irmãos queridos pela Líder FM rezando com a gente. Rezando conosco também os irmãos em Rio Claro pela Rede Claré de Comunicação. Mandando um abraço lá para o Júlio, tá lá em Santa Gertrudes rezando conosco. ele, o filho João Paulo, Dona Valentina, que é a esposa, rezando, louvando e agradecendo a Deus por tudo. Em Batatais, o Reginaldo tá lá na luta, trabalhando, ele e os colegas, pela Rádio Claretianas FM, rezando conosco, louvando e agradecendo. A Rádio Vida Nova FM, em Guanhães, Minas Gerais, 91.5. Tá lá os nossos queridos irmãos e irmãs que rezam conosco pela Guanhães FM, louvando e agradecendo. A Rádio Vida Nova FM, lá em Guanhães, louvando e agradecendo sempre, né, meus irmãos? 1:03. Quem também está rezando conosco, a Elaine em São Paulo, lá no bairro Jardim Nordeste, rezando por ela, pela família, louvando e agradecendo a Deus e desejando a todos uma semana abençoada. Rezando com a gente também, o nosso irmão querido, Gentil Lira, está participando conosco, pedindo as bênçãos da Mãe Aparecida e agradecendo a Nossa Senhora por tudo que a mãe, pela sua intercessão, tem realizado na vida dele, na vida da família. E quem reza conosco também é a Nilva Araújo. Ela está lá. Eduardo, estou aqui. Também estou com o radinho ligado, rezando, louvando e agradecendo. O rádio com a Mãe Aparecida nos ensina a louvar e agradecer a esse grande Deus que nos ama com seu infinito amor. Amém, minha irmã. Nossa querida Nilva, rezando conosco, louvando e agradecendo a Deus por tudo, né, Nilva? Tá lá deitadinha, descansando e rezando conosco, agradecendo por tudo. E quantos irmãos nossos não estão nesse momento também aí na sua casa, no seu cantinho de oração, com o rádio ligado, louvando e agradecendo. E a Rádio Aparecida está nessa missão há 75 anos. Isso mesmo. Esse ano nós celebramos 75 anos que a Rádio Aparecida chega na sua casa e no seu trabalho, na cidade, na roça, onde quer que você esteja, meu irmão. A Rádio Aparecida é a sua companhia, né, Nilva? Beijo no coração, minha irmã.
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0: E é por isso que nós dizemos sempre, por tudo, tudo, tudo, tudo, dai graças.

0: Aquilino Filho e Maria Diniz, por tudo, tudo, tudo. Dai graça, meu irmão, por tudo na sua vida. 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
0: Gabi Pedroso chegando com a nossa crônica de hoje.
1: Natureza e o amor sincero pelos seres humanos. Pode ser autêntico um sentimento de união íntima com outros seres da natureza se ao mesmo tempo não houver no coração ternura, compaixão e preocupação pelos seres humanos. É evidente a incoerência de quem luta contra o tráfico de animais em risco de extinção, mas fica completamente indiferente perante o tráfico de pessoas. Desinteressa-se pelos pobres ou procura destruir outro ser humano de que não gosta. Isso compromete o sentido da luta pelo meio ambiente. Não é por acaso que São Francisco, no cântico onde louva a Deus pelas criaturas, acrescenta o seguinte: louvado sejas, meu Senhor, por aqueles que perdoam por teu amor. Tudo está interligado. Por isso, exige-se uma preocupação pelo meio ambiente unida ao amor sincero pelos seres humanos e a um compromisso constante com os problemas da sociedade. Papa Francisco, Laudato.

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2: Padre Reginaldo chegando nesta segundona.
3: Ah, se o mundo fosse diferente, eu seria muito feliz. Ah, se minha esposa, meu esposo fosse mais calmo, eu seria feliz. Ah, se meus filhos fossem mais educados e me respeitassem mais, eu seria bem feliz. Ah, se o padre da minha paróquia demorasse menos na homilia, tudo seria melhor. E se meu patrão aumentasse meu salário, eu seria completamente feliz. Meu querido e minha querida, lamento informar. Mas se você ainda não percebeu, a felicidade nunca pode depender do que está fora de nós. É claro que ajuda em nossa felicidade as conquistas, as vitórias, os reconhecimentos externos, sem dúvida. Ajuda sim, mas não define. Você com certeza conhece pessoas que têm tudo de bom e não são felizes. E também conhece aqueles que vivem uma vida de penúria e luta e são muito felizes. No fundo, no fundo, só precisamos mesmo de amor para sermos felizes. O amor de Deus, o amor de quem está perto de nós e o amor que somos capazes de oferecer. Não julgue, não cobre dos outros o que deve começar por você. Seja feliz, mesmo que nem tudo seja como você quer. E a felicidade vai ultrapassar você e atingir outros corações e será muito mais fácil. Faça a sua parte. Faça aos outros o que gostaria que fizessem por você. Haja mais amor, mais compreensão. Haja mais abraço de paz e perdão, a começar por nós.

0: 1:22, novo dia, nova semana, agradecendo a Deus por isso. Quem cantou pra gente? Alen Castro, Somos Todos Um. Música, fé e missão. Às 4, o Santo Terço Mariano. Reze conosco, 3104-1043, enviando as suas intenções.
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0: 1:30, bom dia. 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
0: Com a Mãe Aparecida, junto de você, louvando e agradecendo ao nosso bom Deus por tudo que temos, por tudo que somos. Agradecendo a você, meu irmão, que está aí rezando conosco no seu trabalho, na estrada, aí no seu cantinho de oração, na sua casa. Os irmãos que estão cumprindo a missão, trabalhando com a gente, louvando e agradecendo. A Hebe lá em Cotia, rezando conosco, estou antenada na Rádio Aparecida, pedindo sempre a proteção de Nossa Senhora e agradecendo por tudo. Obrigado, Hebe, pela sua companhia, minha irmã. O Paulo Sérgio, nosso irmão querido, porteiro de condomínio lá em Aracaju, tá na sintonia, rezando por ele, pela família, rezando pelos colegas que estejam também trabalhando, louvando e agradecendo a Deus por tudo, né, Paulo? Beijo no coração, meu irmão. Rezando conosco também, agradecendo a Deus por tudo, a Maria Rosa Alves. É, a Maria Rosa rezando com a gente, pedindo oração por ela, para todos em situação de rua, pelos desempregados e especialmente pelo meu filho William. Se encontra, tá nervoso, sem paciência, que a Mãe Aparecida passe à frente e cuide dele. Amém, meu irmão. Ô, William, fica tranquilo aí, meu querido, viu? É, fica tranquilo. O Paulo Brito, lá em São Sebastião do Passé, rezando com a gente também, pedindo por ele, pela família, por todos os irmãos e irmãs.
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0: Antônio Cardoso, Aconchego, 1:37.
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0: Elô Silvério chegando e trazendo pra gente esse aconchego que é o colo de mãe.
1: Estamos começando o Momento com Maria de hoje e vamos juntos refletir o tema Maria, Rainha do Céu e da Terra. Maria, Rainha do Céu e da Terra, é exaltada pela Igreja como aquela que, pela sua humildade e total entrega à vontade de Deus, foi elevada à mais alta dignidade entre todas as criaturas. Escolhida para ser a mãe do Salvador, ela participa de modo singular da obra da redenção, permanecendo fiel desde a Anunciação até a cruz. Como rainha, não governa com poder terreno, mas intercede com amor materno por todos os seus filhos, os conduzindo a Cristo. No céu está coroada de glória, rodeada pelos anjos e santos, mas permanece próxima de cada fiel que a invoca com confiança. Sua realeza é serviço, sua coroa é santidade e seu trono é o coração de Deus. Ao contemplarmos Maria como rainha, somos convidados a imitá-la na fé, na obediência e no amor.

Maria. 1:43, madrugada de segunda-feira. Obrigado a você que nos faz companhia, cantando, rezando e agradecendo. Anjos de rezar.

0: escreveu:
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2: Irmão, irmã, passamos catequese. Falemos do livro dos livros. Existe um livro que é diferente de todos os livros que conhecemos, porque vieram primeiro. Isto, aqueles cinco primeiros livros da Bíblia vieram muito antes dos livros cristãos e dos livros muçulmanos e de outros povos. Portanto, sim, os livros da Bíblia, os primeiros cinco, marcam a nossa vida. Depois vieram outros, e depois outros, e outros. Mas a história do mundo foi contada pela Sagrada Escritura. Então, dizem os muçulmanos que o Corão foi ditado diretamente por Deus. Bom, mas não conta uma história. São meditações. Mas a Bíblia conta a história ligada ao conceito de Deus. Então, há muito mais para aprender na Bíblia. Podemos entender o valor dos outros livros, mas nada é melhor do que a Bíblia, porque a Bíblia conta do começo ao fim a história da humanidade, desde o Gênesis até com o Novo Testamento,

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1: Perfeição da Criação e da Lei. Salmo 19, 18. Ao maestro do coro, Salmo de Davi. Os céus proclamam a glória de Deus, e o firmamento anuncia as obras de suas mãos. O dia transmite ao dia a mensagem, e a noite dá conhecimento à outra noite. Não são falas, nem discursos, nem se ouve sua voz. Por toda a terra se difunde o seu som, e até os confins do mundo vai sua mensagem. Ali armou uma tenda para o sol, que sai como um noivo do quarto nupcial, e exulta como um gigante a percorrer o seu caminho. A sua saída é desde os confins dos céus, e o seu percurso vai até o outro extremo. E nada pode subtrair-se ao seu calor. A lei do Senhor é sem mancha, conforto para a alma. O testemunho do Senhor é fiel, torna sábios os simples. Os preceitos do Senhor são retos, alegram os corações. O mandamento do Senhor é lúcido, ilumina os olhos. O temor do Senhor é puro e permanece para sempre. Os julgamentos do Senhor são verdadeiros, todos justos igualmente. São mais desejáveis que o ouro, que muita pedra preciosa, e mais doces que o mel que goteja do favo. Pois o teu servo neles se instrui. Há grande recompensa em guardá-los. Há quem perceba os próprios erros. Purifica-me de minhas faltas ocultas, e da soberba guarda o teu servo, para que ela não domine sobre mim. Então serei sem mancha, e ficarei puro do maior delito. Sejam-te agradáveis as palavras da minha boca, e a meditação do meu coração na tua presença. Senhor, meu auxílio e meu redentor.
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0: 4 minutinhos faltando para as 2 da madrugada, madrugada de um novo dia. Família.
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0: É dom de partilha. Antônio Cardoso. 3104-1043 é o nosso WhatsApp para você enviar as suas intenções. Por quem você está rezando no dia de hoje, por quem você vai rezar, quem está precisando de nossas orações, louvando e agradecendo ao nosso bom Deus por tudo, tudo, tudo em nossa vida. Continue ligando, viu, meu irmão? Continue mandando as suas intenções, como os nossos irmãos estão fazendo, rezando conosco. Seu Jorge Teruel, lá em Votorantim, interior de São Paulo, rezando por ele e pela família. A Piedade e o Gabriel rezando conosco, louvando e agradecendo, pedindo as bênçãos da Mãe Aparecida. Quem também? De Junqueiro, Alagoas, o nosso irmão Hélio. Oração por mim, por todos da minha família, pela paz no mundo e para vocês que fazem a Rádio Aparecida. Amém, meu irmão. Obrigado, viu? Hélio, meu querido irmão aí em Junqueiro, Alagoas, rezando com a gente, louvando e agradecendo ao bom Deus. É o Hélio Souza. 1:57.
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0: 2 horas, horário de Brasília.
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0: Com a Mãe Aparecida e você aí, ó, ligadinho, viu? É, rezando com a gente através das nossas rádios parceiras, rádios que estão ligadas conosco, fazem parte da Rede Aparecida de Rádio, abraçando os nossos irmãos queridos em Balneário Camboriú, Santa Catarina, nos ouvindo, rezando pela rádio Divinoleiro FM a 90.9, lá em Santa Maria, no Rio Grande do Sul, a Rádio Medianeira FM 102.7, a Rádio Educadora FM 88.7 em Guajará-Mirim, Rondônia. Um abraço fraterno a todos os nossos irmãos e irmãs. E a você, meu querido irmão, minha querida irmã, que rezam conosco também pelo aplicativo Aparecida e pelo a12.com/rádio Aparecida. Obrigado, viu, pela sua companhia. 2:02, mandando um abraço também muito fraterno aos nossos irmãos que estão trabalhando, isso mesmo, os irmãos que estão na luta, cumprindo a missão. E quem reza com a gente também, abraçando, é a Fátima Souza, rezando por ela, pela família, rezando pelos filhos, o Pablo, Tiago e Marcos Miguel, lá em Ipatinga, Minas Gerais, lá na terra do nosso, das nossas, dos nossos amigos, né? E nossas amigas também, louvando e agradecendo ao bom Deus, ao Jonas Eliseu, a nossa Almira, sempre rezando conosco em Ipatinga, Minas Gerais. 2:03.
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0: 2:08, Cirineu com cantando pra gente. Tudo está interligado. Rádio Aparecida, Rede Aparecida, louvando e agradecendo, interligada com você, onde quer que você esteja. Nossos irmãos queridos, espalhados por todo o Brasil, nos ouvindo pelas rádios parceiras, também pelo aplicativo, pelo A12/rádio, na sua casa, no trabalho, na estrada, onde quer que você esteja. A Rádio Aparecida, sempre a sua boa companhia com a Mãe Aparecida. Padre Vanderlei Souza chegando com o nosso momento de oração nesta segundona da graça de Deus.
1: Olá, meu querido irmão, querida irmã, você que nos acompanha nesse programa com a Mãe Aparecida, sou o Padre Vanderlei, missionário redentorista. Vamos colocar-nos na presença de Deus, rezar, pedir, agradecer e louvar. Reunidos na fé, somos convocados a nos colocar sob a intercessão de Santa Rita de Cássia, exemplo de amor, perseverança, numa igreja sinodal que confia em Deus, em meio às dificuldades e adversidades da vida, em meio aos desafios que muitas vezes parecem impossíveis. Voltamos nosso olhar para Santa Rita, que mesmo passando por grandes sofrimentos, jamais perdeu a esperança e a fé no Senhor. Seu testemunho de vida nos ensina que para Deus nada é impossível. E quando confiamos e entregamos de coração sincero, com espírito de confiança e renovado ardor, vemos os sinais da sua graça em nossa vida. Vamos rezar? Ó poderosa e gloriosa Santa Rita, santa das causas impossíveis, advogada dos casos desesperados, auxiliadora da última hora, a vós recorremos no caso difícil e imprevisto que dolorosamente oprime o nosso coração. Apresentada por vós a nossa oração, nossos pedidos, por vós que sois tão amada por Deus, certamente seremos atendidos. Dizei a nosso Senhor que nos abençoe e nos guarde. Vós que fostes mãe, assim como Maria, mãe de Deus e nossa, que soubestes o valor da maternidade divina, consagrada na intercessão constante, nós pedimos, Santa Rita de Cássia, pela divina misericórdia do Senhor, pelo amor que tendes à Santíssima Virgem Maria e a Jesus, roga por nós, pelas causas impossíveis em nossas vidas. Amém.
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0: Pastor, 2:16, madrugada de um novo dia. Que este dia seja um dia de bênçãos e graças na minha, na sua, na vida de todos nós. Com a proteção e as bênçãos de nossa mãezinha querida, a Senhora Aparecida. Basta uma palavra. 2:16. Obrigado a você que nos acolhe, a você que está aí rezando com a gente, pedindo, louvando e agradecendo.
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0: Padre José Allen chegando nesta segunda-feira com a sua mensagem.
2: A paz esteja com você. Todos os dias, quando despertamos, temos a graça de poder reconhecer o dom de Deus. Deus nos deu mais um tempo para vivermos. Mas como que nós vamos vivê-lo? Vamos vivê-lo fazendo a vontade de Deus, amando a Deus, ou vamos ser egoístas e deixar Deus de lado, só lembrar dele quando a gente precisa resolver alguma coisa, como habitualmente pode acontecer? Lembremos que a vida só é vida bem vivida se nós vivemos de acordo com a vontade de Deus. Os mandamentos de Deus são para nós as regras do qual é o caminho que devemos seguir para não viver uma vida falsa, passageira, mas ir conduzindo para a vida plena que um dia após a morte devemos viver. Lembremos a presença de Maria. Ela viveu fazendo a vontade de Deus. Quando recebeu o anúncio de que ela foi escolhida por Deus, ela simplesmente diz: eu sou sua serva, faça-se em mim segundo a vossa vontade. Que a gente saiba, como Maria, estar sempre assim, para servir a Deus. O que ele quiser de nós, a gente sempre faça por amor, com amor, para amar. Assim é que Maria viveu, no silêncio, oportunamente com alguma palavra, mas sobretudo com as atitudes que ela manifesta, que a fé não é palavra.

0: Fernando Vinhote, 2h23, DNA de Maria.
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0: No meu sangue tem DNA de Maria. Duas e 23, às 4 da manhã, nós rezamos o Santo Terço Mariano e você, meu irmão, minha irmã, rezando com a gente.
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0: Sacramentos, Igreja. A ordenação dos apóstolos, bispos da Igreja. Naqueles dias, ele foi à montanha e passou a noite em oração a Deus. Sempre que Jesus queria realizar algo de grandioso, preparava-se com vigília noturna de oração. Depois que amanheceu, chamou os discípulos e dentre eles escolheu 12, aos quais deu o nome de apóstolos. Simão, a quem tinha posto o nome de Pedro, seu irmão André, Tiago e João, Filipe, Bartolomeu, Mateus, Tomé,

0: Tiago Menor, filho de Alfeu, Simão, chamado Zelotes, Judas, irmão de Tiago, e Judas Iscariotes, que se tornou traidor. A escola dos 12 apóstolos é um dos acontecimentos marcantes da obra de Jesus. Jesus associou de modo especial este grupo dos 12 ao seu ministério sacerdotal e à sua grande missão escatológica de salvação. Nos escritos do Novo Testamento, aparece claramente que a igreja que Jesus estava preparando consta de duas partes: os apóstolos, chefiados por Pedro, e a comunidade. Pedro e os 12 tinham de ser as testemunhas de Cristo que ele associou à sua obra. Ele os escolheu e chamou. Havia de enviá-los, de autorizá-los, de capacitá-los e lhes dar poder para a grandiosa missão de serem a hierarquia da igreja. O testemunho da Escritura é muito claro. Por exemplo, São Paulo, no capítulo 15, versículo 5, da primeira epístola aos Coríntios, coloca Pedro, o Papa, em primeiro lugar, como testemunha. Em segundo lugar, os 12, os bispos. E em terceiro lugar, os discípulos, o povo. São Marcos diz que Jesus constituiu os 12. A palavra grega é epesen, significa constituiu. É a mesma palavra que se usa no Antigo Testamento para dizer que Deus fez Moisés e Arão sacerdotes. Assim, os apóstolos foram constituídos por Jesus à semelhança de Moisés e Arão, quando estes se tornaram os sacerdotes do Antigo Testamento. Atos dos Apóstolos diz que Jesus os escolheu para si. A eleição dos 12 está singularmente ligada ao Cristo e à sua obra. Em São Mateus, capítulo 19, versículo 29, e em São Lucas 22, versículos de 28 a 30, nós lemos que Jesus disse aos 12: vós vos assentareis sobre 12 tronos para julgar as 12 tribos de Israel. Israel era o povo de Deus e simbolizava a igreja futura. Assim, Jesus dizendo aos apóstolos: vós vos assentareis em 12 tronos para julgar o povo de Deus, estava lhes prometendo o poder no reino de Deus. Este título de apóstolos, reservado exclusivamente aos 12 na Bíblia, é um título que se refere essencialmente à autoridade e ao poder. Em outra passagem, Jesus disse: quem vos ouve, a mim ouve, e quem vos despreza, a mim me despreza, e aquele que me despreza, despreza aquele que me enviou. Lucas 10:16. A igreja primitiva manifesta mais e mais claramente a consciência de que o ministério e o poder de Jesus haviam sido comunicados aos apóstolos, isto é, aos 12. O ser do padre Frei Kloppenberg, da Ordem dos Frades Menores. São João Evangelista também mostra os 12 como os escolhidos, chamados, enviados, autorizados, capacitados pelo próprio Jesus para o grande ministério da igreja. Esta consagração dos 12 é muito bem acentuada por São João, no capítulo 17, onde lhe traz a oração sacerdotal. Jesus ali fala como o sumo sacerdote. Todos os anos, o sumo sacerdote do Antigo Testamento, no grande perdão, pronunciava o nome de Deus e orava por sua própria pessoa. Depois, rezava pelos sacerdotes do Antigo Testamento e, finalmente, pelo povo. Simão, na grande oração sacerdotal, Jesus igualmente ora por sua própria pessoa, ora pelos 12 e reza pelo povo. E aí, as palavras claríssimas mostram como ele consagrou os seus apóstolos para a missão sacerdotal. Vamos ler João 17:17. Pai, consagra-os na verdade, aos 12. A imagem daquele que o Pai consagrou e enviou ao mundo, os apóstolos são consagrados e enviados ao mundo. João 17:18-20-21. É por isso que eles participam do poder de Cristo, isto é, do poder sacerdotal do Filho do Homem, como, por exemplo, do poder de perdoar os pecados. Como o Pai enviou, assim eu vos envio. E soprando sobre eles, acrescentou: recebei o Espírito Santo, e aqueles a quem vós perdoardes os pecados, ser-lhe-ão perdoados. E aqueles a quem vós os retiverdes, ser-lhes-ão retidos. João 20:22. Ide e evangelizai a toda gente, batizando-a em nome do Pai e do Filho e do Espírito Santo, e ensinando-lhes fazer tudo o que eu vos disse. Eis que eu ficarei convosco até a consumação dos séculos. Mas a grande palavra, a palavra de consagração dos apóstolos, está no Evangelho de São Lucas, na última ceia. Quando Jesus celebra a primeira missa e ordena aos seus apóstolos sacerdotes, dizendo: fazei isto em lembrança de mim. Vejam Kloppenberg, o ser do padre.
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0: 2:33, bom dia.
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0: Juntinho de você, na sua casa, no seu trabalho, na estrada, onde quer que você esteja em mais esta madrugada. Lá em Manhuaçu, Minas Gerais, a Rádio Manhuaçu FM. Povo rezando conosco pela 106.9. Em Tefé, no Amazonas, pela Rádio Rural FM a 93.9. O nosso abraço fraterno a todos esses nossos irmãos e irmãs que rezam conosco através das nossas rádios parceiras. E eu falei do Júlio de já hoje. O Júlio já mandou um recadinho aqui pra gente. Ei, Júlio, meu irmão querido, aí em Santa Gertrudes, rezando com a gente, tá lá trabalhando e ouvindo as belas canções, pedindo oração por ela, por ele, pela dona Valentina, que é esposa, o filho João Paulo. Abraço a todos os amigos do Santo Terço. Ô, Júlio, tava com saudade de você, meu irmão. Uai, você sumiu, homem? Que bom, viu, que você esteja conosco, louvando e agradecendo ao bom Deus por tudo na sua vida. Bom trabalho aí. Vamos juntos, até às 5 da manhã, rezando o Santo Terço, na última hora do Com a Mãe Aparecida, às 4 horas. 2:35. 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

0: Drijô, quero mergulhar nas profundezas. 2:39, Rádio Aparecida, Rede Aparecida de Rádio, Música, Fé e Missão.
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2: Ficarei tristes, mas vossa tristeza se transformará em alegria. João 16:20b. A vida é repleta de altos e baixos, como se fosse uma enorme montanha russa. Viajamos até os mais altos montes das alegrias e satisfações. Mas também podemos mergulhar profundamente nos piores poços de sofrimento. Assim é a vida. E o fato de termos fé não nos priva destes altos e baixos. Mas reconhecemos que tanto nas alegrias quanto nas tristezas, Cristo está conosco, mediante a sua palavra. Porém, há um momento da história em que todas as tristezas do povo de Deus serão transformadas em alegrias plenas. A dor e as lágrimas serão varridas, enxugadas, extintas. E nos lábios e no olhar, o povo do Senhor carregará apenas as mais doces alegrias. Este momento ainda não chegou, mas Cristo já o inaugurou com a sua ressurreição. É o dia da vida eterna, quando nosso Senhor voltar para julgar a vivos e mortos. É apenas uma questão de tempo para que isso aconteça. Agora, por outro lado, quem não crê em Cristo como seu Salvador será mergulhado eternamente no mais profundo desespero e sofrimento. Para estes, não haverá mais alegrias, apenas o ranger de dentes em sua condenação. Certa vez, falando com os discípulos, Jesus os alertou sobre este assunto. Abre aspas, ficareis tristes, mas vossa tristeza se transformará em alegria. Fecha aspas. Claro, o contexto deste recado de Jesus nos indica que ele poderia estar se referindo-se à sua morte e ressurreição. Mas esta verdade também se aplica ao tempo entre a ascensão de Jesus e seu retorno para inaugurar novo céu e nova terra. Aguardemos ansiosamente pelo dia em que as tristezas serão transformadas em alegria. Hoje mesmo, essa transformação pode ser sentida de forma tímida, através do consolo que o Senhor nos oferece. Mas ela será plena quando Cristo voltar. Aguardemo-lo em arrependimento e fé. Deus Todo-Poderoso, guarde nosso coração na verdadeira fé, para que um dia todas as nossas tristezas sejam transformadas em alegria sem fim. Em nome de Jesus, amém.
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Banda Tempo Eterno, agora 2h47, as horas. 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
1: Os santos nos ensinam. Hoje, 18 de maio, eu, Padre André, da Arquidiocese de Aparecida, estou com você, amigo e amigo ouvinte, para conhecermos um pouquinho este santo de hoje, São Félix de Cantalício. São Félix de Cantalício foi uma das mais populares figuras de Roma no século XVI. Nasceu na aldeia de Cantalício, pequena povoação no sopé dos Apeninos, no ano de 1515. Até aos 30 anos, trabalhou no campo como agricultor. Depois viajou para Roma, entrou como irmão leigo na Ordem dos Capuchinhos e, a partir de 1547 até a sua morte em 1587, dedicou-se a pedir esmola. A todo aquele que lhe dava qualquer coisa, dizia sempre: Deu gratias, que significa graças a Deus. Aos que não lhe davam nada, dizia também: Deu gratias. Por isso, logo começou a ser conhecido pelo nome de Frei Deu Gratias. Simples, mas cheio de espírito religioso, humilde e sábio, certamente com a sabedoria que vem do alto, exortava a todos à caridade. Ensinava às crianças cânticos fáceis que ele mesmo escrevia. São Filipe de Neri tornou-se seu grande amigo. Quando São Filipe o encontrava na rua, pedia-lhe publicamente conselhos e ensinamentos. A simplicidade espontânea e popular de Frei Félix rodeava-o de uma admiração gratificante. Félix tinha temperamento místico. Dormia apenas 3 horas por dia. O resto da noite consagrava-o na igreja, à oração, na contemplação dos mistérios da vida de Jesus. Comungava todos os dias o corpo do Senhor. Nos dias santos era seu costume fazer a peregrinação às 7 igrejas de Roma, ou então visitava os doentes nos hospitais da cidade. Alimentou sempre uma terna devoção para com Nossa Senhora. Nos seus contatos cotidianos com o povo, foi conselheiro espiritual da gente humilde e da própria aristocracia. Durante muitos anos após a sua morte, as meninas e senhoras de Roma continuavam a cantar as cantigas e as baladas que ele havia composto e ensinado. Morreu aos 72 anos, no dia 18 de maio de 1587. A sua sepultura na Igreja da Imaculada Conceição dos Capuchinhos de Roma converteu-se em lugar de peregrinação. Como este santo querido, possamos nós em tudo dar graças a Deus, a cantar seu amor e viver com alegria a nossa vida, a cultivarmos uma espiritualidade mariana e uma profunda intimidade com o Senhor. São Félix, rogai por nós.
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9: 3h, horário de Brasília.
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9: Com a Mãe Aparecida, juntinho de você, na sua casa, no seu trabalho, onde quer que você esteja, viu, meu irmão? Rezando conosco, louvando e agradecendo ao bom Deus, o nosso querido irmão José João, lá em Palhoça, Santa Catarina, rezando por ele, pela família, pedindo as bênçãos da Mãe Aparecida por todos eles. Obrigado a você, meu irmão, que está rezando conosco num leito de hospital, aí preocupado com a sua saúde, entregue tudo, viu? Nas mãos do nosso Pai misericordioso, entregue tudo sob a intercessão de nossa Mãe Santíssima, a Senhora Aparecida. Entregue tudo a ela e ela vai cuidar. Ela, na verdade, já está cuidando de tudo para você. Cuida de nossas dificuldades, de nossas tristezas, de nossas angústias, de tudo aquilo que estamos passando, a mãe sempre está cuidando, intercedendo por nós junto ao seu filho Jesus. Tenhamos confiança na intercessão dela, confiança nas bênçãos e graças que o Senhor Jesus derrama sobre mim, sobre você, sobre todos nós. Confiemos sempre, tenhamos sempre a esperança e confiança no Senhor e na intercessão de Maria Santíssima na nossa vida. 3h02, 3104-1043 é o nosso WhatsApp para você rezar conosco o Santo Terço já às 4h.
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1: Olá, meu irmão, minha irmã. Graça e paz para você e sua família. A palavra de Deus é um contínuo convite a viver a fé e a confiança no Senhor Jesus. No Evangelho hoje, Jesus faz um alerta aos seus discípulos de que eles enfrentariam tribulações e perseguições por causa de seu nome, mas garante-lhes a sua presença e vitória. Invoquemos a luz do Espírito Santo para que abra as nossas mentes e corações ao acolhimento da palavra do Senhor. Espírito Santo, tu que habitas, tu que falas, rezas e ages em mim, abra-me a palavra, que a minha mente e o meu coração sejam o terreno bom onde a semente da palavra possa germinar, crescer e frutificar, para que a minha vida seja transformada. Amém. Hoje, dia 18 de maio, a liturgia nos oferece o Evangelho de João, capítulo 16, versículos 29 a 33. Os discípulos disseram a Jesus: Eis, agora falas claramente e não usas mais figuras. Agora sabemos que conheces tudo e que não precisas que alguém te interrogue. Por isto, cremos que vieste da parte de Deus. Jesus respondeu: Credes agora? Eis que vem a hora e já chegou em que vos dispersareis, cada um para o seu lado, e me deixareis só. Mas eu não estou só, o Pai está comigo. Disse-vos estas coisas para que tenhais paz em mim. No mundo tereis tribulações, mas tende coragem, eu venci o mundo. Finalmente chegamos ao final do capítulo 16 do Evangelho de São João. Resta-nos a oração sacerdotal de Jesus no capítulo 17. Os discípulos não conseguem compreender o sentido da linguagem figurada que Jesus utilizou até então. Eles imaginam ter apreendido o mistério anunciado pelo Senhor. Essa talvez seja a grande ilusão deles e nossa. Nunca conseguiremos abarcar o mistério de Deus. Podemos tocá-lo, apalpá-lo, experimentá-lo, mas nunca esvaziá-lo. Eles professam a fé em Jesus. Cremos que vieste da parte de Deus. Jesus responde com realismo, fazendo menção ao processo de rejeição, negação e traição que se aproxima. Praticamente todos se dispersarão. Ficará um pequeno grupo de mulheres e o discípulo amado, paradigma e modelo do discípulo fiel. Jesus também quer preveni-los em relação às perseguições e tribulações futuras. As duas frases finais são profundamente animadoras. O mundo é a estrutura que se opõe ao projeto de Deus. Ele já está vencido pela morte redentora de Cristo na cruz. Essa é a razão maior de nossa alegria e de nossa coragem para continuar a mesma missão de Jesus. No mundo tereis tribulações, mas tende coragem, eu venci o mundo. O Senhor nos convida a sermos praticantes da palavra. Neste momento, vamos dispor o nosso coração para a vivência de sua palavra.

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1: Hoje, dia 18 de maio, nós vamos conhecer a história de Cláudia, membro da comunidade de Roma. Entre os nomes lembrados por Paulo na segunda carta a Timóteo está o nome Cláudia. Ele escreve: Eubulo, Pudente, Lino, Cláudia e todos os irmãos enviam-lhe saudações. Esta Cláudia, ela fazia parte do pequeno grupo de pessoas que eram amigos de Paulo. E elas pediam que Paulo mandasse um abraço para Timóteo naquele momento onde estavam organizando a comunidade em Éfeso. A segunda carta de Timóteo é uma das últimas cartas de Paulo. E ela foi escrita quando o apóstolo estava preso em Roma, por volta do ano 67, pouco antes da sua morte. As condições da sua prisão eram bastante duras. Houve interrogatórios, tortura e Paulo sentiu-se só e abandonado. A sua sentença era pronunciada em breve e então haveria uma execução. Paulo se preparou para a viagem definitiva e foi nessa situação que Paulo escreveu para Timóteo, mostrando fé, firmeza, diante de uma situação humanamente desesperadora. Mas ele encontrou apoio nesse pequeno grupo, que foi muito solidário e era formado por cristãos da comunidade, do qual fazia parte Cláudia, uma cristã de Roma.

é razão de viver. 3:24.

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1: Bem-vindos à Escola de Maria, a melhor e mais perfeita discípula da palavra. Os ensinamentos de Maria. Maria foi confiante. Um dos ensinamentos dela, a confiança, lembra-nos que ela aceitou o chamado de ser a mãe de Jesus e confiou nos planos de Deus, sem mesmo achar que

0: estava preparada. Pelo simples sim de Maria, grandes obras divinas foram realizadas. Ela atendeu o chamado que Deus a convidou a realizar. Portanto, confie no que Ele prepara. Deus capacita os escolhidos. Deus capacita os escolhidos. Lembra-nos tantas passagens bíblicas, fizemos questão de deixar a palavra de Deus bem aos pés de Nossa Senhora. A palavra de Deus, ela é beijada quando proclamada. O padre, o bispo ou diácono, quando proclama a palavra de Deus, ele beija e mostra para o povo. Por quê? Porque atualiza em nós os sentimentos, a afetividade, a ação. Na Bíblia, no Antigo Testamento, as antigas escrituras mostram o andar, o caminhar do povo de Israel, do povo hebreu, do povo a caminho da terra prometida. Estamos sempre a caminho da terra prometida. Realizar bem a nossa missão aqui na terra para encontrarmos bem com Deus. Desde criança aprendemos as virtudes da palavra de Deus. O cristianismo chama. O cristianismo sempre é um chamado alegre para as coisas de Deus. O cristianismo tem essa ponte bonita com as antigas escrituras. Desde Abraão, pai da fé, passamos por Moisés, esses patriarcas e também os profetas que foram anunciando que é preciso caminhar com coragem, com confiança. Vamos confiar. Temos as mulheres bíblicas do Antigo Testamento até chegar Nossa Senhora, a nova Eva, a mulher da vida. Ela aponta que só Jesus é o caminho, a verdade e a vida. Encontramos tantas passagens lindas no Novo Testamento que os evangelistas nos apresentam, que Paulo Apóstolo nos apresenta. Eu sei em quem coloquei a minha confiança. Fique bem, fique em paz. Deus abençoe.
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5: 3:36. 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
5: Com a Mãe Aparecida, Rede Aparecida de Rádio, juntinho de você, por uma das nossas emissoras que integram a Rede Aparecida de Rádio. Você que reza conosco pelo aplicativo Aparecida e também pelo nosso a12.com/Rádio Aparecida. Daqui a 22 minutinhos, o nosso Santo Terço. E você, meu irmão, minha irmã, rezando conosco, viu? Louvando e agradecendo.
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0: vamos adorar a Deus. 3:39. Obrigado a você que está rezando conosco, louvando e agradecendo ao nosso bom Deus por tudo na sua vida, na vida da sua família.
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0: E Lúcio Velho de volta para participar conosco com esse momento de reflexão.
2: Seguir Jesus. Este deve ser teu plano e teu projeto. Ele é o Senhor, o Mestre, o Chefe, o Messias, o Salvador. Seguir Jesus em dois planos: no plano íntimo e pessoal de sua santificação e no plano de teu apostolado. Santo como Jesus, com uma santidade que não economiza esforços para cumprir a vontade do Pai. Santidade que te vá purificando cada vez mais de tuas deficiências, a fim de que tu chegues a desaparecer e vá aparecendo em ti o Espírito de Deus.

0: 6h44, agora 45, 15 minutinhos faltando para rezarmos o Santo Terço Mariano. E você, meu irmão, rezando conosco, a Ele toda glória, toda honra, todo poder.
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3: Bom dia, meu amigo, minha amiga. Uma rã desejava se afastar do clima frio do inverno. Alguns gansos lhe sugeriram que emigrasse com eles, mas o problema era que a rã não sabia voar. Deixe-me pensar, eu tenho um cérebro esplêndido, disse a rã. Pediu então a dois gansos que apanhassem um galho bem forte. Depois, pediu que cada um sustentasse o galho por um lado e então segurou-se no galho com a boca. Com tão brilhante ideia, partiram os gansos e a rã para a grande travessia, fugindo do frio do inverno. Quando sobrevoavam uma pequena aldeia, os habitantes foram saindo de suas casas para ver aquele espetáculo tão inusitado. Uma rã sendo carregada pelos gansos. Alguém perguntou, de quem terá sido tão brilhante ideia? A rã, sentindo-se muito orgulhosa e pensando na importância que havia alcançado diante de todos, exclamou, foi minha! E assim chegou ao fim a travessia da rã. Vivemos em tempos de uma verdadeira ode ao orgulho. Não é raro vermos propagandas, camisetas, outdoors com a frase, tenho orgulho de ser, e por aí vem uma série de qualidades ou pseudo-qualidades. Nossa sociedade apregoa que sentir-se orgulhoso por isso ou aquilo é sinônimo de ter boa autoestima. É abrir-se ao reconhecimento e à valorização das pessoas. Mas o orgulho não é sinônimo de ter uma verdadeira percepção de si mesmo e das próprias qualidades. Ao contrário do que muitos pensam, a humildade é a virtude que significa ter a verdadeira percepção de si mesmo. Em latim, humilitas está relacionada a humus, que significa terra. Ter humildade, portanto, é reconhecer o próprio humus, a terra de que somos feitos. Ter humildade é ter a coragem de mergulhar no fundo de si mesmo para reconhecer as próprias fraquezas e decidir com muito ânimo ser sempre melhor. Mas também identificar os próprios talentos para que possamos multiplicá-los. Mas também identificar os próprios talentos para então multiplicá-los. E assim, cultivando a humildade, é que, paradoxalmente, podemos ter orgulho de ser e de ter os pés no chão. Um grande abraço e até o nosso próximo encontro.
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0: do Coral Campanha da Fraternidade. 3:50. Bom dia. 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

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Tiago Brado, Minha Essência.

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9: 4 horas.
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9: Com a Mãe Aparecida, Rede Aparecida de Rádio, momento de nossa oração, momento da oração do Santo Terço. 4 horas, horário de Brasília. E você, meu irmão, minha irmã, rezando conosco, aí na sua casa, no seu trabalho, na estrada, onde quer que você esteja neste momento. Momento de rezarmos, momento de agradecermos ao bom Deus, ao nosso Pai misericordioso, por tudo que temos, por tudo que somos, por este dia abençoado que Ele nos concede. Pelo trabalho que estamos realizando nesse momento, pela nossa vida, pela nossa saúde, pelos nossos familiares, pelas nossas alegrias, dificuldades, necessidades, preocupações, por tudo, sejamos gratos ao nosso bom Deus. Eu não sei qual é o seu problema, meu irmão, que você esteja passando nesse momento. Mas eu tenho certeza de que você deve confiar, você deve acreditar, ter fé, ter esperança, que tudo passa. Quando nós depositamos nossa confiança no Senhor, em nós Nossa Mãe Maria Santíssima, tudo passa, tudo passa. Iniciemos o nosso Santo Terço rezando pelos nossos irmãos aflitos no dia de hoje.

0: Jesus, nós vos oferecemos este terço que vamos rezar, meditando nos mistérios da vossa redenção. Concedei-nos, por intercessão da Virgem Maria, Mãe de Deus e Nossa Mãe, as virtudes que nos são necessárias para bem rezá-lo e a graça de ganharmos as indulgências desta santa devoção. Oferecemos particularmente em desagravo dos pecados cometidos contra o Santíssimo Coração de Jesus e o Imaculado Coração de Maria. Pela paz no mundo, pela conversão dos pecadores e pelas almas do purgatório, pelas intenções do Santo Padre o Papa Leão, pelo aumento e santificação do clero, pela santificação das famílias, pelas missões, pelas vocações, pelos doentes e por todo o povo brasileiro. Professemos a nossa fé. Creio em Deus Pai Todo-Poderoso, Criador do céu e da terra, e em Jesus Cristo, seu único Filho, nosso Senhor, que foi concebido pelo poder do Espírito Santo, nasceu da Virgem Maria, padeceu sob Pôncio Pilatos, foi crucificado, morto e sepultado, desceu à mansão dos mortos, ressuscitou ao terceiro dia, subiu aos céus, está sentado à direita de Deus Pai Todo-Poderoso, donde há de vir a julgar os vivos e mortos. Creio no Espírito Santo, na Santa Igreja Católica, na comunhão dos santos, na remissão dos pecados, na ressurreição da carne, na vida eterna. Amém. Rezemos, meus irmãos e irmãs em Cristo, com confiança, amor, a oração que o próprio Jesus nos ensinou. Pai nosso que estais nos céus, santificado seja o vosso nome, venha a nós o vosso reino, seja feita a vossa vontade, assim na terra como no céu.
1: O pão nosso de cada dia

0: mas livrai-nos do mal. Amém.
1: Ave Maria, cheia de graça, o Senhor é convosco. Bendita sois vós entre as mulheres, e bendito é o fruto do vosso ventre, Jesus.
0: Santa Maria, Mãe de Deus, rogai por nós, pecadores, agora e na hora de nossa morte. Amém.
1: Ave Maria, cheia de graça, o Senhor é convosco. Bendita sois vós entre as mulheres, e bendito é o fruto do vosso ventre, Jesus.
0: Santa Maria, Mãe de Deus, rogai por nós, pecadores, agora e na hora de nossa morte. Amém.
1: Ave Maria, cheia de graça, o Senhor é convosco. Bendita sois vós entre as mulheres, e bendito é o fruto do vosso ventre, Jesus.
0: Santa Maria, Mãe de Deus, rogai por nós, pecadores, agora e na hora de nossa morte. Amém.
1: Glória ao Pai, ao Filho e ao Espírito Santo, como era no princípio, agora e sempre. Amém. Ó meu bom e amado Jesus, perdoai-nos, livrai-nos do fogo do inferno, levai as almas todas para o céu e socorrei principalmente aquelas que mais precisarem da vossa infinita misericórdia. E nós rezamos com os nossos irmãos e irmãs espalhados por todo o Brasil que rezam conosco nesta madrugada abençoada, louvando e agradecendo. Rogério, no Rio de Janeiro, rezando por ele, pela família, pelos amigos. Nosso irmão querido rezando conosco também, o Ronaldinho, rezando com a gente lá em Luisburgo, Minas Gerais. Ele, toda a família, louvando e agradecendo lá na comunidade de Gameleira. Eles têm a padroeira Nossa Senhora da Penha, a quem ele pede a intercessão. Louvando e agradecendo a Deus também o Dásio de Diadema, São Paulo, rezando por ele, pela família, pelo Papa, por todos os irmãos do Santo Terço. O Leleu em Pedregulho, São Paulo, rezando por ele, pelos filhos, pela irmã, pelos filhos dela também, louvando e agradecendo pela vida e saúde dele. Maria de Brotas em Castro Alves, rezando por ela e pelas filhas, por toda a família, louvando e agradecendo. Antônio Marcos em Ponta Grossa, no Paraná, família Senquil, tá lá trabalhando, nosso querido irmão Antônio Marcos, vigilante, tá de plantão e rezando conosco, louvando e agradecendo. Quem reza com a gente também é o José da Silva de Apiúna, Santa Catarina, rezando por ele e pela família. A Lúcia Porto em Arco Verde, no Pernambuco, rezando pelos filhos, pelo Eduardo Nascimento em Osasco. O Arlindo Canal em Cachoeiro do Itapemirim, rezando por ele e pela família, louvando e agradecendo. Rafael Cunha Itabaiana, no Sergipe, rezando por ele e pela velhinha. O Marcial de Pindamonhangaba, rezando por ele e por toda a família. O Jauri e Matinhos, rezando também por ele e por toda a família. O Vicente, lá em Mococa, rezando conosco, louvando e agradecendo ao bom Deus por tudo na vida dele e da família. E quem reza o nosso primeiro mistério é o seu Joaquim Pereira, lá em Franca, interior de São Paulo. Seu Joaquim, bom dia.
2: Oi, Eduardo, bom dia. Paz de Jesus e Maria esteja com todos nós.
1: Amém. E hoje nós rezamos por quem, seu Joaquim?
2: Eduardo, primeiramente, quero louvar e agradecer a Deus, né, por mais um dia, por mais uma semana que estamos iniciando. Agradecer a Deus por ontem que rezamos a ascensão de Jesus, onde nós vimos que ele subiu ao céu.
1: Sim.
2: Subiu para nos ensinar o caminho, né? Mas que ele voltará.
1: Perfeito.
2: Isso nós temos certeza, que Jesus é um bom pai. E vamos rezar também pelos nossos irmãos, irmãos enfermos, aqueles que estão precisando das nossas orações. Tem aqui um amigo que está quase em estado terminal, que Jesus tenha compaixão e misericórdia dele. E outro amigo que ontem voltou para a casa do pai, que Jesus o receba no seu coração. E rezar por todos os meus irmãos devotos da Mãe Aparecida, aqueles que participam do terço todos os dias. Há tantos anos, né, estamos ouvindo, rezando e pedindo a misericórdia do Senhor para todos nós. E para você, pela sua família, por todos aqueles nossos irmãos que necessitam das nossas orações, os nossos irmãos desempregados, moradores de rua, pelos nossos jovens, para que se livre das drogas, que Jesus tenha compaixão e misericórdia do mundo, para que haja paz. Que Jesus vai nos trazer muita alegria nessa semana.
1: Amém.
2: E vamos ter fé. Fé, porque ele foi, mas ele voltará.
1: Com toda certeza. Vamos rezar, seu Joaquim, contemplando o nosso primeiro mistério gozoso.

0: nosso que estais nos céus, santificado seja o vosso nome. Venha a nós o vosso reino. Seja feita a vossa vontade, assim na terra como no céu.
1: O pão nosso de cada dia nos dai hoje. Perdoai as nossas ofensas, assim como nós perdoamos a quem nos tem ofendido. E não os deixeis cair na tentação, mas livrai-nos do mal. Amém.
0: Ave Maria, cheia de graça, o Senhor é convosco. Bendita sois vós entre as mulheres, e bendito é o fruto do vosso ventre, Jesus.
1: Santa Maria, Mãe de Deus, rogai por nós, pecadores, agora e na hora de nossa morte. Amém.
0: Ave Maria, cheia de graça, o Senhor é convosco. Bendita sois vós entre as mulheres, e bendito é o fruto do vosso ventre, Jesus.
1: Santa Maria, Mãe de Deus, rogai por nós, pecadores, agora e na hora de nossa morte. Amém.
0: Ave Maria, cheia de graça, o Senhor é convosco. Bendita sois vós entre as mulheres, e bendito é o fruto do vosso ventre, Jesus.
1: Santa Maria, Mãe de Deus, rogai por nós, pecadores, agora e na hora de nossa morte. Amém.
0: Ave Maria, cheia de graça, o Senhor é convosco. Bendita sois vós entre as mulheres, e bendito é o fruto do vosso ventre, Jesus.
1: Santa Maria, Mãe de Deus, rogai por nós, pecadores, agora e na hora de nossa morte. Amém.
0: Ave Maria, cheia de graça, o Senhor é convosco. Bendita sois vós entre as mulheres, e bendito é o fruto do vosso ventre, Jesus.
1: Santa Maria, Mãe de Deus, rogai por nós, pecadores, agora e na hora de nossa morte. Amém.
0: Ave Maria, cheia de graça, o Senhor é convosco. Bendita sois vós entre as mulheres, e bendito é o fruto do vosso ventre, Jesus.
1: Santa Maria, Mãe de Deus, rogai por nós, pecadores, agora e na hora de nossa morte. Amém.
0: Ave Maria, cheia de graça, o Senhor é convosco. Bendita sois vós entre as mulheres, e bendito é o fruto do vosso ventre, Jesus.
1: Santa Maria, Mãe de Deus, rogai por nós, pecadores, agora e na hora de nossa morte. Amém.
0: Ave Maria, cheia de graça, o Senhor é convosco. Bendita sois vós entre as mulheres, e bendito é o fruto do vosso ventre, Jesus.
1: Santa Maria, Mãe de Deus, rogai por nós, pecadores, agora e na hora de nossa morte. Amém.
0: Ave Maria, cheia de graça, o Senhor é convosco. Bendita sois vós entre as mulheres, e bendito é o fruto do vosso ventre, Jesus.
1: Santa Maria, Mãe de Deus, rogai por nós, pecadores, agora e na hora de nossa morte. Amém.
0: Ave Maria, cheia de graça, o Senhor é convosco. Bendita sois vós entre as mulheres, e bendito é o fruto do vosso ventre, Jesus.
1: Eduardo, essa última Santa Maria, eu quero rezar por mim, com as dificuldades que a gente está passando no momento, né? Sim. Isso é normal na vida da gente, mas Jesus está sempre conosco, amém, nos abraçando, nos acolhendo, sim, e nos dando grandes esperanças para os dias melhores virão.
0: Com certeza.
1: Santa Maria, Mãe de Deus,
0: rogai por nós, pecadores, agora e na hora de nossa morte.
1: Amém. Amém.
0: Glória ao Pai, ao Filho e ao Espírito Santo.
1: Assim como era no princípio, agora e sempre. Amém.
0: Ó meu
1: bom Jesus, perdoai-nos, livrai-nos do fogo do inferno. Levai as almas todas para o céu e socorrei principalmente aquelas que mais precisarem da vossa divina misericórdia.
0: Santa Rita de Cássia,
1: rogai por nós.
0: Nossa Senhora de Fátima,
1: rogai por nós.
0: São José,
1: rogai por nós. Protegei-nos, São José.
0: Senhora Aparecida, Mãe, Rainha e Padroeira do Brasil,
1: rogai por nós que recorremos a vós.
0: Meu querido seu Joaquim Pereira, muito obrigado por ter rezado conosco. Uma semana abençoada para o senhor, para Dona Maria Divina, para toda a família, para os meninos aí. no trabalho. Fique com Deus.
1: Muito obrigado, Eduardo, por essa oportunidade de iniciar essa semana rezando e pedindo a proteção da Mãe Aparecida.
0: Amém.
1: Fica com Deus e louvado seja nosso Senhor Jesus Cristo.
0: Para sempre seja louvado. Salve Maria.
1: Salve Maria.

Aparecida, Rede Aparecida de Rádio, juntinho de você, na sua casa, no seu trabalho, onde quer que você esteja, meu irmão, minha irmã, nesse momento rezando conosco, louvando e agradecendo ao bom Deus por tudo na sua vida, por tudo, tudo, tudo, tudo. Como bem disse seu Joaquim, por mais difícil que esteja, por mais complicado que possa parecer, tenhamos confiança, confiança na misericórdia do Pai, na intercessão da Mãe. E quem reza conosco louvando e agradecendo são os nossos irmãos queridos, espalhados por todo o Brasil, os nossos irmãos a Márcia, o Sérgio e o Lucas, lá em Indaial, Santa Catarina, seu Paulo e Dona Lúcia também, rezando conosco, louvando e agradecendo a Deus. O Rubão, lá em Itapurã, no Mato Grosso do Sul, rezando por ele e pela família, Dona Marileide e familiares, Marileide que é esposa, e familiares também, rezando conosco, louvando e agradecendo ao nosso bom Deus. O Cláudio em Tremembé, rezando com a gente por ele, pela Gorete, pelo Francisco, lá de Baipendi, por todos que precisam de nossas orações. Louvando e agradecendo a Gorete, lá de Baipendi, rezando por ela, pelo Cláudio e por todos os amigos, né, minha linda? A Rosa em Nimutaba, rezando conosco também, pedindo por ela e pela família, pelos amigos, pelos irmãos do Santo Terço. A Eliete, em Curvelo, Minas Gerais, rezando por ela, pela família, louvando e agradecendo a Deus por tudo. Rezando com a gente também, a Maria de Lourdes, lá em Itapurã, Dona Maria de Lourdes, sempre rezando conosco, louvando e agradecendo ao nosso bom Deus. O Tiãozinho do ônibus em Dom Viçoso, reza conosco por ele e pela família, louvando e agradecendo. O Jorge Pimenta em Águia Branca, no Espírito Santo, rezando por ele e pela família. O Roberto Cabreira em Divinópolis, Minas Gerais, está no trabalho e rezando o Santo Terço conosco, por ele e pela família. O Sebastião da Silva, lá em Dom Viçoso, rezando com a gente também, por ele e pelos amigos. O Anderson em Franca, rezando por ele e pela família, louvando e agradecendo ao nosso bom Deus. Paulo Sérgio e a Márcia rezam conosco também em Franca, interior de São Paulo, pela vida e saúde deles, por todos os deficientes visuais, rezando também pela vida e saúde das filhas, louvando e agradecendo sempre. Reza conosco a Luzia. A Luzia reza com a gente lá em São Sebastião do Paraíso, pedindo por ela, pela alma do esposo Luiz Pereira, pelos amigos, netos, filhos e vizinhos. O Ayrton reza conosco pedindo por ele e pela família. O Paulo Corretor, lá em Lagoa Santa, rezando por ele e por toda a família também, louvando e agradecendo ao nosso bom Deus por tudo que temos, por tudo que somos, pedindo a proteção e as bênçãos da Mãe Aparecida. Quem está rezando com a gente também, pedindo as bênçãos da Mãe Aparecida, é o nosso irmão querido, o Inácio Miguel Rosda, rezando por ele, pela família, por todos os nossos irmãos queridos que neste momento estejam em sintonia conosco, louvando e agradecendo ao bom Deus por tudo que temos, por tudo que somos. O Inácio Miguel Rosda, ele está rezando com a gente.

0: quem reza conosco este nosso segundo mistério é o nosso irmão querido, o Jonas Eliseu, está lá em Ipatinga, Minas Gerais. Jonas, meu irmão querido, bom dia.
1: Bom dia, Eduardo.
0: Tudo bem, graças a Deus?
1: Tudo bem, graças a Deus.
0: Que
1: melhor
0: maravilha.
1: Agora queremos rezar o segundo mistério.
0: Que bom. E hoje nós rezamos na intenção de quem, meu irmão?
1: Vamos rezar na intenção de todos que estão ligados nesse momento, rezar pelos meus sobrinhos, principalmente o João Pedro, que fez a experiência da primeira Eucaristia esse final de semana, rezar por meus filhos Joyce e Eduardo, pela minha esposa Eliana, rezar pela dona Almira, pela Maria Márcia, por todos que estão ligados neste momento em oração.
0: Amém. Vamos rezar e agradecer a Deus. Dona Eliana, trabalhando de plantão ou tá descansando?
1: Vai pegar o plantão daqui a pouco.
0: Às 7 da manhã, né? Eita, meu Deus do céu. Que Deus abençoe mais esse plantão da dona Eliana, que reza conosco também. Pai nosso. Abençoe. Oi, pode falar, Jonas.
1: Abençoe ela e todos que cuidam.
0: Todos.
1: Principalmente dos enfermos.
0: Isso mesmo, todos da área da saúde. Pai nosso que estais nos céus, santificado seja o vosso nome, venha a nós o vosso reino, seja feita a vossa vontade, assim na terra como no céu.
1: O nosso de cada dia nos dai hoje, perdoai as nossas ofensas, assim como nós perdoamos a quem nos tem ofendido. Não vos deixeis cair em tentação, mas livrai-nos do mal. Amém.
0: Ave Maria, cheia de graça, o Senhor é convosco. Bendita sois vós entre as mulheres, e bendito é o fruto do vosso ventre, Jesus.
1: Santa Maria, Mãe de Deus, rogai por nós, pecadores, agora e na hora de nossa morte. Amém.
0: Ave Maria, cheia de graça, o Senhor é convosco. Bendita sois vós entre as mulheres, e bendito é o fruto do vosso ventre, Jesus.
1: Santa Maria, Mãe de Deus, rogai por nós, pecadores, agora e na hora de nossa morte. Amém.
0: Ave Maria, cheia de graça, o Senhor é convosco. Bendita sois vós entre as mulheres, e bendito é o fruto do vosso ventre, Jesus.
1: Santa Maria, Mãe de Deus, rogai por nós, pecadores, agora e na hora de nossa morte. Amém.
0: Ave Maria, cheia de graça, o Senhor é convosco. Bendita sois vós entre as mulheres, e bendito é o fruto do vosso ventre, Jesus.
1: Santa Maria, Mãe de Deus, rogai por nós, pecadores, agora e na hora de nossa morte. Amém.
0: Ave Maria, cheia de graça, o Senhor é convosco. Bendita sois vós entre as mulheres, e bendito é o fruto do vosso ventre, Jesus.
1: Santa Maria, Mãe de Deus, rogai por nós, pecadores, agora e na hora de nossa morte. Amém.
0: Ave Maria, cheia de graça, o Senhor é convosco. Bendita sois vós entre as mulheres, e bendito é o fruto do vosso ventre, Jesus.
1: Santa Maria, Mãe de Deus, rogai por nós, pecadores, agora e na hora de nossa morte. Amém.
0: Ave Maria, cheia de graça, o Senhor é convosco. Bendita sois vós entre as mulheres, e bendito é o fruto do vosso ventre, Jesus.
1: Santa Maria, Mãe de Deus, rogai por nós, pecadores, agora e na hora de nossa morte. Amém.
0: Ave Maria, cheia de graça, o Senhor é convosco. Bendita sois vós entre as mulheres, e bendito é o fruto do vosso ventre, Jesus.
1: Santa Maria, Mãe de Deus, rogai por nós, pecadores, agora e na hora de nossa morte. Amém.
0: Ave Maria, cheia de graça, o Senhor é convosco. Bendita sois vós entre as mulheres, e bendito é o fruto do vosso ventre, Jesus.
1: Santa Maria, Mãe de Deus, rogai por nós, pecadores, agora e na hora de nossa morte. Amém.
0: Ave Maria, cheia de graça, o Senhor é convosco. Bendita sois vós entre as mulheres, e bendito é o fruto do vosso ventre, Jesus.
1: Santa Maria, Mãe de Deus, rogai por nós, pecadores, agora e na hora de nossa morte. Amém.
0: Glória ao Pai, ao Filho e ao Espírito Santo.
1: Como era no princípio, agora e sempre. Amém.
0: Ó meu bom e amado Jesus,
1: perdoai-os, livrai-os do fogo do inferno, levai as almas todas para o céu e socorrei principalmente as que mais precisarem da vossa infinita misericórdia. Jesus, que é manso e humilde de coração,
0: fazei o nosso coração semelhante ao

0: nosso.
1: Sagrada Família,
0: rogai por todos nós.
1: São José,
0: rogai por nós. Valei-me São José.
1: Valei-me São José. São Pedro e São Paulo,
0: rogai por todos nós.
1: Santa Luzia,
0: rogai por nós. Senhora Aparecida, Mãe, Rainha e Padroeira do Brasil,
1: rogai por nós que recorremos a vós.
0: Meu irmão querido Jonas, uma semana abençoada a você, a toda a família. Fique com Deus, meu irmão.
1: Amém, Eduardo. Que o nosso Brasil tenha uma semana abençoada.
0: Amém. Salve Maria.
1: Salve Maria.

0: minha irmã, com você, onde quer que você esteja nesse momento, louvando e agradecendo ao bom Deus por tudo na sua vida, na vida da sua família. Quem reza conosco, Mauro Batista Rocha, ele que está em Barretos, rezando por ele, pela família, pedindo as bênçãos da mãe do belo amor por tudo, tudo, tudo na vida dele, por tudo que temos e somos, pelas famílias, pela nossa saúde e também pelas almas do purgatório. Rezando conosco, louvando e agradecendo os nossos irmãos queridos, a Aparecida, lá em Ribeirópolis, rezando por ela e pela família. O nosso irmão querido Antônio, em São Paulo, na Vila Brasilândia, Zona Norte, está ali se preparando para sair para o trabalho, pedindo as bênçãos da mãe Aparecida, pelo trabalho dele, pelos colegas de trabalho, e que ela passe à frente também de uns problemas familiares que ele está enfrentando, que ela cuide de tudo na vida dele, né, Antônio? Amém, meu irmão. Rezando conosco também o Almir Castro de Jundiaí, rezando por ele e pela família. O Benedito Delano em Poços de Caldas, rezando por ele e pela família. O nosso irmão querido Celso Antônio Nardi, rezando por ele e pela família. Rezando com a gente também o Ângelo Antônio, aqui no nosso Tigrão, no bairro do Tigrão, comunidade Perpétuo Socorro, ele e o filho Pedro Augusto, o Ângelo, nosso irmão querido, amigo querido, rezando conosco, louvando e agradecendo. E hoje também nós colocamos neste terceiro mistério, na intenção da alma do pai do nosso colega Luiz Cláudio, que faleceu no dia de hoje, fez a Páscoa dele. Então nós estamos rezando pela alma dele, que ele descanse em paz e que o Senhor Jesus dê o conforto ao nosso amigo, colega de trabalho, Luiz Cláudio, a toda a família, que o Senhor dê o conforto a todos eles. E a você, meu irmão, minha irmã, que está passando por esse momento também de perda, que Deus abençoe você e a sua família. E quem reza conosco é a Lucimara, em Pindamonhangaba. Lucimara, bom dia.
1: Bom dia, Eduardo.
0: Tudo bem, graças a Deus?
1: Tudo bem, graças a Deus, principalmente agora rezando o texto.
0: Amém, minha irmã. E hoje nós rezamos por quem, Lu?
1: Eu quero agradecer a Deus a oportunidade de poder rezar com os irmãos do texto. E quero agradecer também pelo tratamento da minha nora, que ela já está fazendo os exames, as coisas, tudo que precisa, as enfermidades que ela está vivendo agora. Peço orações pelo meu filho também, para que ele seja um bom pai, um bom esposo, né? Que haja paz e harmonia nas famílias, respeito. Peço oração pela minha saúde, pela minha netinha Mai, que Deus conceda a graça dela ser cuidada pela mãe, até ficar velhinho. Peço orações por todos os deficientes visuais, pelas pessoas que têm depressão, ansiedade, pelos profissionais da reabilitação, pelos motoristas da saúde. E que Deus nos dê uma semana abençoada, cheia da presença de Deus. Né?
0: Amém.
1: Por você, Eduardo, por todos os irmãos do terço que estão sempre rezando por nós.
0: Amém, minha irmã Lucimara. Vamos rezar e agradecer a Deus por tudo. Por tudo e por todos, e aos profissionais também, mais uma vez rezando pelos profissionais da saúde que cuidam desses nossos irmãos que estão em tratamento, que estão em recuperação, que precisam de um cuidado especial, aos nossos profissionais da saúde, da reabilitação, louvando e agradecendo a Deus pela vida e saúde deles todos. Pai nosso que estais nos céus, santificado seja o vosso nome. Venha a nós o vosso reino, seja feita a vossa vontade, assim na terra como no céu.
1: O pão nosso de cada dia nos dai hoje, perdoai as nossas ofensas, assim como nós perdoamos a quem nos tem ofendido, e não nos deixeis cair em tentação, mas livrai-nos de todo o mal. Amém.
0: Ave Maria, cheia de graça, o Senhor é convosco, bendita sois vós entre as mulheres, e bendito é o fruto do vosso ventre, Jesus.
1: Santa Maria, Mãe de Deus, rogai por nós, pecadores, agora e na hora de nossa morte. Amém.
0: Ave Maria, cheia de graça, o Senhor é convosco. Bendita sois vós entre as mulheres, e bendito é o fruto do vosso ventre, Jesus.
1: Santa Maria, Mãe de Deus, rogai por nós, pecadores, agora e na hora de nossa morte. Amém.
0: Ave Maria, cheia de graça, o Senhor é convosco. Bendita sois vós entre as mulheres, e bendito é o fruto do vosso ventre, Jesus.
1: Santa Maria, Mãe de Deus, rogai por nós, pecadores, agora e na hora de nossa morte. Amém.
0: Ave Maria, cheia de graça, o Senhor é convosco. Bendita sois vós entre as mulheres, e bendito é o fruto do vosso ventre, Jesus.
1: Santa Maria, Mãe de Deus, rogai por nós, pecadores, agora e na hora de nossa morte. Amém.
0: Ave Maria, cheia de graça, o Senhor é convosco. Bendita sois vós entre as mulheres, e bendito é o fruto do vosso ventre, Jesus.
1: Santa Maria, Mãe de Deus, rogai por nós, pecadores, agora e na hora de nossa morte. Amém.
0: Ave Maria, cheia de graça, o Senhor é convosco. Bendita sois vós entre as mulheres, e bendito é o fruto do vosso ventre, Jesus.
1: Santa Maria, Mãe de Deus, rogai por nós, pecadores, agora e na hora de nossa morte.
0: Ave Maria, cheia de graça, o Senhor é convosco. Bendita sois vós entre as mulheres, e bendito é o fruto do vosso ventre, Jesus.
1: Santa Maria, Mãe de Deus, rogai por nós, pecadores, agora e na hora de nossa morte. Amém.
0: Ave Maria, cheia de graça, o Senhor é convosco. Bendita sois vós entre as mulheres, e bendito é o fruto do vosso ventre, Jesus.
1: Santa Maria, Mãe de Deus, rogai por nós, pecadores, agora e na hora de nossa morte. Amém.
0: Ave Maria, cheia de graça, o Senhor é convosco. Bendita sois vós entre as mulheres, e bendito é o fruto do vosso ventre, Jesus.
1: Com essa Maria, eu quero pedir que Nossa Senhora cubra minha netinha Maia com seu manto sagrado. Santa Maria, Mãe de Deus, rogai por nós, pecadores, agora e na hora de nossa morte. Amém.
0: Ave Maria, cheia de graça, o Senhor é convosco. Bendita sois vós entre as mulheres, e bendito é o fruto do vosso ventre, Jesus.
1: Santa Maria, Mãe de Deus, rogai por nós, pecadores, agora e na hora de nossa morte. Amém.
0: Glória ao Pai, ao Filho e ao Espírito Santo.
1: Como era no princípio, agora e para sempre. Amém.
0: Ó meu bom e amado Jesus,
1: perdoai-nos e livrai-nos do fogo do inferno. Levai as almas todas para o céu e socorrei principalmente as que mais precisarem da vossa infinita misericórdia.
0: Jesus, manso e humilde de coração,
1: fazei o nosso coração semelhante ao vosso.
0: Sagrado coração de Jesus,
1: eu confio em vós.
0: Senhora Aparecida, Mãe, Rainha e Padroeira do Brasil,
1: rogai por nós que recorremos a vós.
0: Santa Luzia,
1: rogai por nós.
0: Lúmia, querida, muito obrigado por ter rezado conosco, um abraço na família, uma semana abençoada a você e a todos. Fique com Deus.
1: Obrigada, Eduardo. Peço também que Nossa Senhora cubra você e todos os irmãos do Terço com seu manto sagrado. Uma semana abençoada para todos nós.
0: Amém.
1: Salve Maria.
0: Salve Maria.

0: conosco, Paulo Sapateiro, em Nova Russas, no Ceará, rezando por ele e pela família. O nosso irmão querido também rezando com a gente, o José Everaldo, rezando por ele e por toda a família. Os nossos irmãos queridos, o Osmair, em Santa Bárbara do Oeste, rezando por ele e pela família. A Cristiane e o Antônio, em Fátima do Sul, no Mato Grosso do Sul, rezando por eles dois e pela família. Quem reza com a gente também é o Zico, lá de Jales, rezando pela Rádio Assunção FM, nossa parceira, rezando por ele e por toda a família, louvando e agradecendo a Deus. Maria Márcia rezando conosco lá em Manhuaçu, pedindo por ela, pelos filhos, pelos netos, pelo esposo, por todos os amigos lá de Manhuaçu e por todo esse povo querido que rezam conosco pela Rádio Manhuaçu FM a 106.9. Muita gente rezando conosco em Manhuaçu, graças a Deus. Quem também está rezando com a gente é a Maria de Fátima, pedindo por ela e pela família. O Paulo Brito em São Sebastião do Passé, a nossa querida Thelma em Itabuna, rezando por ela, pela mãezinha dela, pela sogra, pelo cunhado, os irmãos, por toda a família. A dona Cleusa lá em Bom Jesus da Lapa, rezando conosco também por ela e pela família, louvando e agradecendo ao nosso bom Deus por tudo na vida dela e na vida de todos os nossos irmãos. Rezando e agradecendo, dona Benedita Lopes, lá em Oeiras, no Piauí, rezando por ela e por toda a família. O Serginho Varela, em Portugal, rezando por ele e pela família. A nossa querida Maria, lá em Verona, na Itália, rezando por ela, pela família, louvando e agradecendo a Deus por tudo, pedindo as bênçãos de Nossa Senhora na vida de todos nós. E o nosso irmão Carlos Ferreira, lá em Terra Nova, reza conosco. Bom dia, Carlos.
1: Pai, Jesus, amor de Maria para nós todos.
0: Amém, meu irmão. E hoje nós rezamos na intenção de quem, meu irmão?
1: Hoje eu quero rezar pela minha saúde, a saúde da minha esposa Zélia, minha filha Carla, todas as minhas filhas. Rezo por meus netos, meus genros, todos meus irmãos terranovenses, rezando pela alma de meu pai, minha mãe, meu irmão Clóvis, seu irmão Carlinho e todos falecidos da nossa família. Quero rezar por Dona Almira, o Paulo Brito, Marina de Candeias, Maria Jesus Passos, enfim, todos os meus irmãos do texto, Cláudia Silva, todos que estão em oração, rezando por você e toda a sua família. Vamos rezar, mãe.
0: Vamos rezar e agradecer a Deus por tudo. Pai nosso que estais nos céus, santificado seja o vosso nome. Venha a nós o vosso reino, seja feita a vossa vontade, assim na terra como no céu.
1: O pão nosso de cada dia nos dai hoje, perdoai as nossas ofensas, assim como nós perdoamos a quem nos tem ofendido, e não deixeis cair em tentação, mas livrai-me, Senhor, de todos os males. Amém.
0: Ave Maria, cheia de graça, o Senhor é convosco. Bendita sois vós entre as mulheres, e bendito é o fruto do vosso ventre, Jesus.
1: Rezando por Hernani e Reinaldo aqui em Terra Nova. Santa Maria, Mãe de Deus, rogai por nós, pecadores, agora e na hora de nossa morte. Amém.
0: Ave Maria, cheia de graça, o Senhor é convosco. Bendita sois vós entre as mulheres, e bendito é o fruto do vosso ventre, Jesus.
1: Santa Maria, Mãe de Deus, rogai por nós, pecadores, agora e na hora de nossa morte. Amém.
0: Ave Maria, cheia de graça, o Senhor é convosco. Bendita sois vós entre as mulheres, e bendito é o fruto do vosso ventre, Jesus.
1: Santa Maria, Mãe de Deus, rogai por nós, pecadores, agora e na hora de nossa morte. Amém.
0: Ave Maria, cheia de graça, o Senhor é convosco. Bendita sois vós entre as mulheres, e bendito é o fruto do vosso ventre, Jesus.
1: Santa Maria, Mãe de Deus, rogai por nós, pecadores, agora e na hora de nossa morte. Amém.
0: Ave Maria, cheia de graça, o Senhor é convosco. Bendita sois vós entre as mulheres, e bendito é o fruto do vosso ventre, Jesus.
1: Santa Maria, Mãe de Deus, rogai por nós, pecadores, agora e na hora de nossa morte. Amém.
0: Ave Maria, cheia de graça, o Senhor é convosco. Bendita sois vós entre as mulheres, e bendito é o fruto do vosso ventre, Jesus.
1: Rezo por essa provação que estou passando, mas a minha fé é maior do que tudo. Santa Maria, Mãe de Deus, rogai por nós, pecadores, agora e na hora de nossa morte. Amém.
0: Ave Maria, cheia de graça, o Senhor é convosco. Bendita sois vós entre as mulheres, e bendito é o fruto do vosso ventre, Jesus.
1: Santa Maria, Mãe de Deus, rogai por nós, pecadores, agora e na hora de nossa morte. Amém.
0: Ave Maria, cheia de graça, o Senhor é convosco. Bendita sois vós entre as mulheres, e bendito é o fruto do vosso ventre, Jesus.
1: Rezamos por Dona Maria de Jesus Passos. Santa Maria, Mãe de Deus, rogai por nós, pecadores, agora e na hora de nossa morte. Amém.
0: Ave Maria, cheia de graça, o Senhor é convosco. Bendita sois vós entre as mulheres, e bendito é o fruto do vosso ventre, Jesus.
1: Santa Maria, Mãe de Deus, rogai por nós, pecadores, agora e na hora de nossa morte. Amém.
0: Ave Maria, cheia de graça, o Senhor é convosco. Bendita sois vós entre as mulheres, e bendito é o fruto do vosso ventre, Jesus.
1: Santa Maria, Mãe de Deus, rogai por nós, pecadores, agora e na hora de nossa morte. Amém.
0: Glória ao Pai, ao Filho e ao Espírito Santo.
1: Assim como era no princípio, agora e sempre. Amém.
0: Ó meu bom e amado Jesus,
1: perdoai-me, livrai-me do fogo do inferno, levai as almas todas para o céu e socorrei principalmente as que mais precisarem da vossa infinita misericórdia e do vosso amor.
0: Nossa Senhora da Saúde,
1: rogai por minha esposa e todos nós.
0: São Roque,
1: valei-me, São Roque, rogai por nós.
0: Senhora Aparecida, Mãe, Rainha e Padroeira do Brasil,
1: rogai por nós que recorremos a vós, a Nossa Senhora.
0: Meu irmão querido Carlos Ferreira, em Terra Nova, na Bahia, muito obrigado. Uma semana abençoada a você. Um beijo na Dona Zélia, todos na Carla também, nos seus filhos, netos, todos, todos, todos. Fique com Deus, meu irmão.
1: Eu que lhe agradeço, meu irmão, por essa oportunidade. Salve Maria.
0: Salve Maria.

0: acolhemos a você, meu irmão, minha irmã, a você que está rezando com a gente. A Margarida e o Gilberto em Ponta Grossa, no Paraná, rezando conosco. O José Carlos em Juiz de Fora. A Nilvânia em Santa Luzia, Minas Gerais. O Marcinho em Dourados, no Mato Grosso do Sul. A Gisélia em Capela, no Sergipe. A Fátima em Cruzeiro. Reza conosco também o Amauri de Bela Cruz, no Ceará. Rezando, louvando e agradecendo a Deus. O Ronilton Rodrigues, rezando por ele, pela família, lá em Tijuacu, no Senhor, em Senhor do Bonfim, na Bahia. Louvando e agradecendo conosco também a Marilice, lá em Araucária, no Paraná. Pedindo por ela e pela família. Simone Cláudia da Serrinha, Dom Viçoso, rezando por ela e pela família. O nosso irmão Antônio Pereira, a Maria Elza, rezando conosco, Hélio Manuel em Ananindeua, no Pará, pedindo por ela, pelo Manuel, por toda a família. O nosso irmão querido que reza conosco, o Bolis, rezando por ele e por toda a família. Ah, rezando com a gente também o Ribeiro em São Paulo, capital. O José Geraldo Rasman em Ubatuba, rezando por ele pela recuperação e livramento de um enteado dele. Louvando e agradecendo ao bom Deus, a vovó Tânia, pedindo a intercessão da mãe Aparecida, louvando e agradecendo também a Margarida, lá em Campo Largo, no Paraná, rezando por todos que estejam precisando de orações, louvando e agradecendo ao nosso bom Deus por tudo que temos, por tudo que somos, pedindo a proteção e as bênçãos da mãe Aparecida. E quem reza conosco é a dona Cleusa, pedindo a proteção e as bênçãos da mãezinha querida por ela, pela família, louvando e agradecendo lá em Bom Jesus da Lapa, rezando por ela, por todos os nossos irmãos e irmãs em Cristo que estejam em sintonia. E você, meu irmão, que está aí no seu trabalho, na sua casa, também rezando com a gente, pedindo sempre a proteção da mãe. Bom dia, dona Cleusa.
1: Bom dia, Eduardo. E aí, meu querido, como é que tá?
0: Tudo bem, graças a Deus. Hoje nós rezamos na intenção de quem, minha irmã?
1: Ô, meu querido, hoje eu quero rezar pela minha saúde, que não tá muito boa. Peguei uma gripe danada, uma tosse nojenta, mas que Nossa Senhora já está intercedendo por mim. E creio que Jesus vai me curar de todas essas enfermidades que vem me atrapalhando. Quero rezar por minhas filhas, meus genros, meus netos, por todos os meus amigos, por meus irmãos em Cristo. Quero rezar também por você, Eduardo, por todos da Rádio Aparecida. Eu não sei, não vou conseguir falar o nome de todo mundo, mas quero rezar em especial seu Paulo Brito e família, por todos que já rezaram aí, seu Joaquim de França, quero rezar por dona Raimunda, pela alma de seu Domingo, pela alma dos meus pais. Quero também rezar por seu Paulo Brito, dona Nenê, seu Giovanni, família, seu Joaquim, dona Zélia e família. Quero rezar por dona Marita, Maria Márcia. Quero rezar por Luiz Valdir. Quero rezar também por uma pessoa muito especial de Bom Jesus da Lapa, seu Éder Renato e família. Rezar também por Zé de Dona Beta e família, por todos os meus vizinhos e por toda a minha comunidade Maravilha 2, pela minha paróquia de São João Batista e a minha igrejinha de Nossa Senhora Aparecida no meu bairro. Amém. Por todos os meus irmãos em Cristo.
0: Vamos rezar e agradecer a Deus pela sua vida, pela sua saúde também, pedir que a mãe Aparecida interceda para que essa gripe passe logo, né? Todos queremos.
1: Vamos... uma mudança de clima, né, meu filho? Eu tô aqui em Ilhéus, na casa da minha filha, aqui em Ilhéus, eu vim fazer um exame aqui, e aí eu tô aqui o clima é diferente do meu lá, e aí você sabe, né?
0: É,
1: cheguei aqui, achei todo mundo gripado, acabei gripando também, mas
0: vamos rezar com toda certeza, sempre está,
1: né?
0: Pai nosso que estás nos céus, santificado seja o vosso nome. Venha a nós o vosso reino, seja feita a vossa vontade, assim na terra como no céu. Pão nosso de cada dia nos dai hoje, perdoai as nossas ofensas, assim como nós perdoamos a quem nos tem ofendido, e não nos deixeis
1: cair em tentação, mas livrai-nos do mal. Amém.
0: Ave Maria, cheia de graça, o Senhor é convosco, bendita sois vós entre as mulheres, e bendito é o fruto do vosso ventre, Jesus.
1: Santa Maria, Mãe de Deus, rogai por nós, pecadores, agora e na hora de nossa morte. Amém.
0: Ave Maria, cheia de graça, o Senhor é convosco, bendita sois vós entre as mulheres, e bendito é o fruto do vosso ventre, Jesus.
1: Santa Maria, Mãe de Deus, rogai por nós, pecadores, agora e na hora de nossa morte. Amém.
0: Ave Maria, cheia de graça, o Senhor é convosco, bendita sois vós entre as mulheres, e bendito é o fruto do vosso ventre, Jesus. Santa Maria,
1: também,
0: Mãe de...
1: Rezo também por todos os meus irmãos lá em Guanambi. Santa Maria, Mãe de Deus,
0: rogai por nós, pecadores,
1: agora e na hora de nossa morte. Amém.
0: Ave Maria, cheia de graça, o Senhor é convosco. Bendita sois vós entre as mulheres, e bendito é o fruto do vosso ventre, Jesus.
1: Santa Maria, Mãe de Deus, rogai por nós, pecadores, agora e na hora de nossa morte. Amém.
0: Ave Maria, cheia de graça, o Senhor é convosco. Bendita sois vós entre as mulheres, e bendito é o fruto do vosso ventre, Jesus.
1: Santa Maria, Mãe de Deus, rogai por nós, pecadores, agora e na hora de nossa morte. Amém.
0: Ave Maria, cheia de graça, o Senhor é convosco. Bendita sois vós entre as mulheres, e bendito é o fruto do vosso ventre, Jesus.
1: Santa Maria, Mãe de Deus, rogai por nós, pecadores, agora e na hora de nossa morte. Amém.
0: Ave Maria, cheia de graça, o Senhor é convosco. Bendita sois vós entre as mulheres, e bendito é o fruto do vosso ventre, Jesus.
1: Santa Maria, Mãe de Deus, rogai por nós, pecadores, agora e na hora de nossa morte. Amém.
0: Ave Maria, cheia de graça, o Senhor é convosco. Bendita sois vós entre as mulheres, e bendito é o fruto do vosso ventre, Jesus.
1: Santa Maria, Mãe de Deus, rogai por nós, pecadores, agora e na hora de nossa morte. Amém.
0: Ave Maria, cheia de graça, o Senhor é convosco. Bendita sois vós entre as mulheres, e bendito é o fruto do vosso ventre, Jesus.
1: Santa Maria, Mãe de Deus, rogai por nós, pecadores, agora e na hora de nossa morte. Amém.
0: Ave Maria, cheia de graça, o Senhor é convosco. Bendita sois vós entre as mulheres, e bendito é o fruto do vosso ventre, Jesus.
1: Santa Maria, Mãe de Deus, rogai por nós, pecadores, agora e na hora de nossa morte. Amém.
0: Glória ao Pai, ao Filho e ao Espírito Santo.
1: Assim como era no princípio, agora e sempre. Amém.
0: Ó meu bom Jesus,
1: perdoai-nos, livrai o fogo do inferno, levai as almas todas para o céu e socorrei principalmente as que mais precisarem da vossa infinita misericórdia.
0: Nossa Senhora da Saúde,
1: rogai por nós. Santa Luzia,
0: rogai por nós. Senhora Aparecida, Mãe, Rainha e Padroeira do Brasil,
1: rogai por nós que recorremos a vós, ó Mãe querida.
0: Dona Cleusa, minha querida, uma semana abençoada a senhora, toda a família, melhoras aí nesta gripe, tá bom? Toma bastante água, se hidrate bastante, tá bom? Fique com Deus.
1: Amém, meu filho. Você também, meu querido, que Deus te abençoe.
0: A todos nós. Salve Maria.
1: Salve Maria.
0: E nós chegamos ao final do nosso Santo Terço neste dia de hoje, louvando e agradecendo a Deus por tudo em nossa vida. E nós, Mãe querida, nós queremos agradecer a vós por todos os benefícios que todos os dias recebemos de vossas mãos maternais. Dignai-vos agora e para sempre, ó Mãe querida, tomar-nos debaixo de vosso poderoso amparo, e para mais vos saudamos com a Salve Rainha. Salve Rainha, Mãe de Misericórdia, Vida, doçura e esperança nossa salve. A vós bradamos os degredados filhos de Eva. A vós suspiramos gemendo e chorando neste vale de lágrimas. Eia, pois, advogada nossa, esses vossos olhos misericordiosos a nós volvei. E depois deste desterro, mostrai-nos Jesus, bendito fruto do vosso ventre. Ó clemente, ó piedosa, ó doce e sempre Virgem Maria, rogai por nós, Santa Mãe de Deus, para que sejamos dignos das promessas de Cristo. Assim seja. Amém. Chegou o momento, meus irmãos e irmãs, estamos chegando ao final de mais uma oração do Santo Terço, aqui pela Rádio Aparecida, Rede Aparecida de Rádio. Eu convido você a entregar agora a sua vida, o seu coração, a sua família, a sua dificuldade, a sua preocupação, aquele problema que você precisa resolver essa semana, que você entregue tudo, tudo, tudo nos braços da mãe. Entregue também o seu coração, a sua família, a Virgem Santíssima. Renovemos a nossa consagração à Nossa Senhora. Ó Maria Santíssima, pelos méritos de nosso Senhor Jesus Cristo, em vossa querida imagem de Aparecida, espalhais inúmeros benefícios sobre todo o Brasil. Eu, embora indigno de pertencer ao número de vossos filhos e filhas, mas cheio do desejo de participar dos benefícios de vossa misericórdia, prostrado a vossos pés, consagro-vos o meu entendimento, para que sempre pense no amor que mereceis. Consagro-vos a minha língua, para que sempre vos louve e propague a vossa devoção. Consagro-vos o meu coração, para que depois de Deus vos ame sobre todas as coisas. Recebei-me, ó Rainha incomparável, vós que o Cristo crucificado deu-nos por mãe, no ditoso número de vossos filhos e filhas. Acolhei-me debaixo de vossa proteção, socorrei-me em todas as minhas necessidades espirituais e temporais, sobretudo na hora de minha morte. Abençoai-me, ó celestial cooperadora, e com vossa poderosa intercessão, fortalecei-me em minha fraqueza, a fim de que, servindo-vos fielmente nesta vida, possa louvar-vos, amar-vos e dar-vos graças no céu por toda a eternidade. Assim seja. Obrigado a você, meu irmão, a você, minha irmã, a você que rezou conosco, louvando e agradecendo ao nosso bom Deus por tudo que temos, por tudo que somos. Pedi e recebereis. E nós, na alegria, no amor, na paz, na esperança, estivemos e continuaremos unidos sempre em nome do Pai, do Filho e do Espírito Santo. Amém. Fiquem todos com as bênçãos do Senhor Jesus, a proteção e a intercessão de nossa Mãe Santíssima, a Senhora Aparecida. Eu volto, se Deus quiser, na próxima madrugada. Fiquem em paz.

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4: 5 horas, horário de Brasília.
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0: aquele jeitão de sempre que você já conhece, com muita música sertaneja, alegria e diversão, pra gente começar bem mais uma semana aqui na Rádio Aparecida e na Rede Aparecida de Rádio, porque hoje é segunda-feira, dia 18 de maio de 2026. Agradecendo sempre o seu carinho e a sua companhia. É bom demais saber que você escolheu a Rádio Aparecida e a Rede Aparecida de Rádio pra começarmos bem essa semana e daquele jeitão que a gente gosta, ao som de muita, mas muita moda boa. E o programa Acorda Brasil tem a direção geral do missionário redentorista Padre Vanderlei Souza. Na coordenação nós temos a Paula Castro e nos trabalhos técnicos comandando a máquina de som da Rádio Aparecida, eles, meus amigos, Patrick Carvalho, o MC Trick, o Murilo Germano, o Murilão, e o Leozinho segue de férias, né? Bom demais, ó, curtindo e aproveitando as férias. Boas férias pro Leozinho. O Marcão, graças a Deus, já tá firme e forte também, se recuperando, em breve tá de volta. E por aqui essa dupla, e essa dupla que não é sertaneja, mas que manda muita moda boa através da máquina de som da Rádio Aparecida. Quem é que vai começar hoje? É você, Murilão, ou é você, Patrick Carvalho? É você, Patrick. Então faz o seguinte, já vamos começar atendendo o pedido musical, pode ser? Então liga o microfone aí, já vamos dar um cheguinho aqui pra ouvir o nosso amigo Fernando, ele que é carreteiro e vai soltar a voz aqui no Acorda Brasil. Fala comigo, meu amigo Fernando.
1: Vamos lá, bom dia. Aqui é o Fernando do Bonfim, beleza? Manda uma moda boa pra nós aqui no Bonfim. Pra mim, pra Regina, pro meus filhos, o Joaquim, a Júlia e a Sofia. E toca pra nós aí o Homem à Espingarda com o Zé Mulato e Cassião. Falou? Obrigado. Até
0: mais. Valeu, meu amigo Fernando, abraço pra você e a todos no Estadão do Bonfim. Não sei se eu falei que o Fernando é carreteiro, falei, eu tô ficando meio maluco já essa hora da manhã, que é carreteiro, vai falar daqui a pouquinho, que é o Pedro Polonini, inclusive mandou recadão aqui pra gente, não sei se foi de áudio ou texto, mas já chegou a mensagem dele aqui, daqui a pouquinho a gente atende o pedido dele. Mas você ouviu aí o do nosso amigo Fernando? Então já vai preparando pra ele aí o Zé Mulato e Cassiano e pra todos no bairro do Bonfim, ligados aqui na Rádio Aparecida, o Homem e a Espingarda. Enquanto você vai ajeitando daí, eu vou mandando daqui aquele abraço carinhoso e especial aos amigos e amigas que nos sintonizam pelas emissoras de rádios que integram a Rede Aparecida de Rádio, entre elas a Rádio Brasil em Campinas, São Paulo, a Rádio Cidade FM em Martins Soares, Minas Gerais, terra do meu amigo Marquinhos Blackfone, a Rádio Difusora em Casa Branca, São Paulo, a Rádio Cora Ação FM em Dourados, no Mato Grosso do Sul, e a Rádio Diocesana FM em Campanha, Minas Gerais. Essas que são algumas das várias emissoras que sempre levam a nossa programação cada dia mais longe. Fica aqui o abração do Bruno Anaia e o nosso agradecimento. Agora sim, meu amigo Patrick Carvalho, simbora atender o pedido do nosso amigo Fernando, ao som de Zé Mulato e Cassiano, cantando O Homem e a Espingarda. Bom dia, Brasil, e uma excelente semana para todos nós.

0: música, fé e missão, fechando o primeiro bloco com os irmãos Mike e Lian e a linda música Truque da Moeda. Essa sim é pra atender o pedido do nosso amigo Pedro Polonini, ele que pediu pra ouvir essa diretamente do Estadão do Espírito Santo e mandando um abração também a todos os carreteiros. Um abraço pra você, Pedro. E por falar em carreteiro, ainda hoje, daqui a pouquinho, vai ter uma música boa pros caminhoneiros, que a gente tem toda segunda-feira aquela música dedicada aos caminhoneiros, aos carreteiros desse nosso Brasilzão. E no próximo bloco, meu amigo e minha amiga, tem o quadro Mensagem Sertaneja e eu volto também para abrir a votação da música da semana. Mais uma votação que a gente abre hoje e se estende até sexta-feira. E essa semana são duas músicas boas, daquelas sertanejas mesmo, raiz, os que gostam de sertanejo conhecem elas, mas é uma diferente da outra. Uma já é um pagodão de viola, a outra já é um sertanejo mais romântico, vamos dizer assim, mas no estilão tradicional também. Você quer saber que músicas são essas? E daqui a pouquinho eu vou querer saber qual é a sua preferida. Um rápido intervalo e eu volto já com tudo isso.
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0: 5:30, horário de Brasília.
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0: Estamos de volta para dar sequência ao Acorda Brasil deste comecinho de semana, segunda-feira, 18 de maio de 2026. Mandando aquele abraço aos amigos e amigas que nos sintonizam por essas emissoras que fazem parte da rede Aparecida de Rádio, entre elas a Rádio Regional Esperança FM em Lins, São Paulo, a Rádio Rural FM em Tefé, no Amazonas, e a Rádio Interativa FM em Espírito Santo do Pinhal, São Paulo. Essas que são algumas das várias emissoras que sempre nos ajudam a levar o Acorda Brasil e a programação da Rádio Aparecida cada dia mais longe. Fica aqui mais uma vez o abração do Bruno Anaia e o nosso muito obrigado. E agora eu quero abrir a votação da música da semana para você, meu amigo e minha amiga, escolher a sua preferida entre essas duas aqui, ó. A de número um, essa semana, a de número um é o goiano e paranaense cantando O Doutor e o Caipira. Essa é a de número um. E a de número dois é o Ronaldo Viola e João Carvalho cantando Entre o Rodeio e Você. E aí, qual que vai ser a sua escolha, hein? Você vai preferir o goiano e paranaense cantando O Doutor e o Caipira ou Ronaldo Viola e João Carvalho com Entre o Rodeio e Você? 12-3104-1043. Esse é o nosso WhatsApp. Anota aí, código de área ou o DDD é o 12 e o número 3104-1043. E tem um trechinho delas aí, meu amigo Patrick Carvalho. Aumenta o volume então e capricha num trechinho dela.

0: delas e continua mandando mensagem aqui no nosso WhatsApp 12-3104-1043. Mandando um abração pro nosso amigo Miguel em Santa Maria, no Rio Grande do Sul. Deixa o Miguel soltar a voz aqui no Acorda Brasil. Fala comigo, meu amigo Miguel.
1: Aqui é Santa Maria, Rio Grande do Sul. Miguel, passa lá na música, sempre escuto vocês, hein?
0: Valeu, meu amigo Miguel, abração pra você e a todos os gaúchos que curtem a Rádio Aparecida todos os dias e gostam de uma boa música sertaneja. Abração do Bruno Anaia a cada um de vocês. E agora é hora desse quadro que eu gosto demais, onde a gente traz aquela mensagem sertaneja pra começarmos bem a semana.
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0: E no quadro Mensagem Sertaneja de hoje eu vou trazer um poema do Gerson Amaro intitulado Velho Querido, que é mais ou menos assim. Aos 7 anos, meu papai era o meu herói. Imagine como dói não ter dito isso pra ele, nem pra ninguém. Velho querido, nesta idade me ensinava, tudo que eu perguntava, ele me dizia amém. Aos meus 10 anos, meu papai era o meu amigo, caminhava ali comigo, companheiro sem igual. Saiba que a idade vai aos poucos nos chegando, nossa vida vai mudando e isso é muito natural. 14 anos, do papai já duvidava, eu achava que ele errava quando vinha me ensinar. Eu já sou grande, bem assim que eu pensava, acho que ele até se zangava, só queria rebelar. Aos 20 anos, eu achava atrasado, meu velho pai adorado, por mim nunca se atrasou. Saiba que a idade vai aos poucos nos chegando, nossa vida vai mudando, hoje o tempo me ensinou. Aos 28, o velho não sabe nada, a cabeça empinada, eu teimava em relutar. Sou estudado, nem preciso de ajuda, mas nem todos que estudam sabem a vida respeitar. Aos 35, era dono do meu nariz, conquistei tudo o que quis, nem do velho eu lembro mais. Saiba que a idade, aos poucos vai nos chegando, nossa vida vai mudando e nunca plantamos nossa paz. 40 anos, veio então a dificuldade, o meu pai com sua idade me esperava para ajudar. Eu cabeça dura e ainda relutando, minha vida fui tenteando, eu não quis ir lá buscar. 50 anos, calejado pela vida, a idade já cumprida, meu papai adoeceu. Saiba que a idade vai aos poucos nos chegando, nossa vida vai mudando, tudo aquilo que sou eu. 60 anos, meu papai já tá no céu, a saudade num velho chapéu, hoje no quarto eu achei. Me arrependo de não ficar ao seu lado, vendo hoje meu passado, sei que muito eu errei. Tenho um filho que me trata do mesmo jeito, até bate em seu peito, que é o dono da verdade. Saiba que a idade vai aos poucos nos chegando, nossa vida vai mudando, nos deixando só saudade. E lembre-se, meu amigo e minha amiga, de valorizar o seu pai enquanto ele tem vida, porque depois de morto não há

0: gostaria de ouvir a música Nossa Senhora do Brasil. Não sei quem canta, só que eu gostaria de ouvir a música Nossa Senhora do Brasil. Ofereço pro meu filho, que está de aniversário hoje, 37 anos de vida, tenho tudo de bom. Eu ofereço também para todos que ouvem a rádio, com o seu programa. Tenho tudo de bom. Eu sou daqui de Iguatemi, Mato Grosso do Sul, tá?
1: Beijo pra você, minha amiga Meire. Abração a todos de Iguatemi, no MS, no nosso querido Mato Grosso do Sul, onde a nossa audiência é boa demais. Que Deus e Nossa Senhora Aparecida abençoe cada um de vocês. E agora é hora do Amigo do Campo ficar bem informado com as principais notícias e informações do mundo agropecuário.
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4: O setor de hortifruti tem apresentado variações de preços nas centrais de abastecimento do país. Produtos como tomate, cebola e batata têm oscilado de acordo com a oferta e as condições climáticas. Chuvas em excesso ou períodos de seca podem impactar diretamente na produção e, consequentemente, nos preços. Para o produtor, o momento exige planejamento e acompanhamento constante do mercado para aproveitar melhor as oportunidades.
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11: Bom dia. E a meu irmão, minha irmã, que bom estarmos juntos na 91.7, a primeira do Vale, e queremos começar esse novo dia em oração. Eu sou o Padre José Wilker, missionário redentorista, e te convido a meditarmos juntos o Evangelho do dia. O Senhor esteja convosco, Ele está no meio de nós. Proclamação do Evangelho de Jesus Cristo segundo João. Glória a vós, Senhor. Naquele tempo, disse Jesus aos seus discípulos: quando vier o defensor que eu vos mandarei da parte do Pai, o Espírito da verdade, que procede do Pai, ele dará testemunho de mim, e vós também dareis testemunho, porque estáis comigo desde o começo. Eu vos disse essas coisas para que a vossa fé não seja abalada. Expulsar-vos-ão das sinagogas, e virá a hora em que aquele que vos matar julgará estar prestando culto a Deus. Agirão assim porque não conhece o Pai nem a mim. Eu vos digo isto para que vós lembreis de que eu o disse quando chegar a hora. Palavra da salvação, glória a vós, Senhor. O Espírito Santo é o Espírito da verdade. É o defensor que o Pai nos enviou, e somente Ele pode nos convencer e dar testemunho de que Jesus Cristo é o nosso Salvador. Falando assim, Jesus quis preparar os seus discípulos para a hora da provação, tentando abrir-lhes a mente a fim de que percebam a ação do Espírito Santo no momento oportuno, quando lhes recordarem tudo o que havia vivido juntos. Assim, portanto, ele também poderiam dar testemunho de Jesus no mundo. Jesus hoje também nos recomenda para que não nos espantemos com as ações daqueles que não estão em sintonia com o projeto do Pai. Eles agem por ignorância. A ignorância é o maior adversário no nosso processo de conversão a Jesus Cristo. Enquanto nós não temos verdadeiramente uma experiência concreta com a salvação de Jesus, nós próprios nos tornamos antagônicos da nossa felicidade. Por isso, muitas vezes, em nome de Deus, nós aprisionamos as pessoas que estão a serviço do amor e da verdade. O Senhor nos mostra isto quando diz que os que agem contra os princípios evangélicos são os que não conhecem o Pai, o Filho e o Espírito Santo, que é o amor. Se não estivermos em sintonia com o Espírito de Deus, podemos nos equivocar mesmo quando o servimos e a ele prestamos culto. Que possamos, nesse tempo da Páscoa, pedir a graça de ir preparando nosso coração para ver renovar na nossa vida o dom do Espírito Santo. Que a gente permita que a vontade de Deus se sobressaia na vida de todos nós. E assim como ele promete, viveremos a verdadeira felicidade. Vamos rezar então pedindo que Deus nos conduza durante esse dia e nos dê a graça de responder à altura do chamado. Senhor, mais um dia de minha vida está se abrindo. É como se as cortinas se abrissem novamente para a aventura de tantas horas de minha existência. Tudo passa tão rápido. Sei que tu me conheces e me prescrutas, e serás luminosidade na trajetória deste dia. Obrigado pelo descanso da noite e pela força de tudo recomeçar como se nada tivesse sido feito. Nada do que farei será feito sem teu olhar. Espero ao longo deste dia ter momentos para me retirar, para estar na tua presença. Que teu olhar acompanhe o meu trabalho, ilumine minhas preocupações, provoque em mim gestos de entrega confiante em tuas mãos. Olha para os pequenos da terra que lutam, que correm e não têm mesmo o que comer. Olha pelos doentes em seus leitos de sofrimento. Olha para aqueles que perderam a esperança no dia de amanhã. Que todos aqueles que passarem por mim possam ver em mim a tua presença. Que hoje à noite eu possa dizer, apesar das minhas fragilidades e de meu pecado, que fui servo do reino que teu filho Jesus veio implantar. Nesta hora, te consagro meus lábios, meus olhos, meus ouvidos e toda a minha vida. Amém. Que o Senhor nos abençoe e nos guarde ao longo de todo este dia e fique com Deus.
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0: dia, compadre. Bom dia, comadre. Bom dia, gente do sertão. Bom dia, gente da cidade. 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
0: 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Eu estou por cá todas as manhãs, de segunda a sexta, de 6 às 8 horas da manhã. E no sábado é do tamanho de um coice de mosquito, é menorzinho, é piquititinho, Café Sertanejo. Mas você pode ficar satisfeito, não precisa ficar dessa maneira, não. É o tempo suficiente. Você imaginou? De 6 até 7 horas também é o suficiente pra você escutar modão aqui no nosso Café Sertão e Viola. Modão original, do jeito que saiu de fábrica. Nós nunca vamos cansar de pedir pra você. Sempre nós vamos pedir, por favor, por favor.
1: Eu lhe peço, por favor, não desligue o rádio.
0: Não desliga, não, porque aqui nós vamos prosear. Aqui você vai pedir seu modão. Aqui você vai falar com nós assim, ó, roda pra mim, Dom Carvalho. Se não tiver, campeia. Busca, nem que seja lá no brejo, no boqueirão, na mata, em qualquer lugar, acha minha música e toca pra mim. Aqui é um lugar de escutar um modão antigo, aquele que defende a nossa cultura caipira. Aqui tá na prateleira de cima. Então, 319-9771-4902, tá? Se você quiser mandar um áudio, você manda um áudio curtinho, do tamanho de um coice de mosquito, piquititinho. Você fala, Dom Carvalho, eu quero ouvir a música tal, com o cantor fulano de tal. Então eu falo um áudio curtinho. Aí nós falamos, se for muito, um áudio muito grande, não tem, né? Aí manda pra nós. É, pode rir à vontade, é o suficiente pra poder falar qual música que quer ouvir. E nós vamos, nós coloca no ar aqui. Nós fala, fulano de tal tá falando que quer a música tal.
2: Gente, como que ele é fofoqueiro?
0: Não, não é fofoca, é pedido de música. Aplauso pro pessoal que acordou cedinho. É, muito bem, tem gente que acordou 4 horas da manhã, já fez café, fez as orações, já pediu a Deus pra nos abençoar. É o caso lá do meu querido compadre Kel, o Kennedy, acordou cedo, é, ele reza para nós, pede a Deus para todos os nossos caminhos ser guiados e vem para cá escutar o Café Sertão e Viola, ele e Dona Aparecida Ubner. A comadre Maria Tereza também tá lá cedinho hoje, ó, hoje ela madrugou, olha lá, ó, bom dia, eu tô ouvindo o Café Sertão e Viola, muito bem, comadre de ouro, muito obrigado pela audiência, tá bom? Vamos rodar o César e o Paulinho, que o compadre Kennedy quer escutar o Boboca e o Bobão. É o Boboca. Boboca? Boboca, o que você tem, Boboca? Fazenda, avião, gado, né? O Boboca e o Bobão, tocando viola. João Mulato e Pardinho também vai cantar A Pancada da Verdade. Eu tô falando sério, eles falam que é Boboca e Bobão, mas não é nada, o César Paulinho é esperto demais, vai escutar aí 6 horas, 11 minutos no prego, fiote.

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6:21, 33 segundos por cá, estamos de volta. Segunda-feira, início da semana. Apruma, meu filho, ó. Apruma o corpo, firma que tá na hora, a semana tá começando. E você não pode ficar aí molerando, não, ué, né? Pede não. Começou, você já pula pra cima, vai pra dentro. Né? Falou com você que é segunda-feira, falou, tô pronto pra lida, não importa o que aconteceu, ontem é ontem, hoje é hoje, agora, né? Sempre pronto ali. E pra nós, prazer, bom dia, pra nós, alegria tá por cá. A moda caipira, a música sertaneja, já vem chegando e adentrando seus lares no primeiro dia da semana, já mostrando pra você que a semana inteira você vai escutar modão.

0: por rede educadora de comunicação, baixa o aplicativo, pronto, um toque só, plim, você já tá lá, já tá escutando o Café Sertão Viola. Leva a educadora com você em todos os momentos, viu? Acompanha, acompanha, carrega nós, coloca nós no conselho, meu filho, nós vai junto pra onde você for. Acorda cedinho e já começa já. E não tira da rádio também não, né? Tem muita gente que não tira, é. Acorda cedo antes de começar, já sintoniza a educadora e vai o dia inteiro a programação extensa, né? Escutando. Não muda de rádio, não. Não muda, não sai da sintonia, não desliga. Fica quietinho aí.
1: Peço, por favor, não desligue o rádio.
0: É, faz aí que nem um Chitãozinho Chororó, não desliga o rádio, não, viu? Vamos escutar os Reis do Batidão cantando nos braços da morena. É, e o Zilo e Zalo vai completar com aquele raizão clássico, ajeitado. 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
1: Agora são 6:30 no prego, fiote, sem sobrar e sem fartar, porque se sobrar nós divide. Se fartar, nós completa. Bom dia, bom dia, bom dia.
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6:34, 32 segundos. O fim de semana para nós que caminhamos também na direção da música ao vivo, além de estarmos por aqui defendendo a tradição, levando até você a cultura, aos finais de semana nós estamos lá, lá fora, lá no mundão, lá nos cantinhos sertanejos mais agradáveis do nosso estado. Mas por vezes a gente roda uma distância longa, mas vai com toda alegria para poder chegar e levar a moda caipira. Os olhos das pessoas ao verem uma viola caipira tocando, cantando um Tonico Tinoco, um Tião Carreiro Pardinho, um Armir, um Zico e Zé, um Lio e Léo, quando a gente impunha uma viola para poder tocar, desperta no povo uma curiosidade ainda, né? A gente fica feliz, muito feliz, porque com toda a modernidade, com todo esse mundo lotado de informação, de muita coisa nova, as pessoas param e ficam ali em frente à violinha de 10 cordas espiando, admira o som. Vocês podem acreditar, até hoje, 2026, 18 de maio, às vezes você chega no lugar para poder tocar, o caboclo chega perto de você e fala: que instrumento é esse? Muita gente, vocês acreditam, não sabe o que é uma viola. Então você pega e fala: você quer uma viola caipira? É que música que toca? Pergunta, gente, vocês acreditam? Então a gente tem o maior prazer em parar, falar: isso aqui é uma viola caipira. A gente toca nela música caipira, quer ver? Vou fazer um ponteado aqui. Aí você fala pra pessoa: nossa, que instrumento bonito, né? Então estão sempre acostumados a ouvir o violão, ouvir as músicas sertanejas novas. Aí quando ele escuta a canção, ele fala: ó, rapaz, eu já ouvi essa música tocada nesse instrumento, que coisa bonita, né? Então a gente, final de semana, tem essas experiências. E quando volta aqui pra rádio na segunda-feira, a gente chega aqui com o coração aberto, porque a gente tem a certeza de que fez a coisa certa, né? Então todos os finais de semana a gente tá por aí. Daqui a pouco eu vou falar para vocês sobre a agenda. Vem aí um evento muito bacana com nós. Eu vou falar para vocês aí, para vocês já ficarem inteirados. Vamos escutar o Goiano e Paranaense, que vai cantar Moça Caipira. E logo em seguida, o Tonico Tinoco vai cantar Besta Ruana. Vai cantar. Nós vamos falar de animal bom, animal de procedência, que é a Besta Ruana. 6:37, 22 segundos. Canta, canta, Goiano e Paranaense. Baixa a agulha, Moreno.

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2: Olá, ouvintes da Rede Educadora de Comunicação. Eu sou Alice Costa, planejadora financeira. E por aqui, a gente fala sobre algo que está presente na vida de todo mundo: o dinheiro. O governo lançou o novo Desenrola Brasil, com promessa de descontos nas dívidas, juros menores e parcelamentos mais longos. E é claro, para muita gente, isso pode ser um grande alívio. Mas existe uma pergunta importante que precisamos nos fazer. O Desenrola resolve o problema financeiro ou apenas adia o próximo endividamento? Por quê? Renegociar a dívida ajuda, mas se o comportamento continua o mesmo, a dívida volta. Muita gente hoje usa o cartão como complemento de renda, parcela tudo e vive no limite do orçamento. E aí está o perigo: normalizar o endividamento. Limpar o nome é importante, mas mais importante ainda é aprender a não sujar de novo. Eu sou Alice Costa e no meu Instagram, Finanças Sem Desculpa, eu compartilho dicas práticas para você sair do ciclo das dívidas e construir uma vida financeira mais leve e organizada.
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6:46, 55 segundos. A dona Nelsina tá ouvindo nós lá nos cocais, juntamente com a sua Zé Honório, a Jets, a Geise. Acorda, Geise, que ela tá na hora de fazer café, minha filha. Você tá dormindo até uma hora dessa. Pelo menos levanta. Ah, o Agente está doido querendo tomar café, eu sei. Jezequela. Ó, ô, seu Honório, um abração pro senhor, tá? Fico muito satisfeito, tá tudo correndo bem aí, tudo certo, autoridade? Autoridade, bom dia, tá? Obrigado, dona Nelsina, pelo carinho de sempre. Obrigado, minha querida custódia Joana, tá lá ouvindo, pediu pra nós tocar pra ela o Gino e o Geno, Nossa Senhora de Aparecida, e oferece para todos nessa segunda-feira animada e ligada na Primeira do Vale, aos raizeiros e sertanejos igual a nós, devotos da Nossa Senhora de Aparecida. Agora vamos rodar pra senhora, o Gino e Geno, tá? Ó Senhora Aparecida, rainha da minha fé. É, do Gine e do Geno, minha santa querida mãezinha, patrulheira do Brasil, sempre por aqui, sempre por aqui. É com as ordens dela e a permissão dela e de nosso Deus poderoso que todos os dias nós estamos aqui, nós acreditemos na energia superior a tudo, ao Criador da existência. Então, ô custódio, não coloca eu naquele lugar, não, tá? Aí no galho da árvore, cuidado, se for colocar, pendura nós no pé de alface, baixinho. Nós bater, nós cai e não escravela o nariz. Fica mais fácil, né? Machucar no pé. Segunda-feira nós não quer cair. Se você for pra horta, muito cuidado com nós, tá? Já pedi o Pedrão pra poder dar uma força aí, viu, Pedrão? Ajuda nós aí, tá? 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É segunda-feira. E a voz tá ajeitada, não adianta você rir, tá fiado, meu filho, tranquilo. 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Dona Nersina, a música que a senhora pediu do Teodoro Sampaio, ela não tá aqui, mas nós vamos tocar outra do Teodoro Sampaio, tá bom? Que é o Chora Neném, a senhora vai gostar. Chora, chora, chora neném, cala a boca, Dom Carvalho, roda o modão, meu filho, roda o modão.

6:56. Tava atendendo aqui o recadão do Noé lá no Barra Alegre. Falou: ô, oh, Rádio Educadora, bom dia, boa tarde, boa noite, boa madrugada, bom dia, Noé, bom dia, Noé. E o Noé falou assim: ó, eu quero que você suja o dedo e passa banha de tatu pra mim. Ei, pro pessoal lá do Barra Alegre, Limoeiro, Ipaneminha, Ipanemão, Tribuna. Ô, Noé, tá na ponta da agulha. Ele falou: eu vou ali e vou sair, mas 10 horas eu tô de volta. Vai não, Noé, escuta a banha de tatu primeiro, meu filho. Suja o dedo e passa a banha de tatu.

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1: Agora são 7 horas no prego, fiote, sem sobrar e sem fartar, porque se sobrar nós divide, se fartar nós completa.
0: Bom dia, bom dia, bom dia.
2: Bom dia.
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0: Agora são 7:50. A comadre Rosimeri tá lá ouvindo nós, né? Já mandou pra nós um recadão cedão. E falou com nós que quer escutar o milionário José Rico, Tempestade de Paixão. Tá na ponta da aguia, Rosimeri. Você mora no meu coração, Belo. Tá na ponta da aguia, tá. O Gilberto e Gilmar vai cantar também A Alma Prisioneira. E o Mato Grosso Matias vai cantar um trem maravilhoso chamado Casebre de Palha, tá? Por aqui sempre tem novidade pra você e eu quero muito te contar, tá? Quero muito te contar uma novidade muito bacana. 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Eu sei que tem gente que escuta no rádio mesmo, radinho, ó. Um radinho tradicional, né? Mas a modernidade também tá aí, nós também estamos junto da modernidade, então você pode escutar no celular, no computador, no seu carro. Leva a Rede Educadora de Comunicação com você. Por cá, todas as manhãs você conta com esse apresentador simprão que tá junto de você aí, tá? Conta comigo. Tem o 31997714902 que você pode pedir seu modão, tá? Manda aquele áudio curtinho do tamanho do coice de mosquito, entendeu? Alô, Dom Carvalho, roda pra mim aí a música com fulano de tal e tá pronto. Manda aquele áudio piquetitinho que nós coloca ele no ar pra todo mundo escutar. Todo mundo vai saber o que que você falou.
1: Gente, como que ele é fofoqueiro?
0: Não sou. Eu coloco pros outros ouvir, não é eu, é o povo que tem que falar. O povo fala sério, muito sério. Vamos escutar. Baixa a aguinha, roda a tempestade, há um prisioneiro, casebre de pai. Vai lá, fiote.

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2: Cristóvão Colombo disse uma frase que tem tudo a ver com o mundo do empreendedorismo, com o mercado de trabalho. A frase é a seguinte: você nunca pode atravessar o oceano até que você tenha coragem de perder de vista a costa. Tem uma outra frase que eu gosto também, que tem a ver com essa, que é: um navio fica muito seguro num porto, atracado num porto. Mas não foi para ficar atracado num porto que o navio foi fabricado, foi produzido. Empreender, tanto na carreira quanto no mundo dos negócios, é correr riscos. Esteja preparado, esteja disposto a correr riscos. Se você estiver preparado, os riscos vão te levar ao sucesso. Muito obrigado, essa é a reflexão que eu queria trazer hoje. Um abraço e até a próxima.

0: 7:20 no Prego Viote, por cá estamos de volta. Um abraço ao menino Edenilson, filho da dona Nelsina, tá lá na cidade de Presidente Prudente, em São Paulo. Ele colocou a cataca, tá chiando. Ô Denilson, saca, deixa eu falar com você, viu? Eu tive lá no sítio e dona Nersina falou que você anda remedando os outros, tá? Tá? Eu não importo você me remedar, não. Mas você tá remedando o delegado, o doutor Ronilto Venade, você tá remedando ele. Doutor Venade é brabo, hein? Cuidado com o doutor Venade. Eu fiquei sabendo que você remedou também o Toninho do Cocais. Cuidado com o Toninho, viu? Cuidado, Denilson. Um abraço, meu irmão Denilson. Tá lá em Presidente Prudente, né? Levando o Brasil aí na boleia do caminhão. Aos nossos amigos caminhoneiros, a gente tem um respeito muito grande, uma admiração muito grande por vocês. Que Deus abençoe vocês sempre nas estradas, viu, Denilson? Daqui a pouco eu vou rodar uma moda caminhoneira pra você, tá? Vou rodar um trem aqui bonito. Você aguarda aí. Abandona não. Fica quietinho por aí. O compadre Valtarez tá lá na escuta. Fez pedido pra nós aqui. A Graça Saraiva tá lá no bairro Recanto Verde. Fez um pedido aqui pra nós também. Ó, eu vou colocar eles pra poder pedir, tá? Esse é que vai falar, quer ver? Fala, compadre Valtarez. E depois fala também a comadre Graça Saraiva, lá no bairro Recanto Verde. Pronto, vocês podem pedir. A Rede Educadora de Comunicação está de portas abertas para vocês. Pode falar aí. Vai lá.
1: Bom dia, meu amigo Dom Cavalho. Aqui Bom é o Valtarez Alves. Gostaria de ouvir a música. Fio de cabeça.
0: Tá na ponta da agulha. Um
1: abraço aí, meu amigo Guilé.
0: Tá abraçado.
2: Bom dia, Dom Carvalho.
0: Bom dia, bom dona dia, Graça.
2: Bom dia.
0: Bom dia.
2: Aqui é Graça Saraiva, do Recanto Verde.
0: Muito
2: manda
0: bem.
2: Alô pra aí. Pessoal aqui do Recanto.
0: Recanto Verde.
2: Se der, você roda pra gente aqui ouvir Zé Camilo e Daniel, Reino Encantado, ok? Tchau, tchau, fique com Deus.
0: Tchau, tchau, tchau, dona Graça Saraiva, lá no bairro Recanto Verde. Recanto Verde, bairro onde eu morei também por um tempo na minha vida. Tem muitos amigos aí no bairro Recanto Verde. Muito obrigado, dona Graça, muito obrigado, Valtareza. Aqui vocês pediu, a agulha caiu, foi lá, 7:23 do prego.

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4: Notícia. 7:30, 41 segundos, segunda-feira atualizada, ele vem chegando, cara boa, felizão, bom dia Matheus Cabral.
5: Bom dia, Dom Carvalho, bom dia amigos ligados aqui no programa Café Sertão e Viola, primeira edição do Educadora Notícia dessa segunda-feira. Estou observando aqui que o sol brilha no Vale do Aço neste momento e assim, ele resolveu brilhar de uma hora para outra, né? Porque até 5:45 da manhã estava tudo escuro. Aí, opa, beleza, o sol vai brilhando, temperatura, né, vai aquecendo o Vale do Aço, hoje dia 18 de maio, e aqui a gente se encontra para viver esse processo de transição, né, pro frio que tá chegando, em alguns lugares bem frio. E só para relatar que em algumas regiões aqui do Vale do Aço, bastante cerração agora pela manhã. Lá no Cariru, por exemplo, próximo ao Hospital Márcio Cunha, né, ali no Bairro das Águas, no Cariru, bastante cerração. Você vai pro lado de Santana do Paraíso também. Aí aqui pelo lado do São Domingos 2 ali, o antigo Riacho das Pedras, a cerração abaixo, Cocais nem se fala. Então só para avisar que tem muita cerração, essa neblina gostosa. Mas enfim, o meu nobre Dom Carvalho.
4: Pois não.
5: As informações da área de segurança pública e as últimas ocorrências policiais registradas no Vale do Aço, tivemos gente ameaçando o outro no caixa do supermercado, apreensão de drogas, problema, briga, confusão, enfim, né? Todas essas informações que aconteceram sábado, domingo. A Tati Souza vai nos atualizar nas edições do Educadora Notícia, que vão ao ar 8:30, 9:30, assim sucessivamente, toda a nossa equipe já trabalhando arduamente para colocar no ar o Jornal em Pauta, que vai meio-dia com toda a equipe de jornalismo, e aqui nós estamos. Mas o prato principal do noticiário hoje, nas editorias brasileiras, é claro que a gente tem sempre um espaço guardado para política, porque esse ano, esse processo eleitoral, então tem muitas pessoas envolvidas, tem caso do Banco Master, é declaração de presidenciável aqui, declaração de presidente ali, declaração de deputado, aí o provável candidato a governador, então tá a editoria, né, os jornalistas que trabalham com política têm trabalhado bastante nesse período. Mas enfim, essa parte vai continuar, é claro que os noticiários hoje vão tratar desse assunto. Mas é porque hoje é a convocação da seleção brasileira. Então, o Carlo Ancelotti, que ontem estava em Curitiba assistindo um jogo muito fraco entre Flamengo e Atlético Paranaense, 1-1, na fria Curitiba, ele hoje convoca a seleção brasileira. Os 26 jogadores para essa Copa do Mundo diferente, em 3 países, né? Estados Unidos, México e Canadá. com 48 seleções pela primeira vez, enfim, várias chaves. É uma Copa do Mundo um pouco, né, diferente até para fazer a cobertura. Mas de todo modo, o Brasil que estreia no dia 13 de junho contra o Haiti, contra o Marrocos, né, na competição, a gente espera que o Brasil consiga, independentemente dos convocados hoje, consiga fazer uma boa Copa. Mas eu não falo que eu estou esperançoso, que eu estou confiante, porque a gente já tem aproximadamente uns 18 a 20 nomes confirmados da seleção. O técnico Carlo Ancelotti, ele é um treinador e é um ser humano muito coerente e provou isso na vida dele, na carreira dele. Então hoje, se tivermos uma surpresa nessa convocação, a única surpresa será mesmo talvez o Neymar, que ele não foi testado por ele ainda, né? Tirando isso, ninguém mais será surpresa, né? Porque ele me enviou uma lista de 55 atletas, uma pré-lista para a FIFA, que é obrigatório de todas as seleções, e enfim. Então não tem muita coisa, muita surpresa, vai convocar quem? Não, eu não seria convocado, o Ronaldinho Gaúcho também não vai ser mais.
4: Vai.
5: Enfim, então assim, talvez apareça um nome aí que foi pouco testado, que as pessoas possam identificar como surpresa. Então hoje às 4:45 da tarde, um evento no Rio de Janeiro, e ontem eu estava acompanhando a transmissão no Sport TV, e falando assim, o Brasil não é para amadores. O Brasil, o país Brasil, né, a República Federativa Brasileira, não é para amadores, mesmo porque uma convocação de seleção brasileira vira um show, vira um evento, vira um acontecimento no Rio de Janeiro, e teremos shows, teremos banda e pagode, mas não sei quem, lançamento disso, ou seja, param, fazem uma estrutura, gastam milhões para uma convocação de seleção brasileira, algo que deveria ser simples, né, na sede da CBF, reunidos jornalistas, a lista tá ali, convocação, uma entrevista coletiva, o treinador explicou, beleza, acabou a vida que segue, vamos trabalhar todo mundo. Mas não, tem show, tem muita coisa, tem resenha, vai ter churrasco.
4: É digital.
5: O Brasil, ele consegue transformar uma convocação em um evento, em um carnaval fora de época no Rio de Janeiro, no Museu do Amanhã, que hoje acontece a convocação. Então estaremos acompanhando, é claro, vamos trazer detalhes, estamos aqui, né, na expectativa de uma convocação para a Copa do Mundo, essa convocação da seleção brasileira. No mais, meu nobre Dom Carvalho, para dizer que o Atlético venceu 3-1 o Mirassol no sábado na Arena MRV, o Cruzeiro empatou com o Palmeiras, e essa semana será uma semana não só de convocação Vive Futebol. E hoje a gente traz, sim, né, tem a convocação, mas Cruzeiro e Boca Juniors amanhã, La Bombonera, grande jogo pela Copa Libertadores da América, e depois tem um Atlético pela Copa Sul-Americana. Meu nobre Dom Carvalho, grande abraço.
4: 7:37. 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

7:38. Aca, deixa eu fazer uma pergunta pra você interessante. 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Eu vou mandar uma música aqui pra Edvige Flávia. A comadre Edvige, ela pediu uma do Daniel. É, o tal do Só Dá Você na Minha Vida. Mas não tá aqui na playlist, depois nós vamos campear ela, como eu sempre prometo. Vou pedir o menino poder montar na besta Ruana e buscar ela, tá? E eu vou rodar do César e César. Para o amigo Edenilson, que está lá em Presidente Prudente, no estado de São Paulo, guiando o seu caminhãozão pelas estradas do Brasil, vai escutar o Cowboy da Madrugada. Ah, seu Edenilson, baixa a Goiânia.

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0: 7h50, por cá nós vamos pagar a rodação de uma música aí que foi pedido cedinho pela dona Nelsina, pediu uma do Teodoro Sampaio e outra do Chitãozinho de Chororó, que é a Evidência. Então tá aqui a Evidência na ponta da agulha pra poder rodar, tá bom? Dona Nelsina, o Edenilson, ele fica aí, né? Manda vídeo aí pro senhora, manda vídeo pra cá, manda Fala Me Remeda pra bando de cá, remeda o Ronildo pra bando de lá e fica aí. Ele fica nesse trem, o que fica é contando, levando conversa. O Denilson fica levando conversa de um lado pro outro.
1: Gente, como que ele é fofoqueiro?
0: Ele é, o Denilson é fofoqueiro, do Nelson. Ele é, viu, Denilson? É caminhoneiro, mas é fofoqueiro, Denilson! Ô, Denilson, você viu, rodou aí o cowboy da madrugada pra você, tá? Você tá nas estradas aí de São Paulo. Deus abençoe você. Deus sempre em sua companhia e que ele mantenha você com esse bom humor, essa alegria que você tem, tá bom, Edenilson? E para de remedar o delegado, tá bom? Vamos escutar o Chitãozinho Chororó e o Daniel cantar. Baixa agulha, Edenilson!

7:58, o peito aperta, o coração palpita, o fogo apaga, nós não pita. Segue comigo pelas estradas acreditando que se Deus permitir, o Criador da nossa existência, um raciocínio superior a todos os raciocínios, e a minha querida Santa Mãezinha Nossa Senhora de Aparecida, Padroeira do Brasil, estarei de volta amanhã, a partir das 6 horas da manhã, sempre no oferecimento de Francofer, 50 anos de tradição no mercado de ferro e aço. 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Vou-me-ei, mas se eu disser para você que o burro morreu, você pode queimar a cangaia. Tchau, tchau, tchau, família sertaneja.

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bom dia, bom dia, bom dia, bom dia, bom dia. Ei, gente, segundona, bom dia. O Dom Carvalho passou por aqui com o programa Café Sertão e Viola. Nós estamos chegando pra fazer a festa do rádio. Ei, bacana, a campainha já tocou? Tocou, não, então vai tocar agora aí, ó. Campainha tocando. Ei, tô batendo palma aqui, ó. Bom dia, tá tudo bem com você, meu amigo? Tudo bem, minha amiga, minha senhora, meus amigos que estão ligados? Ai, ai, segunda-feira o sol tá brilhando nesse momento aqui. Mas é o famoso sol frio, né? É aquele sol frio, aquele sol que se você ficar nele, você esquenta um pouquinho. Se sair dele, você esfria o corpo. Vida que segue, vamos que vamos, estou no ar.

vem comigo! Bom, bom, bom, bom, bom dia no pique! Agora são 8:03, 8:03. Ah, que delícia, segunda-feira. Ah, segunda-feira, segunda-feira. Você não é fácil, não, na segunda. É segundona com cara de primeira. Começando a partir de agora o verdadeiro show do Rádio das Manhãs do Vale do Aço. Vamos juntos, seu Matheus Cabral te faz companhia até as 10 da manhã. E você do outro lado aí, tá preparado para muita emoção? Tá preparado? Então, se não estiver preparado, aperte os cintos. A partir de agora, vamos decolar e você pode participar aqui comigo.

99771-4902, 99771-4902, você faz o programa junto comigo, aqui na Educadora. Olha só, gente, vamos lá, né? Segunda-feira, foi bem final de semana, foi tranquilo? Como é que foi o seu final de semana aí? Hein? Aquele final de semana leve, tranquilo, descansou ou não? Foi aquele final de semana agitado, tumultuado, igual o meu, né? O meu como sempre, né? Final de semana, mas graças a Deus, é só agradecer e gostaria que muitos sejam assim, é, tumultuado com muito trabalho e vamos, porque a vida não para, como diz o Marcão, pai do Gerson do Cruzeiro, a vida não tem replay, respira que é de graça. Lalaiá, lalaiá, lalaiá, lalaiá. Começamos com essa alegria alta astral de sempre, lalaiá, lalaiá, lalaiá. Lugar. Bom dia, excelente semana. Vamos.

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0: Educadora Show pra você que tá aqui, ó, ligado, acompanhando a nossa programação. Vamos que vamos. Ei, gente, você tá pensando que é fácil? Você tá pensando? Vamos que vamos nessa segunda-feira. Segundona. Ei, princesa. Carinha de sono. Ah, vamos que vamos, meu bem. Tá com soninho, tá? Então vamos, carinha. É, beijo. Agora são 8:09, 8:09. Olha só, meus amigos, tem gente já participando aqui, ó, 997714902. Ah, minha amiga Eva, minha pequena Eva. O nosso amor, bom dia pra você, meu lindo. Ela me chama de linda, gente, ela não sabe. Ô, Eva, quero ouvir aquelas músicas boas. Tô ligadinha aqui, menino. Ô, Eva, obrigado, tá? Beijo pra você, tudo de bom. Um ótimo dia. Nós vamos que vamos, naquele jeito que tem que ser. Com muita alegria, diversão e alto astral. Começando mais uma segundona, mais uma semana. E essa semana nossa é uma semana que, assim, hoje dia 18, não, depois tem mais uma semana ainda de maio. Essa semana também não acaba, o mês de maio também não acaba, não, né? Não, 18 hoje, aí essa semana é a semana do dia 24, depois, ah, tá, aí na outra semana termina o mês de maio, tem, maio vai até 31 também, né? Domingo é dia 31, é? Dia 1º de junho vai dar na segunda-feira. Pois é, mas ninguém tá preocupado com isso, não. Hoje tem convocação da seleção brasileira pra Copa do Mundo, é, tem gente esperando. O Cruzeiro empatou 1-1 com o Palmeiras, o Galo venceu 3-1 a equipe do Mirassol. Essas notícias daqui a pouco, às 8:30. Ei, beijo, me liga, danada.

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1: Olha a hora, 8:15, bom dia.
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1: 8:18, 8:18, de volta com o nosso programa Educadora Show, o show do Rádio das Manhãs do Vale do Aço. E você aí do outro lado, tá tudo tranquilo? Gente, vamos lá, olha só. O negócio é o seguinte, você pode participar comigo aqui, 997-71-4902, mandar sua mensagem, pedir sua música. É, a gente pode se divertir nessa manhã gostosa de segunda-feira. E na segunda-feira, todo mundo tem um certo preconceito, né? Aquela segunda que você vai meio que arrastando, meio manquitolando aqui, porque a segunda-feira é mais complicada. Mas, de todo modo, a nossa segunda-feira aqui, ela é especial. É uma especialidade da casa, fazer com que a sua segunda-feira se torne um dia bem melhor, um dia mais alegre, um dia mais feliz, para você se divertir aqui com a gente, tá bom? Então vamos lá, eu quero você aqui comigo nesse pique, ó.

0: turma, obrigado pelo carinho. O pessoal encontrou com meu pai recentemente lá na final do Supermaster lá do, no campo do Iguaçu. E falando, tá sempre ouvindo aqui a nossa programação, então quero mandar um abraço. Alô, Marcinho! Marcinho, irmão da minha amiga Madalena, é o cunhado do Zé Geraldo. É, também jogou muito, essa turma boa, sempre acompanhando a nossa programação. Um grande abraço. Obrigado pelo carinho. Tá precisando fazer uma visita aí, né? Pra rever essa turma. Pessoal do Amaro Lanari. Alô, meus amigos do Amaro Lanari. Obrigado pelo carinho. Um ótimo dia. Pessoal que tá no trânsito aí, ó. Opa, a turma do trânsito. É, tem uma turma boa no trânsito que acompanha a gente. Você que tá no, trafegando pela 381, pela 458, pela A262, A116. Obrigado pela carona que me dá com a educadora ligada no rádio do seu carro. Grande abraço, um ótimo dia.
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0: Agora são 8:31, 8:31 no Vale do Aço, 22 graus e a temperatura em Coronel Fabriciano e região metropolitana. Vamos para mais uma edição do Educadora Notícia. Você fica bem informado agora com a Tati Souza, ao vivo conosco aqui nos estúdios da Educadora, nos trazendo já um balanço desse final de semana e as principais notícias dessa segunda-feira. Bom dia, Tati Souza, tudo bem?
1: Bom dia, Matheus Cabral e ouvintes, tudo ótimo. Matheus, vamos começar a semana falando sobre a campanha do Maio Laranja.
0: Sim.
1: Né? O Maio Laranja ressaltando a informação que é uma campanha voltada ao combate ao abuso e à exploração sexual contra crianças e adolescentes. Pensando nisso, terá uma programação especial na cidade de Timóteo, com ações de mobilização e conscientização da população em relação a este problema. A primeira atividade será a caminhada da mobilização marcada para hoje. A concentração acontecerá a partir de 14:00 na Praça Olímpica, que fica localizada no bairro Funcionários, com percurso em direção ao Centro Norte. A intenção dessa caminhada, Matheus, é de chamar a atenção da comunidade para a importância da proteção da infância e da adolescência, reforçando o enfrentamento à violência sexual contra crianças e adolescentes. É gratuito, não precisa de prévia inscrição, né, reforçando aqueles cuidados: leve uma garrafinha com água, né, tênis confortável, use um boné protetor solar, pode levar cartazes, faixas de manifestação que dê força à campanha, né, de conscientização para o enfrentamento de violência contra as nossas crianças e adolescentes. Matheus, que todo dia a gente escuta, a gente ouve falar de uma situação revoltante contra nossas crianças e adolescentes. São abusos de todas as formas, abusos físicos, abusos psicológicos, maus tratos, violência sexual. Então, assim, essa campanha tem que tomar uma força, temos que abraçá-la, ter a conscientização que crianças, muitas delas, não falam, mas temos que ser adultos responsáveis e dar o grito por elas. E quando elas pedir o socorro, o auxílio tem que ser imediato. A omissão é crime, Matheus. A ociosidade, ela mata.
0: E a gente fica assim se perguntando, né? Como que pode uma pessoa maltratar crianças, né? Tão inocente, cheio de amor para dar, carinho, brinca, quer se divertir, quer amor, e as pessoas ainda maltratam crianças.
1: Maltrata, né? E triste saber que na maioria dos casos, não generalizando, mas na maioria dos casos, os maus tratos e os abusos acontecem dentro de casa.
0: Dentro do lar, dentro de pessoas próximas, infelizmente. E a gente tem que fazer o nosso papel aqui, cumprimos o nosso papel de informar, de alertar, de trazer a utilidade pública e até cobrar também das autoridades que sejam mais céleres em relação a quando houver a denúncia, já proteger as crianças.
1: Casos de violência sexual, muita gente, assim, às vezes toma algum conhecimento de algum abuso contra criança, maus tratos, e não sabe como denunciar, fica com receio de ter os dados expostos. A polícia reforça que casos de violência sexual ou outro tipo de agressão contra crianças e adolescentes podem e devem ser denunciados, pode ser de forma anônima, não precisa se identificar, pelo Disque 100.
0: Sim.
1: É gratuita a ligação, repetindo, não precisa se identificar. O canal é da polícia, é disponível 24 horas por dia. As denúncias também, claro, podem ser feitas aos conselhos tutelares das cidades, podem ser feitas à Polícia Militar pelo 190, pode ser feita também, se a pessoa preferir, presencialmente em qualquer batalhão de Polícia Militar ou delegacia de Polícia Civil.
0: Perfeitamente. Obrigado, Tati. Mais alguma informação? Agora só esperando para 9:30.
1: Sim, que eu volto às 9:30.
0: Trazendo
1: vamos
0: um
1: fazer um resumo de como foi o final de semana no Vale do Aço e região.
0: Só um aperitivo. Foi tranquilo o final de semana?
1: Tranquilo. Até o momento, tranquilo.
0: Então tá bom. Tati, a Tati volta às 9:30 da manhã com informações de Educadora Notícia da área de segurança pública, as últimas ocorrências policiais. Agora são 8:36.
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11: Educadora Show, 8 horas 47 minutos. 8h47, um ótimo dia pra você. Estamos aqui, ó. Essa audiência rotativa do rádio, com felicidade, alegria e alto astral. A minha amiga Dona Nelcina.
12: Bom dia, Matheus.
11: Bom dia.
12: De ouro.
11: Amém.
12: Menino de Deus.
11: Amém.
12: Paz de Jesus, amor de Maria, que esteja sempre com você e toda a sua família e toda a equipe aí da educadora.
11: Amém, Dona Nelcina.
12: Eu amo a educadora. E amo vocês. Aqui, passa pra mim a música aí com a Roberta Miranda, São Tantas Coisas. Aí eu ofereço para todos vocês aí da rádio, tá bom?
11: Tá bom, dona Nelcina.
12: Um abraço.
11: Obrigado.
12: Um bom trabalho com você.
11: Obrigado. Eu tô me ouvindo no fundo, dona Nelcina. Seu Zé Honório tá bacana, né? Já recuperou, tá bem, né? Tá firme e forte, né? Vimo o corpo aí, seu Zé Honório. Meu amigo Batata, tá tudo tranquilo também, Batata?
13: Bom dia, Matheus Cabral.
11: Bom dia.
13: Olha pra nós, Roberto Miranda aí, majestade, sabiá.
11: Ó, coincidentemente.
13: Segunda-feira gostosa, viu? Um friozinho de manhã. Você tem um excelente dia, Matheus Cabral.
11: Valeu, Batata!

0: Madruga, 8:56. Ouvimos Roberta Miranda, São Tantas Coisas, e Christian Ralph, Esse Amor Que Me Mata. Aqui, Brasil, a marreta solta do cabo, né? Olha só, gente, para os amantes do futebol, né, do esporte, tô vendo aqui uma notícia. Morreu agora pela manhã o Giovani do Vasco. Ei, Giovani, aos 62 anos, o príncipe, pequeno príncipe, ídolo do Vasco, ou esse capixaba, um dos maiores camisa 10 do futebol brasileiro, revelado pelo Vasco da Gama, jogou no Espírito Santo também. Giovani, campeoníssimo do Vasco, recentemente recebeu uma homenagem do presidente do Vasco, Pedrinho. Ele foi camisa 8 da seleção brasileira. Giovani surgiu junto com lá, jogou naquele timaço com Roberto Dinamite. E o Giovani já uns 15 anos lutando, né, contra uma doença, e ele bravamente resistiu até o dia de hoje. Então, futebol brasileiro de luto, morreu Giovani aos 62 anos, o pequeno príncipe ídolo do Vasco. Agora são 8:57, 8:57, em meio a notícias, né? A seleção brasileira será convocada hoje, já falamos sobre isso. O Campeonato Brasileiro teve a sua rodada deste final de semana, teve confusão com Neymar e tudo, muita coisa, né? Meu Deus do céu. Agora são 8:57. Elizabeth tá na área também aqui, ó, pra participar do programa. Bom dia.
1: Bom dia, Matheus.
0: Bom dia.
1: Que bom ouvir sua voz de novo.
0: Oh, que delícia.
1: Um dia abençoado pra você, sua família, tá aí todos ao seu redor.
0: Amém.
1: Tá? Uma boa semana, né? Pra nós.
0: Obrigado,
1: Elizabeth. Muita paz, alegria.
0: Valeu, Matheus. Amém, obrigado, Elizabeth. Elizabeth participa conosco lá do bairro Alphaville, em Timóteo, ouvindo a nossa programação. Obrigado pelo carinho, Elizabeth, sempre acompanhando a gente. Agora são 8:58. 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Bom dia, ô Valtarez, você também tá na área, hein, Valtarez?
2: Bom dia, Matheus Cabral, aqui é Valtarez Alves, estou ligado na rádio, na nossa querida Rádio Educadora.
0: Aê.
2: A mais ouvida do Vale do Aço.
0: Amém.
2: Tudo Minas Gerais e do Brasil inteiro. Deus abençoe todos vocês. Tenha uma ótima semana.
0: Obrigado, Valtarez. Bom dia.

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1: Olha a hora no Vale do Aço, 9:00. Bom dia.
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1: Agora são 9:01. Estamos de volta aqui com o programa Educadora Show. Mais uma hora de programa com diversão, alegria e alto astral pra você. Vamos fazer um negócio. Ívia, bom dia, Ívia.
2: Bom dia, Matheus Cabral. Bom dia, ouvintes da Rádio Educadora. Eu sou Ívia Marcelli, consultora de imagem e estilo. E esse é nosso estilo, moda e autoestima. Você sabia que a indústria da moda é uma das mais poluentes do mundo? Fica atrás só do petróleo. Pesado, né? Mas a boa notícia é que o consumidor está mudando e o mercado está correndo atrás. A tendência que veio para ficar se chama moda consciente. E ela tem três pilares: comprar menos, comprar melhor e reutilizar mais. O guarda-roupa cápsula, por exemplo, é uma das práticas que mais cresceu. A ideia é simples: ter menos peças, mas que combinam entre si, que são versáteis e de mais qualidade. Menos não tenho nada para vestir, mesmo com o armário cheio. Os brechós também, tanto físico quanto online, explodiram. E não é só questão de economia, é estilo. Garimpar uma peça única tem um charme que roupa nova de shopping não tem. E as marcas? As marcas que sobrevivem são as que estão repensando a produção, usando tecidos reciclados ou com a fibra mais ambientalmente adequada, sendo transparentes sobre de onde e de quem faz as peças. A moda sustentável não é sobre abrir mão de estilo, é sobre escolher com mais intenção. Antes de comprar, faça perguntas. Será que vou usar essa peça quantas vezes? Quantas combinações consigo fazer com ela? Ela combina com o meu estilo? Se a resposta for positiva, vai fundo. Se for um talvez, é melhor repensar. Consumir menos pode ser um ato de estilo mais poderoso da sua semana. Quero saber como é o processo de fazer sua escolha de roupas para entrar no seu armário. Me conte lá no meu Instagram, @iviamarcelli.estilo, e te encontro em nosso próximo episódio.

Alô, alô. Agora são 9:11, 9:11, bom dia, nós estamos aqui. Ô, ô, ô, meu amigo Batata, você pediu a música, rapaz, da Roberta Miranda Majestade Sabiá, porque eu tinha tocado também pra dona Nelcina lá a outra música dela, mas eu vou tentar te atender aqui também, que você é gente boa, que você é meu amigo, você é diferente dos iguais, não é verdade? Ah, só preciso aqui, ó, encontrar agora sim, ó, vambora, pra você, ó. Vou abrir a sessão, hein, Batata?

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6: Educadora Show, agora são 9h18, 9h18, vamos aqui com o nosso programa. Gente, olha só, tem coisas que mexem com o coração da gente, é claro, né? A gente fica aqui feliz da vida e nesse final de semana teve a apresentação da minha filha na escola, da Kiara, e aí... Pra assistir a apresentação, tocou flauta, cantou a musiquinha, comemoração da festa da família e ainda em homenagem ao Dia das Mães. E ela cantou essa musiquinha aqui, olha só. Linda. 9h18. Aí não tem como, né? O coração do papai derrete, as lágrimas escorrem.

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1: 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Olá, ouvintes da Rede Educadora de Comunicação. Eu sou Alice Costa, planejadora financeira. E por aqui, a gente fala sobre algo que está presente na vida de todo mundo: o dinheiro. O governo lançou o novo Desenrola Brasil, com promessa de descontos nas dívidas, juros menores e parcelamentos mais longos. E é claro, para muita gente, isso pode ser um grande alívio. Mas existe uma pergunta importante que precisamos nos fazer: o Desenrola resolve o problema financeiro ou apenas adia o próximo endividamento? Por quê? Renegociar a dívida ajuda, mas se o comportamento continua o mesmo, a dívida volta. Muita gente hoje usa o cartão como complemento de renda, parcela tudo e vive no limite do orçamento. E aí está o perigo: normalizar o endividamento. Limpar o nome é importante, mas mais importante ainda é aprender a não sujar de novo. Eu sou Alice Costa e no meu Instagram, Finanças Sem Desculpa, eu compartilho dicas práticas para você sair do ciclo das dívidas e construir uma vida financeira mais leve e organizada.
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3: Educadora Notícia. 9:31, 23 graus, já virou 24 graus é a temperatura. Em Coronel Fabriciano, região metropolitana do Vale do Aço, é hora da gente atualizar as informações da área de segurança pública e as últimas ocorrências policiais registradas na região metropolitana. Ô Tati, o que é que a gente tem de informação para essa segunda-feira? Você já havia dito no noticiário de 8:30 que o final de semana foi tranquilo. Tranquilo como, Tati? Bom dia mais uma vez.
4: Bom dia novamente, Matheus e ouvintes. Tranquilo em relação a crimes hediondos.
3: Sim.
4: Como não tivemos registros de homicídios consumados e, felizmente, não tivemos aqui na região registro de acidentes de trânsito com vítimas fatais.
3: Sim.
4: Houve com vítimas feridas. Na sentido ali em Apim, teve um acidente ali, mas nada de tão grave. O que foi destaque durante esse final de semana e traz à tona novamente a campanha abraçada, voltada pela conscientização, né, e prevenção e enfrentamento à violência contra crianças e adolescentes. Vamos trazer à tona um caso de um homem que foi de 32 anos, que ele foi preso na madrugada de domingo por ter abusado da enteada dele, uma adolescente de 15 anos. Esse caso aconteceu no bairro Novo Cruzeiro, em Patinga. Segundo o que contou a Polícia Militar, eles foram acionados para atendimento a esta ocorrência na residência, que fica localizada no bairro Novo Cruzeiro, como eu já disse. A mãe desta adolescente contou para a polícia que havia saído com o companheiro dela, o molestador, e eles teriam ido a um bar. Quando voltaram para casa, ela foi dormir. Segundo o que ela contou, a mãe, algum tempo depois, acordou com a filha gritando e chorando. A adolescente pediu para que a mãe usou essas palavras: corrija seu marido. Chorando, a menina disse. Mas, inicialmente, ela resistiu em contar para a mãe o que de fato aconteceu. O molestador viu que a polícia iria ser acionada, montou na moto dele e fugiu antes da chegada da Polícia Militar à casa. Porém, ele, achando que a polícia não iria ou já teria ido embora, ele retornou. Quando ele retornou e viu a presença dos policiais, este homem, o padrasto, ele tentou fugir, Matheus, pulando, sim, muros, mas ele foi alcançado e abordado. Em conversa com uma policial feminino, a adolescente disse que estava dormindo. Olha a gravidade, gente, o absurdo dessa ocorrência, que não tem como não mexer com a gente, por mais profissionais que tentamos ser e não expressar opiniões pessoais, né? Mas é muito, tem que se ter muito cuidado com esse rodízio de padrastos que muitas mulheres põem dentro de casa, ainda mais mães de meninas. Claro que os abusos também acontecem com meninos, mas os números registrados maiores são com meninas. Cuidado com esse rodízio de padrasto, gente. Conhece o homem pela internet, num dia, no outro mês já tá morando com ele. Olha o que esse homem fez. A adolescente contou pra polícia que ela acordou sentindo dores na região íntima e com vontade de urinar. E ela percebeu que estava com a roupa levantada e o short abaixado, além de notar a presença do cara, do padrasto, dentro do quarto. A adolescente acabou entregando o jogo todo. Ela disse para a polícia que ele já havia feito carícias nela em outras ocasiões e que uma irmã mais velha também já tinha sido abusada por este padrasto, mas que ela não levou o caso à tona antes por medo de ser desacreditada.
3: Pois é, né? Uma situação lamentável que a Tati nos traz aqui nessas informações. É muito triste mesmo, mas, enfim, agora sabemos, ficamos por conta das autoridades para que tudo possa se resolver e as denúncias e a você que está aí do outro lado nos ouvindo, tenha muita consciência dessa informação para sempre denunciar. Pois não,
4: esse abusador, ele foi preso.
3: Sim.
4: Ele negou, claro, né, todas as acusações, disse que tentou fugir, que fugiu porque ficou com medo da polícia. Mas quem foge? Quem teme foge, Matheus?
3: De jeito nenhum.
4: Não foge.
3: Pois é.
4: A adolescente, ela foi encaminhada ao Hospital Márcio Cunha para avaliação médica, mas o atendimento ficou para hoje, de manhã, para amanhã de hoje. Né? E o molestador, abusador, padrasto foi preso e encaminhado à delegacia para se explicar com o delegado.
3: Agora são 9:37, 9:37, mais alguma coisa para finalizar? Agora você volta no jornal, né, Tati? Meio-dia.
4: Eu volto meio-dia trazendo mais outras informações, né, de outras áreas. Mas só assim, eu te comentei agora há pouco, Matheus. Tem um minutinho?
3: Tem, fica à vontade.
4: Que teve um caso que não é aqui da região, é de Belo Horizonte, mas também que desperta a atenção, é contra criança também. É maus tratos.
3: Sim.
4: Olha a capacidade que teve a mãe de uma criança de 5 anos, gente. Ela arrastou em via pública a menina pelo cabelo a ponto de escalpelar a criança. Escalpelar, para quem não sabe, arrancou mechas de parte do couro cabeludo da menina. E o padrasto, como sempre, tem um papel, né? Não são todos, claro, mas a maioria desses casos, assim, que envolve maus tratos, abuso, tem uma presença do padrasto no meio. Tem que ter cuidado, olhar mais atento. Havia denúncias já também de que a criança, essa menininha de 5 anos, já sofria maus tratos, ficava sozinha dentro de casa. Ela foi encontrada pela polícia com os pés, rosto machucado, as costas com hematoma, escalpelada, né? Faltando parte do couro cabeludo. O padrasto disse que a menina é desobediente, porque era criada com a avó. Ela morava até pouco tempo com a avó, retornou a morar com a mãe, porque disse que não tinha um bom tratamento lá. A mãe disse que bate na filha porque tá sem medicação.
3: É uma luta, né? Meu Deus.
4: Olha que luta. E nesse meio desse fogo cruzado aí, quem sofre são as crianças.
3: Pois é, 9:39, Tati, até o meio-dia com o Jornal em Pauta.
4: Até.
3: Obrigado pela sua participação, nos autorizando as informações da área de segurança pública, as últimas ocorrências policiais.
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0: 9h46. 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
2: Agora são 9h54. 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
2: 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Parabéns para os aniversariantes do Clube dos Amigos da Rádio Educadora dessa segunda-feira. Hoje, dia 18, parabéns para Lourdes Ferreira Monteiro, do bairro Santo Eloy, em Coronel Fabriciano, para Maria Antônia Simões, do bairro Bom Jesus, e para Maria da Glória Oliveira, do bairro Santa Terezinha 1, em Coronel Fabriciano. Oi. Parabéns, felicidades, paz, amor, saúde, que Deus abençoe hoje e sempre. Parabéns. Daqui a pouco, o padre Reginaldo Manzotti, o programa Experiência de Deus. Música.

assim, senhoras e senhores, colocamos um ponto final. O programa Educadora Show dessa manhã de segunda-feira. Obrigado pelo carinho, obrigado você que participou direto e indiretamente. Estamos só começando a semana. Na sequência, o padre Reginaldo Manzotti, o programa Experiência de Deus, logo após. Microfone aberto com Roberto Nogueira às 11 e ao meio-dia eu volto com o Jornal em Pauta e toda a equipe de jornalismo. Obrigado pelo carinho, beijo, fiquem todos com Deus.

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0: Louvado seja nosso Senhor Jesus Cristo, para sempre seja louvado. Queridos filhos e filhas, eu quero saudar a todos que se encontram nesta segunda-feira. Como é que foi seu final de semana? Espero que tenha sido abençoado. E você sabe que as bênçãos de Deus nos vêm de forma privilegiada, plena, pela Eucaristia. Domingo com a missa é, sem dúvida, semana com a graça de Deus. E esta semana é muito especial. É especial por vários motivos, porque a semana entre a Ascensão do Senhor, que foi ontem, e domingo, que será Pentecostes. Então nós chamamos a Semana da Unidade dos Cristãos. E, portanto, nós iremos invocar o Espírito Santo e vamos aproveitar no programa uma catequese sobre o Espírito Santo. É claro, nós temos o livro de Jó e também nós temos o início de uma novena. Primeiro dia, Santa Rita de Cássia, das causas impossíveis. Rogai por nós. Qual a sua intenção neste ano da novena de Santa Rita de Cássia? Vamos juntos, querido povo de Deus. Quero saudar a todos a partir da Rádio Evangelizar, de onde tudo começa. As rádios irmãs cujos nomes cito neste momento.
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0: Saúdo você pela TV Evangelizar, sinal digital em todo o país, em várias cidades, canal aberto. E também pelo YouTube Padre Manzotti Oficial, pelos aplicativos da Associação Evangelizar é Preciso e todas as plataformas digitais. Lembre-se, você pode baixar o aplicativo gratuitamente. O aplicativo você baixa na loja do seu celular, dos aplicativos, e você coloca lá Evangelizar. E é gratuito para você baixar, é gratuito para você manter. Você tem a TV Evangelizar em todo o mundo, você tem a Rádio Evangelizar em todo o mundo e tem o Evangelho do Dia. Vamos juntos invocar a Santíssima Trindade nesta semana mais que especial da unidade dos cristãos, em nome do Pai, do Filho, do Espírito Santo. Amém. Divino Espírito Santo, venha sobre nós. Divino Espírito Santo, renove a face da terra. Divino Espírito Santo, Consolador, Paráclito. O Evangelho nos fala e nós mergulhamos nele. Naquele tempo, os discípulos disseram a Jesus: eis, agora falas claramente e não usa mais figuras. Agora sabemos que conheces tudo o que não precisas que alguém te interrogue. Por isso cremos que viestes da parte de Deus. Jesus respondeu: credes agora? Eis que virá a hora, e já chegou, em que vos dispersareis, cada um para um lado, e me deixareis só. Mas eu não estou só, o Pai está comigo. Disse-vos estas coisas para que tenhais paz em mim. No mundo tereis tribulações, mas tende coragem, eu venci o mundo. Senhor, aparentemente, os apóstolos chegaram à fé e dizem claramente que acreditam que sois o Messias. Mas Jesus, que conhece todos os corações, respondeste a ele e falas a nós: credes agora? Vai chegar a hora, está perto, em que vocês se dispersarão e me deixarão só. Mas eu não estou só, o Pai está comigo, Senhor. E de fato, quando o cerco se fechou em Jerusalém, na hora em que era a tua de ser traído, preso, condenado, dispersaram. Nós também, quantas vezes nos dispersamos por medo, por preguiça, por assídia. Quantas vezes nos dispersamos em meio às tribulações, problemas que, ao invés de nos levar a um ato de fé contínuo e permanente, a Ti, nosso Salvador, ao invés de rezarmos mais, nos dispersamos. Mas obrigado, Senhor, porque Teu Evangelho nos fala que teremos a alegria plena em Ti, Senhor. Tenhas paz em mim. E, Senhor, já nos preparaste, mas tomamos essa Tua palavra. Escute você, filho e filha que está em casa, pela TV, rádio, aplicativo, no mundo. Tereis tribulações, mas coragem. Eu venci o mundo. Vou repetir de novo, que é uma palavra atemporal. No mundo tereis tribulações, e nós as temos, Senhor. Então manda Teu Espírito Santo sobre nós, para que não fraquejemos. Manda Teu Espírito Santo em nós, para que aumente a nossa fé. Mande Teu Espírito Santo em nós, Senhor, para que a nossa coragem aumente e se manifeste. Senhor, dai-nos coragem para enfrentar os problemas de hoje. Dai-nos coragem para passar pelas tribulações. Divino Espírito Santo, venha sobre nós com as línguas de fogo, tal qual línguas de fogo, Senhor, e abrase o nosso interior. Senhor, Deus da minha vida, as tribulações de hoje que vivo, e diga você que está rezando comigo, quais são essas tribulações hoje? Tribulações, seja na vida social, seja na vida econômica, seja na vida afetiva, qual é a tua tribulação hoje? Peça Divino Espírito Santo, faz um derramamento de tuas graças em mim. Dai-me, Senhor, um novo vigor. Aumenta, Senhor, a minha coragem. Hoje o Evangelho fala claro: tereis coragem. Dai-me coragem, Senhor, coragem para persistir, coragem para caminhar. E esta certeza, que é a maior de todos, que ele disse: coragem, eu venci o mundo. Senhor, que vendo a tua vitória, movido pelo Espírito Santo, lutemos e aguardemos a vitória que vem de ti, Senhor. Povo de Deus querido, é uma semana muito especial. Você que me acompanha sempre, chama um amigo, uma amiga, manda no WhatsApp do grupo de oração, grupo do Bom Dia, grupo da família. Experiência de Deus está começando, nós voltamos já, volte comigo.
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8: E me envia teu espírito de luz.
9: Antes de atender o primeiro ouvinte, eu quero repetir o que é a proposta desta semana. Primeiro, é uma semana que está entre Ascensão e domingo que vem, Pentecostes. Então a frase orante é: dai-nos, Senhor, a graça de um novo Pentecostes. Repita comigo, vai. É orante. Dai-nos, Senhor, a graça de um novo Pentecostes. Nós iremos, portanto, mergulhar nesta semana de oração pela unidade dos cristãos, que toma Efésios, capítulo 4, versículo 4. Há um só corpo, um só espírito. Assim como a vocação de vocês o chamou a uma só esperança. Segundo, nós vamos aproveitar isso para fazer, durante esta semana, uma catequese sobre o Espírito Santo, imperdível. Que você acompanhe essa catequese sobre a terceira pessoa da Santíssima Trindade. Terceiro, toca o sino, sacristão. Nós começamos hoje a novena de Santa Rita de Cássia, das causas impossíveis. No primeiro dia sempre eu fico moroso. Digo isso porque você tem que se concentrar. Ó Deus, por intercessão de Santa Rita de Cássia, dai-me esta graça. Qual é a graça que você vai pedir este ano? A santa das causas impossíveis. Há uma causa que lhe parece impossível humanamente falando? Pergunto de novo. Há uma causa que lhe parece impossível, humanamente falando? Faça essa novena. Pede grande. Santa Rita de Cássia, rogai por nós. Filho de Deus, que a paz de Jesus esteja com você.
10: Bom dia, Padre, a sua bênção.
9: Deus o abençoe, filho de Deus. De onde você fala?
10: Anápolis, Goiás.
9: Um filho de Deus de Anápolis, Goiás. Como é que você me acompanha aí?
10: Eu acompanho o senhor pelo aplicativo e pelo YouTube, padre.
9: Tá certo, então meu abraço. E se inscreva lá no YouTube, Padre Manzotti, por favor. Se inscreva.
10: Com certeza.
9: Filho, o que que tá acontecendo? Você pediu anonimato?
10: Eu queria dar um testemunho, padre, e pedido de oração.
9: Então vamos lá, vamos começar pelo testemunho, louvando a Deus.
10: Padre, A minha esposa tem 41 anos hoje e ela é adotada. Eu descobri isso com um mês de casado, já tem 19 anos que somos casados.
9: Certo.
10: E desde quando a gente casou, que ela me falou que ela era adotada, e eu via uma hostilidade dos pais adotivos dela com ela, e eles começaram a não me aceitar como marido dela também. E ela falava para mim: olha, eu queria muito conhecer minha família biológica, queria muito conhecer, e eu sem saber como fazer. E desde então a gente já assistiu o seu programa pelo YouTube.
9: Sim.
10: E a gente nós nos apegamos muito a Jesus das Santas Chagas.
9: Certo.
10: E em outubro de 2024 ela já tinha perdido as esperanças já de conhecer a família biológica.
9: Nossa, foi ano passado.
10: É, 2024.
9: Dois anos atrás, sim, tá.
10: Isso. E isso já tinha se passado 19 anos que ela estava comigo. Ó, eu queria conhecer a minha família biológica e tudo. Só que os pais adotivos dela nunca falaram para ela aonde que estavam, aonde que eles estavam, se estava vivo, se estava morto.
9: Certo.
10: E eu me apeguei muito a Jesus das Santas Chagas e coloquei o joelho no chão e falei: Senhor, me dá uma luz para achar esse pessoal, essa família.
9: Pois não.
10: E num dia 24 de outubro, me deu a ideia: vai no Juizado da Infância e Juventude, que lá você vai achar a sua resposta.
9: Certo.
10: E eu fui lá no Juizado da Infância e Juventude, eles abriram um processo, e em fevereiro de 2025, ela recebeu todos os documentos da adoção dela.
9: Certo.
10: E ela falou: só que nos documentos constava a família dela em Maranhão. E a gente não tinha condição na época de ir lá para Maranhão para procurar a família dela.
9: Claro.
10: Só que aí eu me coloquei no joelho no chão novamente e pedi a Jesus das Santas Chagas: pelo amor de Deus, Senhor, me dá uma luz, derrama uma gota do seu sangue pra gente ter uma noção, pra gente ter uma luz. E se passaram-se 2 dias, eu coloquei a história dela toda num grupo de Procurando Pessoas no Facebook.
9: Sim.
10: E no Instagram. E se passaram-se mais 2 dias, uma mulher de São Paulo me ligou, falou que tinha achado a mãe dela.
9: Meu Deus.
10: Aí eu falei: nossa, mas será que é verdade mesmo? Será que não é golpe? Será que é verdade e tudo? Aí a mãe dela, essa mulher, me mandou uma foto da mãe dela. Aí eu mandei pra ela, só que não adiantava nada, que ela não conhecia,
9: claro,
10: né?
9: Claro.
10: Então,
9: e nos dias atuais, golpe é o que mais tem, né? Tá certo em desconfiar no começo.
10: Isso, e até tanto que essa mulher que me mandou a foto da mãe dela me pediu um dinheiro pra manter o canal dela no Facebook.
9: Tá.
10: E então assim, eu falei: olha, isso é golpe e tal. Ela falou: não, ela tem 4 irmãos e os 4 irmãos dela são vivos.
9: Nossa.
10: Aí eu peguei e falei pra ela, aí eu liguei pra minha esposa na hora, eu falei: olha, achei sua família.
9: Meu Deus.
10: Ela falou: como que você achou e tal? Ela tava trabalhando aqui em Anápolis, ela largou o trabalho dela e falou: como que você achou? Aí eu peguei e pus a mão na cabeça, eu também tava trabalhando, eu larguei o trabalho, eu falei: meu Deus, tomara que seja verdade.
9: Certo.
10: E essa mulher me passou o telefone do irmão dela de Curitiba. O irmão dela mora em Curitiba, um dos irmãos.
9: Jesus amado.
10: Aí eu peguei e liguei pro irmão dela. O irmão dela falou: olha, e essa história sua bate muito com a história que minha mãe falava pra nós. Só que a minha mãe deixou de procurar ela porque não tinha mais noção de onde estava, de onde que ela estava, de onde que tinha deixado. Então, padre, daí pra cá, eu comecei a conversar muito com esse irmão dela. Aí o irmão dela falou assim: vamos fazer o seguinte, vamos fazer uma chamada de vídeo, nós todo mundo junto.
9: Entendi.
10: Aí,
9: ótimo.
10: O irmão dela fez essa chamada de vídeo, a mãe dela, na hora que viu, falou: é minha filha. Oh, é minha filha.
9: Senhor das
10: Santas
9: Chagas.
10: Em março, eu falei: olha, a gente não tem condição de ir até no Maranhão. A mãe dela falou: não, não tô no Maranhão. Eu tô no Amazonas. Eu falei: mais longe ainda. Mais longe ainda. Aí ela falou: eu tô em Presidente Figueiredo, no Amazonas.
9: Certo.
10: Aí eu falei: olha, não tenho condição. Só que aí a empresa que eu trabalhava me mandou embora. Eu acho que foi obra de Deus.
9: Nossa.
10: Porque eu peguei o dinheiro, aí os irmãos dela lá reuniram, pagaram a passagem dela e de 2 filhos meus. E eu paguei a minha passagem e fomos pra Manaus.
9: Certo.
10: Aí chegou lá em Manaus, fez o DNA. E por honra e glória e graça de Jesus das Santas Chagas, deu positivo o DNA.
11: Louvado. Toca o sino, sacristão. Que história linda.
10: Aí nós fomos... Aí, padre, nós fomos para a casa da mãe dela, ficamos lá durante 27 dias e voltamos. É, daí, de lá para cá, que já são mais ou menos 9 meses, certo, que as duas, que a mãe e a filha se comunicam.
11: Certo.
10: E assim, padre, eu tenho a plena convicção, eu tenho a plena fé que foi Jesus das Santas Chagas.
11: Com certeza.
10: Que abençoou que as duas se encontrassem depois de 41 anos.
11: Então diga, eu te louvo, Senhor das Santas Chagas.
10: E assim, foi um milagre, foi uma bênção, até hoje está sendo, porque as duas se comunicam, os irmãos todos se comunicam.
11: Tá certo.
10: Então,
11: graça assim, recebida?
10: Graça testemunhada, toca o sino, sacristão.
11: Ô filho de Deus, louvado seja Deus, eu tenho poucos segundos, quem você quer deixar em oração, por gentileza?
10: Padre, eu quero deixar minha família, minha esposa Rebeca.
11: Mas aí você vai acabar revelando. Fala pra telefonista, você deixa os nomes com eles e eu levarei no altar do Senhor, pode ser?
10: Tá, pode ser. Padre, eu queria muito que o senhor mandasse um texto pra nós também, pra gente... A gente mudou agora e
11: tá
10: no nosso quarto não tem só parede branca lá só. Eu queria muito um terço do senhor.
11: Com certeza. Pode ter certeza que mandarei o terço sim. Deus abençoe, filho de Deus. História gratificante. Louvado seja Deus. Tá aí Jesus das Santas Chagas. Eu vou pro intervalo e volto já. Volte comigo.
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Querido povo de Deus, nós vamos para a leitura orante, mas eu quero saudar Filho de Deus de Anápolis, a alegria. Ele está passando agora, passou, né, no intervalo, os nomes em oração. Vamos mandar um terço. Que Deus abençoe, acompanha pelo aplicativo YouTube. É Dom Valdemar Passini Dalbelo, de Anápolis. E eu gostaria de dizer, ô Filho de Deus, já que a graça foi tão grande para você e sua esposa, que tal vocês se tornarem um mensageiros da Capelinha de Jesus das Santas Chagas? É só ligar e pedir 0800-410-6060. Tendo 8 famílias para começar a passar a capelinha, já é o suficiente. Segundo ponto, gente, não esqueça. Aí agora é Nossa Senhora. Nós estamos indo em direção a Fátima. E desde o começo do mês, eu convido você a ligar 0800-410, campanha de oração para Nossa Senhora de Fátima. Dá tempo de você ter seu nome, o nome de sua família, no santuário de Nossa Senhora de Fátima. Eu levarei e colocarei na ermida de Nossa Senhora de Fátima, na missa. Por isso, entre 0800-410-6060, ligue 41-3221-6060, manda e-mail, ou você pode fazer assim, padrereginaldomanzotti.com.br, tem lá pedidos de oração, evangelizarepreciso.com.br também. É nessa ermida que vamos levar. Estamos chegando, indo em peregrinação. Fique atento também para acompanhar no Instagram os horários das missas que vão acontecer. Pode pular um dia, dois, quando estamos em trânsito, né? Porque as estradas são longas, mas temos as missas marcadas. Amado povo de Deus, e você tem gostado do livro de Jó? Eu não estou soltando nada por enquanto. Você vai gravando. Manda um áudio. 41-3221-6060. Depois eu vou ouvir tudo com muita calma. Aquilo que for possível eu solto no rádio. E as perguntas, se não forem tantas e forem mais fáceis, eu falarei no programa. Se não, eu vou fazer um programa à parte no YouTube para responder todos os questionamentos. Você tem questionamento? Tá mexendo com você? 41-3221-6060. Amado povo de Deus, Bíblia aberta, cartilha de oração.

0: Jó, capítulo 6, versículo 8:15. O texto de hoje que nós vamos ler é a primeira resposta de Jó ao primeiro amigo, Elifaz, que fez o discurso. No sábado, você acompanhou o primeiro amigo, Elifaz, que fez um discurso a Jó. Hoje, nós vamos à resposta de Jó ao primeiro amigo. É verdade que o texto é maior do que eu estou dizendo, mas nós vamos pegar o miolo. Qual é o miolo do discurso de Jó, a resposta de Jó a Elifaz? É isso que eu falei, Jó, capítulo 6, 8-15. Capítulo 6 começa assim: então, em resposta, Jó disse. Versículo 1. Então, em resposta, Jó disse. Versículo 2, para depois darmos o salto. Ah, se a minha desgraça e os meus sofrimentos fossem postos numa balança, com certeza pesariam mais do que a areia do mar. Essa é a introdução. Ah, se a minha desgraça e o meu sofrimento fossem colocado numa balança, pesariam mais do que a areia do mar. Agora, salte para o versículo 8. Ah, se Deus me desse o que estou pedindo, ah, se Deus respondesse a minha oração, então ele me tiraria a vida, ele me atacaria e acabaria comigo. Versículo 10. Se eu soubesse que Deus faria isso, daria pulos de alegria, mesmo sofrendo muita dor. Atenção! Apesar deste sofrimento, de Jó chegar a dizer que se colocasse numa balança a desgraça e os sofrimentos que ele passa, pesaria mais do que a areia do mar, a frase primordial está no versículo 10. Toca o sino, sacristão. A parte B, a parte A diz: se soubesse que Deus faria isso, daria pulos de alegria, mesmo sofrendo muita dor. Agora sim, pois Deus é santo, eu nunca fui contra as suas decisões. Deus é santo. Entre no mundo de Jó. Você lembra da imagem de Jó? Nas cinzas? Uma imagem terrível, com lepra, sozinho, magro. Mesmo sofrendo terrivelmente, ele diz: Deus é santo e eu nunca fui contra suas decisões. Onde estão as minhas forças para resistir? Por que viver se não há esperança? Será que sou forte como uma pedra? Será que meu corpo é de bronze? Não sou capaz de ajudar a mim mesmo. E não sou capaz de ajudar a ninguém que me pede socorro. Ele está no fundo do poço. Mas mesmo lá, no terrível momento de sofrimento, a palavra dele é clara: pois Deus é santo e eu nunca fui contra as suas decisões. Senhor, se hoje sofro, ou se no futuro terei que passar por sofrimentos. Se no futuro, que não está nas minhas mãos, eu tiver que passar por provações, dai-me esta confiança em ti, Senhor, e esta fé inabalável, capaz de dizer, em meio a gemidos e dor, Deus é santo, santo, santo, santo, portanto, santíssimo. E eu nunca, Senhor, por mais difícil que for a minha vida, eu rezo, suplico a graça da esperança, da fé, da gratidão, do amor, para nunca ir contra as suas decisões. Eu o proclamo, Senhor, verdadeiramente santo, apesar, não obstante, ao sofrimento. Este é o segredo de Jó, a resposta ao primeiro amigo. Repito os versículos que vamos rezar daqui a pouco. Eu fiz Jó, capítulo 6, 1, 2, 3, 8 a 15. Volte comigo em oração. Voltamos.
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0: ainda na leitura orante, então hoje acabamos de ouvir e já rezar um pouco a primeira resposta de Jó que fez ao primeiro amigo depois do discurso de Eliafaz. E o texto é Jó capítulo 6, 1, 3, 8, 15. Anote ali. E se você for no livro que se inspirou neste texto, Inabalável, eu indico você na página 81. Leio um parágrafo. De fato, de sua parte, Jó não aceitou a lógica simplista dos amigos. Ele, Jó, não se deixou esmagar pelo falso consolo, disfarçando de acusação, e defendeu sua inocência. Vou repetir, você entendeu? Que Jó, de novo, ele não aceitou a lógica simplista dos amigos e hoje do primeiro amigo do discurso. Ele não se deixou esmagar pelo falso consolo, disfarçado de acusação. E o que ele fez? Ele defendeu sua inocência. Em sua dor, clamou por um mediador entre Deus, ele e Deus. Questionou o silêncio divino. Mas volta ao texto para dizer, ele não aceitou a acusação simplista. Ele disse, Deus é santo e eu nunca fui contra suas decisões. Dai-nos, Senhor, esta graça, hoje e sempre, de proclamar a tua santidade, o teu poderio, o teu senhorio, e em tudo aceitarmos tua vontade, e nunca, nem hoje, nem amanhã, e sempre, jamais, trabalhar contra a tua vontade. Seja feita a tua vontade, Senhor. Amém. Paulo, que a paz de Jesus esteja com você, Paulo.
1: Bom dia, padre.
0: Hoje é dia dos homens. Deus abençoe, Paulo. Você fala de onde?
1: Falo de Arapongas, Paraná.
0: E como é que você me acompanha, Arapongas?
1: Acompanho o senhor pelo YouTube.
0: Tá certo. Meu abraço a Paulo, Arapongas, Paraná. Apesar que tem a rádio Arapongas FM que transmite, mas que bom que você está no YouTube. Diga lá, a palavra é sua, filho.
1: Padre, eu estava muito afastado de Deus há um tempo já.
0: Sim.
1: Vou colocar uns 2 anos e eu, depois de muito tempo, minha mãe falando comigo, para mim voltar em Deus, né? Eu, nesse momento, me sinto no bem mal, no fundo do poço mesmo.
0: Por quê, filho?
1: Aconteceu que eu tive uma discussão muito feia com a minha irmã.
0: É.
1: E é uma pessoa que eu admiro muito, de coração mesmo.
0: Sim.
1: Só que ela sempre foi muito dura nas palavras dela, sabe? E isso foi ocasionou, no caso, esse problema. Eu fui duro com ela também nas minhas palavras.
0: Tá.
1: E isso ocasionou também um término entre eu e minha esposa. Que a gente separou agora recentemente, faz uma semana. Então eu tô tentando digerir tudo isso.
0: Entendi.
1: Mas tá bem difícil.
0: Mas teve alguma relação da briga com a sua irmã, que alguma relação com a sua esposa e o término?
1: Então, a briga com a minha irmã, no caso, eu acabei perdendo a cabeça, acabei falando demais, né?
0: Ah, são duas coisas distintas.
1: Sim, mas nesse dia nem inflamou mais, né?
0: Ah, tá.
1: Então, esse que foi o problema.
0: Então vamos começar pela sua irmã. Filho, às vezes a gente não faz o silêncio devido. E quando a gente está nervoso, Paulo, quando vem aquele sangue quente, aquela vontade, aquela irracividade, aquela coisa forte, a gente tem que aprender a dar licença. Não diz mais nada. Sai, dá uma volta, que a gente teria falado coisas que não precisava. Então comece a pedir muito, Deus, quando eu for nervoso, eu também, você, pelo jeito, é uma pessoa intensa. Quando...
1: Eu sou um pouco.
0: Então peça para Deus, para você nessas horas, silenciar, retomar depois o assunto, não morder as iscas. Agora falemos e digo assim, pode ser bem sincero com a tua irmã? Vai passar um tempo, vocês vão ser capazes de se perdoar e não tenha vergonha de voltar atrás. Não tenha vergonha de ir na hora certa, comece agora a rezar pelo anjo da guarda da tua irmã e comece a dizer, Senhor, eu quero voltar. E você vai ver que Deus vai apresentar o momento em que você vai poder pedir perdão e receber o perdão. Irmãos voltam. Mas tua esposa, o que aconteceu?
1: A minha esposa foi um caso que a gente já não estava muito bem na nossa relação.
0: Ah.
1: E quando ela acabou, no caso, se intrometendo na nossa discussão ali, né, tava com a cabeça quente e a gente acabou discutindo também, por motivos que a gente tinha de antes, sabe?
0: Problemas mal resolvidos que vieram à tona na hora errada.
1: Com certeza.
0: E vocês separaram aqui ou só não estão se falando?
1: A gente separou de verdade. Eu chamo ela de esposa, mas a gente não é casado, né? A gente morava junto.
0: Então não é esposa, então é companheira.
1: Isso.
0: E quanto tempo vocês estão separados?
1: Agora vai fazer uma semana, foi na segunda-feira passada.
0: Mas não é pra tanto. Não é pra tanto. É possível, tanto a sua irmã quanto a sua esposa, começar a rezar e depois buscar uma reconciliação. Não acredita, Paulo, nisso?
1: Eu não acredito na parte da minha companheira, porque ela mudou muito. Ela começou a me tratar de uma forma mais fria, sabe?
0: Nessa semana, ou já há tempo?
1: Há tempo já.
0: Ah, tá. Então o problema já vem de tempo.
1: Sim.
0: Certo.
1: Só que eu tô com dificuldade ainda para digerir tudo isso.
0: Entendo.
1: Nesse momento, a minha mãe sempre acompanhou muito o senhor. E eu nunca me senti tão sozinho igual eu tô agora.
0: Só que você não tá sozinho, você tá com Deus.
1: Amém.
0: Esse teu silêncio, esse silêncio que você tá sentindo, esse fundo do poço que você usou, eu usaria a palavra deserto, é um tempo de você rever. Mesmo porque, filho, já tá um desgaste. E o desgaste... Sim. Não ajuda, porque quem vocês estavam morando junto e o caminho de quem está morando junto é casar na igreja.
1: Com certeza.
0: Não está certo, não está certo morar junto. Tem que casar. Então comece a se perguntar: será que é a pessoa para mim? E você vai falar, mas hoje é. Mas dê tempo ao tempo, filho. Às vezes é a mão de Deus fazendo você refletir. Que você tem que constituir uma família cristã, casado, sacramentado na igreja. Começa a ver em tudo isso, se Deus não está falando algo lá no fundo do poço no seu coração. Você estava escutando a história de Jó?
1: Tava.
0: Então, Deus não nos abandona. Você está sozinho, você acha, Deus está do teu lado. Mas ele está tentando te dizer alguma coisa. Deus está claro no meu coração agora, Paulo, falando com você. Não aconteceu por acaso. Deus está te falando algo. Se for para voltar com a tua ex-companheira, é para voltar para um casamento válido. Se não, deixa ir. Às vezes, é melhor deixar ir, porque é melhor se preparar para um relacionamento que construa uma família santa. Não te ofendi, né, Paulo?
1: Não, de maneira nenhuma. Mas, padre, eu sendo bem sincero com o senhor, hoje, lógico, me magoou muito esse termo, né? Que não, ela terminou do nada, assim, sabe?
0: É.
1: Foi numa segunda-feira.
0: Você sabe que não é do nada, né? Já vinha tempo.
1: Sim, sim, né? Mas eu não esperava.
0: Mas vai lá, fala bem rapidinho.
1: Não teve uma discussão nem nada, né? Então, isso aí acabou, né? Mexendo comigo, só que nesse momento o meu maior plano mesmo é me aproximar de Deus.
0: Então,
1: não tenho plano de voltar com ela, sabe?
0: Ótimo. Então, Deus, você não tá sozinho, não. Deus tá bem pertinho de você, Paulo. Tá começando uma história nova aí. Vou rezar na sua intenção. Deus abençoe, Paulo. Eu vou pro intervalo, eu volto já.
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ele é forte, do Paulo. Eu teria muita coisa a dizer a ele. Mas eu fico com isso. Você não está só. No silêncio, Deus está do seu lado. E Paulo, Deus quer de você um casamento santo. Se abra para isso. Um casamento que passe pelo matrimônio. Arapongas, ele acompanha pelo YouTube, mas tem a Rádio Arapongas, FM, Daniel, Dom Carlos, José de Oliveira, de Apucarana. Minha saudação à cidade de Caruaru, Pernambuco, completando 168 anos, TV Evangelizar 43.1. Rádio Irmã, Colonial FM, Congonhas, Minas Gerais, Difusora Live FM, Machado, Minas Gerais, Folha FM, Peixoto do Azevedo, Mato Grosso, Jangadeira FM, Quixeramobim, Ceará, Nova Aliança FM, Camaçari, Bahia, Paranaíta FM, Paranaíta, Mato Grosso, Santa Clara FM, Mossoró, Rio Grande do Norte, São João del Rei, São João del Rei, Minas Gerais, TV Evangelizar, canal Livramento de Nossa Senhora, Bahia, TV Evangelizar, canal Santa Cruz do Capibaribe, Pernambuco, e TVs Irmãs, afiliadas, Conect Sul, Tapes, Rio Grande do Sul, Net Brasil, Almirante Tamandaré, Paraná, Sinais TL, Venda do Imigrante Espírito Santo. E na Semana da Unidade dos Cristãos, aproveito para uma catequese sobre o Espírito Santo. Acompanhe primeiro dia. O Espírito Santo é a terceira pessoa da Santíssima Trindade. Quem é ele? É plenamente Deus, com o Pai e o Espírito, prometido por Cristo como Paráclito. Ele permanece como na igreja como defensor, e o Espírito Santo, mestre, consolador desde a criação, o Ruá, que dá vida e renova todas as coisas. O Espírito Santo, nesta primeira catequese, é a terceira pessoa da Trindade, plenamente Deus, consubstancial ao Pai e ao Filho. O Catecismo da Igreja Católica diz assim, no número 685, o Espírito Santo é a terceira pessoa da Santíssima Trindade. Ele é Deus, uno, igual ao Pai e ao Filho, da mesma substância e da mesma natureza, como o Pai e o Filho é adorado e glorificado. Em Mateus, capítulo 28, versículo 19, diz: Ide, portanto, e fazei discípulos de todas as nações, batizando-as em nome do Pai, do Filho e do Espírito Santo. Este versículo, eu vou repetir, Mateus, capítulo 28, versículo 19, claramente nos mostra a igual dignidade da Trindade. Repito o texto: Ide, portanto, fazei discípulos meus, todas as nações, batizando-as em nome do Pai, do Filho, do Espírito Santo. Também é chamado Espírito Santo defensor e consolador, da onde vem a palavra Paráclito. Jesus promete o Espírito Santo como Paráclito. Paráclito é uma palavra grega que significa defensor, advogado, consolador, aquele que está ao nosso lado para nos ajudar. O Espírito Santo é aquele que está ao nosso lado para nos ajudar. Paráclito quer dizer, repito, defensor, advogado, consolador. Então vem, Espírito Santo. Vou citar um texto de João, capítulo 14, versículo 16. Eu rogarei ao Pai, e vos dará outro Paráclito, para que permaneça convosco para sempre. Por isso, venha sobre nós, Espírito Santo de Deus. Amém. Primeira catequese sobre o Espírito Santo, povo de Deus. E agora, vamos juntos para a novena que nos aguarda, Santa Rita de Cássia. É a santa das causas impossíveis. Ó poderosa e gloriosa Santa Rita, chamada santa das causas impossíveis,
advogada dos casos desesperados, auxiliadora da última hora, refúgio e abrigo da dor que arrasta para o abismo do pecado, da desesperança, com toda a confiança em vosso poder junto ao coração sagrado de Jesus, a vós recorro no caso difícil e imprevisto que dolorosamente oprime meu coração. Qual essa causa humanamente impossível que você quer pedir a Deus? Peça, filho, peça. Eu tô aqui no meu coração com uma causa tão difícil, só Deus sabe. Eu também tô rezando. Obtenha a graça que desejo, pois sendo-me necessário, eu a quero. Apresentada por vós a minha oração, o meu pedido, por vós, que sois tão amada por Deus, certamente serei atendido. Dizei a nosso Senhor Jesus Cristo que me valerei desta graça para melhorar a minha vida, os meus costumes e para cantar na terra e no céu a divina misericórdia. Santa Rita das causas impossíveis, rogai por nós. Santa Rita das causas impossíveis, rogai por nós. Santa Rita das causas impossíveis, primeiro dia da novena, rogai por nós. O Senhor esteja convosco, Ele está no meio de nós. Neste primeiro dia da semana da unidade dos cristãos, clamando o Espírito Santo neste novo Pentecostes, no mundo, na igreja, em nossas vidas, abençoai a água, a roupa dos enfermos, as fotos de família, em nome do Pai, do Filho e do Espírito Santo. Amém. E eu me despeço com esta música, Imagens, Eu Navegarei, YouTube, Padre Banzotti. Evangelizar é preciso.

0: Franca e a hora certa.
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1: Muito bem, 11:03, agora 11:04, girou o ponteiro do relógio ali, estamos começando, né? Mais um microfone aberto aqui pela educadora, hoje segunda-feira, os 18 de maio de 2026. 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Vamos escalar aqui a nossa equipe para você que nos acompanha a partir de agora no nosso YouTube Educadora Vale do Aço. 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Bom, vamos lá então, a coordenação artística é de Matheus Cabral, coordenação de jornalismo de Janaína Oliveira, a coordenação administrativa é de Joana Avelino, direção Padre Zé Wilker, apresentação Roberto Nogueira, produção Departamento de Jornalismo. Nós somos a Rede Educadora de Comunicação, conectando o Vale do Aço com o mundo. Bom dia para você que liga o rádio agora, bom dia para você que tá aí no YouTube, tá no ar o seu microfone aberto, abrindo espaço para informação, abrindo espaço para prestação de serviços e, claro, assuntos que interessam diretamente a nossa comunidade. Então hoje vamos falar sobre solidariedade, preservação do patrimônio histórico, vamos falar do trabalho voluntário que tem mobilizado aí tantas pessoas em nossa cidade. E para falar sobre tudo isso, estou tendo a grata satisfação de receber o João Damasceno, diretor-presidente da Funselva, também integrante da Comissão SOS Catedral, e que faz um trabalho muito importante aqui junto a nós. Ô João, seja muito bem-vindo, prazer muito grande recebê-lo mais uma vez aqui no programa, bom dia.
6: Bom dia, Roberto, um prazer muito grande estar aqui com você mais uma vez, para levar as notícias, né, os acontecimentos à nossa comunidade, essa Rádio Educadora que faz esse trabalho maravilhoso no Vale do Aço. A gente tem orgulho de ter a educadora, né, a primeira do Vale do Aço, a primeira da região metropolitana do Vale do Aço. A gente está aqui hoje para bater um papo com você, Roberto, e falar como é que anda o nosso trabalho lá na Funselva, né?
1: Maravilha. Para quem não conhece a Funselva, eu gosto sempre de fazer essa pergunta, porque às vezes a pessoa, a audiência do rádio, como diz o Matheus Cabral, é muito rotativa, né? Hora você pega um público, outra hora você pega outro público, alguém que às vezes nunca ouviu o microfone aberto, está chegando agora, aqueles que já ouviram também. Então, João, para a gente começar esse nosso bate-papo, Gostaria que você realmente falasse da Funcelfa, né? A missão principal da Funcelfa, como é que ela surge, como é que ela está trabalhando hoje. Para quem não conhece, vai conhecer. E para quem já conhece, vai ter entendimento porque acontece hoje, né, no presente.
6: É, a história da Funcelfa é maravilhosa. Primeiro, porque tem a ligação com o nosso inesquecível e saudoso Dom Lara, né? Aquele padre que chegou aqui na região do Vale do Aço no ano de 70 e transformou a região, né? O trabalho dele como missionário, foi uma coisa assim vislumbrante, porque além de fazer um trabalho entre a comunidade, a sua parte espiritual na igreja, ele buscou também abraçar a região toda, né? Que todo mundo que procurava Dom Lara tinha sempre uma resposta. E ele veio também criar a Cidade Menor, teve a doação, um casal de amigos doou a Cidade Menor para ele. Ele com as crianças, né, com a história que eu já contei, no fórum, essas três crianças lá no fórum há mais de 7 dias, ele foi lá fazer uma visita ao juiz e viu que a situação e pediu os vinhos para ele. O juiz liberou. Ele levou os meninos para casa paroquial, não tinha condição. Ele tinha ganhado essa fazenda, tinha uma sala lá e levou essas crianças da Cidade Menor.
1: Começa a história ali.
6: Essa história. Isso tem 54 anos.
1: Poxa, né? Muito
6: estranho. E a Cidade Menor, gente, para fazer assim, um relato rapidinho, lá passou mais de 1.600 crianças. Quer dizer, adotadas mais de 1.000 crianças. E uma história maravilhosa, porque o Dom Lara, o espírito dele de amor, caridade, transmitia, passava, então criou aquela história da Cidade Menor, a Cidade dos Meninos, a cidade de hoje chama Cidade do Dom Lara, em homenagem a ele. Então eu tive o prazer, tenho o prazer de estar lá mais quase 20 anos, né? Mais de 20 anos já, né? E desde quando Dom Lara partiu, um ano antes dele, eu assumi a Cidade Menor como presidente, né? Fazendo esse trabalho. Hoje mudou, né? Com essa mudança do governo, né? Esse atendimento hoje assistencial mudou completamente, né? Então, hoje a gente não tem o acolhimento lá, mas nós temos um trabalho social lá maravilhoso. Hoje nós temos uma creche lá, nós temos mais de 80 crianças na creche, de 0 a 4 anos, que chega às 7 da manhã e sai às 5 da tarde, né? E um trabalho assim, Roberto, que as mães vão trabalhar, né? E deixa a criança lá. Outras, às vezes, têm as suas atividades em casa, e lá eu trabalho, é um trabalho assim. Hoje você vê uma creche, hoje eles cobram quase R$1.000 de unidade, né? E hoje, essa instituição, quem pode contribuir com R$30, o máximo lá contribui R$50, que hoje não tem nem 20% que contribui com isso. Então, um trabalho, uma história muito bonita, e além disso, hoje nós temos um projeto, isso aí que eu queria chegar, Roberto.
1: Hoje nós estamos com um projeto. Eu ia te perguntar os principais projetos, inclusive essas ações desenvolvidas atualmente, né? Que nós estamos aí no presente, obviamente, vislumbrando um futuro bom ali para casa, que nunca deixou a peteca cair, né?
6: Não, de jeito nenhum. Inclusive, nós temos, você faz parte desse projeto, né? A tradicional feijoada da Funcelfa.
1: Esse ano nós estamos, né?
6: Foi minha, gente. Julho agora nós estamos preparados. É nossa feijoada, é julina que chama. Mas é uma tradição e eu falo.
1: E esse ano vai dar pra gente, se Deus
6: quiser. Pois é, se Deus quer, ano passado não deu, põe na sua agenda. Esse vou te mandar a data.
1: Você pode mandar que eu vou antecipar minha agenda pra lá.
6: E esse ano nós vamos fazer uma feijoada aí pra 500 pessoas. Né? E ano passado foi 400, mas é um sucesso, graças a Deus, né? Mas nós temos um projeto lá interessante, Roberto, é o seguinte: chama Zuri. Esse projeto Zuri foi criado com o propósito de acolher, fortalecer e promover e dar oportunidade para as mulheres e famílias que vivem em situações de vulnerabilidade social, emocional e econômica. O mais importante desse projeto é que atende mulheres de 18 a 59 anos, né? Esteja inscrito ou não no cadastro único, né? Ah, porque muitas vezes só quem está no cadastro único tem recebe a Bolsa Família. Não. Todas podem. E é um projeto. O nosso objetivo nesse projeto é fortalecer o vínculo familiar, comunitário, promover o acolhimento e orientação e a convivência e a oportunidade de desenvolvimento pessoal, porque é um treinamento fazer aquelas trancinhas, sabe? Sim. Aquelas trancinhas. Então as pessoas ali, a nossa coordenadora lá que faz esse trabalho, ela tem independência.
1: Como é que é o nome dela? Ela teve aqui, parece que num dos programas, não?
6: Hoje é a Lívia. Lívia. Era Simone, hoje é a Lívia.
1: Sim.
6: A Lívia que está conosco hoje nessa coordenação.
1: Prazer, ela que é o programa.
6: Ela para ter vindo hoje, mas com certeza vou trazer no programa aqui. Importante, Roberto, que essas meninas vão para lá, elas aprendem a fazer as trancinhas e elas montam o salão em casa mesmo. Porque cada trancinha dessa, Roberto, sabe quanto que é? R$200. 180. E é uma procura que não dá conta.
1: Possibilidade de trabalho.
6: Muito bom. Através dessas ações, desse projeto, nós buscamos criar espaço seguro, né? troca de experiência, fortalecimento, autoestima da pessoa, que as mães às vezes chegam ali com problema, né? Então isso muda, transforma completamente essas mulheres, né? E reconstrói para elas, né? Dá-lhes autonomia, dá-lhes mais credibilidade, às vezes elas chegam lá sem nenhuma perspectiva, não, vai um dia, não vai no outro, aí começa a fazer, a gente dá um lanchinho durante o dia, então elas criam aquela motivação e acaba saindo ali com a profissão, monta na casa dela, traz uma coleguinha, faz aí, ela começa a cobrar R$20, tem, deu um pouquinho, ela procura, ô João, nós estamos cobrando hoje R$150, R$200 de uma trancinha, que é maravilhoso as tranças, é um trabalho que transforma completamente, né? As atividades de desenvolvimento desse projeto Zuri, acontece também as oficinas de trança, que é as trancinhas, que vai muito além do aprendizado de uma técnica estética, a oficina representa a oportunidade de captação, geração de renda e a possibilidade. Muitas mulheres desenvolvem a sua habilidade ali, elas aprendem a fazer as coisas, né? Transforma a independência dela, financeira melhora. Então, é uma oportunidade única. Então, quem não conhece, vai lá conhecer, ver o projeto, a oportunidade. Por exemplo, hoje é dia do projeto lá.
1: Tem vaga para quem quiser
6: tem
1: participar.
6: Tem vaga, quem tem, vai procurar lá, tem vaga, né? As oficinas acontecem toda segunda-feira, das 13 às 17 horas. Com o professor de facilidade, a Débora Gabriela, é a profissional especializada em trânsito. A Débora é uma moradora vizinha lá. Com esse movimento também, ela ganhou uma clientela que ela não consegue atender. Ela treina as meninas lá, arranja cliente para essas meninas. Então, um trabalho, Roberto, que nós fomos avaliar um dia desse, fazer uma avaliação, assim, a gente falou assim, gente, é muita coisa que tem, a pessoa precisa de oportunidade. Ela tendo oportunidade, ela consegue se realizar.
1: Portas abertas,
6: sabe? Então a gente acredita muito nessas mulheres fortalecidas, elas melhoram o relacionamento familiar, a comunidade também fica impactada, né, positivamente, porque às vezes ela tem uma casa, não tem cuidado, quando ela começa a ganhar o dinheirinho dela, ela transforma, melhora o ego.
1: Ô João, segura o raciocínio que eu vou voltar, a gente vai continuar conversando aqui, né, sobre esse trabalho bonito que está sendo realizado lá. E você falava sobre essa pessoa que estava ali próxima, né? Que também contribuiu, obviamente, também vai ganhando sua clientela. Existe na Funcelfa voluntários, pessoas que querem ajudar vocês? Como é que funciona o trabalho voluntário dentro da instituição? Existe algum perfil específico para quem deseja ser voluntário? E resultados positivos desse voluntariado. Vocês trabalham com voluntariado lá também, depois do intervalo, você vai me responder. 11 horas e 15 minutos agora, chega de ficar pra lá e pra cá fazendo cotações de ferro e aço. 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Eu vou pro intervalo, nós vamos falar também da Co-Catedral, né? Vamos saber como é que tá a obra lá, que o João tá acompanhando bem de pertinho e vai trazer informações pra gente. Mas a gente explora um pouquinho mais da Funcelfa e da importância desse trabalho para a comunidade. Para quem não conhece, a gente convida a conhecer, e para aquele que já conhece, espalha aí na sua comunidade que a Funcelfa está recebendo essas mulheres em vulnerabilidade ou não para fazer os seus cursos. A gente volta em instantes, até já.

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0: São 11:20, estamos de volta. 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Bom, João Lamaceno, que é o presidente da Funcelpa, marca a presença conosco, um dos coordenadores também, colaborando aí com as obras da Co-Catedral aqui, marcando de perto. E a gente está tendo a grata satisfação de recebê-lo aqui no programa hoje, a gente falando um pouco da Funcelpa. Ô, João, para me passar a régua aqui na Funcelpa, que a gente vai entrar em outros assuntos também, trabalho voluntário na Funcelpa. Né? A gente acaba ajudando, colaborando, mas aqueles que estão me ouvindo agora, que querem também colaborar, de alguma forma abraçar o trabalho de vocês lá. Existe algum perfil específico para quem deseja ser voluntário? Vocês aceitam voluntário? Ou todos que lá estão hoje são funcionários da Funcelpa?
1: Oh, que pauta boa, viu, Roberto? Muito bom. Olha, Roberto, na realidade, a gente quer, nessa oportunidade aqui, convidar aqueles que estão aí, né? Aposentou, tá em casa. Gente, não, a pessoa aposentou, ela não pode parar, não. Né, Roberto? Você tem que ir de uma atividade. É. Eu já aposentei, eu continuo mesmo em atividade, eu acho que isso dá vida pra gente. E assim, você hoje no momento, Roberto, tem a oportunidade, vou te dar de primeira mão, mas não posso falar, não. Mas tá vindo um projeto pra cidade menor com uma empresa especializada no esporte, de renome no Vale do Aço, nós estamos procurados por eles para fazer uma parceria. Por quê? Porque quando eles tomaram conhecimento que a Funcelpa tem em volta da sua periferia mais de 300 crianças de 5, 7 até 14 anos, mais de 300 crianças, é o ponto. E nós estamos já trabalhando já há uns 4 meses, né, com a participação nessa empresa, estão fechando um projeto maravilhoso. Nós vamos poder trabalhar aproximadamente com mais de 200 crianças na instituição, e eu vou precisar de voluntário. Por que esse voluntário? Porque a minha parceria com esse grupo, ele é especialista nisso, você entendeu? É preparar a criança para o mundo. Porque hoje, quem que não gosta do esporte hoje? Quem não gosta de jogar um vôlei? Quem não gosta de jogar um futebol de salão? Quem não gosta dessas crianças que não gostam de jogar um futebol de... Hoje é o sucesso da criança, ainda mais bem aí essa Copa do Mundo, vai despertar cada vez o esporte nessas crianças. E como nós temos um espaço, você sabe, o espaço da Cidade Nova, nós temos 3 campos de futebol na quadra, nós temos um campo de futebol lá, que é um campo melhor.
0: Tá, que é profissional, né?
1: Profissional, ué. A Uzipa treinou quantas vezes lá, ué. O social quantas vezes lá, o campo foi feito pela Uzi Minas. Pode chover que lá com 1 minuto não tem água mais no campo. Todo drenado, uma grama maravilhosa, né? E nós agora conseguimos agora um tratorzinho para cortar grama, né? Por através de uma emenda parlamentar do deputado Celino, conseguimos um tratorzinho, né? Mas o Zezinho, conseguimos um trator. Hoje nós estamos, você precisa ver o brinco que está os campos lá hoje. E nós estamos montando esse projeto, para breve vamos lançar isso na imprensa. O primeiro local, prometeu, Roberto, eu venho aqui na rádio para fazer a chamada aqui.
0: Já está convidado.
1: Tá, já vai preparar.
0: Você está recebendo um alô aqui da Maria José, aqui no centro. Bom dia, Roberto, que gostoso ouvir o João falar desse trabalho lindo à frente da Funcelpa, Lar Dom Lara. Parabéns ao João Lamaceno e toda a equipe. João foi meu professor de educação física e colega de trabalho no Fórum de Fabrician. João, abraços da Zezé do Fórum para você. Maria José Barreto, Centro Fabriciano.
1: Ô Zezé, é um prazer não falar com você, tá me ouvindo, né, viu, querido? Você mora no coração aqui, viu? E outra coisa, viu, Roberto? Uma profissional aposentou no fórum, mas deixou uma história no fórum, viu? Muito bom os colegas de trabalhada jurídica.
0: E é uma pessoa que tem um poder muito crítico. Uma
1: Nossa,
0: crítica bem, bem feita,
1: muito,
0: né?
1: Muito.
0: Ela observa bem as
1: Exatamente,
0: coisas.
1: Exatamente, ela é. Mas voltando a falar, então, esse projeto tá para vir aí, né? Essas crianças ficam aí atentas, que breve nós vamos vir aqui falar sobre esse projeto maravilhoso. E eu vou precisar de voluntário. E a Funcelpa depende disso, porque esse trabalho depende, porque como é que você recebe esse monte de criança na instituição? Eu tenho que ter uma pessoa para receber, uma pessoa para guardar o uniforme, para fiscalizar eles ali dentro, que o espaço é muito grande da Funcelpa. Porque nós temos uma equipe fora de série lá. Eu tenho uma coordenadora que está muitos anos na Funcelpa, a Elisângela, agora saiu a Simone Tua Lívia. Lúcia, com a capacidade fantástica, uma menina que tem um conhecimento, trabalhou na Usimina, trabalhou em diversas empresas, hoje está na Funcelva, uma dos caminhões está na Funcelva hoje, e tem a Rosane que está na creche. Então esses três são remunerados. Você tem, e tem a minha equipe, meus funcionários lá, que daí uns 17 funcionários. Mas o que eu chamo a atenção é o seguinte: o voluntário, ele é importante para a instituição. Ele, além de ter uma atividade, ele vai trazer também mais divulgação, trazer participação junto à comunidade e conhecer o trabalho, né? Ter a oportunidade de conhecer. E o voluntário, ele não precisa ter, é só ter uns horários. Oh, hoje eu posso, hoje eu não posso, amanhã eu não posso, hoje eu posso. É fazer
0: um horário. Puder, né?
1: O voluntário, falei, é voluntariado mesmo, né? Então eu dependo, sim, vai nos visitar lá, nosso horário da Funcelva é de 7 da manhã às 18 horas, tem sempre uma pessoa lá, toda na parte da tarde, lá para 17 horas, 16 horas, eu estou sempre na Funcelva para receber você, para conhecer o espaço e ter conhecimento da nossa estrutura lá da Funcelva.
0: Bom dia, Roberto Nogueira, você sempre com convidados interessantes e assuntos importantes. João Damasceno é um homem muito especial na família, no trabalho, na comunidade e na igreja. Onde João Damasceno está, tudo acontece pela sua simpatia, acolhimento e capacidade de ajudar a todos. Deus abençoe todos vocês. Abraços, Paulo Nascimento, bairro Cariru, Ipatinga.
1: Muito obrigado, Paulo, pelo carinho e atenção aí, viu?
0: É um trabalho que vem sendo reconhecido, né, João? Não tem como fugir. Ô, João, qual a mensagem que

0: papo. Você tem dia que eu entro naquela creche, tá? Eu sento lá, me dá uma... aqui vem abraçar, aquele carinho. Sempre é... Aqui que o Dona falou, a caridade, o amor, você fazendo aqui com amor, se transforma. Você sai dali com energia, você pode chegar lá cansado, você sai com energia. E por falar aqui, Roberto, eu agradeço muito a Deus, né? A Dom Lara, viu, Dom Lara? Sua intercessão junto ao nosso pai aí, né? Eu falo, agradeço muito a equipe que eu tenho lá. Que equipe, né? De profissionais, né? São remunerados, mas fazem com tanto amor, com tanta dedicação, que eu falo mesmo. Você pode procurar os pais lá, dê atenção. Eu ligo sempre pro Serra, mando para ele, vocês viram a equipe dele, tem lá visitando, falou, João, é a creche que não tem a gestão da prefeitura, tem um recurso da prefeitura, mas ela faz um trabalho diferenciado. E a gente fica muito satisfeito com isso, sabe, Roberto? Porque às vezes eu não estou lá, mas tenho as pessoas que me representam. Então isso eu agradeço muito a Deus.
1: Maravilha.
0: Essa oportunidade.
1: Deixa eu ir pro intervalo, a gente vai voltar, mas antes quero mandar um abraço aqui para uma grande fera aqui, que é o Adele Pinho. O Adele, que é um grande confeiteiro, para mim um dos melhores profissionais que eu já vi trabalhar, e também um voluntário aí em grandes eventos que eu já acompanhei. A Adele tá mandando a mensagem agora para mim. Bom dia, meu amigo. Roberto Nogueira, tô te ouvindo. Fala com o companheiro aí, vamos marcar um curso de panificação.
0: Glória a Deus.
1: O trabalho desse menino é maravilhoso.
0: Olha
1: é
0: aí, gente, olha o fruto já. Por isso que eu falo, tem que vir na educadora mesmo, porque aqui que você tem, recebe, você dá a mensagem e recebe o retorno. Isso é muito bom. Depois eu vou pegar o seu contato, viu? Será um prazer, viu? Olha aí, que benção. Eu tenho uma cozinha industrial lá.
1: Isso aí, eu assino embaixo o trabalho. Isso é ótimo. Adele, grande abraço pra você, pra família toda aí, um cara sempre solícito também. É rotariano, inclusive, né? Sempre abrindo espaço, é bom que se diga, mas tá aqui. Bom dia, meu amigo, tô te ouvindo, fala com o companheiro aí que vamos marcar um curso de planificação.
0: Com certeza, será.
1: É importante, tá?
0: Já tá fechado.
1: Vamos pro intervalo, 11:28. 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Deixa eu abraçar aqui também a Madalena, eu tive a oportunidade de conhecê-la. Eu estava lá na Lagoa do Pau esse final de semana, junto com o Zé Russo, Emma, o Dupira, fomos para lá fazer um evento lá. E a Madalena veio cá me conhecer, tá? Poxa, eu te ouço todo dia lá na Rádio Educadora, agora ficou gostoso que tá na FM, só que eu tô te ouvindo aí, baixei o aplicativo lá pra eles lá, né? Então, tá ouvindo inclusive no celular. Madalena, grande abraço, obrigado pelo acolhimento aí na Lagoa do Pau no sábado, né? Fiquei muito feliz de você ser ouvinte aqui da Rádio Educadora, acompanhar o microfone aberto. Diz ela que acompanhava antes pelo AM 1010 no rádio, hoje não, hoje já tá na cozinha lá trabalhando, lá no bar, lá e com agora no aplicativo, já mandou pra mim aqui, agora eu tô naquele negócio que você instalou no meu celular. Um abraço, já ensinei como é que funciona aí, um abraço pra toda a comunidade Lagoa do Pau, foi linda a festa lá no sábado. 11:29, João Damasceno, eu vou pro intervalo, mas vou trazer o tema, né? Eu vou até deixar pra você uma pergunta aqui, João, você tá integrando a comissão SOS Catedral, né? Aí eu quero saber como é que tá o andamento desse movimento, qual vai situação atual da obra na Co-Catedral, se tem alguma novidade pra gente aí. Vamos faturar, a gente volta em instantes, até já.
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1: Muito bem, gente, 11:32 de volta aqui na nossa no nosso último bloco para a nossa entrevista aqui com o João Damasceno, presidente da FUNCELF e também um dos integrantes da comissão SOS com a Catedral. Deixa eu abraçar o Geraldo Madeira, que está ligado, o meu amigo Batata no Recanto Verde, um abraço pro Valtariz Alves aqui no centro, policial reformado, a Elizabeth Zacarias, no Alphaville em Timóteo, um abraço muito especial para a Nelcina da Serra do Cocais, não perde um programa, a Eva Mendes, Nossa Senhora da Penha, o Noé lá em Barra Alegre, um abraço pro Noé, pra mamãe dele, a Graça Saraiva no Recanto Verde, um abraço aqui também pro Kennedy no Silvio Pereira 1 e a Verinha lá no bairro da Gávea, a Maria das Graças no bairro Bom Jesus, é muita gente, Aparecida Ferreira lá, Cidinha lá no Cidade Nobre, em Patinga, Geraldo Quintão no Recanto Verde, Eunice, enfim, todas essas pessoas estão sempre acompanhando a gente. Ô João, nós falamos da FUNCELF, o trabalho tá muito lindo, sobre voluntariado, como tá o andamento. Agora eu gostaria de saber como é que tá o movimento SOS Catedral, qual que é a situação atual da Catedral nossa hoje?
2: Ô Roberto, é uma pauta também muito interessante, porque eu falo o seguinte, nós que tivemos o prazer, a honra de participar com Dom Lara e Padre Hélio na construção da Catedral, né? Começou com um ovo, eu achei engraçado, porque naquela era, eu até mexer com política, aquela coisa toda, então eu fiquei apavorado, faz um ovo, Padre Hélio, e ergueu aquela maravilhosa Catedral. Veio aquela fatalidade e nós agora estamos fazendo parte de um grupo, né? Eu vendo a boa vontade do Padre Zambon, depois veio o Padre Cláudio também mais entusiasmado, nós já tínhamos um grupo aí de empresário, eu falei, vamos fechar com esse pessoal e vamos trocar. Porque quando foi feito o orçamento, nós passamos, levamos assim para conversar na igreja, o pessoal falou, não tem condição de ir aqui não. Porque não, mas a gente é filho da cidade, a gente ama a cidade, a gente vê que é um templo, é a casa do Senhor, é a casa de Deus.
1: Um lugar sagrado.
2: E aquela catedral foi feita, ela foi com a presença espiritual do Espírito Santo de Deus. Dona Lara sempre falava isso. E nós abraçamos hoje a situação da catedral. Nós, nessa sexta-feira, o Padre Cláudio já falou, nós terminamos o telhado. Foi uma bênção de Deus, que a gente não esperava nunca, nosso projeto era no final do ano, mas Deus é tão maravilhoso, tão nos abençoado, nós temos provado tanto quanto a gente segurar na mão do Senhor, como que ele tem nos dado a resposta da presença dele na nossa vida, né? E com essa presença do Padre Cláudio, o trabalho da nossa comunidade, que abraçou, né? Porque, oh, gente, não importa, um real que você dá, R$5 que você dá, ele é o mesmo valor do que quem dá R$1.000, dá R$10.000, sabe? Porque o momento da oração ali, o Padre Cláudio faz é para todo mundo. Cada um dentro das suas possibilidades. E isso faz a diferença. Nós agora terminamos a catedral, no final dessa semana nós reunimos, falei, agora vamos ter que dar uma parada. Porque nós temos que entrar numa parte mais delicada agora, que é o vitrais. Ali, os vidros têm 6 vidros especiais, que não pode passar calor, né? Então, como é que nós vamos fazer, Padre Cláudio? Ah, é Deus, não sei o quê. E na época do Padre Zambon, nós tivemos um padre, muito amigo nosso, nos fez uma doação num galpão. Mas era o uso e fruto dele. O Padre Cláudio, muito habilidoso, né? Ele conseguiu bater um papo com essa pessoa vai fazer uma doação num recurso para nós, desse galpão, quando vender. Então a gente vê assim, as coisas acontecendo milagrosamente, você está entendendo? Que não vai permitir que a catedral pare. Essa semana nós começamos agora a fechar as pilastras. Porque, Roberto, uma hora eu queria que você fosse lá, você vê o que é essa arquitetura. Hoje vocês não têm noção do estudo, do trabalho, das pessoas profissionais que nós temos aqui. É calculista de São Paulo, de todo, para avaliar, porque é uma responsabilidade muito grande. Ali cabe 1.300 pessoas, vai caber 1.300 pessoas, né? Então, quer dizer, precisa ter segurança, e precisa, o aço precisava ser tratado, né? Precisava ter um tratamento do aço para a durabilidade dele, não que o outro não foi, mas hoje tem mais tecnologia. Então, nós pegamos uma equipe. Eu quero aqui, Roberto, nesse momento, até agradecer a Emalto, viu? Na pessoa do Paulo Roberto. É uma empresa que, às vezes, a gente fica falando por que as pessoas às vezes têm sucesso na vida. porque o pai dele foi um guerreiro. Alessandro Torquete, né? E sou Flaviano, né? Da Viga Caldeiraria. A gente ia de manhã lá, eu chegava lá na obra, às 5 horas da manhã, quando estava construindo a catedral. E final de semana os dois ficavam lá estudando, fazendo cálculo naquela época. E hoje os filhos, o Roberto, né? O Paulo Roberto faz a mesma coisa. E eles que pegam, a equipe dele, a maior tem equipe ali. Tem dia que tem 11 engenheiros avaliando o que nós estamos fazendo ali. Né? Eles não são responsáveis, mas as pessoas que fazem os cálculos para nós, que fazem o estudo, que fazem o projeto, a gente traz ali, leva para a irmã para dar o parecer. Você está entendendo? Porque a experiência dessa empresa é internacional. Esse trabalho no mundo todo. Tem trabalho até na China, faz roupa até para a China.
1: E nunca perderam a humildade, nunca, de tratar a comunidade, exatamente. Sempre foi respeitada, inclusive com muitos projetos importantes.
2: A fundação deles.
1: Ô, João, recentemente, né, nós tivemos aqui, inclusive, eu recebi aqui o deputado Rogério Corrêa, esteve conosco no programa, batendo papo com a gente, falando sobre um recurso que ele estaria destinando também, através de emenda parlamentar, para a Co-Catedral. Um recurso bem importante que acabou depois aguardando. Chega o recurso, não chega o recurso. Que pé está esse recurso, esse dinheiro? Qual seria o valor definido? E eu vou emendar uma pergunta para outra, que o tempo está passando muito depressa. Tendo dinheiro em mãos, a Co-Catedral ficaria pronta em quanto tempo?
2: Primeiro vamos falar sobre essa emenda parlamentar, que é muito importante esclarecer isso à comunidade. Olha, gente, você sabe que essas emendas parlamentares, elas vêm destinadas falando como aplicar, para que aplicar, se quem está recebendo está dentro da condição. Então essa emenda parlamentar ela é do turismo. Você entende? É do turismo. Então, aí esse foi o primeiro impasse nosso. Ela chegou muito em cima da hora, nós não tivemos muito tempo para correr atrás para mudar, porque se tivesse tempo, por causa das eleições, a gente podia ir lá e mudar, né? E lá conseguia mudar, mas não dava tempo para isso. Então ela chegou, nós não tínhamos dinheiro. Ou nós utilizávamos essa verba, ou nós devolvíamos essa verba. Então, nós tivemos até um impasse, porque inicialmente nós falamos assim, achamos que era mal vontade do prefeito, o pessoal pensou inicialmente. Eu não, porque a gente conhece sobre a improbidade administrativa, porque a verba vem para o poder público. Ele que tem que repassar o dinheiro para nós.
1: E para o povo entender, uma verba carimbada. Ela não pode ser usada. Nada que não seja.
2: Exatamente, essa verba é carimbada, especificamente para aquilo. Ela não pode mudar para o destino dela. Então tem que aplicar em transporte, na área de turismo, é transporte, estradas, tem tudo. Nós não tinha jeito. Então nós vimos naquela situação, o padre Cláudio, muito sensato, né, com o Roberto Manelli e a equipe, chamou, não, nós não vamos, vamos ver o que vamos fazer. Nós chegamos inicialmente, não, achamos o prefeito, não, aí eu não tenho. O prefeito chamou a gente, olha, João, você foi vereador, você foi presidente de campo, você sabe, improbidade administrativa, eu não posso, o que podemos fazer? Eu falei, prefeito, você tem interesse nessa verba? Tem aonde aplicar ela? Tem. E qual a sua posição? Ó, João, eu tenho, eu não posso fazer agora, o quê? É época eleitoral, você não pode desviar. Mas vamos negociar isso. Aí chamei o padre Cláudio, nós sentamos,
1: você
2: nós fomos
1: remanejar
2: essa verba, então sentamos com ele, ligamos pro correio, o assessor dele, porque se nós devolvesse essa verba para ele, ia ser ruim também, porque ele ia perder a verba.
1: E a cidade também perdia.
2: A cidade perdia, na comunidade do Cocais também necessita desse benefício, que é melhorar, fazer a estrada, melhorar a cidade, aplicar lá. Nós até, o prefeito ainda nos deu essa missão, nós fiscalizar a aplicação dessa verba. Nós estamos com essa missão, ó João, vocês vão fazer parte da comissão para fiscalizar o que nós vamos pregar essa verba.
1: Importante.
2: E depois passar isso, ele vai nos repassar essa verba, com esse mesmo valor. Você entende? E com isso, Roberto, vai nos dar
1: feito
2: um
1: alívio. Feito dentro da lei, feito dentro
2: da lei. Então, com essa ajuda.
1: Para as pessoas entenderem que não pode ser feito de qualquer jeito.
2: Não pode. Não tem nada aí. Porque deixou. Não. O negócio foi tudo conversado, tudo negociado, tranquilo. No prefeito vai nos repassar esse valor, né? Aliás, até por surpresa minha, ele falou: João, ó, tem uma boa notícia para você aí. Estou conseguindo um negócio, vou ter uma surpresa para o padre Cláudio. Tem uma surpresa aí para o padre Cláudio. O Sadio, nosso prefeito, falou. Então, quer dizer, a gente está nessa expectativa, sabe, Roberto? Porque a gente agradece muito a Deus, que não é nós que estamos pedindo, né? É obra do Senhor, né? É uma casa de oração. O que você falou? Gente, e a catedral, tem que entender, a catedral é a casa, né? É a igreja do bispo. É a igreja do bispo. E a catedral atende quantas comunidades? A catedral não é só de Fabriciano, não. É de Ipatinga, é de Paraíso, é de Joanesa, é de Belo Oriente.
1: É do Vale do Aço.
2: Antônio Dias, Malheiro, Jaguaraçu. Então, gente, a catedral faz parte da nossa comunidade e precisa, meu amigo. Então agora, falando nisso, Roberto, eu agora, esse mês agora, eu vou sair na rua aí com a caixa cheia de talãozinho, hein? Meu amigo, vou te dar um talãozinho, você, por favor. Olha, estou entregando em nome de Jesus. Você vai levar isso para casa. Se você não puder depositar os 250, 200 reais, deposita 50 por mês. Se não puder, não tem condição, mas pelo menos 10 reais por mês para mim. Sabe por quê? Esse dinheiro está sendo muito bem empregado. E nós precisamos, nós estamos agora naquela fase, nós estamos preparando lá, porque o padre Cláudio já não avisou. Corpo Cristo vai ser lá. Corpo Cristo, nós vamos fazer lá a celebração lá. Entendeu? Vamos preparando lá.
1: Boa notícia.
2: Boa notícia. Nós vamos preparar, estamos preparando o piso e vamos preparar toda a estrutura em volta da igreja para receber a nossa comunidade.
1: Ô João, quero agradecer demais, né? Começamos hoje aqui com o João Damasceno, diretor, presidente da Funcelfa, integrante da comissão SOS Catedral, falamos sobre o trabalho social aí da Funcelfa, falamos da importância do voluntariado, né? Do andamento das ações aí do SOS Catedral e sobre essa emenda parlamentar que reforça esse esforço coletivo e principalmente de não ultrapassar os limites da lei para que não caia em improbidade administrativa e o dinheiro não pode ser colocado de qualquer forma. Ô João, muito obrigado pela sua presença, pelas informações compartilhadas, as suas considerações finais.
2: Roberto, primeiro agradecer a você que sempre nos dá essa oportunidade de vir aqui bater um papo com você, que é muito bom levar a nossa comunidade, né? Os ouvintes da Rádio Educadora, que são fiéis, eu tô impressionado vendo a relação de pessoas, milhares de gente aqui, gente, é impressionante como é que a Educadora é ouvida em todo o Vale do Aço, toda a região Vale do Aço, né? Muito obrigado, Roberto, sempre à disposição, viu, Roberto? Um grande abraço, meu amigo, meu irmão, camarada, que tá sempre me ajudando. Eu falo assim, meu grande amigo, meu querido.
1: Oi, meu querido, tamo junto lá na feijoada, se Deus quiser, de novo. Deixa eu abraçar também aqui o pessoal da PAI lá de Timóteo, que eu tô como voluntário lá também, mas mandar um grande abraço aí para as crianças lá, que fazem um lindo trabalho musical junto com meu compadre Tayo. E a você, ouvinte da Rádio Educadora, obrigado por essa companhia que me faz aí, no microfone aberto, todos os dias, segunda a sexta, de 11 ao meio-dia. Eu vou pro rápido intervalo, a gente vai continuar por aqui, porque o Matheus Cabral tá chegando trazendo os destaques desse final de semana, o que rolou também nesta segunda-feira, nas primeiras horas, com o nosso jornal em pauta daqui a pouquinho. E vamos falar do empate com sabor de vitória aí, que poderia ter sido melhor do Cruzeiro no sábado, e da grande vitória do Atlético para cima do o Atlético 3-1 no Mirassol. Mirassol. Eu tô fugindo aqui do Mirassol. 3-1. Matheus vai falar tudo daqui a pouquinho. Eu vou pro intervalo e volto já.
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1: Muito bem, 11:45. Agora estou de volta. Matheus Cabral já chegando aqui em nossos estúdios. E a gente vai trazer os destaques do jornal em pauta e do que rolou aí nesse final de semana. Esse homem, o nome dele é trabalho, né? Tá na natação, tá no futebol, tá, tem que descansar de vez em quando, mas Matheus, esse final de semana, o que tem de novidades no esporte, não é brincadeira. Matheus, muito bom dia, ótima semana pra nós, né?
8: Bom dia pra você, Roberto Nogueira, bom dia, amigos ligados aqui no programa Microfone Aberto, daqui a pouco eu apresento o Jornal em Pauta, que vai ao ar ao meio-dia, a gente traz aqui os destaques do dia e a gente tá aí, aproveitando, final de semana, trabalhando bastante, já diria João Damasceno, carne de homem não dá pastel. Então vambora.
1: E aí depois você trabalhou, suado e vazou, meu querido.
8: Ô Roberto, é claro que hoje a gente cria toda uma expectativa em relação à convocação da Copa do Mundo. Aí vem aí o encontro do social dia 30 de maio, hein? Dia 30 de maio, aproveitando o João Damasceno aqui, só para relembrar, a gente vai fazer uma reportagem especial com Savinho, o pessoal dos anos 70, 60, 70 e 80. Meu pai, moleque prego, preguinho estará lá presente, mais uma vez, então sou só reforçando aqui que dia 30 no Clube Casa de Campo tem um encontro da geração de ouro do Social Futebol Clube, anos 60, 70, 80, João Damasceno estará lá com muita gente, com Savinho, Israelzinho, Zé Luz, Pitoca, preguinho.
1: Só tem, fera, né?
8: É só fera, Zé Laurindo, Conrado, nossa, é muita gente que tá lá e assim, uma festa maravilhosa.
1: Futebol era futebol.
8: Isso, futebol era futebol. Então, dia 30 de maio, no Clube Casa de Campo, um grande abraço aqui pro João Damasceno. Meu nobre Roberto Nogueira. Então hoje a gente tem toda uma expectativa em relação à convocação da Copa do Mundo, a convocação para a seleção, dessa seleção brasileira para a Copa do Mundo. Não tem como, por mais que a gente até tenha, Roberto Nogueira, outras notícias, inclusive, por exemplo, o mês de maio, a gente está aqui sempre abordando a exploração sexual infantil, a gente está abordando também a campanha nacional do trânsito, não é o maio amarelo, é o maio laranja, tem muitas informações, mas enfim, tem os destaques do Jornal em Pauta, mas eu vou trazer aqui, é claro, e hoje nós vamos fazer uma cobertura, vamos acompanhar hoje à tarde a convocação da seleção brasileira. Muita coisa gira em torno do Neymar em relação a esse nome. Eu já disse aqui.
1: Eu acho que ele vai.
8: Expressei a minha opinião. O Neymar, para compor o elenco desses 26, ele seria muito importante pela sua experiência, pelo nome que tem, pela. Pelo que eu posso dizer? O staff do Neymar, o tamanho do Neymar na seleção brasileira.
1: Ele representa.
8: Então, assim, e a gente não discute qualidade. É claro, o Neymar não tem condições hoje de jogar intensamente 90 minutos. 90 minutos não tem jeito dele jogar, é claro, isso a gente conhece. Mas pro segundo tempo, pro Neymar entrar aos 25 minutos do jogo, aos 30 minutos, e ter esse tempo para jogar, eu tenho certeza que ele pode muito contribuir. Porque nós estamos. Principalmente com a ausência do Estevão. Porque o Estevão seria essa válvula de escape, essa cabeça pensante, um menino muito bom jogador, esse Estevão. Outro que não vai, o Rodrigo. Então a gente não tem Estevão, não tem o Rodrigo. E assim, vai.
1: Aqueles que mais jogam, nós
8: perdemos, infelizmente. E aí, pra ir com Richardson, com Gabriel Jesus, ou com Matheus Cunha, com não sei quem, leva leva o Neymar. Pra se ter uma ideia, eu tava vendo ontem, assisti Flamengo Atlético Paranaense, é um absurdo convocar o Alexandre. O Alexandre não tem intensidade pra jogar 90 minutos no futebol brasileiro.
1: Fato.
8: Não tem, assim, é surreal. Ah, mas vai levar o Douglas Santos que joga lá na Rússia. Tudo bem, o Douglas Santos é novo, tem intensidade, corre, joga, é diferente. Entre levar o Alexandre do Flamengo, leva o Kaique Bruno do Cruzeiro. Meu Deus do céu, é muito fácil, Ancelotti. Então coloca um jogador de 23 anos. Ah, mas tem toda a experiência do Alexandre. Ontem, o que? Tudo bem, grama sintética, talvez não forçou muito, mas não dá. Não, o próprio Danilo, um jogador também que. Diferente você levar o Casemiro, diferente você levar o Thiago Silva. O Danilo, infelizmente, ainda vive daquele gol que fez contra o Palmeiras na final da Libertadores do ano passado. Ele não joga e não é titular do Flamengo. Então vai levar o Danilo para compor o elenco, enfim, pela confiança. E esse é o grande problema. Mas o Roberto e amigos ligados aqui no programa, microfone aberto, nós vamos, é claro, acompanhar todos os detalhes, esses nomes, vamos analisar nome por nome. O Bento, que era um goleiro que estava praticamente dentro da seleção brasileira, ele, após sofrer algumas falhas no futebol árabe, no possante futebol árabe, pode ser que não vá. E aí o Hugo Souza pode ganhar a sua oportunidade. Então a gente tem alguns nomes definidos.
1: Falar meus três goleiros? Pode? Você vai na minha, ó.
8: Pode.
1: Eu levaria o John.
8: Sim.
1: Levaria o Everton. E levaria o Alisson. É, mas ou o Hugo Souza.
8: Mas ele vai com Alisson, Ederson e Hugo Souza. São os três goleiros.
1: O Alisson e o Ederson a gente já conhece. Sinceramente, nos clubes onde eles jogam, ok. Sim, mas na seleção não passam confiança pra ninguém.
8: Na seleção chama um gol. A gente fala isso. São goleiros que chamam um gol. Então esse que é o grande problema.
1: Agora, uma covardia é o goleiro do Atlético Mineiro. Tá jogando o nível que tá. Tudo bem, o Atlético, o Atlético pode até não ter time. Mas uma coisa é certa: o Atlético tem goleiro. E é um cara marrento, é um cara chato, que numa Copa do Mundo com esse jeito de jogar, faria falta também. Eu sinceramente, colocaria nem que fosse na pré-lista.
8: Ô, Roberto, eu vou te falar uma coisa. A Copa do Mundo, ela oferece muita... Toda convocação acaba tendo uma surpresa, né? 2002, todo mundo pediu Romário, Kaká foi convocado de última hora, e depois, em 2002, o Emerson foi cortado, o Ricardinho foi convocado de última hora. Em 2006, tivemos também uma convocação aí, o jogador cortado, o Ricardinho também foi convocado de última hora, porque o Alex não foi. E aí nós tivemos todo mundo pedindo Ronaldo e Adriano, os dois foram. Em 2010, já pedia-se o Neymar. O Dunga levou o Grafite em 2010. O Luiz Fabiano era o titular, mas o Grafite foi reserva. Em 2014, o Bernard foi a grande surpresa da seleção brasileira em 14. E enfim, então cada ano que se passa, a gente alimenta uma expectativa de talvez uma surpresa hoje. E a surpresa talvez seja o Neymar. Roberto, falta de profissionais de educação é exposta durante manifestação em Ipatinga. É uma reportagem do Jornal em Pauta, que vai ao ar daqui a pouco. Então você que nos acompanha aqui, fique atento, porque nós vamos falar sobre esta falta de profissionais de educação. Vamos falar também sobre o Unileste, que abre inscrições para a quinta caminhada ecológica do Parque Estadual do Rio Doce. Essa notícia também nós vamos trazer aqui. Tem as informações do Jornal em Pauta, do portal Educadora de Notícias, portal arroba Educadora MG, o nosso Instagram, todas as informações, e Educadora MG .com.br, o nosso portal. Roberto, graças a Deus, nós tivemos um final de semana mais tranquilo.
1: Amém.
8: Porque na área de segurança pública, as últimas ocorrências policiais, a Tati Souza já fez uma participação no Educador Notícias das 9:30, vai atualizar as informações da área de segurança pública, embora aconteceu um acidente agora há pouco, né? Teve um acidente na 381, trânsito parcialmente interditado em Ipatinga, vamos falar sobre isso, e vai trazer-nos um giro de notícias, de informações sobre todo esse, os acontecimentos aqui no Vale do Aço. E para finalizar, Roberto, você bem ainda tem um tempo. Nós ainda
1: temos tempo. Gente... Matheus, só fazer uma observação rapidinho, que você falava sobre a área de educação, né? Que tá a demanda, como é que é? Tem vaga e não tem profissionais, é isso, né?
8: É a falta de profissionais de educação, né? E aí a manifestação vai acontecer, a gente vai trazer todos esses detalhes, é justamente isso, né? E o grande problema de muitas prefeituras é que, ao invés de promover esse concurso público, aí faz pelo contrato, pelo contrato não paga o piso salarial.
1: E o que é pior,
8: e
1: né?
8: E aí fica a confusão danada, né?
1: Eu até chamei a atenção, porque veja bem, o que que atrai o mercado hoje para um profissional? A condição de trabalho, né? Olha a condição que nós temos aqui hoje. Vamos colocar a Rádio Educadora hoje com essa estrutura maravilhosa que a gente tem para trabalhar. Isso já é um atrativo muito grande.
8: Com certeza.
1: A outra é o salário. No caso do professor, a condição de trabalho não é das melhores. O salário não é dos melhores, a responsabilidade é maior do que tudo isso aí, que tem que cuidar de filho dos outros, de estudo, de ensino e tudo mais.
8: E eu vou te falar mais.
1: Vai chegar um momento que ninguém vai querer.
8: Não, e vou te falar mais. Ah, tem muito chamamento público, tem muito processo seletivo de prefeituras pequenas, que eu falo, prefeitura de cidades pequeno porte, medianos, prefeituras que estão fazendo chamamento público para médicos. E pagando R$7.000 para médico, pagando R$8.000 para médico, R$9.000, então fica difícil, o médico não vai. Ele vai preferir trabalhar fazendo plantão em outros hospitais, vai preferir trabalhar em clinicando, vai se especializar e abrir a sua própria clínica, porque pagar para trabalhar semanalmente numa unidade básica de saúde, onde ele vai ficar preso de 7 da manhã, preso no sentido da carga horária, de 7 da manhã, talvez até as 3 da tarde, atendendo segunda a sexta-feira, para ganhar R$7.800. Então, assim, é muito pouco.
1: O principal, o cara não vai.
8: Com exceções a quem está se formando agora, os residentes, é claro, mas então há um déficit. começando a carreira, há um déficit muito grande na área da saúde, das UBSs, das unidades básicas de saúde aqui no Vale do Aço, as cidades pequenas da região metropolitana, e também de professores. Então há um déficit, e além desse déficit há necessidade de concurso público, não só de processo seletivo, mas sim de concurso público por parte do estado, por parte de prefeituras. Eu tô vendo agora, para se ter uma ideia, Ipatinga te lançou concurso público, tem vaga para médico lá de R$6.900.
1: Vai.
8: Não é difícil, para quê? Vai. E além de tudo, você ainda tem que passar no concurso. Primeiro, você tem que se dedicar, estudar, passar no concurso, esperar ser chamado para ganhar um salário que não é compatível com o mercado.
1: Com a profissão, né?
8: E com a profissão. Esse é o grande problema. Pois é, Roberto Nogueira. E aí, mudando de estação, para dizer que neste final de semana, embora hoje o prato principal é a convocação da seleção brasileira, nós tivemos Cruzeiro jogando contra o Palmeiras no sábado, às 9 da noite. Foi um jogo muito
1: bom,
8: muito
1: interessante. Eu não vi o jogo, eu cheguei em casa.
8: Não, mas foi um jogo interessante. Foi um jogo interessante, 1-1. Palmeiras vem com 3 empates consecutivos, o Cruzeiro também ressurgindo dentro da competição, e o Atlético venceu mais cedo, tinha vencido mais cedo no sábado por 3-1 a equipe do Mirassol. O que que tira de lição desses dois jogos? Primeiro, o Galo volta a campo agora contra o Corinthians no domingo às 6:30 da noite, o jogo que acontece em São Paulo pelo Campeonato Brasileiro, porque no meio de semana o Galo joga na quinta-feira às 7 da noite contra o Cienciano pela Copa Sul-Americana. E o Cruzeiro, que volta a campo pelo Campeonato Brasileiro no final de semana em casa no Mineirão contra a Chapecoense, joga neste, muito jogo, não? Joga nessa terça-feira contra o Boca Juniors.
1: Amanhã,
8: contra o Boca Juniors pela Copa Libertadores da América. Às vezes eu fico aqui tentando me concentrar, mas eu não vou falar uma informação errada, porque a gente sai de Sul-Americana, Libertadores, Copa do Brasil, Campeonato Brasileiro, e hoje tem convocação para a Copa do Mundo. Roberto Nogueira, um abraço, eu volto em instantes com o Jornal em Pauta.
1: Se eu vou para a Copa do Mundo, eu não sei, mas você está convocado a apresentar o Jornal em Pauta daqui a pouco, porque eu estou passando a régua aqui na convocação completa. O nosso time já está todo definido para o Jornal em Pauta. Eu volto às 12:30 com o Tarde Educador. 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Fico Deus e até já. Fui.
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meio-dia, no Vale do Aço. Olá, ouvinte. Muito boa tarde. No ar, Jornal em Pauta, pela Rede Educadora de Comunicação, canais 91,7 e 107F. A você que nos acompanha, vamos aos destaques desta segunda-feira, dia 18 de maio de 2026. Conectando o Vale do Aço com o mundo.

0: meio-dia e um, falta de profissionais da educação é exposta durante manifestação em Ipatinga. Unileste abre inscrições para a quinta caminhada ecológica no Parque Estadual do Rio Doce. Os destaques do portal Educadora e as notícias da área de segurança pública, você também escuta aqui no Jornal em Pauta. Estamos ao vivo pelos canais 91,7 e 107 FM e pelo YouTube, Rádio Educadora Vale do Aço, você também pode nos assistir. Os trabalhos técnicos de Guilherme Carmo. A apresentação e coordenação artística de Matheus Cabral, a coordenação de jornalismo Janaína Oliveira, coordenação administrativa Joana Avelino, direção Padre José Wilker. Tarde dessa segunda-feira de sol com muitas nuvens durante o dia e períodos de céu nublado. Noite com muitas nuvens. A máxima para hoje será de 29 graus. Os termômetros registram 28. Uma excelente tarde para você. Hoje é dia 18 de maio. Uma data grande importância no Brasil porque marca o Dia Nacional de Combate ao Abuso e à Exploração Sexual de Crianças e Adolescentes. Na primeira participação, a repórter Tati Souza, vamos perceber que a campanha do Maio Laranja, que trata exatamente sobre esse tema, é mais urgente do que nunca. Boa tarde, Tati. Conte pra gente sobre mais um caso de abuso registrado aqui no Vale do Aço.
1: Boa tarde, Matheus Cabral e ouvintes. Hoje, 18 de maio, é marcado por uma data importante no Brasil. É o Dia Nacional de Combate ao Abuso e à Exploração Sexual de Crianças e Adolescentes. Mesmo com toda a campanha que acontece a nível nacional, os casos são registrados diariamente em todo o país. Tivemos exemplo recente, onde um homem de 32 anos foi preso na madrugada de domingo por ter abusado da enteada dele, uma adolescente de 15 anos. A ocorrência foi registrada no bairro Novo Cruzeiro, em Ipatinga. Segundo o que foi apurado pela Polícia Militar, eles foram acionados para atendimento na residência onde ocorreram os fatos. No local, a mãe da adolescente disse que havia saído com um companheiro para um bar e, ao retornar para casa, dormiu. Algum tempo depois, ela acordou com a filha gritando e chorando. Conforme o relato, a adolescente pediu para que a mãe corrigisse o marido, mas inicialmente resistiu em contar o que teria acontecido. O molestador deixou a casa usando uma motocicleta antes da chegada da equipe policial, porém retornou pouco depois. Quando os militares chegaram ao imóvel, ele tentou fugir pulando muros, mas foi alcançado e abordado. A adolescente disse que estava dormindo quando acordou sentindo dores na região íntima. Conforme o depoimento, ela percebeu que estava com a roupa levantada, além de notar a presença do padrasto dentro do quarto dela. A adolescente afirmou ainda que o padrasto já havia feito carícias nelas em outras ocasiões e que uma irmã mais velha também teria sido vítima dos abusos. O homem negou as acusações e disse que tentou fugir da polícia por medo. A adolescente foi encaminhada ao hospital para avaliação médica. O abusador foi preso e levado para a delegacia. A polícia reforça a necessidade de denúncias para denunciar relatos de abusos e maus tratos contra crianças e adolescentes. Os canais Disque Denúncia 100, 190 ou 181 podem ser usados de forma gratuita. Não é necessário se identificar. Eu volto dentro de instantes com mais informações sobre a região, Matheus.
0: Obrigado, Tati Souza, pela sua primeira participação conosco. E depois a Tati vai retornar com mais notícias. O dia 18 de maio não é apenas um marco no calendário, ele serve como alerta permanente sobre uma violação grave dos direitos humanos. A proposta de chamar a atenção das famílias, escolas, poder público e comunidade para a proteção integral da infância e da adolescência é real e urgente. Com as nossas crianças e adolescentes, todo cuidado é pouco. Meio meio-dia e seis, o Sindicato Único dos Trabalhadores em Educação de Minas Gerais, subsede de Ipatinga, voltou a denunciar o cenário crítico da rede municipal de ensino da cidade. Conforme o Sindiut, 44 escolas estão funcionando com déficit de profissionais. Situação que impacta diretamente estudantes, famílias e trabalhadores da educação. Janaína Oliveira tem mais informações. Boa tarde, Janaína.
2: Boa tarde, Matheus Cabral. Boa tarde a você que segue na sintonia da Rede Educadora de Comunicação. A situação da falta de profissionais na educação de Ipatinga tem sido denunciada pelo Sindiut desde o ano passado. Conforme o sindicato, faltam professores, assistentes da educação especial, auxiliares da educação infantil e até profissionais da limpeza e servidores das cantinas, além de integrantes de equipes diretivas das escolas. Desta vez, para chamar a atenção da comunidade, o Sindiut realizou uma mobilização em frente às 44 escolas atingidas pelo déficit de profissionais. Cartazes informando o número de profissionais em falta em cada localidade foram fixados nas unidades educacionais. Conforme o Sindiut, o ato desta sexta-feira foi promovido com o intuito de dar transparência à situação enfrentada pela comunidade escolar, já que a falta de profissionais prejudica o andamento das aulas e atinge diretamente alunos e famílias. A coordenadora da subsede Sindiut de Ipatinga, Cíntia Rodrigues, falou à educadora e detalha o que ela chama de grave situação da educação em Ipatinga.
3: Faltam professores, assistentes da educação, principalmente da educação especial, e assistentes da educação infantil. Faltam também auxiliares das cantinas que preparam a merenda dos estudantes e também auxiliares de limpeza. O caso é tão grave que tem escolas que faltam até membros de equipe diretiva, que precisam ser indicados ou que estão aguardando a publicação da portaria que oficializa a sua indicação. Até mesmo oficial para trabalhar na secretaria da escola está em falta. A ausência de concurso público, que o Sindiut inclusive denunciou ao Ministério Público ano passado, excesso de contratos precários, condições de trabalho adoecedoras devido à sobrecarga e desvios de função causadas pela falta de profissionais, desvalorização da categoria, já que Ipatinga paga o pior salário da região. Essa condição afeta diretamente um processo de ensino-aprendizagem das crianças e a própria vivência na escola. O Sindiut realizou, nessa última sexta-feira, uma mobilização na frente das mais de 40 escolas que hoje estão afetadas por quadros incompletos e falta de profissionais. Nós fixamos cartazes na porta de cada uma dessas escolas informando quantos profissionais estão faltando lá dentro. As mães e os pais dos estudantes matriculados na rede municipal precisam saber da realidade das escolas de Ipatinga. O déficit de trabalhadores tem causado prejuízos diretos aos estudantes e a essas famílias, além de intensificar, que eu já disse aqui anteriormente, a precarização do trabalho e as condições de funcionamento das escolas. Nós podemos classificar o que está acontecendo como um apagão na rede municipal de Ipatinga. Muitas vezes os pais e as mães se voltam contra a escola, professores, direções das escolas, insatisfeitos com o atendimento, e não vê que ali estão profissionais sofrendo, submetidos a jornadas exaustivas para cobrir a ausência desses profissionais nas escolas. E tudo isso sem receber nem aquilo que lhe é devido, uma vez que a prefeitura não paga hoje o salário mínimo que a educação tem direito, que é o piso salarial. As escolas pedem socorro e ajuda aos pais para sensibilizar o prefeito Gustavo Nunes para que ele de fato resolva esses problemas das escolas. Recompor de forma urgente o quadro dos servidores é essencial para garantir o funcionamento adequado das nossas escolas e assegurar o direito dos estudantes de Ipatinga a uma educação de qualidade.
2: Ouvimos Cíntia Rodrigues, coordenadora da subsede do Sindiut em Ipatinga. Outro ponto criticado pela entidade é o vencimento de contratos temporários durante o período letivo, o que, segundo o sindicato, acaba deixando as escolas desfalcadas em pleno ano escolar. Para a Rede Educadora de Comunicação, Janaína Oliveira.
0: Obrigado, Janaína Oliveira, agora meio-dia e 11, Jornal em Pauta, pelos canais 91,7 e 107 FM e também pelo YouTube. Rádio Educadora Vale do Aço, além de nos ouvir, você também pode nos assistir. Rádio Educadora Vale do Aço no YouTube. Meio-dia e 11, com o contato com a natureza e a concentração ambiental, estarão em destaque no final deste mês no Vale do Aço. O Unileste abriu as inscrições para a quinta caminhada ecológica no Parque Estadual do Rio Doce, evento gratuito que marca a abertura do seminário ambiental da instituição. E deve reunir centenas de participantes. A repórter Mônica Soares traz mais informações. Vamos acompanhar. Boa tarde, Mônica.
4: Boa tarde, Matheus Cabral e ouvintes da Rede Educadora de Comunicação. O Unileste abriu inscrições para a quinta caminhada ecológica no Parque Estadual do Rio Doce. O evento será realizado no dia 31 de maio, a partir das 8 horas da manhã, e faz parte da programação do Seminário Ambiental promovido pela instituição. A caminhada é gratuita e aberta à comunidade, mas as vagas são limitadas. Na última edição, realizada em 2025, cerca de 400 pessoas participaram. Participaram da atividade, que já se tornou tradicional no calendário socioambiental da região. Os participantes poderão escolher entre os dois percursos guiados, um trajeto leve de 2 quilômetros pela trilha do Angico Vermelho e Orla da Lagoa do Bispo, e outro mais intenso, de 5 quilômetros, entre a portaria do parque e a trilha do Vinhático. De acordo com a assessoria do evento, a realização da caminhada e do seminário em período próximo ao Dia Mundial do Meio Ambiente, celebrado em 5 de junho, reforça o objetivo de incentivar a educação ambiental e a preservação dos ecossistemas, destacando a importância dessas ações para o equilíbrio do planeta.
5: Olá, ouvintes da Rede Educadora de Comunicação. A gente leva esse evento para dentro do Parque Estadual do Rio Doce, para que as pessoas possam ver de perto a grandiosidade do parque, né? E por que que é tão importante a gente preservar aquela área. O parque, ele é hoje a maior reserva contínua de Mata Atlântica do estado de Minas Gerais e é uma das maiores do Brasil. Então, é um espaço, é um santuário ecológico extremamente importante para a nossa vida, né? Para a nossa vida aqui no Vale do Aço, para o planeta Terra. Então, a gente precisa, às vezes as pessoas precisam vivenciar, né? Para entender um pouco mais sobre como aquele espaço funciona. Então é isso que, por isso que a gente leva, né, esse evento para lá, para trabalhar a conscientização, né, e a apreciação desse espaço que é tão importante para nós. Na última edição, em 2025, a gente reuniu cerca de 400 pessoas para esse momento, que é a abertura do Seminário Ambiental do Unileste, né? A caminhada ecológica no parque é sempre a abertura do Seminário Ambiental do Unileste. Então, essa discussão sobre a questão ambiental, sustentabilidade, a preservação, ela não fica só nesse momento da caminhada. Então, a gente estende ela para uma programação que esse ano vai de 1º até o dia 3 de junho. Então, a gente vai ter palestras, debates, mesas redondas aqui no Unileste, né, nos nossos campi, para seguir aí com essa programação do Seminário Ambiental.
4: O coordenador do evento, Marcos Vinícius Rodrigues, destacou a importância da caminhada como ferramenta de conscientização ambiental e ressaltou que a programação acontece próximo ao Dia Mundial do Meio Ambiente, celebrado em 5 de junho.
6: Alô, ouvintes da Educadora, vamos realizar aqui no Parque do Rio Doce, por meio de parceria com o Unileste, com o Centro Universitário do Leste de Minas, a quinta caminhada ecológica. Uma excelente oportunidade para quem não conhece, para quem conhece também o Parque Estadual do Rio Doce, vir se desfrutar de momentos únicos, exclusivos, de imersão na Mata Atlântica Mineira, nesse repositório que a gente tem de vida, e essa proximidade gera pertencimento, gera engajamento para continuarmos a proteger e conservar o nosso parque. Venham, serão super bem-vindos. Convidamos a toda a sociedade do Vale do Aço para que esteja presente nesse evento, que é organizado pelo Unileste, mas que é também oferecido pelo parque. Venha nos visitar. Um abraço.
4: Ouvimos Marcos Vinícius Rodrigues, coordenador do evento. Além da caminhada, o Seminário Ambiental do Unileste segue entre os dias 1º e 3 de junho, com palestras, debates, mesas redondas e outras atividades voltadas às discussões sobre sustentabilidade, preservação ambiental e desafios climáticos. A proposta é aproximar a comunidade da realidade ambiental da região e reforçar a importância da conservação do maior remanescente contínuo de Mata Atlântica de Minas Gerais. As inscrições para a caminhada já estão abertas e devem ser feitas de forma antecipada pela internet. A expectativa dos organizadores é ampliar ainda mais a participação da comunidade nesta edição e fortalecer o debate ambiental na região. Para a Rede Educadora de Comunicação, repórter Mônica Soares.
0: Obrigado, Mônica Soares. Agora, 12:16. A seguir, troca de comando no 58º Batalhão. Sai o tenente-coronel Fabrício, entra o major Castro. Na coluna Mundo Globalizado, uma análise sobre a trégua da guerra no Oriente Médio e a dinâmica do encontro de Donald Trump com Lula. Falamos sobre isso no próximo bloco, em instantes, agora 12:17.
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0: Meio dia 18, de volta com o Jornal em Pauta, pela Rede Educadora de Comunicação, canais 91,7 107 FM. A você que nos acompanha, pode também nos assistir pelo YouTube, Rádio Educadora Vale do Aço, e também nos municiar de informações, de sugestões, de reportagens especiais, ou uma denúncia, algo de ordem pública, alguma coisa que acontece de errado com a sua cidade, com o seu bairro, com a sua rua, que você gostaria de denunciar, de reclamar, fique à vontade para nos enviar mensagens pelo 997-71-4902, 997-71-4902. Meio-dia 18, vamos ouvir agora a opinião do advogado, professor de Direito Constitucional e Internacional, doutor Guilherme Rezende, na coluna Mundo Globalizado. Vamos acompanhar.
15: Boa tarde, Matheus Cabral.
0: Boa tarde.
15: Ouvintes da Rede Educadora de Comunicação. Nessa última semana tivemos vários assuntos internacionais relevantes. O primeiro deles ainda é, infelizmente, a guerra no Irã. Donald Trump usou uma expressão brutal para descrever a situação. Ele disse que a trégua está, entre aspas, na UTI. E não é um exagero retórico. O conflito começou em fevereiro deste ano com o ataque de Israel aos Estados Unidos contra alvos no Irã, com a tentativa de mudança de regime e com o assassinato do líder Ali Khamenei. E agora as discussões passam pelo urânio enriquecido e também pelo Estreito de Hormuz, que permanece ainda inseguro diante dessa trégua. E os efeitos chegam no bolso do consumidor americano, assim como no nosso aqui no Brasil, com os aumentos, os preços constantes de petróleo e com ele a inflação. Trump tentou, em encontro com Xi Jinping na China, pressionar o Irã. Ele precisa de um acordo a fim de estancar a desaprovação interna crescente no povo norte-americano. E é preciso entender essa dinâmica mundial. Nenhum democrata aprova um regime iraniano, muito menos que um país tenha bomba atômica, mas também não aprova o uso da violência, o uso de um país como polícia do mundo. Isso não é sustentável. O segundo assunto foi a ida do presidente Lula aos Estados Unidos para se encontrar com Trump. O encontro durou aí cerca de 3 horas, um formato de visita de trabalho, junto com vários ministros. O resultado foi o que os analistas chamam de estabilização pragmática. Não houve aliança, mas também não houve ruptura. Foi uma estabilização, enquanto sinalizou o esforço de dois governos para manter canais diplomáticos abertos em meio a divergências políticas. O presidente brasileiro falou de reforma do Conselho de Segurança, falou que acredita muito mais no diálogo do que na guerra. O próprio presidente Trump chamou Lula de cara inteligente, de homem bom, afirmou ter tido uma ótima reunião, mas é preciso a gente ter cautela com relação a esses elogios de Trump. O americano pratica a diplomacia do elogio estratégico. O que importa agora é o que vem depois. Os dois lados confirmaram que representantes continuarão se reunindo nos próximos meses. O Brasil sai da Casa Branca sem acordos assinados, mas com o canal aberto. E no mundo de hoje, vamos lá, manter o diálogo já é um resultado muito relevante. Meu nome é Guilherme Rezende e até a próxima semana.
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0: Meio-dia 21, obrigado, Dr. Guilherme Rezende, pela sua participação conosco. E vamos saber agora quais são as notícias mais lidas e comentadas do nosso portal educadormg.com.br. Felipe Machado, boa tarde.
16: Boa tarde, Matheus Cabral. Boa tarde a quem acompanha a Rede Educadora de Comunicação. E você fica ligado nas informações que estão lá no nosso portal Educadora. A gente começa com uma operação importante da Polícia Civil. Agentes miraram em crimes sexuais infantis e prenderam um homem de 20 anos aqui no Vale do Aço. Foram apreendidos celulares, pendrives e um notebook com arquivos ilegais de abuso sexual infantil. A investigação continua para análise do material e identificação de possíveis novos crimes. Denúncias podem ser feitas via 190. Mudando para a oportunidade de emprego, a Prefeitura de Santana do Paraíso abriu o processo seletivo na saúde. As inscrições começam hoje e vão até o dia 21 de maio, exclusivamente pelo aplicativo Prefeitura Aqui. Há vagas para enfermeiro, médico, psicólogo, farmacêutico, dentista, fisioterapeuta e outros profissionais. Os salários variam de R$ 1.506 até R$ 18.674. Os contratos têm validade de 12 meses. E tem mais, o Corpo de Bombeiros de Minas Gerais abre inscrições para dois concursos a partir de hoje. São 341 vagas no total, 21 para oficiais e 320 para soldados. As inscrições vão até o dia 17 de junho. Os salários iniciais chegam a R$ 7.506 para oficiais e R$ 4.562 para soldados. As provas serão aplicadas em várias cidades, incluindo Ipatinga, Governador Valadares e Manhuaçu. Outras informações no site do Corpo de Bombeiros e da banca IDECAM. Eu convido você que está nos acompanhando agora a acessar educadoramg.com.br e conferir todos os detalhes dessas e de muitas outras notícias que estão lá no nosso portal. Grande abraço para você, Matheus Cabral, para a Rede Educadora de Comunicação, repórter Felipe Machado.
0: Obrigado, Felipe Machado, pela sua participação. Meio-dia e 24 neste momento. O 58º Batalhão de Polícia Militar está sob novo comando desde a última sexta-feira. Nossa equipe de jornalismo esteve presente na solenidade, trouxe informações ao vivo e produziu matérias para o nosso Instagram e portal de notícias. O tenente-coronel Fabrício Pereira deixou a corporação para se aposentar e, em seu lugar, assumiu o comando do Batalhão Major Castro. Veremos agora a reportagem de Tati Souza.
17: A Rede Educadora de Comunicação se fez presente na troca de comando. Sai o comandante Fabrício, entra o Major Castro e vamos ver a expectativa.
18: É um batalhão de referência aqui no Vale do Aço, né? Que engloba a cidade de Coronel Fabriciano, Antônio Dias, Jaguaraçu, Marliere e Timóteo. Então, é um momento de muita honra, uma responsabilidade muito grande, né? São diversos militares aí que a gente vai estar na frente do comando, mas a gente sabe que o comando a gente não faz sozinho, né? O batalhão ele já tem apresentado diversos bons resultados, então nossa expectativa é manter esses bons resultados em parceria com a comunidade também, que apoiam bastante a gente. A Polícia Militar só tem esse nome forte graças à comunidade, né? A população de Minas Gerais é uma população diferenciada, né? Uma boa representatividade da nossa instituição reflete nesses bons resultados.
17: O senhor já teve uma perspectiva sobre o maior desafio a ser encarado à frente? frente do 58?
18: Ó, primeiro desafio é manter o bom serviço que o Coronel Fabrício vem desempenhando, né, ao longo desses mais de 3 anos à frente do batalhão, né? A gente já teve a experiência por conta de já tá aqui na Vale do Aço desde 2018, no subcomando já tem mais de 1 ano que a gente já tá aqui acompanhando o serviço que já vem realizado. Então isso aí é positivo porque a gente consegue dar essa continuidade e melhorar. O desafio realmente é melhorar o que já vem sido feito aí ao longo dos anos. A população, ela tem esse papel fundamental

0: sabe o quanto é importante a parceria dos CONCEPs. Como que você
1: O CONCEP, que é o Conselho Comunitário de Segurança Pública dos Municípios, ele é fundamental para a nossa instituição, porque é junto a eles que a gente consegue estar dialogando de uma forma mais organizada com a população, né? Porque a gente vai escutar a população de forma individual, mas a gente precisa dos conselhos para ter essa escuta melhor, né? Poder escutar de melhor qualidade. O CONCEP, ele consegue angariar também até recursos para a gente poder tá fazendo frente às demandas que a gente tem diariamente. Agora, recente, o batalhão vai receber novos policiais com a formatura dos alunos, e aí a expectativa é que a gente consiga atender cada vez mais, implementar novas guarnições de turno de serviço, então poder dar uma resposta mais rápida pelo 190, poder realizar operações de maior efetividade junto à população, né? Então, assim, a expectativa é das melhores possíveis, né? Você recebe efetivo, então você consegue dar resultado mais rápido.
2: Entra o Major Castro e agora deixa o comando do 58º Tenente Coronel Fabrício Pereira. Tenente Coronel, a respeito da sua despedida à frente do 58º Batalhão, o que que o senhor tem desejo de positivo para a população?
3: Bom, eu saio depois de cumprir mais de 30 anos na corporação com sentimento de dever cumprido. Os últimos 3 anos e 9 meses eu estive à frente do comando do 58º Batalhão. A cidade eu aprendi a amar, é a unidade que gostei mais de trabalhar durante a minha carreira, tanto é que eu pretendo continuar morando aqui. A população de Coronel Fabriciano, eu deixo a seguinte mensagem: podem ficar tranquilos, o comando que assume agora, Major Castro, já conhece a cidade, já conhece a tropa, e ele com certeza não só dará continuidade a tudo que eu fiz que estava dando certo, mas ele tem potencial para fazer um comando ainda melhor. Eu procurei o tempo todo, e com o Castro não vai ser diferente, melhorar as condições de trabalho dessa tropa. Porque quando a gente consegue alcançar isso, o reflexo é uma melhor prestação de serviço para a sociedade de bem. É o que a gente busca o tempo todo. E o segundo legado, o cinturão de câmeras com inteligência artificial. Mudou, é uma ferramenta que hoje transformou a questão de prevenção e repressão, com essas câmeras gerando alerta 24 horas por dia, sem depender do olhar humano.
2: Essa foi a participação do Tenente Coronel Fabrício Pereira, que agora deixa o comando, e quem assume agora é Major Castro. Desejamos boa sorte, fazemos votos de sucesso. Para a Rede Educadora de Comunicação, repórter Tati Souza.
4: Obrigado, Tati Souza, pela sua reportagem. E assim, senhoras e senhores, antes da gente dividir a rede, colocar um ponto final no Jornal em Pauta, eu informo que hoje tem convocação da seleção brasileira para a Copa do Mundo. O técnico Carlo Ancelotti convoca a seleção a partir das 17h com a nossa equipe aqui. Estarei junto com Felipe Machado, todo mundo, para acompanhar e movimentar essa convocação da Copa para a seleção brasileira hoje à tarde. Agora sim, na 107, playlist 107, na 91,7, Tarde Educadora com Roberto Nogueira. Meio-dia e meia. A você que nos acompanhou até aqui, o nosso muito obrigado. Continue conosco, independentemente da sua preferência. Excelente tarde de segunda-feira. Maravilhosa semana para todo mundo.
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2: 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E você, Yuri Vitch?
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7: Olá, muito boa tarde, estamos começando mais um meio-dia e 33, segundo, segunda-feira aqui na Educadora. Bora lá, gente, segundo com alegria, com música boa, com informação, com alto astral, companhia que faz sua tarde muito feliz, e aqui a emoção toca primeiro. Você pode ligar e participar, pode chegar conosco aqui, tô indo até a sua casa, abre a porta. Boa tarde para você que abre as portas para nossa audiência. Prepare o coração, porque a partir de agora tem sucesso que marca a época. Tem muita animação, fatos que marcaram um dia na história, tem a previsão do tempo, tem o nosso minuto jurídico, sempre com a participação da doutora Rejane Lima, tirando dúvidas para você. Agenda do aniversariante, momento de fé com a consagração a Nossa Senhora Aparecida. Tudo sobre o esporte que rolou. E o Galo, hein? E o Galo? Ganhou de novo. E o cabuloso, hein? Deu sufoco no Palmeiras. Vamos trazer todas as informações do mundo da bola. Liberado pra você participar. 9771-4902. Pode atender, pode mandar aí a sua ligação. Pra você que tá no carro, obrigado pela carona que me dá. Segundo, eu tô de volta. Voltei aqui nas ondas da AM, do AM, do 91,7. E a AM, que é 91,7. Fui pro pique total aqui agora lá, Matheus Cabral. 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Aumenta o volume, chama a família, os amigos e o pessoal do trabalho aí, porque a segunda-feira começa em clima de alegria aqui na Educadora. Eu estou abraçando você, ponta a ponta, canto a canto, em todo o vale, sintonizado comigo.
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7: Tô aqui na 91,7, esperando a sua ligação com muita alegria. Vamos lá, gente, vamos lá. Vamos sorrir e cantar, como diria o Silvio Santos. Boa tarde!
8: Boa

Tiaguinho, aqui na programação, falta você, aqui tá bom, só falta você. 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
6: Meio-dia e 48 agora. Boa tarde para quem tá ligado com a gente aqui nessa programação gostosa da 91,7. Alô, Edivis. Edivis já mandou mensagem aqui, ó. Um abraço aí, boa tarde para você, meu amigo Paulo Nascimento, no bairro Cariru, em Patinga. Maria José Barreto, que não perde um programa também. A gente agradece carinhosamente aqui a todos que participam conosco todas as tardes aqui no programa Tarde Educadora. Muito boa tarde para você que tá ligado. Daqui a pouquinho a gente vai falar de futebol, né? Torcida do Cruzeiro hoje tá rindo à toa, né? Torcedor do Cruzeiro poderia estar melhor, né? Podia ter ganhado do Palmeiras, mas o empate lá não é de todo tão ruim. E a torcida do Galo também, ó. A torcida do Galo tá assim, ó. É, a torcida do Galo tá dando a gargalhada. A gente vai falar daqui a pouquinho do Atlético e do Cruzeiro. Vou falar dos dois, ó. Final de semana foi bom pro futebol mineiro aí, não foi tão ruim não, né? Ó, meio-dia e 49 aqui na programação. 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E olha, hoje, dia 18 de maio, hoje é o Dia Internacional dos Museus. Hoje é o Dia Nacional de Combate ao Abuso e à Exploração Sexual de Crianças e Adolescentes. E hoje também é dia do vidraceiro e do petroquímico. É, fica aqui a nossa homenagem a todos os profissionais, aqueles que dedicam a vida em prol também das crianças, né? Acontecimentos marcantes: Napoleão Bonaparte foi proclamado imperador da França em 1804 e morreu o dramaturgo brasileiro Dias Gomes em 1999. Dias Gomes, fera da teledramaturgia brasileira. Erupção do Monte Santa Helena nos Estados Unidos em 1980. Hoje é dia de São Félix de Catalício e São João I. Hoje, segundo, aqui na Educadora. 14 bis, mais uma vez.

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2: Gian Giovanni, mil corações. Se mil corações eu tivesse, mil corações eu te daria. Bacana, né, rapaz? Parafraseando lá, ó, se mil vidas eu tivesse, mil vidas eu daria. Salve, salve o nosso Brasil varonil, e hoje tem convocação pra seleção brasileira, hein? Quem que você acha que vai pra seleção, hein? Você acha que o Neymar vai ou não vai? Vai não. Você acha que vai? Eu acho que vai. Tô achando que o Neymar vai ser convocado, hein? Hoje nós vamos dar todos os detalhes aqui da convocação da seleção e boa sorte pro Brasil na Copa. Eu tô torcendo pra lá. 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
1: 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É, você tá aqui na Educadora comigo aqui, deixa eu abraçar o Wilson, tá ligado? Tá lá no Chácaras Madalena, Madalena, Mário José tá dizendo aqui, continua ligadinho aqui. E o Adalberto lá de Timó tá dizendo, Roberto, o Neymar vai pra Copa do Mundo sim. Eu acho também que vai, viu? Sinceramente, eu acho que vai. Atenção, povo brasileiro, né? O coração hoje tá daquele jeito, né? Coração batendo mais forte. Tem gente que acha que o futebol tá muito fraco, tá ok, mas a hora que começa a Copa do Mundo, coração bate igual tambor, né? Coração bate igual tambor. Então hoje é dia de convocação da nossa seleção, momento aí que o Ancelotti vai anunciar os nomes que vão ter a missão de representar-nos, mais de 200 milhões de brasileiros, pra gente tentar esse tão sonhado hexacampeonato. E a gente sabe, né, Wilson? Você que tá curtindo aí, quando a seleção entra em campo, não importa a cidade, não importa o estado, não importa onde é que você esteja, a distância nem nada, né? O Brasil inteiro acaba vestindo aí a mesma camisa, cantando hino, sonhando junto. Eu duvido que muitos que vão, não vou assistir a Copa. Que não vai, vai assistir a Copa sim. Patinga, Fabriciano, Santana do Paraíso, Timóteo, onde você estiver me ouvindo aí, o torcedor, na verdade, mesmo que não tenha colorido todas as ruas, né, como a gente faz, mas pelo menos tá no clima da Copa do Mundo, porque quando a bola rolar, meu compadre, o Brasil para, a emoção entra em campo e vamos lá, ó, rumo ao Hexa, Brasil, claro, sempre com aquela trilha sonora aqui da nossa Rádio Educadora, né? Afinal, aqui é o país do futebol.

0: Salve, salve, Bela, hein? Reinventar, esplandecer. Bonita essa música, é bonita, hein? Esse Bela é muito bom de serviço, ó. 1h11 agora. É, sol apareceu, hein? Estou olhando aqui na janela aqui, o sol apareceu de vez. E aí no seu bairro, aí na sua cidade, como é que tá?
1: Aqui choveu e relampagou.
0: Aqui o sol tá brilhando, tá trincando, nada de chover, repangalejar, não, meu pai. Aqui não, ó, segunda-feira com a mínima de 17, máxima de 30 graus. Vai chover? Não, não vai chover, não tem previsão de chuva para esta segunda-feira, tá bom? Sem previsão de chuva, vai ficar calor.
1: Não.
0: É, calor. Então tem que preparar, tem que tomar bastante água, né? Ficar bem hidratado aí, pra não ficar passando mal depois, né? Pra não ficar aí desidratado, isso não é bom não. Então, se liga, se cuida e nada de preguiça. E o seu zap

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1: Olá, hoje eu quero falar sobre produtividade e qualidade de vida. Será que é possível conciliar ser uma pessoa produtiva e ainda ter qualidade de vida? Com certeza é. Com relação à produtividade, percebo que muita gente está ocupada e pouco produtiva. Concorda que tem muita diferença entre estar ocupado e ser produtivo? E com relação à qualidade de vida, o que tem atrapalhado a sua produtividade e também a sua qualidade de vida é a sua dificuldade de definir o que é prioridade para você. Não adianta querer fazer tudo, muita coisa ao mesmo tempo. Isso vai afetar a sua produtividade e a sua qualidade de vida. Defina sua prioridade, foque nela e seja monotarefa, ou seja, faça uma coisa de cada vez. Isso vai aumentar sua produtividade e a sua qualidade de vida.

0: o nosso Tarde Educador 16 para você no carro, em casa, no trabalho, na rua. Obrigado pelo carinho da sua audiência. 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Alô, torcida do Galo, e o Galo, hein? E o Galo, hein?
1: Aquele abraço.
0: Hein? Pra torcida do Galo em todo o Vale do Aço.
1: Aquele abraço.
0: E o Galo ganhou.
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0: Olha, vou falar do Atlético, que venceu e venceu bem. Vou falar da tabela de classificação. Mas antes de mais nada, falar aí da boa sequência, né? Começa a se encontrar e uma vitória grande. Ah, mas o Mirassol tá lá na zona do rebaixamento. Mas o Mirassol tá muito bem na Copa Libertadores, obrigado. O Mirassol tá muito bem na Copa do Brasil. E o Mirassol é um time que não vai ficar naquela posição ali. Não é time para ficar brigando ali pro zona de rebaixamento. Então, é um time que tem um elenco limitado, que tá mirando três competições. E não é como o Flamengo, como um Palmeiras, ou até mesmo como um Cruzeiro que tá disputando as competições, mas tem aí alguma coisa que possa salvar no banco de reservas. Então, o Mirassol é um time mais enxutinho. E o Atlético venceu, sem sombra de dúvidas, um grande adversário e conquistou um resultado importante. Esse resultado que coloca o Atlético numa posição excelente na tabela de classificação. O Atlético hoje é o décimo colocado com 21 pontos. Então é realmente um resultado grande, gigantesco. Aliás, esse campeonato brasileiro aí não tá fácil ganhar. Então, a zona do rebaixamento se manteve lá com Corinthians, Remo, Mirassol e Chapecoense, problema deles. Cruzeiro ainda flerta ali com 20, o Atlético também com 21, mas nesse crescimento vem aí o Atlético para brigar pela classificação na Copa Sul-Americana. Acredito que essas vitórias aí, as últimas vitórias, tenha dado um gás a mais. Agora, tirando, né, do campeonato brasileiro, que o Atlético vai jogar com Ciência esse ano, pela Copa Sul-Americana, uma informação. Olha, o Cruzeiro comprou uma bomba. Essa bomba se chama Dudu. Quando o Cruzeiro comprou essa bomba e a Leila abriu mão do Dudu, tava doido que ele fosse embora, que ele saísse, que ele sumisse, que deu aquela confusão toda, o Dudu já não tava jogando bola mais. Pode ser que deu a volta por cima, né? Que futebol, tudo pode acontecer. Mas o Dudu hoje é um ex-atleta. É um jogador que, dentro daquilo que jogou no Palmeiras, que jogou fora do país, já deu o que tinha que dar. E o Atlético hoje, sem sombra de dúvidas, não tá aí com essa condição toda de manter, acima de tudo, o salário, né, que é dividido lá com o Cruzeiro. E o Dudu deve sair do Galo. Pelo menos essa informação. Ele chegou fazendo aquele estardalhaço, vou colocar a camisa 92, não sei o que, para fazer. E colocou a 92 e até agora não mostrou por que ele vestiu essa camisa do Atlético, não é nem o número. Então, foram 12 jogos na competição, ele pode estourar. Se ele jogar mais um, ele não tem chance mais de sair na próxima janela. Então, ele não vai poder atuar. Então, o Atlético vem poupando esses jogos, o Dudu vem ficando ou na reserva ou não está sendo relacionado. E ele não vem entrando nos jogos. Então ele pode ser negociado sim na próxima transferência. Possibilidade aí dele sair. O Eduardo Domingos, o Barba, nem conseguiu, nem quis dar detalhes, né, sobre a permanência ou não do jogador. Então tudo leva a crer que o Dudu, que não está fazendo falta nenhuma, nem para o Cruzeiro, muito menos para o Atlético, não vai ficar no Galo. O Atlético pode dar muito bem chance aí, né, para outro jogador. O Cacierra chega e mostra serviço. O que que o centroavante precisa fazer? Gol. O Cacierra tá fazendo. O Dudu fica, cisca para cá, cisca para lá, né? Ele saiu pela porta dos fundos lá no Cruzeiro, entra pro Atlético. Foi uma história tremenda do Dudu. Ele decepcionou a torcida do Cruzeiro e agora decepcionou também a torcida do Atlético e já deixou decepcionada lá a torcida do Palmeiras quando saiu, apesar de ter dado muitos títulos lá pro Palmeiras. Mas aqui em Minas Gerais, ô Dudu, pega o boné, compadre, tá na hora. O Galo volta a campo com Ciência no meio de semana pela Copa Sul-Americana.
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0: E vamos Vamos falar do Cruzeiro, vamos falar do Cabuloso. Cruzeiro jogou contra o Palmeiras aí um jogo bem interessante, né? Bem interessante. Cruzeiro conseguiu o empate, mas poderia ter tido um resultado até melhor. Após o empate com o Cruzeiro, com o Palmeiras, ele perde duas posições na tabela de classificação. E agora volta suas atenções para a grande partida de amanhã contra o Boca Juniors da Argentina. O jogo fora de casa no La Bombonera e, consequentemente, uma vitória seria de suma importância para matematicamente garantir o time na próxima fase da competição internacional. Um empate também não seria ruim. Agora, uma derrota já pode complicar um pouco mais a situação, levando-se em conta a pontuação de cada equipe dentro da tabela, que é de 6 pontos. O Arthur Jorge já relacionou 25 jogadores para essa partida. E o Cruzeiro, com o empate lá contra o Palmeiras no Campeonato Brasileiro, ele ficou fora da zona de rebaixamento, ficou bem pouco mais acima. A delegação do Cruzeiro, depois desse jogo, já embarcou ontem mesmo para Buenos Aires. E o jogo está marcado amanhã para 9:30 PM, horário de Brasília. O Cruzeiro tem um importante desfalque, que é o Kenny Arroyo. Né? Ele foi expulso no último jogo, naquele empate com a Universidade Católica do Chile, e ele vai cumprir suspensão no La Bombonera. Em contrapartida, ele tem aí o Bruno Rodrigues voltando, o Neyzer Villarreal, que eu não tô gostando muito desse Neyzer Villarreal, que até agora também muita correria, muito barulho e pouco futebol. E quem segue de fora é o goleiro Cássio, lateral esquerdo Cauan Prats e o meio campista Matheus Henrique. Amanhã, 9:30 PM, Cruzeiro e Boca Juniors Cruzeiro, La Bombonera, na Argentina. 1:23 são destaques do Mundo da Bola aqui na nossa programação.
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0: Mato Grosso e Matias, 12:23 agora, 1:23 na hora do adeus.

legal demais, aqui na Educadora 91,7, a primeira do Vale. Já já, tá chegando ela, já, Janaína Oliveira, com os destaques e pra vocês, informações do nosso Educador Notícias. É só ligar e se ligar.

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2: No Vale do Aço, 1:30, tempo bom, não tem previsão de chuva, umidade relativa do ar 73%. Central Educadora de Jornalismo, repórter Janaína Oliveira, muito boa tarde.
3: Boa tarde, Roberto Nogueira, boa tarde a você, amiga e amigos sintonizados aqui na Rede Educadora de Comunicação. Roberto, a gente vai começar falando sobre um homem que foi preso por suspeita de maus tratos a um cãozinho em Ipatinga. O caso ganhou repercussão após a denúncia e a prisão confirmada pelas autoridades, que agora apuram as circunstâncias da agressão. Vale lembrar que na semana passada a gente também teve um caso desse. O caso viralizou por conta do vídeo que vazou na semana passada ou há duas semanas, alguma coisa assim.
2: Aproximadamente isso.
3: Bem,
2: moto,
3: bem,
2: né?
3: Exatamente,
2: semana
3: bem recente. Exatamente. E agora, lá no Veneza, em Ipatinga, o animalzinho já recebeu avaliação, os demais detalhes aí de todo o cuidado que ele está recebendo, a gente vai ter posteriormente, mas sabe-se que o homem estava agredindo o animal com um pedaço de madeira, Roberto, e um cachorro pequenininho. E quando a polícia chegou, o bichinho estava com vários sinais de agressão, inclusive

0: lesão aparente na cabeça. Ô, gente, é muito covardia. É covardia demais. Você bater num animalzinho, Roberto, eu fico estarrecida com casos assim. Exatamente. O animal não tem pra onde correr, não tem como fugir daquilo ali, é complicado, né?
1: Não dá conta, não. Leva pra casa.
0: Exatamente. Ou tá vendo que não dá conta, coloca pra adoção.
1: Adoção, arruma alguém que vai cuidar.
0: Se você não tá tendo paciência, se você não tá tendo ali o devido cuidado, coloca para adoção, é melhor do que você ficar maltratando um cãozinho dentro de casa.
1: Interessante, Ana, conversando com especialistas, que tem gente que acha que batendo o cachorro vai ensinar ele a fazer cocô no lugar certo, batendo o cachorro vai ensinar ele a comer, e batendo no cachorro ele vai conseguir educá-lo. Você já imaginou educar as pessoas dessa forma?
0: Nosso Deus, não tem jeito,
1: educar,
0: né?
1: Pessoas, por exemplo, com agressão. Como é que você vai educar um animal que é irracional com agressão?
0: Exatamente.
1: Bom, Martinho, já começa aí.
0: Exatamente. Uma outra notícia que nós temos aqui é que o IFMG Campos Ipatinga está com processo seletivo para contratação de professor substituto aberto, Roberto. São 3 vagas nas áreas de engenharia elétrica, matemática e letras. As inscrições terminam nessa semana, vão somente até o dia 22, por meio do portal de concurso do IFMG, e a seleção inclui provas de títulos e desempenho didático presencial. A remuneração é bem agradável, viu, Roberto? Varia conforme a titulação, podendo chegar até R$15.964, além de benefícios como auxílio alimentação, transporte pré-escolar, e a taxa de inscrição é de R$50, com possibilidade de isenção para inscritos no CadÚnico.
1: Aí é o salário que já chama atenção,
0: né? Nossa,
1: mas
0: salarão,
1: Matheus,
0: né?
1: A gente falava agora há pouco da falta de professores, por exemplo, no mercado, porque não tem atrativo, não tem uma condição boa de trabalho, não tem um salário que agrade, né? Porque a primeira coisa, você não tem um salário que agrade. Você formou, estudou, pós-graduou, quando você chega para pegar seu salário, não tem nada que incentiva. Automaticamente fica a gente fora do mercado. Agora, nessa condição aí de 15 por mês, o cara já pensa bastante, né?
0: Exatamente. E foi bom você citar essa questão dos professores, Roberto, porque Ipatinga está vivenciando uma situação complicada.
1: Tá faltando
0: lá. O município está com um déficit gigante de profissionais de educação, justamente por conta de salário, condições de trabalho e por conta também de uma ingerência da Secretaria de Educação, que não está cumprindo ali com os chamamentos de quem foi concursado, de quem passou em algum processo seletivo. A gente até chegou a colocar uma matéria no ar hoje, ao meio-dia, ela vai voltar ao ar mais completa na hora do Rush, justamente falando sobre isso, Roberto. Sabe o que o pessoal do Sindiut fez dessa vez para mostrar para a população como que tá a situação das escolas? Em 44 escolas, eles colocaram um cartaz falando cada funcionário que está faltando ali. Por exemplo, tem escola que falta professor, tem escola que falta merendeira, tem escola que falta pessoal de serviços gerais e tem escola que falta até a equipe diretiva, que é, olha só isso, hein? A equipe diretiva, ela é indicada pelo prefeito. Nem o que tinha que estar ali com a indicação do prefeito tá tendo, isso é grave demais.
1: Pergunta, por que será? Não é isso que a gente tá falando? Cadê um incentivo? Cadê um salário bom? Cadê uma qualidade de trabalho para essas pessoas? Não quer, Janaína. O cara fala assim, ninguém quer trabalhar. A pessoa quer trabalhar. Só que quando você depara com a condição que está sendo oferecida para os profissionais e o salário que oferece, você tem que estar batendo para tudo que é lado para procurar alguém.
0: Exatamente. E tem professores, eu conheço gente que era da educação de Ipatinga, que tinha lá, era concursado, decidiu abrir mão do concurso, Roberto, decidiu abrir mão do emprego concursado justamente pelas faltas de condições, de dignidade, de assédio moral que sofria, e hoje está trabalhando sabe como que? Como vendedor de loja, Roberto. Como vendedor de loja.
1: A comissão pensa, é melhor.
0: A pessoa tem aquela luta toda para se formar, para se profissionalizar, e de repente ela é tão mal valorizada que ela desiste da própria profissão porque não tem para onde ela correr ali, no sentido de... Exatamente, não tem incentivo nenhum.
1: Você é jornalista formada, é professora. Você voltaria para a sala de aula nessa condição que você está dando hoje?
0: De jeito nenhum.
1: Ninguém quer sofrer. Janaína, 2:30 você volta, então.
0: Estarei de volta às 2:30, Roberto. Abraço, pessoal.
1: 1:37, continue na 91,7, próxima edição, às 2:30.
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4: Aí, meu compadre, vou falar pra ela agora. Vambora. Você não vale nada, sempre faz valer.

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10: Olha, veja bem, já falei do Cruzeiro, falei do Atlético e nessa segunda parte aqui pra gente falar de esporte, a gente fala da seleção brasileira. Brasil que vai ter hoje a sua convocação aí colocada à prova, né? Para o seu torcedor. Nós vamos saber o que nós vamos ter de representatividade aí nessa Copa do Mundo. Muita gente não botando fé, é uma realidade. E aí a gente cria, né, várias expectativas sobre essa seleção brasileira. Muita gente não está confiando, não está acreditando. E até mesmo porque o futebol mediano que se apresenta hoje, né, o nosso Brasil, a nossa seleção e os jogadores que estão, nós não temos muitas opções aí de falar, olha, esse é craque. E eu lhe pergunto, quem que é o craque da seleção brasileira hoje? A gente está depositando as fichas em cima de uma possível convocação do Neymar, que quando a seleção mais precisou dele, não deu conta do recado. E sempre que a gente acreditava que íamos jogadores, do 7-1 para cá, a coisa complicou. Porque antigamente era assim, gente, para quem acompanha futebol, né? Antigamente a convocação da seleção era um verdadeiro acontecimento nacional. Uma hora dessa assim, tá todo mundo concentrado, frente loja, televisão ficava ligada, televisores ficavam ligados em loja, torcedor parava, né? Pra acompanhar cada nome anunciado. Só que a gente tinha muita surpresa, porque sabia que ali estavam alguns dos maiores craques do futebol mundial. E aí fala, poxa, quem que vai do Galo? Quem que vai do Cruzeiro? Quem que vai do Flamengo? Quem que vai do Santos? Eu citei alguns, mas é porque era uma gama infinita de grandes jogadores que se a gente fosse escolher era difícil. E a gente vivia essa expectativa. Era comum ver jogadores. Vou citar só cabeça de baga aqui. Zico, Romário, Ronaldo Nazário, Ronaldinho Fenômeno, Rivaldo, craque de bola, Ronaldinho Gaúcho, esse aí mágico. Ronaldinho não é jogador de futebol, era um mágico. O Kaká. Então esses jogadores vestiam a camisa verde e amarela, eram talentos, né? Decidiam jogos. E a gente ficava encantado vendo esses jogadores atuarem. Aqueles dribles maravilhosos do Ronaldinho Gaúcho, então, gols jogados, lances sensacionais, inesquecíveis, como o gol do Éder, que jogava no Atlético em 1982, que ele dá um tapa na esquerda por cobertura em cima do goleiro. Só que hoje a convocação ainda desperta interesse. Mas o sentimento nosso é diferente. Não é aquele mesmo sentimento da minha época, né? Não que eu seja tão velho, mas em contrapartida nós vivemos um futebol muito melhor. O futebol hoje ele é mais equilibrado pro lado da força. Os craques hoje, alguns estão espalhados aí pelo mundo E muitos torcedores sentem falta daquela nossa geração. Então o Brasil vai hoje conhecer quem serão esses jogadores. Eu não vou dar spoiler agora não, porque o Matheus vai trazer uma matéria bem especial aí junto com toda a equipe de jornalismo, às 5 da tarde, é a hora do Rush, e eles vão estar acompanhando ao vivo aí essa convocação. E era só para comentar mesmo, que a gente vivia do futebol brasileiro antes, a convocação da seleção, a paixão pela seleção, para mim, continua viva, a gente continua torcendo, porque independente da época, quando o Brasil entra em campo, né, a gente, o coração da gente bate mais forte, né, o ritmo bate mais forte. Então eu particularmente quero ter esperança de ver o Brasil conquistar mais um título. Eu sei que não é fácil com esse time que tem aí. Tem um bom jogador que não joga no meu time. Se eu montar um time, não entra pra... não joga no meu time. Mas é o que tem pra hoje, infelizmente. E o Ancelotti tá aí no Brasil, não foi mandado embora porque ele não é brasileiro. Se fosse treinador brasileiro, tinha trocado ele já também. Vamos na sequência aqui, 1:51, Ícaro Gilmar, o defeito e o perfeito.

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2: Que beleza, 1h57 aqui na programação Educadora, agora 1h58. Pra você que participa aí, 97714902. Já já eu vou trazer aqui o nosso Super Flash Brega. 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Tem internet, você vai estar ligado aqui na programação.
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4: É toda sua. 2:02 agora, gente. Eu vou dar falar um negócio bacana aqui, que eu gosto muito, particularmente, gosto muito de falar. Quando chegar a vinheta, você vai saber do que eu tô falando, ó. Vamos fazer uma viagem. Vai lá. Sobe a vinheta. Sobe a vinheta. Ah, agora você vai lembrar. Que vinheta é essa? Opa! Vamos falar de pizza. 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Vida que segue aqui no programa.
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4: É, sempre na moda. Você não ouviu, você vai ouvir agora. José Ribeiro, a beleza da rosa.

0: Estranamente. A Nilcina lá do Cocais pediu uma música aqui. A gente vai procurar aqui, tá, Nilcina? Já a gente roda pra você. E aproveitando aí pra mandar um abraço aí pra toda a comunidade aí do Cocais. Achei sua música aqui, viu, Nilcina? Você pediu, a gente toca agora.
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Atendendo a Neucira lá do Cocais. Essa é a última canção que eu faço pro Paulo Sérgio, hein? Que canção maravilhosa. Alô, Noé, em Barra Alegre, abraçando o João Ventura no Vila Celeste. Daqui a pouquinho tem consagração. Já já a Janaína volta também trazendo informações. Programa recheado de atrações nessa tarde educadora, aqui na 91,7. Você por dentro que rola no Vale do Aço. Olha. 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
7: Estamos de volta, 12h17. Tá, agora o seu espaço de informação, de orientação, de cidadania, com ela que entende tudo de aposentadoria, de benefícios do INSS. Tá querendo aposentar, meu compadre? Tá precisando fazer a revisão aí? Pensão, direito do trabalhador? Tá chegando o nosso Minuto Jurídico.
8: Boa tarde, Roberto. Hoje vamos responder a dúvida da ouvinte Júlia. Ela nos informa que tem um filho menor de idade que é deficiente. Gostaria de saber se posso requerer o LOAS para ele. Júlia, muito obrigada pela pergunta. A minha resposta para você é que no caso, quando a criança é deficiente, pode sim requerer o LOAS para ela, desde que seja observado o critério da miserabilidade do grupo familiar, que é de 1/4 do salário mínimo por membro familiar, e é necessário que a família esteja cadastrada no Cadastro Único. Esse benefício, ele deve ser requerido em nome do filho deficiente e não dos pais. Espero ter ajudado. Caso queira enviar alguma pergunta ou tirar alguma dúvida, o telefone é 31 98818 7469. Até o nosso próximo Minuto Jurídico.
7: Obrigado, doutora Kiziane, Minuto Jurídico. Aqui, gente, é só ficar atento, porque conhecimento é direito, tá bom? E direito a gente não pode deixar passar. E aqui na Educadora, o seu direito não passa batido. 91,7, você vai mandar a sua mensagem aí no 97714902. Pode fazer a sua pergunta. Ah, Roberto, meu pai precisa aposentar e não consegue. A minha mãe tá precisando de fazer uma perícia e não consegue chegar lá. Liga pra gente. Vamos falar com quem entende do assunto. A doutora Rejane sempre marcando presença, segundas, quartas e sextas aqui no programa. E aí você curtiu o nosso Minuto Jurídico. Bola pra frente aqui na programação Educadora, você ligando e participando, 97714902.
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1: No Vale do Aço, 2:30, boa tarde.
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1: No Vale do Aço, 2:32. Vamos à Central Educadora de Jornalismo, onde está a repórter Janaína Oliveira.
11: Boa tarde.

0: Roberto Nogueira, boa tarde a você também, que está conosco aqui na nossa companhia 91,7, a primeira do Vale. Roberto, na semana passada, quem está aqui conosco sabe que nós acompanhamos bem de perto, lá em Governador Valadares, o processo de cassação do até então prefeito Coronel Sandro. Nós estivemos presentes, acompanhamos todo aquele clima de um processo de cassação com toda a atenção para a gente trazer para os nossos ouvintes as notícias de uma maneira bem coerente, bem assertiva. E assim que assumiu a administração de Governador Valadares, após a cassação do Coronel Sandro, quem assumiu foi o José Bonifácio Mourão. Ele é conhecido somente como Mourão, ele é o vice, ele que assumiu a prefeitura de Governador Valadares e ele exonerou integrantes do primeiro escalão da administração municipal, viu, Roberto? Uma mudança que atinge secretarias e órgãos estratégicos da prefeitura. A exoneração foi, todas as exonerações, na verdade, foram publicadas no Diário Oficial do município e entre as áreas atingidas estão saúde, educação, fazenda, governo, obras, planejamento, comunicação e meio ambiente, além de procuradoria, controladoria e o SAAI. No mesmo ato, o novo prefeito também fez novas nomeações, como, por exemplo, ele determinou que o Amarildo Lourenço Costa, que já é bastante conhecido em Governador Valadares, seja o novo procurador-geral do município, e Samuel Sabá como secretário de Desenvolvimento, Ciência, Tecnologia e Inovação. A medida marca uma reorganização imediata da equipe de governo após as mudanças recentes na gestão municipal. Por que que eu trouxe essa matéria, Roberto? Porque eu fiquei muito espantada de toda essa modificação, uma vez que o Coronel Sandro e o Mourão, eles são o mesmo time. Sim, o Coronel Sandro faz ali toda uma convocação de pessoas da confiança dele que não eram da confiança do Mourão, mas é uma dupla.
1: Mas o recado foi dado. A política é assim, ele tá chegando, assumindo, ele vai querer colocar a casa. Ele chegou a ter um quadro fora do lugar. Esse quadro aqui eu não gosto dele, eu quero colocar um quadro, mas.
0: Exatamente, ele mudou gente demais.
1: Chega a ser um recado para a próxima eleição.
0: Sim, eu fiquei assim, espantada, porque claro que a gente imagina que vai trocar um ou outro ali, que tem uma aliança maior com o prefeito, mas não tem aquela troca com o vice. Ele fez uma limpa. O Mourão fez uma limpa nas secretarias de Governador Valadares.
1: Ele vai querer dar a cara dele à nova administração.
0: Exatamente. Né? Tomara que ele dê uma cara que não esteja voltada aí para tanto desvio de verba como o Coronel Sandro estava dando, né? Porque o Coronel Sandro, além de ter essa questão do transporte escolar, na semana passada tinha sido colocada em voga uma outra CPI que era dos kits escolares. Chega de cerca de 500% de aumento em alguns itens. Coisa assim, surreal, Roberto. Pensa, você compra um negócio de 50 e dali a pouco você tá, aliás, de 10, dali a pouco você tá comprando de 50?
1: É, fica,
0: não tem condição, né?
1: Fica comprovado o superfaturamento, improbidade, mais crime aí, né?
0: Exatamente. Mas aí trouxemos então essa notícia de Governador Valadares, porque a gente tá acompanhando toda a movimentação que tá acontecendo, porque o que acontece no leste de Minas é notícia pra gente aqui também, é óbvio. A gente não tá preso só aqui ao Vale do Aço, trazendo essas informações da administração pública de Governador Valadares. Roberto, e falando mais uma vez sobre golpe, uma matéria que a gente trouxe recentemente, matéria feita pela Mônica, os golpes estão cada dia mais frequentes aqui na nossa região. Desta vez, um homem perdeu R$4.000 a cair em um golpe durante uma negociação de um carro em Ipatinga. Segundo a ocorrência, a vítima fazia a compra do veículo quando foi enganada pelo criminoso e acabou fazendo a transferência do dinheiro. Casos como esse têm sido cada vez mais comuns em anúncios e negociações feitas pela internet. Os golpistas se passam por intermediários ou vendedores e aplicam o chamado golpe do carro. A recomendação é clara, Roberto: redobrar a atenção, conferir a identidade de quem está vendendo ou de quem está comprando seu carro. E, gente, você vai entregar o carro só depois do pagamento, ou você vai pagar só depois que o carro estiver ali.
1: E olha lá.
0: Roberto,
1: sem documento,
0: tem hora
1: mão,
0: que eu falo, meu recinto. Deus do céu, como que eu vou passar R$4.000 pra uma pessoa que eu tô comprando um carro que eu não vi o carro ainda, eu não olhei se o carro é bom, eu não levei no meu mecânico de confiança. Ô, gente, pelo amor de Deus, quando a esmola é demais, o santo desconfia, né, Roberto?
1: Verdade.
0: Se o carro tá ali na tabela Fipe de 45 mil, do nada ele aparece a 32.
1: O barato caro, né?
0: Tá, tem alguma coisa errada. Tem alguma coisa errada aí. E aí fica o nosso alerta, pessoas que estão nos ouvindo agora, sejam mais atentas, não caiam em golpes, pelo amor de Deus, gente. O dinheiro tá difícil demais pra vocês ficarem caindo em golpe desse jeito.
1: Obrigado, Janaína, pelas informações. 17h, todo mundo reunido aí, tem muitas informações na hora do rush.
0: Muita coisa. Eu, Tati, Mônica e Felipe trazendo todas as informações, além do Matheus Cabral trazendo também as notícias do esporte.
1: E a convocação da seleção brasileira. Neymar vai ou não vai?
0: Ai, gente, eu gosto do Neymarzinho, né? Eu quero o Neymarzinho.
1: Eu acho que ele vai.
0: Eu acho também. Eu acho que vai, hein?
1: Tem três votos.
0: Não tem ele na figurinha da Copa, não. Eu tô muito triste com isso.
1: Ah, até bom, né?
0: Não tem Neymarzinho no álbum de figurinha.
1: Mas tem igual a pelinha na mão segurando assim.
0: Aquele papelinho. Ô, Roberto.
1: Aquilo virou meu mundial.
0: Não faz parte da minha conversa aqui, não. Mas aqui, ele provando com o papelzinho na mão que a substituição não era dele, foi muito bom. Fala sério.
1: Foi hilário, né?
0: Foi hilário.
1: Virou meme, que eu já peguei umas três frases, aí coloquei nos grupos aqui.
0: Pois é, verdade.
1: Galera dos 39, a gente vai se falando aí, trazendo mais informações.
0: Abraço, pessoal.
1: Obrigado, Jane. Continue na educadora, vem aí, mas claro, na sequência do nosso programa, daqui a pouco tem a consagração à Nossa Senhora.
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Reis ao Star. Estamos caminhando aqui quase para a consagração, né? Você que ainda não mandou sua mensagem aí, tô aguardando, tá? 9771-4902. 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
1: No Vale do Aço, 2h45.
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7: 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E por aqui, a gente fala sobre algo que está presente na vida de todo mundo: o dinheiro. O novo Desenrola Brasil trouxe condições atrativas para renegociação de dívidas. Mas existe um detalhe que pouca gente percebe. 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O cartão de crédito deixou de ser uma ferramenta financeira e virou uma extensão da renda. Muita gente parcela porque quer, mas muita gente parcela porque precisa. 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

às 12h48, né? Pra todos que ligaram aí, a gente vai trazer já já os nomes da consagração. É, mas antes, vamos pra agenda do aniversariante, né? Quem comemora aniversário hoje, dia 18 de maio, parabéns! Parabéns de hoje vai aqui para Lourdes Ferreira Monteiro. A Lourdes está no bairro Santo Eloy, em Fabriciano. Felicidades, Lourdes. A Maria Antônia Simões, no bairro Bom Jesus. Parabéns. A Maria da Glória Oliveira, no Santa Terezinha 2. Parabéns, felicidades. Muitos anos de vida, muita paz no coração. Parabéns. Daqui a pouquinho, consagração a Nossa Senhora Aparecida. Você tem ainda aí 3 minutos para mandar mensagem pra gente. Já já, consagração.

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6: Vamos para os nomes da consagração desta segunda-feira. Para Antônia de Jesus Pontes, no bairro Surinam, para Nilda Tião, Aline Rafael, esposa lá no bairro Imbaúbas, em Patinga, a Edna Silva de Paula Guedes, lá em Lavrinha de Aguaraçu, e Omar. Aqui no centro, o Anderson também no centro, a Efigênia Jesus, o Ana Moura, a Iris no centro em Fabriciano, o Robson no Nossa Senhora do Carmo, a Conceição Elisa no Silvio Pereira 2, a Rosa do Midal no Centro Sul em Timóteo, a Mariana Malaquias no Córrego dos Camilos, a Dona Divina Monteiro no Córrego Alto, o Paulo Roberto de Lima no Bromélias, a Dona Gininha no Santa Cecília, a Verônica Samora no Bromélias em Timóteo, a minha mamãe, a Dona Geralda e o Sr. Pedro lá no bairro São Cristóvão também em Timóteo, a Maída Silva no bairro Bom Jardim, a Eva Mendes Pimentel no Nossa Senhora da Penha, o Geraldo no Cruzeirinho, o Valdarez Alves, Dona Senira, Maria Raimunda e a Fizinha, a Maria Regina no Alegre pedindo aí pelo Quintino, Mara dos Reis e Maria de Lourdes. O Noé lá no Barra Alegre, Ipatinga, consagração pela mamãe dele, a dona Maria Anastácia. O Estevão no Cananzinho pedindo consagração também aqui para Maria de Nossa Senhora. O José Cupertino e familiares. O José Antônio e toda a família Machado. A Geralda no Veneza 2 pede pelo seu esposo. O Célio Gonçalves no Barra Esperança, Ipatinga, pedindo pela saúde e pela família. O Wilson no Vagalumes também em Ipatinga pedindo pela esposa. A Dilma Geralda no Nossa Senhora do Carmo. Consagração pela saúde, pela família. Em Coronel Fabriciano, João Ventura no Vila Celeste, pela saúde, pela família. A Maria das Graças Gandra, no Morada do Vale, em Fabriciano, pedindo consagração pela saúde da sua cunhada. Consagração para Flauzina Moreira de Almeida, no Veneza, em Ipatinga. Iranísio Paulino Paiva, no bairro Primavera, em Timóteo. José Aparecido de Oliveira, em Santana do Paraíso. A Leandra Francisca Reis Silva, no bairro Mangueiras. Consagração também para Maria Aparecida Nunes Quintão, no Novo Horizonte, em Timóteo. A Maria da Penha Silva, no São Domingos. Quero mandar consagração também para dona Lúcia, mamãe do Peterson Machado e toda a família. Pro Geraldo Quintão Eunice, lá no Recanto Verde, em Coronel Fabriciano. Para minha irmã Rogéria, lá no bairro John Kennedy. E para Marlene, a Cida Souza, no Caladão, também pedindo consagração aqui. Colocando a família em oração. O Valtariz Alves. Também aqui o Célio, lá no Esperança. A Neucina na Serra do Cocais, para toda a família. O João Ventura no Vila Celeste, pedindo consagração aí pela esposa Maria Selma, a neta Valentina, a filha Ana Carolina e os filhos Thales e Davi. Consagração também aqui para o Noé, lá em Barra Alegre. A Maria José, aqui no centro, tá acompanhando o programa desde cedo. Maria José Barreto. Paulo Nascimento, no bairro Cariru. Djalma, no Córrego Alto. O Geraldo Madeira, no Melo Viano. O Geraldo Quintão, Eunice, no Recanto Verde. A Elizabeth Zacarias, no Alphaville. A Eva Mendes, no Nossa Senhora da Penha. A Graça Saraiva, no Recanto Verde. Consagração para você que tá ligado. Estamos caminhando aqui para o final. Agradecendo você pelo carinho da audiência e agradecendo a Deus por mais um programa. Amanhã, se Deus me permitir, a gente se encontra aqui na programação educadora. É, agradecimento bem especial aí a você pelo carinho da audiência. Então, amanhã, né, se Deus quiser, a gente vai se encontrar. Agora, na sequência da programação, acompanhando a emocionante consagração a Nossa Senhora Aparecida, direto da casa da Mãe Aparecida, e logo depois, Padre Zé Will, que é comando o Clube dos Amigos. Em nome de Pizzaria Capanone, em nome de Óticas Maria José, estamos finalizando. Fique com Deus e até amanhã, se Ele me permitir. Vamos à casa da Mãe Aparecida, já já.

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0: É onde eu quero estar e aqui nós estamos, no coração de Nossa Senhora. Estamos na sua casa, no santuário. Você, romeiro e romeira de Nossa Senhora, que neste dia feliz está aqui hoje presente no santuário. Um dia tão importante da sua vida, da sua família, da sua romaria, para fazer a nossa consagração. Mas não estamos rezando sozinhos, não. Tem muita gente rezando conosco lá na sua casa, através do rádio. São mais de 65 rádios espalhados por todo o Brasil, de norte, sul, leste a oeste, que às 3 horas da tarde entram em sintonia com a Rádio Aparecida para a transmissão da consagração a Nossa Senhora. Então gostaríamos de acolher a todos vocês que neste momento, através do rádio, você reza conosco aí onde você está. Formamos esta família de Deus que às 3 horas voltamos o nosso olhar para Nossa Senhora, agradecendo, fazendo os nossos pedidos e consagrando também a nossa vida. Em nome do Pai, do Filho e do Espírito Santo.
1: Amém.
0: Rainha do céu, alegrai-vos. Aleluia. Aleluia. Porque quem merecestes trazer em vosso puríssimo seio,
1: aleluia,
0: ressuscitou como disse,
1: aleluia,
0: rogai a Deus por nós,
1: aleluia,
0: exultai e alegrai-vos, ó Virgem Maria, aleluia,
1: aleluia,
0: porque o Senhor ressuscitou verdadeiramente,
1: aleluia.
0: Oremos. Ó Deus, que vos dignastes alegrar o mundo com a ressurreição do vosso Filho Jesus Cristo, Senhor nosso, concedei-nos, vos suplicamos, que por sua mãe, a Virgem Maria, alcancemos as alegrias da vida eterna. Por Cristo nosso Senhor.
1: Amém.
0: Amém. Queridos irmãos e irmãs presentes no santuário e você na sua casa rezando conosco através do rádio, nós estamos caminhando para o final deste tempo pascal. Próximo domingo, nós vamos celebrar a grande festa de Pentecostes. O tempo pascal termina no dia de Pentecostes, em que Jesus prometeu: eu vou voltar para o meu Pai, mas eu não quero deixar vocês sozinhos, não. Eu vou enviar para vocês o meu Espírito, o Espírito Santo. Naquele dia de Pentecostes, estava fechado as portas, Jesus entrou, fez a saudação de paz e mandou para cada um deles o Espírito Santo. Recebam o Espírito Santo. A quem vocês perdoarem os pecados serão perdoados. Ide pelo mundo, pregai o Evangelho e batizai-os a todos em nome do Pai, do Filho e do Espírito Santo. Jesus, domingo ontem, a festa da Ascensão, Jesus que cumpriu a sua missão aqui no mundo, volta para o Pai. Dá o Espírito Santo para nós, para que possamos dar continuidade à missão dele. Meu irmão, minha irmã, a festa de ontem da ascensão de Jesus ao céu e a festa de Pentecostes é festa de compromisso. Jesus cumpriu muito bem a missão dele. Obediente ao Pai, passou pelo mundo, só fez o bem. Entregou a vida dele por nós, morrendo na cruz. Mas não fica parado no túmulo, porque o Pai o ressuscita. Ele continuou aparecendo aos seus apóstolos e dando as últimas recomendações. Quantas recomendações bonitas Jesus continuou dando antes de subir para o céu. Sobretudo, a grande recomendação do amor, para a gente amar de verdade, para a gente amar a Deus e amar também os irmãos. E amar não de qualquer jeito, mas amar como Jesus amou. É isso que eu peço a vocês, que vocês amem uns aos outros assim como eu vos amei. É o pedido de Jesus. E outra coisa importante que ele pediu para nós: oração. Tudo que vocês pedirem em meu nome ao Pai, eu vou conceder para vocês. Peçam, não deixem de rezar. Tantas recomendações bonitas que Jesus deixou neste tempo pascal, para os apóstolos, para os discípulos e para nós também. Eu apenas estou citando dois: o mandamento do amor e a vida de oração. Jesus rezava e ele pede para nós: vamos rezar. E como é bom você que vem ao santuário e você também na sua casa, que se une conosco através do rádio para fazer este momento de oração. Você para das suas atividades, da correria da sua vida, e aqui você está para rezar, para agradecer. E como que nós precisamos agradecer? Tanto amor, tanta bondade de Deus por cada um de nós. Precisamos agradecer sempre a Deus. Nunca é demais a gente agradecer. Fazer os pedidos, sim. E nós rezamos. Quantos pedidos que nós fazemos? E é bom você rezar e pedir. Você que tem a graça de vir aqui ao santuário, quando você passa lá diante dela, olhando para ela e ela olhando para você, quanta coisa boa e bonita que você fala para ela. Você abre o seu coração. Você reparte a sua vida com ela. Mãe, estou aqui. As minhas preocupações, as minhas necessidades são estas. E fala para ela. E também você agradece. E a mãe é aquela que leva tudo para o seu filho Jesus. É ele que nos atende. Ela é intercessora, que intercede por nós, que pede por nós. E como que nós precisamos desta mãe? Por isso que é sempre bom, durante o dia, você dar uma paradinha da correria da sua vida, lembre de Deus. Não esqueça de Deus, porque Deus não esquece de você. Então vamos nos preparar, gente, pedindo nesta semana, hoje segunda-feira, peça o Espírito Santo. Nós rezamos sempre: vinde Espírito Santo. Peça ainda mais essa semana, para que no próximo domingo, festa de Pentecostes, você possa tomar consciência desse Espírito Santo que você recebeu no batismo, recebeu também no sacramento do Crisma. E peça que o Espírito Santo conduza a sua vida sempre por caminho do bem. Quem é guiado pelo Espírito Santo de Deus, caminha pelo bem. E o caminho não é outro, o caminho é Jesus. Por isso que você precisa caminhar sempre com Jesus, guiado e iluminado pelo Espírito Santo. Então vamos rezar, intensificar a nossa oração pessoal, de família, de comunidade, pedindo o Espírito Santo, os dons, o dom da sabedoria, da inteligência, do temor de Deus. Não ter medo de Deus, mas dar a Deus o lugar que Deus merece na sua vida e você se colocar também no seu lugar. Eu sou eu, criatura, dependo de Deus. O que seria da minha vida sem Deus? Mas eu preciso amar a Deus. Isso é temor de Deus. É reconhecer a grandeza que Ele é, a nossa pequenez e a necessidade que nós temos dEle. Dom da prudência, os sete dons, mas tudo aquilo de bom é dom do Espírito Santo. Peça os dons do Espírito Santo para que a sua vida seja iluminada, a sua vida seja sempre guiada pelo Espírito Santo. O anjo apareceu para Maria e disse: o Espírito Santo virá sobre ti, a força do Espírito te cobrirá, e quem vai nascer de você, Maria, vai ser fruto do Espírito Santo, é ele que vai fecundar a sua vida. E Maria acolheu, aceitou a ação do Espírito Santo na vida dela. Por isso ela nos trouxe Jesus. Vamos também nós. Vamos também nós acolher o Espírito Santo para que ele possa iluminar a sua vida e fazer de você discípulo, discípula, missionário e missionária de Jesus. Essa é a missão bonita que nós temos. Por isso que a gente precisa parar, por isso que a gente precisa rezar. E sobretudo nesta semana, intensifique a sua oração. Peça que o Espírito Santo ilumine sempre a sua vida, para você não viver de qualquer jeito, mas para você viver sempre do jeito de Jesus. Que Nossa Senhora nos ajude. E que ela também nos acompanhe pelas estradas da vida. Vamos agora abençoar a água. Você que tem água aqui no santuário, você também aí na sua casa, coloque aí a sua vasilha com água. Vamos dar a benção. E que esta água seja remédio, força, coragem para todos vocês. Bênção da água. Deus eterno e todo-poderoso, quisestes que pela água, fonte de vida e princípio de purificação, as nossas almas fossem purificadas e recebessem o prêmio da vida eterna. Abençoai esta água para que nos proteja e renovai em nós a fonte da vida de vossa graça, a fim de que nos livre de todos os males e possamos nos aproximar de vós com o coração puro e receber vossa salvação. E que ela recorde a água do nosso batismo como fonte que jorra para a vida eterna. Nós os pedimos, ó Deus, abençoai esta água que nós aqui apresentamos e você na sua casa, em nome do Pai, do Filho e do Espírito Santo.
1: Amém.
0: Água abençoada. Vamos agora fazer a nossa consagração a Nossa Senhora. Você que está aqui no santuário, estenda sua mão em direção da imagem, ofereça sua vida. Você também na sua casa através do rádio, ofereça sua vida, sua família para Nossa Senhora. Ó Maria Santíssima, pelos méritos de nosso Senhor Jesus Cristo, em vossa querida imagem de Aparecida, espalhais inúmeros benefícios sobre todo o Brasil. Eu, embora indigno de pertencer ao número de vossos filhos e filhas, mas cheio do desejo de participar dos benefícios de vossa misericórdia, prostrado a vossos pés, consagro-vos o meu entendimento, para que sempre pense no amor que mereceis. Consagro-vos a minha língua, para que sempre vos ouve e propague a vossa devoção. Consagro-vos o meu coração, para que depois de Deus vos ame sobre todas as coisas. Recebei-me, ó Rainha incomparável, vós que o Cristo crucificado deu-nos por mãe, no ditoso número de vossos filhos e filhas. Acolhei-me debaixo de vossa proteção, socorrei-me em todas as minhas necessidades, espirituais e temporais, sobretudo na hora de minha morte. Abençoai-me, ó celestial cooperadora, e com vossa poderosa intercessão, fortalecei-me em minha fraqueza, a fim de que, servindo-vos fielmente nesta vida, possa louvar-vos, amar-vos e dar-vos graças no céu, por toda

0: Senhor esteja convosco.
1: Ele está no meio de nós.
0: Pela intercessão de Nossa Senhora Aparecida, Rainha, Padroeira do Brasil, Mãe de Jesus e Nossa Mãe, desça sobre você, sobre a sua família, você que está aqui no santuário e você na sua casa através do rádio, desça sobre vocês a bênção de Deus Todo-Poderoso, o Pai, o Filho e o Espírito Santo.
1: Amém.
0: Nossa Senhora merece uma salva de palmas, né, gente? E assim, gente, terminamos a nossa consagração. Agradecemos você que está aqui no santuário e você que sintonizou conosco através da Rádio Aparecida, formando esta grande cadeia, rezando, agradecendo, pedindo as bênçãos de Nossa Senhora. Que a sua tarde continue muito abençoada com as graças de Deus e com a proteção sempre materna de Nossa Senhora. O nosso cântico final.
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3: Boa tarde, meu amigo, amiga ouvinte da Rádio Educadora. Que bom a gente estar juntinho aqui nas ondas dessa amiga de todas as horas. Depois desse momento tão sagrado da consagração a Nossa Senhora, poder estar aqui juntinhos, continuando essa bênção ao longo de toda essa tarde. Você sabe que a Rádio Educadora, além de rádio, ela também chega a nós através das redes sociais, através da internet. Nós temos o nosso portal atualizado com informações do que está acontecendo no Vale do Aço e no mundo. Você já acessou o portal da Educadora hoje? Então dá um jeito lá de dar uma corrida de olho lá, se inteirar do que está acontecendo, tanto para a gente saber das realidades à nossa volta, quanto também como cristãos para poder rezar pelas situações que o mundo enfrenta. Nós somos homens e mulheres que intercedem a Deus pelo mundo. E temos agora também o nosso aplicativo para o sistema operacional iOS. É? Você que tem a linha dos iPhones, você que está podendo um telefone melhor, né? Você, melhor nada, né? O outro também é tão bom quanto. Mas a gente não tinha conseguido ainda. Agora nós temos aplicativos para o sistema Android e para o sistema iOS. Então você já pode ter a Rádio Educadora mais acessível. E lá, além de ouvir a rádio, você também fica informado sobre as notícias. A coordenação artística aqui é do Matheus Cabral. A coordenação de jornalismo é da Janaína Oliveira. A coordenação administrativa, Joana Avelino. Na operação, o Jorge, nos permitindo chegar à sua casa também pela rede de internet. Apresentação e direção, eu, Padre José Wilker, missionário redentorista. Estamos começando o Clube dos Amigos, um momento de bênção no meio da sua tarde. Que glória, que bênção. Eu sei que você está ouvindo a Rádio Educadora desde cedo, já está informado das datas comemorativas do dia, mas eu trago sempre mais uma vez para te lembrar e também para ser matéria de oração nesse nosso momento celebrativo. Hoje celebramos o Dia Internacional dos Museus, Dia do Vidraceiro, Dia Nacional de Combate ao Abuso e à Exploração Sexual de Crianças e Adolescentes. Aconteceu inclusive aqui no centro uma manifestação das instituições sociais junto aos órgãos de ação social do município. Dia Nacional de luta antimanicomial, as pessoas antigamente eram excluídas, e dia de conscientização sobre a necessidade de vacina contra HIV e AIDS. Queremos que essas realidades cheguem ao nosso mundo e possam nos prever de doenças que nos fazem mal e não nos deixam viver a alegria da nossa dignidade de filhos amados de Deus. Olhando para o calendário dos santos, entre os santos que celebramos hoje, nós celebramos São Félix de Cantalício, nome diferente. São Félix de Cantalice nasceu do ano de 1515 em Catalice. Admirado por sua humildade e simplicidade de vida, era amigo de São Felipe Neri e de São Carlos Borromeu. Aos 30 anos, entrou para um convento de frades caputinos. Em 1545, após um ano de noviciado, fez a profissão dos votos religiosos no pequeno convento do Monte São João. Por mais de 40 anos, viveu em um convento em Roma, onde distribuía doações aos pobres e doentes. Morreu aos 74 anos, no dia 18 de maio de 1587. Foi canonizado no ano de 1709. No mesmo dia celebramos São Leonardo Murialdo e São João I, Papa. Então são os santos do dia de hoje. Ó Deus, que destes à igreja São Félix o exemplo de simplicidade evangélica e de inocência de vida, concedei que, seguindo seus mandamentos, cuidemos de amar somente a Cristo e de segui-lo com alegria. Por Cristo nosso Senhor. Amém. A gente já vai de música, te convido a ouvirmos juntos com Adson Sabará, Um Novo Cristão.

0: a gente já vai criando aquele alto astral que a Rádio Educadora nos oferece todos os dias. Espero que a alegria da nossa convivência alegre a sua tarde, alegre a sua vida e te faça feliz. Você sabe que você pode interagir conosco, participando do nosso programa, através do nosso WhatsApp 99771-4902. Anotou? 99771-4902. Manda seu pedido de oração, a sua participação, e nós vamos juntos viver uma tarde de bênção. Vamos para um pequeno intervalo, já dá o intervalo, né? A consagração esticou um pouquinho hoje, mas fica triste não, a gente compensa no segundo bloco do programa. A gente vai ali, bebe uma água e já volta.
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0: Falei que era rapidinho, a gente já tá de volta aqui no Clube dos Amigos, um momento de bênção no meio da tarde, nas ondas da 91.7, a primeira do Vale. Como é que você passou esse final de semana? Espero que muito bem. A gente estava como igreja celebrando a solenidade da ascensão do Senhor Jesus. Eu acredito que todos nós, ao celebrar, ficou muito claro para nós que não era uma festa de despedida de nosso Senhor, ele não foi embora para o céu. Pelo contrário, ele foi ao Pai para poder se ficar cada vez mais perto de nós. Como é que acontece isso? Ele nos prometeu o dom do Espírito Santo, aquele amor de Deus que não se vê com os olhos, mas se sente com o coração. E inflamados dessa comunhão com Deus em Jesus Cristo, no amor que é o Espírito Santo, ele nos deu o mandato missionário: ide por todo mundo e fazei todos os povos discípulos meus. Então não nos recuemos dessa missão. Jesus conta conosco, que a gente possa realizar esse mandato de Jesus com amor, com dedicação, com empenho. E se nos falta alguma qualificação, não se constranja. O Espírito Santo, como nós já o sabemos, ele vem provido de vários dons. Basta abrir o coração e Deus vai ser instrumento na vida das pessoas que nós tocarmos, com vontade de deixar Deus falar através de nós. Deus fala. Basta abrir o coração e deixar a voz do coração falar. E a gente aqui, para poder falar mais de Deus, para poder aprender mais sobre a nossa fé, nós temos participado desse momento com o Catecismo da Igreja Católica, aprendendo um pouquinho mais sobre a fé de um jeito simples e bem objetivo. Hoje nós estamos convidados pelo Catecismo da Igreja Católica a mergulhar nos parágrafos que seguem ao número 1262. A graça do batismo. Entramos nesse tema. Então, o que é que o batismo nos oferece? Qual que é a graça que ele nos traz? A graça de imediato que nós recebemos é o quê? É a salvação. A salvação vem por meio de nosso Senhor Jesus Cristo. Quem salva é Jesus.

Jesus, não é a igreja. Só que a igreja católica é a igreja de Jesus Cristo. Então Jesus está na sua igreja. Então a igreja salva, não pela igreja, mas salva pelo que ela é. A família dos filhos de Deus, o corpo místico de Deus é a igreja, a cabeça é Jesus, nós somos os membros. Mas o batismo então que nos dá a salvação, que é Jesus, e nós obedecemos ao mandato de Jesus, estava domingo agora sendo dito para todos nós, e batizai todos os povos em nome do Pai, do Filho e do Espírito Santo. Qual é a graça então dentro da salvação que nós recebemos? Lá no catecismo existe logo no começo desse parágrafo 1262 o seguinte ensinamento: os diferentes efeitos do batismo. Então, o que o batismo realiza em nós? Com a salvação ele nos oferece algumas realidades. Outro dia eu já estive enumerando várias, mas no catecismo hoje ele se debruçou sobre duas realidades imediatas que o batismo nos oferece e que inclusive já foi falado aqui no nosso programa. Os efeitos do batismo são, de fato, a purificação dos pecados e o novo nascimento do Espírito Santo. Então são essas partes do catecismo que nós vamos conversar um pouquinho aqui hoje. Espero que a gente possa conseguir construir uma catequese boa aqui. Então, a purificação dos pecados. Então, a gente, quando celebra o santo batismo, tanto criança quanto adulto, nós temos essa bênção. Os nossos pecados e os efeitos do pecado são perdoados. Inclusive, havia uma tradição, como no tempo de Santo Agostinho, depois ele vai corrigir isso, porque ele experimenta o batismo e vê que ele deve ser vivido o mais cedo possível. Mas as pessoas, sabendo que a igreja orientava que depois do batismo nós já podíamos morrer e ir direto para o céu, eles iam adiando o batismo para quê? Para batizar pertinho da hora de morrer, para ter certeza que ia para o céu. Mas assim não tem significado, não tem sentido a gente ir aprontando todas e deixar para batizar só na hora de morrer para poder ir para o céu. Vai que nem isso dá certo. Deus não é bobo não, viu? Ele é misericordioso, mas é justo. Mas vamos voltar aqui, não é isso que eu quero falar. Eu só quis brincar com a situação que a catequese de hoje nos permite pensar. Então, o que é a remissão dos pecados? Pelo batismo, todos os pecados são perdoados. Mas calma aí, esfria a cabeça que nós vamos chegar a uma conclusão. Não é exatamente assim como talvez você esteja pensando. O pecado original e todos os pecados pessoais, bem como todas as penas devidas ao pecado. Aqui que eu vou querer conversar um pouquinho com vocês. Quando a gente comete um pecado, você já cometeu pecado na sua vida? Espero que não. Mas se você já tiver cometido algum pecado depois do batizado, ou seja, até o batismo, tudo foi perdoado. Mas depois do pecado, se a gente comete alguma falta contra a nossa comunhão com Deus, a gente está em quebrou a comunhão com Deus. Então a gente está correndo o risco de perder o céu. Então a gente tem que pedir a graça do arrependimento, procurar um sacerdote e ali a gente se confessa e volta a estar na graça de Deus. Só que nós sabemos que todo pecado ele é perdoado por Deus, mas por trás do pecado ele deixa um rastro de mancha de pecado, que são as penas, ou seja, as consequências. Eu lembro de uma história de uma pessoa que contou uma lenda de uma mulher que foi falar pro padre que ela tinha o vício da língua, né? De falar mal dos outros. Então o padre fez um exercício para ela, falou assim: olha, então como penitência, eu vou te pedir para você pegar um saco de penas e sair espalhando pela cidade. A mulher cumpriu com a tarefa que o padre lhe deu como penitência. Ela voltou na igreja e falou assim: padre, eu cumpri a penitência. Aí o padre falou assim: a penitência não está completa. Agora tem a segunda parte. Ela falou: o que é a segunda parte? Agora você vai lá e recolhe todas as penas de novo e traga-as de volta. A mulher falou assim: isso é impossível. Isso são as penas do pecado. Ou seja, a gente é perdoado pela igreja, mas mesmo que o perdão aconteça, atrás de nós fica um rastro, né, dos males que aconteceram frutos da nossa falta. Então, esta realidade é mais difícil ser perdoada. Aí vai exigir de nós muito sacrifício, muito esforço. Então, as penas são o quê? Então, são temporais e tem penas eternas. Tem realidades, tem maus, quando a gente não pede perdão, que ele nos acompanha para a vida toda. E tem outros males que são temporais. E aí entra a história do purgatório. O que é o purgatório? Purgatório não é para poder perdoar pecado.
O purgatório é para pagar as penas do nosso pecado. Se a gente bateu numa pessoa, ela até desculpa, mas fica magoada com a gente. Outra realidade, então, dentro desse negócio de pecado, é que surge para nós o que a gente aprendeu, que é a concupiscência. O catecismo fala que apesar da gente ter os pecados perdoados, a gente continua sendo tentado a pecar. O inimigo continua falando ao nosso ouvido. Então a concupiscência é a tentação, é o gatilho que nos induz a querer pecar. Por exemplo, se a gente está na hora do almoço, alguém nos serve uma comida muito gostosa, louvado seja Deus, ô darling, juízo, hein? Aí a pessoa faz a comida gostosa, faz uma lasanha, você come um pedaço, come dois pedaços, satisfez seu apetite, comeu até bem. Aí de repente seu corpo pede mais um pedacinho porque tá gostoso. Aí quando você vê, você comeu a travessa de lasanha toda. Você precisava comer aquilo tudo? Não, tá até passando mal, né? Comeu além do necessário. Mas por que comeu? Porque estava gostoso. Ou seja, a gente foi tentado. Com isso a gente transformou aquela comida num ídolo. Não é a gente que manda na comida, é a comida que manda na gente. Ela falou mais forte a minha vontade. Então ela foi senhora da minha existência. Então ela ocupou o lugar de Deus. Então isso que é a concupiscência. Não o ato que eu já contei, eu já fui lá na frente, né? A concupiscência é aquela tentação de querer comer mais um pedacinho. Isso que é a concupiscência. E como é que o cristão reage a essas tentações do mundo? A gente diz não. A tentação ainda não é o pecado. Você lembra quando Jesus foi para o deserto e foi tentado por Satanás por 40 dias? Então a tentação ainda não é o pecado. O pecado é quando nós cedemos à tentação. Então nós, batizados, iluminados pelo catecismo, somos convidados hoje, à luz desse estudo que a gente está fazendo, a ficar um pouquinho mais empenhados e não ceder às tentações do mundo, não se corromper por valores vazios. Às vezes a gente quer aparecer, a gente acha que a gente se destacar em relação aos outros é mais importante do que amar as pessoas, comer além do necessário, buscar o prazer a qualquer preço, um consumismo desenfreado, uma ânsia de querer preencher as nossas frustrações com comida, com bebida, uma sexualidade desorganizada. Isso tudo compromete a santidade que todos nós somos chamados a viver. Então, o batismo nos proporciona a capacidade, pela graça de Deus, de resistir à tentação, mas a tentação continua aí. Só que a gente parece que é fraco, a gente é muito acomodado com Deus. Ah, Deus é bonzinho? Então a gente vai cedendo à tentação até deixar para poder escolher viver outra realidade, só depois que a gente já está quase achando que vai morrer, né? E assim não pode ser. E a outra realidade que temos aqui, que a gente falou que o batismo nos concede, é uma vida nova. Quando a gente é mergulhado na pia batismal, na água do batismo, e aqui nós temos que aprender que não é simbólico, é de fato uma água diferente, que é a mão de Deus agindo em nós, a gente é mergulhado, a gente morre para o pecado, morre para a vida velha e renasce para uma vida nova. Nós renascemos no dom do Espírito Santo. Nós não nos tornamos homens e mulheres novos, iluminados pelas águas do batismo. Então que a gente procure viver esse caminho que nós estamos fazendo aqui com muita singeleza, pensando um pouquinho, será que eu estou vivendo de fato o sacramento do batismo? Eu tenho deixado que o que o batismo me oferece se realize na minha vida? Para te ajudar a pensar, uma música que não tem nada a ver com batismo, mas nós vamos ouvir um pedacinho de Gustavo Lima, DNA.

0: com toda essa animação é que a gente vai alimentando a nossa tarde de segunda-feira para começar bem a semana, aprendendo um pouco mais sobre a fé e nos alegrando nesse encontro fraterno. Eu vou fazer um pequeno intervalo, tá dando a hora, 15 para as 4 já. Você já pode colocar a água para ferver, que a gente já tá chegando para tomar o café. Enquanto você o faz, eu faço aquela pausa necessária. E na volta quero te contar uma notícia boa sobre o Papa Leão 14 e quero também rezar com você nessa tarde, segunda-feira. É rapidinho, a gente já volta.
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2: Muito bem, estamos de volta aqui nas ondas da nossa querida rádio, no Clube dos Amigos. Quero agradecer você que é do clube, você que ajuda essa rádio a evangelizar. Se você ainda não faz parte do clube, venha fazer parte, tô te esperando. O número do nosso telefone é 38410730, ou passa aqui nos estudos da rádio, venha tomar um café conosco e vamos combinar a sua participação. Olha, tem muita gente entusiasmada. Ontem nós celebramos a Santa Missa do Envio. Somos peregrinos da esperança rumo ao Santuário do Bom Jesus da Lapa, na Bahia. Não é fácil não, viu? Nós vamos celebrar Pentecostes, o dom do Espírito Santo, a renovação da igreja no Santuário do Bom Jesus. É das mãos do Bom Jesus que nós queremos acolher o dom do Espírito Santo. Que bom contar com o seu sim e nós podermos juntos, de mãos dadas, viver uma experiência única de fé. Celebrar Pentecostes em Bom Jesus da Lapa, na Bahia. Não é fácil não, louvado seja Deus. Que seja um tempo de bênção, de renovação, das alegrias, de cura, de graças para todos nós. E claro, a gente quer para a igreja toda. A gente traz as bênçãos para quem não vai conosco, né? Nós trazemos. Pode ficar tranquilo. Nós trazemos no coração Bom Jesus para poder dividir com quem a gente vai deixar por aqui no Vale do Aço, em Coronel Fabriciano. Olha, nós estamos no mês de maio, é claro, né? Mês de Maria, você tá sabendo, já tá quase acabando, né? Do jeito que o tempo corre, se a gente não facilita, já acaba. E eu trago aqui um livro que eu consegui sobre vários títulos de Nossa Senhora. São mais de 365 títulos de Maria. Hoje eu quero partilhar com vocês um dos títulos diferentes que eu acho, por isso que eu tô trazendo aqui. Nossa Senhora da Defesa. Você já ouviu falar? A invocação de Nossa Senhora da Defesa é outra devoção com orientação militar em tempos de guerra. Conta-se que em 1410, durante a invasão do exército godo na bacia de Ampezzano, na Itália, os habitantes invocaram a Virgem para ajudar na defesa de suas terras. Ela apareceu num trono sob nuvens com uma espada na mão. Quando o exército a atacou, Nossa Senhora da Defesa desceu sobre a vila e as nuvens confundiam os soldados adversários que se atacavam uns aos outros. Na imagem venerada atualmente, Maria segura o menino Jesus no braço esquerdo e sustenta a espada erguida na mão direita. Você imagina uma imagem com Nossa Senhora com a espada empunhada, defendendo a causa do reino? É, a gente não deve lutar com armas, né? Nós somos a favor da vida, mas é um sinal de que Nossa Senhora luta conosco, não para ferir nem derrotar ninguém, mas para poder alcançar a vitória para todos. Outro título de Nossa Senhora é Nossa Senhora dos Desamparados. Um título bonito, viu? A história por trás dessa devoção. Lá na cidade da Espanha, de Valência, tem como padroeiro Nossa Senhora dos Desamparados. O título é a imagem que foram criadas em 1409 pelo padre Joffre. Andando pela cidade de Valência, o padre Joffre presenciou uma cena de grande violência contra o menino em situação de rua. Decidiu nesse momento iniciar uma confraria para cuidar dos desamparados. Construiu um abrigo e uma capela dedicada a Nossa Senhora dos Desamparados. A imagem foi esculpida por dois peregrinos e logo apareceram sinais de milagre a ela associada. E o último título de Nossa Senhora que eu quero partilhar com você hoje é Nossa Senhora do Desterro, é bem conhecida. Você viu que eu escolhi todos os títulos de Nossa Senhora com a letra D, né? Hoje, como não tem nenhuma festa conhecida a Nossa Senhora, então eu vou pegando carona aqui no alfabeto do livro. Peguei mais uma letra D aqui, do Desterro. Essa devoção faz referência à figura da Sagrada Família, fugindo para o Egito, quando São José ouviu a ordem do anjo, né, para poder defender Maria Santíssima e, é claro, o menino Jesus. Então, eles saem para se refugiar no Egito e a imagem que nós temos hoje é aquela de Nossa Senhora no lombo do burrinho, tendo ao colo o menino Jesus e São José que vai puxando o burrinho, levando-os para um lugar seguro. Então, a gente aprende a invocar Nossa Senhora, porque assim como ela alcançou as graças de Deus pelas mãos de São José, que a gente também tenha outros Josés na nossa vida, né? Que possam guiar o nosso caminho e nos defender dos perigos. Então, Nossa Senhora do Desterro, Nossa Senhora dos Desamparados e Nossa Senhora dos Desamparados e Nossa Senhora da Defesa, rogai por nós. Espero que esses títulos tenham te inspirado a confiar mais em Maria. Isso é bom, né, não? Olha, trazendo uma notícia muito importante e inovadora para nossa igreja. Magnifica Humanitas, é mais ou menos assim em latim. É a primeira encíclica de Leão XIV. A publicação está prevista para o próximo de 25 de maio. O que é uma encíclica? O nome eu vou explicar, que é do grego. Uma encíclica papal é um dos documentos mais importantes e solenes emitido pelo Papa. A palavra encíclica vem do grego, que significa círculo, ou seja, é uma catequese que deve ser levada a sério, que o Papa oferece para toda a igreja, desde os bispos, cardeais, até cada um de nós batizados. Então, todo batizado está sendo orientado para responder a essa realidade hoje. Quando se trata, então, em particular dessa encíclica Magnifica Humanitas, parece que o Papa nela vai nos orientar sobre questões éticas da Igreja Católica, salvaguardando a dignidade humana frente à era da inteligência artificial. É a tal da IA. Então a Igreja, através dessa encíclica, tem algo para nos dizer sobre essa bendita IA e cuidar da questão da dignidade humana. O evento, então, está previsto para o próximo dia 25 de maio, às 11h30, no Salão Sinodal, com a presença do próprio Papa Leão. Outras autoridades da área da cultura, da área da acadêmica, estarão presentes nesse evento. E no final vai acontecer um momento de conclusão, é claro, com a bênção e algumas explicações do Papa Leão, além de tantos outros que também vão falar nesse dia. Com certeza, como está previsto, então, a partir do dia 25, você já poderá acessar pela internet esse documento, e quem prefere tê-lo em mão, ou imprime, ou espera as editoras brasileiras publicarem o livreto, e a gente vai poder tê-lo em mão para poder rabiscar, estudar e entender. Eu me comprometo com você, dentro das minhas limitações, assim que eu tiver acesso ao documento, vou lê-lo, vou tentar entender, vou buscar outras pessoas que também tiveram tempo de ler para trocar uma ideia e depois partilho com vocês um pouquinho do que será que o Papa quer nos orientar como católicos, e a gente está disposto a escutar para a nossa caminhada de fé. Vamos então agora com o nosso momento de oração. Quero te convidar a se colocar diante desse Deus de misericórdia e pedir a bênção da saúde sobre todos nós.

0: dizendo: cura, Senhor.
1: Cura, Senhor, onde dói.
0: Cura, Senhor.
1: Cura, Senhor, bem aqui.
0: Aonde, Senhor?
1: Cura, Senhor, onde eu não posso ir.
0: A nossa proteção está no nome do Senhor, que fez o céu e a terra. O Senhor esteja convosco, Ele está no meio de nós. Rezemos. Senhor Jesus, que passastes a vida fazendo bem e curando todos os enfermos, eu creio no teu poder e no teu infinito amor por mim. Peço a vossa bênção e a vossa misericórdia para que cureis os enfermos que comigo fazem este pedido. Concede-me, Senhor, a cura física e a cura da alma, que seja pela ação do teu Espírito Santo ou através dos médicos e remédios. Aumenta minha fé, pois eu acredito que podes me devolver a saúde. Hoje, Senhor, coloco minhas dores e sofrimentos em tuas mãos, assim como os doentes que me pediram oração. Cuida de cada um deles, Senhor, e tem misericórdia. Obrigado, meu Deus, por toda a obra que estás realizando em meu corpo e em meu coração. Amém. Vão lá, pede por nós, Padre Antônio.

com a certeza dessa cura que Jesus nos proporciona hoje e sempre. A gente agora vai se aconchegando na amizade, quem está aí do nosso lado, para poder partilhar então esse cafezinho da tarde, para poder tomar um fôlego, para poder continuar nosso caminho até o início da noite. E eu espero que amanhã a gente possa mais uma vez se encontrar, aprender um pouco mais sobre a nossa fé e fazer companhia uns para os outros. Mas não te deixo sozinho não, tá? Vem aí, Educadora Toca, com Marcos Pereira. Aquele abraço carinhoso para cada um de vocês. Fiquem com Deus. Vamos arrumando a mala para nossa viagem. E até amanhã, se Deus quiser. Fui. Tchau, tchau.

0: Dominica e a hora certa. 4 em ponto.
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0: Na primeira do Vale, 4 horas, 2 minutos. Confira aí, 4 e 2. Boa tarde com alegria. Marcos Pereira te fazendo companhia. Boa tarde, meu amigo. Boa tarde, minha amiga. Boa tarde, senhora. Boa tarde, senhor. Boa tarde, meninos e meninas. Boa tarde.
6: Boa tarde.
0: E aí, como é que foi seu fim de semana? Aproveitou? Curtiu muito? Saiu com os amigos, com a família? Ficou em casa? Dormiu? Descansou muito? Muito. Me conta a partir de agora, eu quero saber o que você fez, se você viveu intensamente o seu fim de semana assim como eu. Eu aproveitei demais, descansei muito, muito, muito. Hoje é segunda-feira, segundona, 18 de maio de 2026. Começando a semana, vamos começar com o pé direito, com fé em Deus. Essa semana vai ser uma bênção, tenha certeza disso. Nada de pensamento negativo, de palavras ruins saindo da sua boca, só palavras boas, palavras de ânimo, palavras positivas e o pensamento naquele Todo-Poderoso lá de cima. Sempre, sempre. Já tô liberando os nossos canais de interação, telefone fixo 38410730, liga aí, e tem o Zap Zap. É só mandar beijinhos na bochecha de quem você gosta, 99771-4902. Quero você por aqui interagindo e participando comigo. Vou começar o programa hoje com o grupo Benzadeus.

Felipe Ferrari e Diego e Arnaldo. Só pancada. 4:09. Confira aí, 4:09. O programa hoje começou super animado, hein? Nem parece que é segunda-feira. Meu Deus do céu, no clima, na alegria, e você participando, você interagindo, vem comigo, manda abraços. Daqui a pouquinho, já vou ler recadinhos que eu tenho certeza que já estão chegando por aqui. Nem olhei o zap, vou olhar daqui a pouquinho, estou aguardando. Você que ainda não mandou o seu beijo, o seu abraço, aproveita, pega o telefone aí. Ana Castela.

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7: 4:18, confira aí, 4:18. 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João Bosco e Gabriel, Israel Novaes.

impossível ficar desanimado na segunda-feira ouvindo a educadora. Suzy Quatro, Freedom. Quatro horas 25 minutos, confira aí, 4:25. Deixa eu mandar um abraço aqui pro nosso irmão, sócio do Clube dos Amigos, Valtarez Alves, do Centro de Fabriciano. Ele está parabenizando pelo programa e mandando um abraço muito especial para a esposa Terezinha Dedeca. Obrigado, Valtarez. Valeu pelo carinho, todos os dias antenado, curtindo o nosso programa. Tem a minha listinha também, tá na hora de ler alguns nomes dessa lista e mandar abraços para ouvintes muito queridos que são apaixonados, que têm a educadora no coração e defendem a emissora de unhas e dentes. Não vai falar mal da rádio perto dessas pessoas, não, que elas vão brigar com você. José Geraldo, do Funcionários em Timóteo, Laura Vicuna, do Melo Viana em Fabriciano, e Maria da Penha, do Primavera em Timóteo. Muito obrigado pela audiência, pelo carinho. É bom demais ter vocês por aqui curtindo e acompanhando a nossa programação. Eita, turma boa! Agora tem um som dos Paralamas do Sucesso.

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2: 4:31, confira aí, 4:31. A jornalista Mônica Soares está chegando aqui no estúdio e ela traz informações para você. Boa tarde, Mônica.
3: Boa tarde, Marcos Pereira e ouvintes da Rede Educadora de Comunicação. Ipatinga inicia hoje a programação da 24ª Semana Nacional dos Museus, que segue até o dia 24 de maio no Museu Estação Memória Zeza Souto, no centro da cidade. A iniciativa faz parte da mobilização nacional promovida pelo Instituto Brasileiro de Museus em celebração ao Dia Internacional dos Museus, comemorado hoje, 18 de maio. O tema deste ano é Museus Unindo o Mundo Dividido, destacando os espaços culturais como ambientes de diálogo, inclusão e valorização da diversidade. A programação contará com exposições, apresentações musicais, palestras e rodas de conversa voltadas para temas ligados à memória, cultura e identidade social. Um dos destaques é a exposição Entre Memórias e Encontros, a presença japonesa em Patinga, aberta para visitação entre os dias 18 e 26 de maio. A mostra relembra a contribuição da comunidade japonesa para o desenvolvimento econômico, social e cultural do município durante a implantação da Uzi Minas. No dia 19 de maio, às 18h30 da noite, a banda municipal Tenente Oswaldo Machado realiza a apresentação com repertório que inclui músicas clássicas, temas de filmes e canções do folclore brasileiro. Já nos dias 20 e 21, pesquisadores e especialistas promovem palestras sobre religiosidade, desigualdade social, patrimônio cultural e o papel dos museus na construção de uma sociedade mais democrática e inclusiva. As atividades acontecem no Museu Estação Memória Zeza Souto, localizado na Rua Belo Horizonte, número 272, no centro de Patinga. E os motoristas mineiros que perderam o prazo para o pagamento do IPVA 2026 já podem parcelar o débito em até 12 vezes. A opção começou a valer nesta segunda-feira e está disponível de forma online pela Secretaria de Estado de Fazenda de Minas Gerais. Para aderir ao parcelamento, basta acessar o site da Fazenda Estadual, entrar na área do IPVA, clicar em parcelamento e informar o número do Renavan do veículo. O sistema calcula automaticamente os juros e multas pelo atraso no momento da emissão do documento de arrecadação estadual. O valor mínimo de cada parcela é de R$200, tanto para pessoas físicas quanto jurídicas. Débitos de anos anteriores também podem ser incluídos no parcelamento. De acordo com a Secretaria de Fazenda, após o pagamento da primeira parcela, o proprietário já poderá emitir o certificado de registro e licenciamento do veículo de 2026, assim que o documento passar a ser exigido pelos órgãos de trânsito. No entanto, para conseguir o licenciamento, também é necessário quitar multas pendentes e a taxa de renovação do licenciamento anual do veículo, que venceu em março e não pode ser parcelada. Segundo o balanço divulgado pelo governo estadual, Minas

0: Gerais arrecadou mais de 9,5 bilhões de reais com IPVA 2026. Até o fim de abril, um crescimento de quase 7% em relação ao mesmo período do ano passado. Parte da arrecadação é destinada aos municípios e ao Fundeb, fundo voltado para a educação básica. Para a Rede Educadora de Comunicação, repórter Mônica Soares.
1: Muito obrigado, Mônica, pela sua participação. 4:35, confira aí 4:35. A gente vai fazer o seguinte agora, também no estúdio, nesse momento, o comunicador Matheus Cabral, que também vai trazer informações aqui no programa Educadora Toca. Boa tarde, Matheus.
2: Boa tarde para você, Marcos Pereira. Boa tarde aos amigos ligados aqui nessa edição do Educadora Notícia, para dizer que a imprensa nacional repercute que Neymar será convocado daqui a pouco. Eita. Nós vamos acompanhar a convocação da seleção brasileira do técnico Carlo Ancelotti para a Copa do Mundo. E o Neymar, segundo informações, já repercute nas redes sociais. A imprensa nacional já tem G1 falando, já tem imprensa de São Paulo cravando com informações que o Neymar está na lista oficial dos 26 jogadores que serão convocados daqui a pouco. E você, ouvinte da Educadora, vai acompanhar essa convocação aqui. Nós traremos todos os nomes, vamos fazer uma análise desses atletas que vão disputar a Copa do Mundo. Mas a informação que pega a todos de surpresa, que o Neymar estaria supostamente nessa lista oficial. É claro que a gente vai aguardar dentro de alguns minutos, alguns 40 minutos, 30 minutos, enfim, quando o Carlo Ancelotti convocará de forma oficial os jogadores da seleção brasileira, mas a informação que caiu como uma bomba, tem mais ou menos uma hora que tá todo mundo falando sobre isso, que vazou a lista e que o Neymar está nela.
1: Agora, o que eu fiquei sabendo, Matheus, é que o técnico Ancelotti ligou para o Neymar. E se ele ligou para o Neymar, eu acho que ele não iria ligar simplesmente para falar assim: olha, Neymar, tô ligando para dizer que você é um bom atleta, mas não vai ser dessa vez. Eu acredito que se ligou é para já trazer essa informação para o Neymar e o deixar preparado. Eu acredito que sim.
2: E outro jogador que pode aparecer como surpresa é Kaique Bruno, do Cruzeiro.
1: Eita,
2: lateral esquerdo.
1: Meu Deus do céu. Será?
2: Lateral esquerdo. A informação que na semana passada, pessoal do departamento médico do Cruzeiro recebeu uma informação, uma consulta, melhor dizendo, da CBF, de alguns médicos da CBF, perguntando como estão os exames dele, como ele está no dia a dia, se está tudo ok. Jogador de 23 anos, presta a renovar o contrato com o Cruzeiro, recebeu uma proposta de R$1,5 milhão do Flamengo, uma grande revelação, lateral esquerdo, que foi testado uma vez pelo técnico Carlo Ancelotti, que também supostamente estaria nessa lista oficial dentro de instantes. Nós vamos conhecer todos esses detalhes. Marcos Pereira, se der tempo aqui, acredito que não, que essa convocação deve sair depois das 5, mas na hora do rush, aqui com o Felipe Machado, estarei para trazer todas essas informações. Um abraço para você.
1: Valeu, obrigado, Matheus. Deus.
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1: 4:37, confira aí 4:37. Fiduma e

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0: 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Pensamento positivo, exalta. 4:43, confira aí, 4:43. Chegou a mensagem aqui no Zap Zap da Cida Souza, do bairro Caladão, em Fabriciano. A Cida mandou um áudio. Deixa eu ouvir o que ela tem a nos dizer. Fala comigo, Cida.
1: Boa tarde, boa tarde.
0: Boa tarde. O que você fez no fim de semana?
1: Descansei bastante, tô descansando porque eu tô de repouso.
0: Tá de repouso, recuperação médica.
1: Eu fiz uma aplicação, né? Joelho, né?
0: Sim.
1: Aí eu tô de repouso, então eu tive que ficar quieta, né? Tô de casa, não deu pra passear.
0: Não deu para sair no fim de semana, ficou em casa se cuidando, até porque se a gente não obedece o médico, o que acontece? Depois ele puxa a orelha, né, Cida?
1: Pra se divertir, né? Porque repouso é repouso, né?
0: É isso aí.
1: Aí tá quietinho. Mas sempre no educador, direto no educador.
0: Obrigado, querida. Sempre coladinha com a gente. Boa recuperação, tá? Cida Souza, minha amiga querida, todos os dias participando, moradora do Caladão em Fabriciano. Zé Neto e Cristiano.
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1: 4:48, confira aí, 4:48. 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Isso é o mais importante. Maiara e Maraíza.

esse encontro. Cicatriz. 4:55, confira aí, 4:55, galera. O técnico Carlo Ancelotti vai anunciar daqui a pouquinho a lista dos 26 jogadores convocados da seleção brasileira para a Copa do Mundo 2026. O evento será realizado no Museu do Amanhã, no Rio de Janeiro, e marcará oficialmente a primeira convocação final do treinador italiano para o Mundial. A expectativa é grande. Dentro do A Hora do Rush com Felipe Machado, você vai receber a lista completa, vai ficar sabendo todos os jogadores que foram convocados para essa Copa do Mundo que promete. A expectativa do brasileiro é grande, principalmente se Neymar vai, se não vai, essa expectativa. Nas redes sociais ninguém fala em outro assunto a não ser esse. Tem muita conversa, tem muito meme, tem muito influencer postando um montão de coisas relacionadas a toda essa expectativa. E no nosso portal de notícia tem a informação completa que você pode conferir. Entra lá para você já ler essa matéria todinha, matéria falando da expectativa do brasileiro para a convocação da seleção brasileira da Copa do Mundo 2026. O nosso portal educadormg.com.br.

4:58, confira aí, 4:58. Turminha, vou ficando por aqui, vem aí a Hora do Rush com o Felipe Machado. Eu volto depois da Hora do Ângelus com o padre José Wilke. Acredito que 6:04, 6:05, 6:06, por aí.

0: vocês dentro do programa Hora do Rush. 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

0: tarde, minha Fabriciano. Boa tarde, Vale do Aço. Eu sou o Felipe Machado e está começando mais uma edição da sua revista eletrônica do fim de tarde, A Hora do Rush. 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Até às 6 horas, você confere tudo o que acontece no trânsito aqui na região metropolitana do Vale do Aço, com informações em tempo real para facilitar a sua volta para casa. E não para por aí. Tem também reportagens, destaques e os fatos que marcaram o dia em Minas, no Brasil e no mundo. E essa edição da Hora do Rush é uma edição antológica. A gente está acompanhando aqui o evento da FIFA, que vai mostrar aí, né, anunciar a lista dos 26 convocados para a Copa do Mundo. O evento já começou, o evento começou por volta das 5 da tarde, mas mais um pouquinho, né? Já tá rolando umas apresentações, umas intervenções culturais, mas a lista mesmo ainda não foi lida. Já vazou uma lista da internet aí e a gente vai discutir tudo isso daqui a pouco. Matheus Cabral vai estar aqui com a gente, vai passar o programa aqui discutindo essa tal lista aí do Carlito Ancelotti. E a gente, obviamente, vai falar sobre trânsito, porque essa é a sua rede educadora de comunicação, conectando o Vale do Aço com o mundo. Coordenação artística de Matheus Cabral, coordenação de jornalismo de Janaína Oliveira, coordenação administrativa de Joana Avelino e direção de Padre José Wilker. E você pode acompanhar o nosso programa pelo rádio, pelo site radioeducadoramg.com.br, também pelo nosso aplicativo. Exatamente, agora a gente está na palma da sua mão com o nosso app Rede Educadora de Comunicação e também lá no nosso canal no YouTube. Estamos ao vivo, estamos em live lá no nosso canal, acompanhando a loucura do trânsito do Vale do Aço e também a lista dos convocados. A cerimônia já começou. Nos destaques do dia, nós vamos falar do trânsito nesse momento na região metropolitana do Vale do Aço e chamar o nosso departamento de jornalismo da Rádio Educadora com as notícias do dia. Copa do Mundo, o Brasil vive expectativa por lista de convocados de Ancelotti. Tem uma lista rodando aí na internet falando que o Neymar vai e tá uma confusão danada. Eu mesmo coloquei hoje nas minhas redes sociais que o Neymar ia aparecer aqui, né? Neymar ia aparecer aqui no nosso programa hoje. Será? Será que o Neymar vai? Será que o Neymar não vai? O que que você acha? Você levaria o Neymar se você fosse técnico da seleção brasileira? Não levaria? Quiser mandar sua opinião, 319-9771-4902. Falta de profissionais de educação é exposta durante manifestações em Ipatinga. É, o sindicato foi pra rua, colocou um monte de cartazes nas escolas aqui do Vale do Aço, nas escolas de Ipatinga na última sexta-feira, a gente vai falar disso. E também, Unileste abre inscrições para a quinta caminhada ecológica no Parque Estadual do Rio Doce. Eu, se fosse você, não perderia, porque é um rolezaço, é uma caminhada dentro do parque, é um negócio super bacana. Você vai ouvir as informações aí daqui a pouco. E também tem Matheus Cabral hoje ao vivo aqui com o Noticiário Esportivo. A gente está acompanhando aqui a cerimônia da CBF lá no Museu da Manhã, no Rio de Janeiro. Tá rolando as intervenções culturais, um cantor que eu não faço a mínima ideia de quem seja, e o pau tá quebrando. É, o programa, como sempre, tá imperdível. Siga comigo até às 6 da tarde aqui na Hora do Rush.
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0: Horas e 5 minutos e, como sempre, a gente começa falando do trânsito frenético aqui. Hoje eu trabalhei igual gente grande, tá? Fui em evento de tarde, voltei aqui, cheguei aqui na rádio quatro alguma coisa que eu cheguei aqui, mas o trânsito tá fluindo bem no Vale do Aço. A gente sabe que tá rolando operações aí da Polícia Militar, da Polícia Rodoviária, da PRF, por causa do Maio Amarelo. Então tem gente falando assim, ah, o trânsito tá travado. Não, o trânsito não tá travado, é que tá rolando operação. Deixa eu falar aqui do trânsito aqui no centro, para destacar a subida da José Cornélio e Maria Matos, o início ali da Maria Matos, principalmente ali em frente ao Supermercado Amarelo, com o trânsito carregado nesse momento. Outro ponto com pontos de lentidão é a Rubens Siqueira Maia, na altura ali da praça da estação. Pessoal, já começou a montagem do palco. Final de semana tem festival gospel lá na praça da estação. Falar do trevo, descida da Tancredo Neves com trânsito lento nesse momento em alguns pontos aqui da Tancredo Neves, principalmente para quem tá indo sentido Timóteo, tá? E aquela lentidão ali de sempre. Tancredo Neves, rua de ligação, em frente ali à rodoviária velha. No trevo, destacar a alça que liga a Magalhães Pinto a Tancredo Neves, sentido Ipatinga, nesse momento. A gente tá sem notificação de acidente em Fabriciano. De previsão do tempo, tivemos mais um dia típico de outono. Confesso para vocês que eu não dei uma olhada na previsão do tempo para essa semana, mas eu vi aqui, eu vi uma notificação aqui do Climatempo que parece que pode ter chuva. Então a gente vai ver o que vai rolar. Mas para a noite dessa segunda-feira deve ser de céu parcialmente nublado, realmente temos nuvenzinhas no céu, o tempo tá meio fechado, com previsão mínima de 20% e sem previsão de chuva. 5:07, a gente está aqui acompanhando ao vivo a cerimônia aí de apresentação da lista dos convocados da Copa do Mundo, e nosso comentarista esportivo Matheus Cabral está aqui hoje ao vivo acompanhando aqui essa movimentação. Matheus Cabral, boa tarde para você, parceiro.
2: Boa tarde, meu nobre Felipe Machado, não poderia deixar de estar aqui mesmo porque é uma causa nobre, né? A convocação da seleção brasileira para a Copa do Mundo, e a gente acompanha, e há toda uma expectativa. E é claro, o Felipe Machado, a expectativa não é nem pelos nomes da seleção brasileira. A expectativa é se Neymar vai ou não vai.
0: Foi o assunto aí dos últimos dois anos, né? Do último ano, desde quando ele voltou pro Santos, que ele falou isso, ó,
2: queria jogar a Copa.
0: E quero jogar.
2: E aí o problema todo é o que acontece? Olha só, eu tenho defendido a convocação do Neymar, mas eu defendo a convocação do Neymar para que ele faça parte do grupo de atletas que vão disputar a Copa do Mundo. Eu não estou defendendo a titularidade do Neymar. Isso é uma outra situação. É claro que no terceiro jogo do Brasil contra o Haiti, não vai haver problema nenhum Neymar entrar como titular. Porque não é possível. Qual que é a diferença do Haiti para Chapecoense? Qual que é a diferença do Haiti para o Coritiba, para quem ele já disputa no Campeonato Brasileiro? Sim. Porque se o Haiti oferecer uma dificuldade maior do que os times do Campeonato Brasileiro da Série A, não. Aí nós poderemos fechar a tampa, fechar a cortina e pronto, ponto final.
0: Mas o Santos tomou quanto?
2: 3-0 do Coritiba. Então, que venceu, olha que o futebol, né? O Santos foi lá e eliminou o Coritiba, ganhou por 2-0 na Copa do Brasil, e nesse final de semana tomou 3-0 pro Coritiba jogando em São Paulo.
0: Na quinta-feira seu time caiu pro Vitória na Copa do Brasil.
2: Na quinta-feira caiu pro Vitória e ontem empatou com o Atlético Paranaense.
0: O futebol brasileiro, a gente fala isso, eu não tenho propriedade para falar isso, mas os comentaristas de esportes, né, de futebol, falam que o Campeonato Brasileiro é o melhor campeonato do mundo, porque, assim, tirando nos últimos 3 anos que Palmeiras e Flamengo estão disputando aí o primeiro lugar, o resto da tabela, irmão, é tudo, Deus nos acuda, é uma brincadeira de foice.
2: E até para quem vai cair, né? O Corinthians está na zona de abaixamento e classificado em primeiro lugar com a melhor campanha da Libertadores.
0: E um Corinthians jogando na Premier League,
2: a gente não sabe o que dá.
0: Ficaria no mínimo em quarto lugar.
2: É, talvez ali, entre os 10 primeiros, do quinto pra baixo.
0: Do quinto pra baixo?
2: É, do quinto entre os 10. A Premier League é outro nível, aí já é outro nível.
0: Pra gente tem jogador do Girona, que eu fui descobrir, tem 2 semanas que eu descobri que o Girona existe.
2: O Girona, Girona da Espanha.
0: Primeira, né?
2: Primeira divisão.
0: Nunca tinha ouvido falar, porque tem um jogador aí que eu não sei quem que é também, porque dessa lista aí eu conheço uns 4, 5.
2: Não, mas não, você vai conhecer bastante gente hoje você vai conhecer bastante hoje, gente, pô. Tem, você pode ter certeza disso. O Ancelotti, ele não vai fugir muito da sua coerência, não. O maior nome para a seleção brasileira, Felipe Machado, não é o Neymar. O maior nome para a seleção brasileira se chama Carlo Ancelotti. Se a gente tiver alguma expectativa, alguma esperança de conquistar a Copa do Mundo, essa Copa do Mundo, ela passa pelo trabalho do Carlo Ancelotti. Ela passa pela vitória dele, ele passa pelo pragmatismo dele.
0: Que baita técnica.
2: E além de tudo, é de uma sorte absurda. A sorte está do lado. O Carlo Ancelotti, ele é campeão. Ele é campeão por 5 ligas diferentes. Ele é campeão na Inglaterra pelo Chelsea. Ele é campeão na Espanha pelo Real Madrid. Ele é campeão na Itália pelo Milan e pela Roma. Ele é campeão pelo Real Madrid, eu disse, né? Então são cinco ligas. Na Espanha, tá, me faltou uma outra liga agora que ele é campeão. Então, ele é campeão por cinco ligas diferentes. É algo assim assustador, o técnico Carlo Ancelotti. E Champions League, então, absurdo por times diferentes. Ele está tendo o privilégio de disputar a Copa do Mundo com a seleção brasileira. Então, Carlo Ancelotti.
0: Alemanha.
2: Alemanha, pelo Bayern de Munique.
0: Faltou a Alemanha.
2: Isso, a Alemanha. Então, assim, é absurdamente. E ele fala cinco idiomas, só pelo fato dele falar português nas entrevistas coletivas. Eu vou utilizar mesmo no pejorativo, o tal de Jorge Sampaoli, que treinou Santos, Flamengo, Atlético duas vezes, confusão, sequer quis aprender a falar o bom dia, boa tarde, boa noite.
0: Não, e é a unha do dedo mindinho do pé esquerdo. Sim. Do Ancelotti.
2: Né? Assim, o técnico Carlo Ancelotti faz todo ele não precisa. O Ancelotti, eu falo assim, ele não precisava estar no Brasil, ele não precisava da Copa do Mundo. Eu acho que a Copa do Mundo nem merece o Carlo Ancelotti.
0: Ele podia pegar Portugal,
2: ele podia, vida, ele podia estar. Ele podia estar fazendo qualquer coisa na vida dele, menos na seleção brasileira, mas ele quis. Por quê? O futebol brasileiro é o maior futebol do mundo.
0: Fato.
2: A seleção brasileira é a maior seleção do mundo.
0: Fato.
2: A história que nós temos, ela é muito bonita. E aí nós tivemos os maiores jogadores de todos os tempos do mundo. O rei do futebol se chama Edson Arantes do Nascimento, Pelé.
0: Fato.
2: E o Carlo Ancelotti, eu acredito que a retribuição que ele tem a dar para tudo que o futebol ofereceu a ele em vida era justamente assumir a maior seleção do mundo.
0: Mas ele pegou uma safra ruim demais.
2: Pegou uma safra ruim. Aí, é justamente por isso que a minha esperança é que ele consiga montar um time, 11 jogadores. Essa é a minha esperança, que ele taticamente consiga, a partir de semana que vem, quando ele vai reunir a seleção brasileira, começar os trabalhos, ele terá pouco mais de 20 dias.
0: Tá passando uma imagem dele agora abraçado com uma folha de papel, com a cara de desesperado.
2: Só
0: uma
2: prancheta dele. E aí, o único detalhe do Brasil é que se faz um carnaval para uma convocação de seleção brasileira. É um evento, é uma espetacularização de uma convocação, porque somos brasileiros, seria assim também se fosse em qualquer país da África. O soft power dos Estados Unidos é muito bem feito, eles conseguem vender tudo que eles têm para o mundo, e também faria um evento, tanto prova tanto que a NBA é um grande evento, o Super Bowl é um grande evento, o beisebol é um grande evento.
0: A Copa do Mundo foi levada para lá justamente por isso.
2: Por isso, economicamente falando.
0: Meu presidente está falando.
2: Isso, Samir Chouad, ele tá falando nesse momento, já está acompanhando
0: aqui pela lutador de jiu-jitsu,
2: pela GETV. E assim, acredito que daqui a pouquinho vai começar a convocação da seleção brasileira. E o nome, como eu disse aqui no noticiário um pouco mais cedo, e hoje é um plantão necessário, estar aqui para fazer esse acompanhamento da seleção, é que o Neymar havia saído numa suposta lista, pessoal da imprensa de São Paulo divulgando. O Pilhado, que é o Thiago Asmar.
0: Meia hora aí antes do evento começar, essa lista começou a circular na internet, algumas pessoas falando, cravando aí que o Neymar vai. A gente tá aqui na expectativa.
2: Eu vou te falar uma coisa, ô Felipe, pelo que eu vi da lista que vazou, se o Neymar não for, os outros 25 são esses da lista. Acredito que sim. Não vai mudar muito. Tá lá Alexandre, Danilo, Fabinho, Ederson, Hugo, Alisson, Marquinhos, Casemiro, tem lá o Wesley, Vinícius Júnior, Rafinha. Então, esses nomes são convocados. Esse a gente já espera, a gente sabe que serão convocados.
0: Tirando aquela galera que tá machucada, que a gente sabe que não vai.
2: O Rodrigo, o Militão e esse último, o Estevão. Esses três a gente sabe que não vão disputar a Copa do Mundo. Agora, o restante desses outros que serão convocados, essa lista que vazou, acredito que automaticamente são esses atletas mesmo. Então, ninguém quer saber quais são os três goleiros. Eu tô falando dos três goleiros na minha visão aqui, não deve fugir muito disso. Os três goleiros serão Alisson, Ederson e Hugo Souza. E pronto, depois eu volto e vou falando mais um pouquinho sobre eles.
0: 5:16, deixa eu ir pro intervalo aqui rapidinho, na volta a gente vai continuar falando sobre esse assunto, tem outras pautas aqui na sua querida Hora do Rush, eu vou ali e volto já e você não saia daí.

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0: 7:20 aqui na sua Hora do Rush. A gente segue monitorando o trânsito e a lista dos convocados da Copa do Mundo. A gente está vigiando aqui a cerimônia que está rolando lá no Rio de Janeiro, no Museu do Amanhã, mas a gente segue vigiando o trânsito aqui no Vale do Aço também. A gente vai direto agora para Pedro Linhares Gomes para acompanhar o movimento frenético do perímetro urbano da BR-381. Trânsito lento a partir do centro comercial do Horto, né? A altura ali do viaduto em cima da Avenida Fernando de Noronha. Trânsito segue lento até a altura ali das concessionárias, e das concessionárias para frente aí é lentidão até a estação ferroviária. Deixa eu ver outro ponto aqui. Saída para Governador Valadares, também pela 381, com trânsito tranquilo. E nesse momento a subida da 458 na altura ali do bairro Castelo com pontos de lentidão. A gente falou hoje no nosso Instagram que teve um acidente na 458, né, envolvendo um caminhão de lixo e um outro veículo e uma outra carreta, que os dois tinham batido e o caminhão de lixo tombou. Esse vídeo com essas imagens, cara, tá impressionante, né? Um caminhão de lixo deitado no meio da rodovia, tá lá no nosso Instagram, @educadoramg. Vamos seguir aqui o nosso programa para falar o seguinte: Coronel Fabriciano agora tem um novo comandante à frente do 58º Batalhão. O Tenente Coronel Fabrício Pereira deixa a corporação para se aposentar e em seu lugar assume o Major Castro. Nosso departamento de jornalismo esteve na solenidade de passagem de comando que ocorreu na última sexta-feira. Vamos ouvir a nossa querida Tati Souza, que entrevistou aí os comandantes.
1: Bom dia, Matheus Cabral. Bom dia, ouvintes da Educadora. A Rede Educadora de Comunicação se fez presente na troca de comando. Sai o comandante Fabrício, entra o Major Castro. Vamos ver a expectativa.
2: É um batalhão de referência aqui no Vale do Aço, né? Que engloba a cidade de Coronel Fabriciano, Antônio Dias, Jaguaraçu, Marliere e Timóteo. Então, é um momento de muita honra, uma responsabilidade muito grande, né? São diversos militares aí que a gente vai tá na frente do comando, mas a gente sabe que o comando a gente não faz sozinho, né? O batalhão ele já tem apresentado diversos bons resultados, então a nossa expectativa é manter esses bons resultados em parceria com a comunidade também, que apoiam bastante a gente. A Polícia Militar só tem esse nome forte graças à comunidade, né? A população de Minas Gerais é uma população diferenciada, que respeita as suas autoridades, né? Uma boa representatividade da nossa instituição reflete nesses bons resultados.
1: O senhor já teve uma perspectiva sobre o maior desafio a ser encarado à frente do 58?
2: Primeiro desafio é manter o bom serviço que o Coronel Fabrício vem desempenhando, né, ao longo desses mais de 3 anos à frente do batalhão, né? A gente já teve a experiência por conta de já tá aqui no Vale do Aço desde 2018, no subcomando já tem mais de 1 ano que a gente já tá aqui acompanhando o serviço que já vem realizado. Então isso aí é positivo, porque a gente consegue dar essa continuidade e melhorar. O desafio realmente é melhorar o que já vem sido feito aí ao longo dos anos. Porque a população, ela tem esse papel fundamental, seja na denúncia do 181, no uso do telefone 190 para emergências. O policial, ele é o sensor. Orientar a nossa tropa a continuar ouvindo melhor a sociedade, tá próximo da sociedade. A gente tem os nossos indicadores, né, de crimes, mas à frente dos indicadores a gente tem as pessoas. A prioridade é ouvir as pessoas, então o militar vai ouvir, essa escutativa que a gente precisa, tanto da tropa quanto a tropa fazer junto com a população para a gente ter realmente resultados de qualidade, saber realmente o que a população quer de resposta da Polícia Militar e prestar essa resposta de forma mais eficiente possível.
3: Major, o senhor falou sobre parceria, a gente sabe o quanto é importante a parceria dos CONCEPs. Como que seja mantida essa relação?
2: O CONCEP, que é o Conselho Comunitário de Segurança Pública dos Municípios, ele é fundamental para a nossa instituição, porque é junto a eles que a gente consegue estar dialogando de uma forma mais organizada com a população, né? Porque a gente vai escutar a população de forma individual, mas a gente precisa dos conselhos para ter essa escuta melhor, né? Poder escutar de melhor qualidade. O CONCEP, ele consegue angariar também até recursos para a gente poder estar fazendo frente às demandas que a gente tem diariamente. Agora, recente, o batalhão vai receber novos policiais com com a formatura dos alunos. É, e aí a expectativa é que a gente consiga atender cada vez mais, implementar novas guarnições de turno de serviço, então poder dar uma resposta mais rápida pelo 190, poder realizar operações de maior efetividade junto à população, né? Então, assim, a expectativa é das melhores possíveis, né? Você recebe efetivo, então você consegue dar resultado mais rápido. O policial, não só o comando, mas o soldado como um líder, realizando uma escuta ativa junto à sociedade e prestando um excelente serviço.
3: Todos esses alunos soldados que estão aqui atrás de nós, eles vão permanecer na 58ª ou eles vão ser divididos para outras regiões também?
2: É, o nosso batalhão, ele engloba 5 cidades, né? Então, a gente já tem um quantitativo bom de militares, a gente tem expectativa de uns 40 policiais militares, a gente está recebendo o batalhão, vai atender bem o efetivo nosso, porque na atual conjuntura é um efetivo de qualidade e uma quantidade boa, né, de fato.
1: Entra o Major Castro e agora deixa o comando do 58º, Tenente Coronel Fabrício Pereira. Tenente Coronel, a respeito da sua despedida à frente do 58º Batalhão, o que que o senhor tem de positivo para a população?
4: Bom, eu saio depois de cumprir mais de 30 anos na corporação com sentimento de dever cumprido. Os últimos 3 anos e 9 meses eu estive à frente do comando do 58º Batalhão. A cidade eu aprendi a amar, é a unidade que gostei mais de trabalhar durante a minha carreira, tanto é que eu pretendo continuar morando aqui. A população de Coronel Fabriciano, eu deixo a seguinte mensagem: podem ficar tranquilos, o comando que assume agora, Major Castro, já conhece a cidade, já conhece a tropa, e ele com certeza não só dará continuidade a tudo que eu fiz que estava dando certo, mas ele tem potencial para fazer um comando ainda melhor. Eu procurei o tempo todo, e com o Castro não vai ser diferente, melhorar as condições de trabalho dessa tropa, porque quando a gente consegue alcançar isso, o reflexo é uma melhor prestação de serviço para a sociedade de bem, é o que a gente busca o tempo todo. E o segundo legado, o cinturão de câmeras com inteligência artificial. Mudou, é uma ferramenta que hoje transformou a questão de prevenção e repressão, com essas câmeras gerando alerta 24 horas por dia, sem depender do olhar humano.
1: Essa foi a participação do Tenente Coronel Fabrício Pereira, que agora deixa o comando, e quem assume agora o Major Castro. Desejamos boa sorte, fazemos votos de sucesso. Para a Rede Educadora de Comunicação, repórter Tati Souza.
0: Valeu, Tati. 5 horas e 28 minutos. A gente segue aqui acompanhando a lista dos convocados aqui para a seleção. Não saiu a lista ainda. Eu tava falando agora o técnico da seleção feminina, né?
5: Sim. E, na verdade, o Felipe Machado, o que a gente acompanha? É um evento que foi comandado pelo brilhante jornalista Tino Marcos, pela atriz Érica Januza, tem inúmeras personalidades, terá um show de samba, de pagode logo na sequência, tem alguns palestrantes, um grupo de teatro, enfim, alusão às seleções que foram campeãs na Copa do Mundo de 58, 62, 70, 94, 2002, a seleção pentacampeã, representando 58, hoje nós não temos nenhum jogador vivo que consiga representar 58, 62, tem o Jairzinho tá representando 70, 62 o Pepe representa a seleção campeã de 62, a seleção de 70 representada pelo Jairzinho, a seleção de 94

0: pela TV e vamos trazendo, né, essa você que tá no trânsito, acredito que muita gente tá no trânsito, voltando para casa, voltando das empresas, né, das siderúrgicas aqui da região metropolitana do Vale do Aço, voltando das indústrias, do comércio, enfim, tá acompanhando a gente pelo rádio, nós estamos aqui assistindo a transmissão pela TV e vamos anunciar a lista dentro de instantes, para junto que o tomara que o Carlo Ancelotti anuncie a lista antes de terminar o programa. Pelo que eu tô vendo,
1: pelo
0: andar da carruagem, eu acho que vai terminar a hora do rush. Eu vou entrar no Educadora Toca para trazer essa lista do Carlo Ancelotti, porque transformam isso tudo em um evento.
1: Tá, 5:30, a gente vai pro intervalo, mais um intervalo aqui na hora do rush. Na volta, a gente continua falando sobre o trânsito do Vale do Aço e também da lista dos convocados para a Copa do Mundo.
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1: 5:31
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1: Sim, Salabim, 5:34 aqui na sua Hora do Rush. A gente segue aqui monitorando a lista de convocados para a Copa do Mundo. Tá rolando uma homenagem agora ao Pelé, né? A primeira Copa do Mundo que o Pelé não estará presente, né? Ele morreu aí nesse intervalo entre 22, né? Entre 22 e 2026. Agora tem também o Zagallo, tô fazendo uma homenagem ao grande mestre Zagallo, que morreu aí também nesse intervalo entre as Copas do Mundo. Então a gente não vai ter essas duas figuras aí acompanhando a Copa do Mundo, mas a gente segue também monitorando o trânsito aqui no Vale do Aço, e a gente vai para Timóteo para falar o seguinte: trânsito carregado na cabeceira ali da Ponte Nova, para quem tá indo, vai acessar ali a Avenida Emalte, principalmente a antiga Rua 128, né? A rua ali do cemitério de Timóteo. A gente fala aqui também da Avenida JK, para quem vai acessar ali o funcionário Timotinho, também como

0: trânsito bastante carregado nesse momento. A Senador Milton Campos, para quem está saindo do Centro-Norte, vai acessar ali a rotatória do Quitandinha, também com trânsito lento. Para fechar, a Avenida Belo Horizonte, para quem está saindo ali, saindo pela Ponte Velha, vai acessar ali ou a 381 ou ir sentido ali Cachoeira do Vale. Trânsito lento a partir da portaria 3 até o semáforo ali que divide sinterização ou quem vai seguir na Belo Horizonte. Na Torque Diesel, um trânsitozinho, um ponto aqui de trânsito lento sentido Cachoeira do Vale e depois trânsito tranquilo até a alça da BR 381. 5h35, e como eu disse, a gente segue acompanhando aqui a lista dos convocados, mas seguimos também acompanhando, continuando aqui com o nosso programa, e a gente fala do seguinte: o Sindicato Único dos Trabalhadores em Educação de Minas Gerais, o subsede Ipatinga, o Sindiut, voltou a denunciar o cenário crítico da rede municipal de ensino da cidade. Conforme o Sindiut, 44 escolas estão funcionando com déficit de profissionais, situação que impacta diretamente estudantes, famílias e trabalhadores da educação. Janaína Oliveira tem mais informações pra gente. Boa tarde, Janaína.
1: Boa tarde para você, Felipe Machado, e para todos os nossos ouvintes que sintonizam agora a Hora do Rush. A situação da falta de profissionais na educação de Ipatinga tem sido denunciada pelo Sindiut desde o ano passado. Conforme o sindicato, faltam professores, assistentes da educação especial, auxiliares da educação infantil e até profissionais da limpeza e servidores das cantinas, além de integrantes de equipes diretivas das escolas. Desta vez, para chamar a atenção da comunidade, o Sindiut realizou uma mobilização em frente às 44 escolas atingidas pelo déficit de profissionais. Cartazes informando o número de profissionais em falta em cada localidade foram fixados nas unidades educacionais. Conforme o Sindiut, o ato desta sexta-feira foi promovido com o intuito de dar transparência à situação enfrentada pela comunidade escolar, já que a falta de profissionais prejudica o andamento das aulas e atinge diretamente alunos e famílias. A coordenadora da subsede Sindiut de Ipatinga, Cíntia Rodrigues, falou à educadora e detalha o que ela chama de grave situação da educação em Ipatinga.
2: Faltam professores, assistentes da educação, principalmente da educação especial, e assistentes da educação infantil. Faltam também auxiliares das cantinas que preparam a merenda dos estudantes e também auxiliares de limpeza. O caso é tão grave que tem escolas que faltam até membros de equipe diretiva, que precisam ser indicados ou que estão aguardando a publicação da portaria que oficializa a sua indicação. Até mesmo oficial para trabalhar na secretaria da escola está em falta. A ausência de concurso público, que o Sindiut inclusive denunciou ao Ministério Público ano passado, excesso de contratos precários, condições de trabalho adoecedoras devido à sobrecarga e desvios de função causadas pela falta de profissionais, desvalorização da categoria, já que Ipatinga paga o pior salário da região. Tudo isso colabora para a fuga de profissionais da cada vez mais precária rede municipal de Ipatinga. É lamentável. Existe também uma enorme ingerência por parte da Secretaria de Educação. Por exemplo, todos nós sabemos, todos os pais e mães que estão aí nos ouvindo agora, sabem que o ano letivo começa no início de fevereiro e termina quase ao final de dezembro, um pouco antes do Natal, né? Por que os contratos dos profissionais da educação de Ipatinga vencem no meio do ano, deixando as escolas desfalcadas durante o período letivo? E tem um trâmite, uma burocracia para fazer novas contratações. Então a escola vai ficando com um vácuo de atendimento ao estudante e, em muitos casos, ficando meses sem um profissional, um determinado professor de determinados componentes curriculares. Esse fato penaliza ainda mais a educação infantil, uma vez que as crianças precisam se adaptar ao ambiente e aos profissionais. Essa condição afeta diretamente um processo de ensino-aprendizagem das crianças e a própria vivência na escola. O Sindiúte notificou inúmeras vezes a Secretaria de Educação sobre o problema, sem que as medidas efetivas tenham sido tomadas para solucionar de fato essa situação. Para denunciar esse cenário para toda a comunidade escolar, o Sindiúte realizou, nessa última sexta-feira, uma mobilização na frente das mais de 40 escolas que hoje estão afetadas por quadros incompletos e falta de profissionais. Nós fixamos cartazes na porta de cada uma dessas escolas, informando quantos profissionais estão faltando lá dentro. As mães e os pais dos estudantes matriculados na rede municipal precisam saber da realidade das escolas de Ipatinga. O déficit de trabalhadores tem causado prejuízos diretos aos estudantes e a essas famílias, além de intensificar, acho que eu já disse aqui anteriormente, a precarização do trabalho e as condições de funcionamento das escolas. Nós podemos classificar o que está acontecendo como um apagão na rede municipal de Ipatinga. Muitas vezes os pais e as mães se voltam contra a escola, professores, direções das escolas, insatisfeitos com o atendimento, e não vê que ali estão profissionais sofrendo, submetidos a jornadas exaustivas para cobrir a ausência desses profissionais nas escolas. E tudo isso sem receber nem aquilo que lhe é devido, uma vez que a prefeitura não paga hoje o salário mínimo que a educação tem direito, que é o piso salarial. As escolas pedem socorro e ajuda aos pais para sensibilizar o prefeito Gustavo Nunes para que ele de fato resolva esses problemas das escolas. Recompor de forma urgente o quadro dos servidores é essencial para garantir o funcionamento adequado das nossas escolas e assegurar o direito dos estudantes de Ipatinga a uma educação de qualidade.
1: Ouvimos Cíntia Rodrigues, coordenadora da subsede do Sindiúte em Ipatinga. Para a Rede Educadora de Comunicação, Janaína Oliveira.
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0: 5 horas e 42 minutos, valeu Janaína Oliveira. E nós seguimos aqui num plantão e a gente está conversando aqui no intervalo porque a gente acha que esse negócio vai... Ele tem uma entrevista hoje marcada no grande jornal da Vênus Platinada. O jornal vai começar mais cedo para entrevistar ele ao vivo, tá?
4: O Carlos Ancelotti.
0: Exatamente. Então, eu tô achando que esse trem vai até 8 horas, porque aí ele arruma um canto ali. O Museu da Manhã na Globo é 15 minutos, andando reto. Ele já vai sair, já vai pra lá. Porque, ô bicho, tá passando o vídeo, ele passou o vídeo de todo mundo. De quando?
4: De 82, aquela ali, o gol do Sócrates. Então, Copa de 82. Já antes tinha mostrado o gol do Ronaldinho Gaúcho contra a Inglaterra na Copa de 2002.
0: Bruxo.
4: Goleiro do Peter Simas, a virada do Ronaldinho, mostrando lances dele agora contra a Bélgica, o rival domina no peito, chuta, ela desvia, engana o goleiro e o Brasil ganha naquela oportunidade 2-0. Era um gol de bico, o gol do Roberto Carlos contra a China, de falta, em 2002, mostrando o lance da seleção brasileira campeã em 2002, a pentacampeão, agora 94, estreia Brasil e Rússia, gol do Romário em 1994. Aí segue mostrando Brasil e Costa Rica, gol do Edmilson de bicicleta. Agora Brasil e Gana, Copa de 2006, Ronaldo Fenômeno, último gol dele pela Copa do Mundo, porque logo depois o Brasil joga contra a França e cai nas oitavas de final naquela oportunidade.
0: 98.
4: Aquela de 2006.
0: Ah, aquele não, de 2006.
4: E enfim, eu falava aqui, o Felipe Machado, com você, que hoje, é claro, tem toda uma estrutura diferente de cobertura da imprensa, cobertura. Uhum. Para você ter uma ideia, são 700 jornalistas credenciados. E de 14 países diferentes, né? E de alguns países, assim, até como Bangladesh, Haiti, que vai ser adversário do Brasil, italianos, é claro, estão presentes, mas espetacularizaram muito.
0: E não muito por causa dos jogadores, por causa do Ancelotti.
4: Mas espetacularizaram muito, por exemplo, a gente está vendo muito atores da TV Globo, é muito influenciador digital, ou seja, mudaram muito o rumo do negócio. Eu acho que o foco que é a seleção brasileira e tudo e tal, e que deveriam ter mais jornalistas, mais espaço para jornalistas, mais espaço para comentaristas, mais espaço para emissoras de rádio, para emissoras de televisão, para
0: tudo. Virou um espetáculo.
4: Aí virou um espetáculo, lógico, da detentora dos direitos. direitos, e hoje não é a Globo que é a detentora dos direitos, é a DEAZEN, né? Uhum. Que é a detentora hoje, mas eu vejo aqui que realmente nós vamos nós estamos dentro do nosso horário.
0: Exatamente.
4: Cronologicamente respeitado aqui da programação que começou às 6 horas da manhã.
0: Uhum.
4: Quem não está é a princípio, o UOL tinha informado que às 5h40 sairia a lista. Esse era o previsto do atraso, só que já agora são 5h45, nós vamos pro intervalo e até agora nada de lista.
0: É, isso aí. Então, como o Matheus disse, nós vamos pro intervalo rapidinho, na volta a gente vai continuar falando sobre esse assunto e seguir aqui com a Hora do Rush. Eu vou ali, volto já e você não sai daí.

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0: 7:49, nós seguimos aqui em busca da lista perfeita, parafraseando Marcelo D2, porque montaram um circo ali agora, montaram o dispositivo ali com duas cadeiras, tem um fundo ali, e o, quem que é esse moço aí mesmo que você falou?
1: Rodrigo Caetano, que é o diretor executivo de futebol da CBF. O Rodrigo Caetano tinha sido diretor de futebol do Atlético recentemente, e ele foi receber o convite. Eu vou só jogar um confete em mim rapidinho aqui. Rapidinho. Há 2 anos o Ipatinga fez a sua preparação na cidade do Galo, uhum, para jogar contra o Atlético lá em São João del Rei. Então finalizou a preparação do Campeonato Mineiro lá. E nós estávamos na cidade do Galo, eu trabalhava na época como assessor de comunicação do Ipatinga. A gente estava o Rodrigo Caetano. Eu sou muito, muito próximo, assim, de convivência de quase 20 anos com Cássio Aguirre. Cássio Aguirre foi assessor de imprensa do Atlético por muitos anos, ele com o Domênico Berg e o Cássio Aguirre, então, assim, a mesma turma há muitos anos. E aí a gente brincava, assim, que eu cheguei, o Rodrigo Caetano virou-se pra mim e falou assim: ah, tô precisando de contratar um assessor de imprensa. Aí eu brinquei, assim, veio a veia jornalística na hora, né? Brinquei com ele. Mas a seleção brasileira, eu mereço tanto? Porque já tinha vazado que ele iria pra seleção brasileira, e com uma conversa informal, ele meio que desconversou, e aí uns 20 dias depois, ele se desligou do Atlético e foi assumir a seleção brasileira, uma pessoa brilhante, um trabalhador, um cara correto, sério, um profissional da magnitude gigante. O Ancelotti está muito bem assessorado com o trabalho do Rodrigo Caetano, e o Cássio Aguirre, que era assessor do Atlético, foi também trabalhar na seleção brasileira, hoje se encontra na seleção brasileira, junto com Fábio Seixas, que é o diretor de comunicação da CBF, brilhante jornalista, respeitadíssimo, do Lance, da Placar, do Sport TV, do Globo, de uma linha editorial ética. Então, Fábio Seixas fala 5 idiomas, é o diretor de comunicação hoje da CBF, no lugar do Rodrigo Paiva, que perpetuou durante mais de 30 anos Rodrigo Paiva como diretor de comunicação da CBF. Então, portanto, são muitas histórias envolvendo a seleção brasileira e esses bastidores e tudo, a gente fica aqui nessa expectativa desses grandes nomes. Por que eu falo, por que que eu disse esse corpo gestor aí da seleção? Porque, na verdade, o meu nobre Felipe Machado, a seleção brasileira ganhou com muita várzea, sabe? Tinha muita gente ali que tava pelo oba-oba, tava pela aquela resenha, pelo nome.
0: A gente teve grandes problemas judiciais
1: envolvidos. Sim, sim. Marinha, Ricardo Teixeira, tinha muita gente lá. E aí, hoje, a gente tá vendo pessoas sérias do futebol da seleção brasileira. Então, isso é importante. E eu tô falando dos bastidores, de que envolve todo o processo administrativo da seleção brasileira. Então, assim, é por isso que o Carlo Ancelotti renovou seu contrato até 2030. Ele viu com quem ele tá trabalhando. Porque senão ele teria pulado fora, olha isso aqui. Porque foi um circo. Antigamente, eu tô falando por experiência própria de viver de perto. Foi um circo.
0: É uma loucura. Mas deixa eu seguir meu programa. 5:52, eu tenho uma reportagem aqui que eu preciso passar, porque é o seguinte: hoje é dia 18 de maio, uma data de grande importância para o Brasil, porque marca o Dia Nacional de Combate a Abuso e Exploração Sexual de Crianças e Adolescentes. A campanha do Maio Laranja trata sobre esse tema e é mais urgente do que nunca. A Tati vai falar pra gente sobre um caso registrado aqui no Vale do Aço. Vamos ouvir.
2: Hoje, 18 de maio, é marcado por uma data importante no Brasil. É o Dia Nacional de Combate ao Abuso e à Exploração Sexual de Crianças e Adolescentes. Mesmo com toda a campanha, os casos são registrados diariamente em todo o país. Tivemos exemplo recente, onde um homem de 32 anos foi preso na madrugada de domingo por ter abusado da enteada dele, uma adolescente de 15 anos. A ocorrência foi registrada no bairro Novo Cruzeiro, em Ipatinga. Segundo o que foi apurado pela Polícia Militar, eles foram acionados para atendimento na residência onde ocorreram os fatos. No local, a mãe da adolescente disse que havia saído com um companheiro para um bar e, ao retornar para casa, dormiu. Algum tempo depois, ela acordou com a filha gritando e chorando. Conforme o relato, a adolescente pediu para que a mãe corrigisse o marido, mas inicialmente resistiu em contar o que teria acontecido. O molestador deixou a casa usando uma motocicleta antes da chegada da equipe policial, porém retornou pouco depois. Quando os militares chegaram ao imóvel, ele tentou fugir pulando muros, mas foi alcançado e abordado. A adolescente disse que estava dormindo quando acordou sentindo dores na região íntima. Conforme o depoimento, ela percebeu que estava com a roupa levantada, além de notar a presença do padrasto dentro do quarto dela. A adolescente afirmou ainda que o padrasto já havia feito carícias nelas em outras ocasiões e que uma irmã mais velha também teria sido vítima dos abusos. O homem negou as acusações e disse que tentou fugir da polícia por medo. A adolescente foi encaminhada ao hospital para avaliação médica. O abusador foi preso e levado para a delegacia. A polícia reforça a necessidade de denúncias para denunciar relatos de abusos e maus tratos contra crianças e adolescentes. Os canais Disque Denúncia 100, 190 ou 181 podem ser usados de forma gratuita. Não é necessário se identificar. Para a Rede Educadora de Comunicação, repórter Tati Souza.
0: Valeu, Tati. 5h55. Gente, deixa eu contar pra vocês o que tá acontecendo.
1: Nós vamos estourar esses 5 minutinhos aqui, porque às 6 horas tem que terminar no prego, né?
0: A gente tem que, né? Tá. Por quê? O que tá acontecendo agora neste momento? Carlo Ancelotti subiu para o dispositivo. Ele e o Ricardo.
1: Oi?
0: Como é que é o nome do moço?
1: Rodrigo Caetano.
0: Então, ele tá com a lista na mão, uma folha de papel que ele tá abraçada com ele desde a hora que esse negócio começou.
1: Na verdade, aquilo é uma pastinha comprada numa papelaria, simples, porque ele é muito simples, ele é simples.
0: Então, aí a gente acha que agora vai começar o rolê, só que são 5h56 em ponto. Aí ele vai dar uma boa noite.
1: Na verdade, o que acontece? Ele vai falar a lista rápido, ele vai falar e depois ele vai abrir para entrevista coletiva. Eu acredito que com 2 minutos, agora 3 minutos, você vai narrar a lista ali. Então, acho que a gente pode continuar aqui no ar até as 6. E é claro, vamos respeitar assim a hora da Ave Maria, a hora do Ângelus,
0: claro,
1: dentro de instantes. E depois a gente vai seguir
0: você
1: aqui.
0: Você volta com o Marcos aqui, então?
1: Eu vou voltar com o Marcos para repercutir com ele após o início da educadora. Do Educadora Toca.
0: E eu vou pro meu computador que eu preciso postar essa notícia no nosso querido portal educadoramg.com.br, que você não acessou, acesse já. E outra, Matheus Cabral, estamos com um aplicativo agora.
1: A gente tá chique, hein?
0: Eu sempre falei aqui que Educadora é multiplataforma, vocês não acreditavam em mim?
1: Tem uma escalação de um time, né?
0: O quê?
1: Porque um time joga com 11, né? Então aqui a gente, quando começa a escalar as nossas plataformas, dá quase um time de futebol.
0: A gente tá.
1: YouTube, Rádio 107, Rádio 91, é portal, é site. Vai escalando
0: YouTube,
1: aí pra mim aí.
0: Instagram,
1: isso.
0: É tudo. Daqui a pouco nós vamos abrir um TikTok pra botar o pai dançando lá, fazendo as dancinhas no TikTok. Acho que ele não vai topar, não vai?
1: Não.
0: Não
1: vai.
0: Não vai topar. O pai tá feliz porque você sabe que vai rolar uma viagem aí, né?
1: Vai, quinta-feira, né?
0: Bom
1: Jesus da Lapa.
0: Eu não quero falar dessa viagem porque eu não vou, simplesmente. Aí eu falei que eu não quero ver foto. Ontem teve uma missa, né? O pessoal recebeu uma bênção lá, inclusive do nosso padre José Will, que já teve aqui hoje, a gente já trocou uma ideia com ele. E é isso, a gente tá agora, a gente tem um app, se você digitar aí na sua loja de aplicativos, digitar Rede Educadora de Comunicação, você vai ver nosso aplicativo laranja lá, nosso aplicativo ficou muito massa. Carleto, tá falando ali um portunhano, né? Português, um espanhol, um italiano, que ele fala
1: por aí.
0: Muito bem, inclusive, melhor do que muitos. E a gente vai rolar aqui esses 3 minutos.
1: Ele tem um respeito pela língua portuguesa, né? Ele tem respeito pelo povo brasileiro. O Carlo Ancelotti, ele jogou na Itália, jogou na Roma, jogou no Milan. O melhor time, um dos melhores times de todos os tempos do Milan, o Milan da 88 a 89, 90, 91, que o meio de campo era Ancelotti, Raikkonen e Gullit, o ataque Bambassa, Lentini e Massaro. Era um timaço do Milan, da esquadra do Russoneiro, campeão italiano por 2 anos consecutivos, e o Carlo Ancelotti. E na despedida do Pelé, quando o Pelé fez 50 anos, em 1990, houve um jogo no estádio San Siro, que também é conhecido como Giuseppe Meazza, quando joga a Inter de Milão, e San Siro quando joga joga o Milan lá em Milão, no, na Itália. E o Carlo Ancelotti jogou no aniversário do Pelé com 50 anos, porque foi a seleção do resto do mundo contra a seleção brasileira. E o Pelé comemorava 50 anos em 1990. Top. Fizeram essa festa maravilhosa. E o Carlo Ancelotti estava lá com o cabelo grisalho. E dois anos depois, em 1992, ele se aposenta do futebol, se aposenta pela Roma, já com os cabelos grisalhos, foi um baita volante. Um jogador que disputou duas Copas do Mundo pela seleção italiana, Carlo Ancelotti, um jogador de uma elegância, muito amigo de Paulo Roberto Falcão, do Júnior, muito amigo do Toninho Cerezo, do Careca.
0: Ele falou, eu vi uma entrevista dele falando sobre o Toninho Cerezo.
1: Sim, ele veio a Minas, em Belo Horizonte, o Toninho Cerezo recebeu no Mineirão, comeu tropeiro juntos, enfim, mesmo. E tal. É, eles são muito amigos, jogaram juntos na Roma. Mas enfim.
0: Eu já acho que ele tá falando demais.
1: É, pois é, acho que não vai dar pra gente entrar aqui com agora não, vamos esperar. Oração da Ave Maria e logo na sequência eu vou voltar aqui com o Marcos Pereira para trazer os nomes da seleção brasileira convocada.
0: 5:59, quero agradecer demais a sua audiência qualificada aí do outro lado, seja do rádio, seja do site, seja do nosso aplicativo ou do nosso canal no YouTube. A Hora do Rush promete voltar amanhã, terça-feira, a partir das 5 da tarde. Oi?
1: Eu tô observando, eu tô tendo uma informação aqui, se pode estourar ou não.
0: Pode não, Ficela. 59:30, posso não. Vamos fazer o seguinte, vamos pra hora do Ângelus. Na volta tem Marcos Pereira e Matheus Cabral. Continua nessa resenha aqui. Eu vou ver se eu consigo continuar aqui também no estúdio, beleza?
1: Ô Felipe Machado, olha só, 6:00, só pra gente ver que realmente o Carlo Ancelotti, temos autorização, vamos continuar aqui no ar então mais um tempo.
0: Ah, é?
1: É.
0: Então vamos continuar.
1: Vamos continuar então aqui no ar.
0: Carleto tá falando.
1: Mais um tempo que ele tá falando e aí assim, a gente aproveita, é claro que é um momento de exceção hoje e pra nossa cobertura e é importante pro Rádio Mineiro, o Rádio Mineiro que tem, e a educadora transmitiu uma Copa do Mundo em loco, a Copa do Mundo em 1986, a Copa aconteceu no México, coincidentemente, e com a parceria com a Rádio Mineira e a Rádio Inconfidência na época de Belo Horizonte, fizeram uma rede de rádio e levaram profissionais. Então daqui foi o José Marcelo na época, Belo Horizonte foi o Afonso Alberto, alguns nomes importantes da Crônica Esportiva de Minas Gerais. Então a educadora ela tem esse carrega nessa história dos 58 anos de transmitir uma Copa do Mundo em loco, com profissionais mesmo, no México, em Guadalajara, na cidade do México, Estádio Azteca, Estádio Jalisco, e isso é muito importante. E hoje a gente está aqui presenciando mais uma vez, depois dessa nova estrutura, a emissora completa um ano agora, que está operando no canal 91,7 FM.
0: Completou,
1: E completou isso. No mês que completa um ano, a gente tem uma convocação de Copa do Mundo, a gente tem uma programação especial prevista para a Copa do Mundo. Agora sim, vamos lá. Agora o Carlo Ancelotti começa. A gente está aqui visualizando, vamos ver se vai aparecer no telão também pra gente acompanhar em tempo real.
0: Ele bateu o papelzinho na mesa.
1: Isso,
0: então vai rolar.
1: Isso, vamos lá. Vamos lá, é agora, Carlo Ancelotti. Alisson é o primeiro, do Liverpool. Goleiro Alisson.
0: Eu não gosto dele, mas segue o jogo.
1: Vamos lá, Ederson é o segundo, goleiro do Fenerbahçe da Turquia.
0: Turco.
1: Vamos lá, o terceiro. O Everton do Grêmio, surpresa! Ele leva o Everton do Grêmio.
0: A gente tinha cravado que era o Hugo, né?
1: Cravamos o Hugo, ele leva o Everton do Grêmio. Uma surpresa, eu tinha lido hoje que ganhou força. Alexandro, lateral esquerdo do Flamengo. Alexandro, lateral esquerdo do Flamengo, convocado. Mais um, Bremer, zagueiro, defensor da Juventus. Da Juventus da Itália. Danilo do Flamengo já era o único convocado que a gente já sabia, que ele já tinha dito isso de forma oficial. Douglas Santos do Zenit da Rússia.
0: Nunca.
1: Douglas Santos, jogador, foi revelado pelo Atlético, pelo Galo. Gabriel Magalhães, defensor do Arsenal. Arsenal do Gabriel do Ibanez do Al-Ahli da Arábia Saudita. Léo Pereira do Flamengo, zagueiro. Léo Pereira do Flamengo, zagueiro pela esquerda, participou dos dois últimos amistosos. Marquinhos do Paris Saint-Germain, ele também convocado nesse exato momento. Carlo Ancelotti segue. Wesley, lateral direito, revelado pelo Flamengo, também joga na Roma, na Itália. Wesley, a gente vai criando uma expectativa dos jogadores do meio de campo. O Bruno Guimarães joga no Newcastle da Inglaterra. O Casemiro no Manchester United, também da Inglaterra. A gente já sabia também do Casemiro. Danilo do Botafogo. Ele pediu para não jogar o último jogo do Botafogo. Ele até para preservar. Danilo, Fabinho do Al-Ittihad. Fabinho do Al-Ittihad da Arábia. Lucas Paquetá,
0: olha,
1: do Flamengo. É um meia clássico, camisa 10. Ontem ele viu o Lucas Paquetá jogar contra o Atlético Paranaense. Lucas Paquetá do Flamengo. Esses são os jogadores, vão criando uma expectativa nesse exato momento. Ele dá um sorrisinho. O Carlo Ancelotti. Talvez venha Endrick do Lyon. Endrick, jogador Endrick revelado pelo Palmeiras. Tá fazendo uma temporada maravilhosa no futebol francês. Endrick do Lyon, convocado pelo Carlo Ancelotti. Gabriel Martinelli, artilheiro do Arsenal no futebol inglês. O Arsenal é o líder da Premier League. E o Igor Thiago do Brentford, da Inglaterra, Luiz Henrique do Zenit. Não apareceu o Neymar, ele já está nos atacantes. Matheus Cunha do Manchester United, da Inglaterra. Então, até então, Neymar convocado para a Copa do Mundo oficial. Neymar dos Santos. Neymar é convocado para a Copa do Mundo. É um grande nome. Neymar é convocado e nesse momento há uma vibração no auditório, há uma vibração no Museu do Amanhã. O Neymar é convocado e nesse momento que para ali a convocação.
0: Luciano, tá todo mundo. Huck
1: aparecendo. O que o Luciano Huck tá fazendo lá, gente?
0: Filho, mas enfim. Sapato, amigo do amigo.
1: Amigo do amigo do amigo, né? A festa VIP de Trancoso, só pode, né? Convocação da seleção brasileira. Mas enfim, nós vamos seguir aqui com Neymar Júnior, agora são 6h05, educadora transmite para você ao vivo aqui a convocação da seleção brasileira, é Copa do Mundo. Rafinha do Barcelona. Rafinha do Barcelona é convocado pela seleção brasileira. E nós vamos aqui seguindo com Rayan. Rayan é uma surpresa, ele joga no Bournemouth da Inglaterra. É o no Bournemouth, é um time pequeno e tá fazendo uma boa campanha. E o Vinícius Júnior do Real Madrid é o último jogador a ser convocado.
0: Então, menino Ney vai.
1: Gente, transmitimos.
0: Menino Ney vai.
1: Transmitimos ao vivo aqui a convocação da seleção brasileira e é um momento de emoção para quem vive com futebol, para quem vive do esporte. É um momento onde o Brasil se une, independentemente de classe ou cor, de classe social, independentemente de partido político, independentemente de idade, o Brasil se une em prol da Copa do Mundo, nos jogos que serão festivos, e certamente nós estaremos aqui sempre a noticiar e a cuidar e a viver esse momento de uma Copa do Mundo, e tomara que realmente o Brasil se une, o Brasil que se une para uma Copa do Mundo, que se une para muitas outras coisas em prol de coisas positivas para esse país.
0: Solidário. Gente, eu preciso encerrar então a hora do Rush, agradecer demais você, Matheus Cabral, por estar aqui nesse momento histórico para nossa rádio, histórico para o futebol brasileiro. Menino Ney vai para a Copa do Mundo. Então a gente volta amanhã, você acompanha essa cobertura lá no nosso portal Educador. Daqui a pouco vai estar a lista completa lá no nosso portal. Eu preciso trabalhar, né?
1: Isso, e o Marcos Pereira vai entrar no ar daqui a pouquinho e certamente vai trazer também a lista mais uma vez aqui na nossa programação.
0: Marcos Pereira tem uma cara de camisa 10, não tem?
1: Tem, ele tem uma cara de camisa 10. Só pra gente finalizar aqui, finalizada a convocação, tava vendo se já tem a lista oficial divulgada em algum portal para repassar, mas enfim, a gente segue o fluxo em vários momentos, nós vamos trabalhar. Um abraço pra você, Felipe, momento histórico para o Brasil, vai Neymar.
0: Vai Neymar, 6h07, eu agradeço você do outro lado, amanhã a gente volta, fui.
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anjo do Senhor anunciou a Maria, e ela concebeu do Espírito Santo. Ave Maria, cheia de graça, o Senhor é convosco. Bendita sois vós entre as mulheres, e bendito é o fruto do vosso ventre, Jesus. Santa Maria, Mãe de Deus, rogai por nós, pecadores, agora e na hora da nossa morte. Amém. Eis aqui a serva do Senhor, faça-se em mim segundo a vossa palavra. Ave Maria, cheia de graça, o Senhor é convosco. Bendita sois vós entre as mulheres, e bendito é o fruto do vosso ventre, Jesus. Santa Maria, Mãe de Deus, rogai por nós, pecadores, agora e na hora de nossa morte. Amém. E o Verbo se fez carne e habitou entre nós. Ave Maria, cheia de graça, o Senhor é convosco. Bendita sois vós entre as mulheres, bendito é o fruto do vosso ventre, Jesus. Santa Maria, Mãe de Deus, rogai por nós, pecadores, agora e na hora de nossa morte. Amém. Rogai por nós, Santa Mãe de Deus, para que sejamos dignos das promessas de Cristo. Oremos. Derramai, ó Deus, a vossa graça em nossos corações, para que, conhecendo pela mensagem do anjo a encarnação do vosso Filho, cheguemos por sua paixão e cruz à glória da ressurreição. Por Cristo nosso Senhor. Amém. Glória ao Pai, ao Filho e ao Espírito Santo, como era no princípio, agora e

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11: Na primeira do Vale, 6:14, confira aí, 6:14. Boa noite com alegria, Marcos Pereira te fazendo companhia.
12: Boa noite.
11: Tranquilinho, tudo bem por aí? Como é que foi sua manhã? Como é que foi sua tarde? A noite, pelo menos, eu prometo que vai ser especial. Não sei como é que foi sua manhã, sua tarde, mas a noite, meu amigo, pode ter certeza que vai ser uma noite nota 10 se você ficar coladinho na Educadora, porque a programação que está preparada aqui, ela foi feita com o maior amor e carinho do mundo. E a gente já coloca essa programação no ar e conta com a sua participação, a sua interação. Vem comigo no Zap Zap 99771-4902. Você vai mandar beijinhos na bochecha de quem você gosta. Você acompanhou dentro do A Hora do Rush com Felipe Machado e a participação do Matheus Cabral a lista de convocados para a Copa do Mundo 2026. E a grande expectativa era se Neymar Júnior seria ou não convocado. E Neymar tá na Copa! Neymar vai jogar. Mas eu acho que o Neymar precisa agora provar para todos que torceram muito para sua convocação que ele vai fazer diferença. E como? É se concentrando, é treinando, é levando as coisas mais a sério, parar um pouquinho de brincar, né? Deixar um pouquinho a rede social de lado e focar em treino, em condicionamento físico para poder fazer uma boa Copa do Mundo e calar a boca dos críticos, né, que pediam para que ele ficasse de fora, torciam contra a sua convocação. Tomara que com esse time o Brasil chegue lá, traga a taça e que sejamos aí campeões. Vamos torcer para dar tudo certo, se Deus quiser. Copa do Mundo 2026 com a cobertura, é claro, da Rede Educadora de Comunicação. Daqui a pouquinho eu vou falar a lista completa dos convocados, dos jogadores, para você. começar a segunda parte do Educadora Toca com Eduardo Costa. Boa noite.

0: Fernando Elfim.
1: Olá, hoje eu quero falar sobre produtividade e qualidade de vida. Será que é possível conciliar ser uma pessoa produtiva e ainda ter qualidade de vida? Com certeza é. Com relação à produtividade, percebo que muita gente está ocupada e pouco produtiva. Concorda que tem muita diferença entre estar ocupado e ser produtivo? E com relação à qualidade de vida, o que tem atrapalhado a sua produtividade e também a sua qualidade de vida é a sua dificuldade de definir o que é prioridade para você. Não adianta querer fazer tudo, muita coisa ao mesmo tempo. Isso vai afetar a sua produtividade e a sua qualidade de vida. Defina sua prioridade, foque nela e seja monotarefa, ou seja, faça uma coisa de cada vez. Isso vai aumentar sua produtividade e a sua qualidade de vida.

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3: 6:19, confira aí, 6:19, já vou mandar abraços, tem uma turma ouvindo o programa, Alice Mar de Castro, do bairro Santa Cecília, em Timóteo, e o Irion Soares, do centro de Fabriciano, obrigado pela audiência. Vamos dançar, gente? Eu acho que é um momento legal pra gente comemorar aí essa convocação da seleção brasileira, todo mundo no clima de Copa. Vamos então com o som internacional, Bob Sinclair e Kaiser.

Renan Frazo. 4 meses. 6:25, confira aí, 6:25, tá recebendo agora o nosso carinho, José Esteves, do Silvio Pereira 1 em Fabriciano, e a Maria Elizabeth, do Santa Maria em Timóteo. Obrigado pela audiência. Essa turma não perde o nosso som. Biquíni Cavadão.

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0: 6:30.
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0: 6:32, confira aí, 6:32, acabou de chegar no estúdio a jornalista Mônica Soares.
11: Santana do Paraíso abriu o processo seletivo simplificado para contratação temporária e formação de cadastro de reserva na área da saúde. As inscrições iniciam hoje, 18 de maio, às 6:00 PM, e seguem até às 6:00 PM do dia 21 de maio, sendo realizadas exclusivamente pelo aplicativo Prefeitura Aqui. O processo contempla cargos de nível fundamental, médio, técnico e superior, com remunerações que variam de R$ 1.506,21 a R$ 18.674,11, conforme função e carga horária. Entre as vagas estão profissionais como enfermeiros, médicos, dentistas, psicólogos, farmacêuticos, fisioterapeutas, assistentes sociais e técnicos em diversas áreas, além de cargos administrativos e de apoio. A seleção será feita em etapa única por meio de análise de títulos e experiência profissional, com caráter eliminatório e classificatório. Para nível superior, serão considerados experiências e títulos como especializações, mestrado e doutorado. Já para os níveis médio, técnico e fundamental, serão pontuados tempo de serviço e cursos de qualificação. O cronograma prevê divulgação da lista preliminar de inscritos em 25 de maio e o resultado final com homologação em 8 de junho. Os contratos terão validade de 12 meses, podendo ser prorrogados por igual período. O edital completo está disponível no Diário Oficial do município. O governo de Minas abriu inscrições para as vagas da educação de jovens e adultos e também para cursos técnicos gratuitos da rede estadual no segundo semestre de 2026. As oportunidades são destinadas a jovens, adultos e idosos que desejam retomar os estudos, concluir a educação básica e ampliar as chances de inserção no mercado de trabalho. As inscrições seguem abertas até o dia 29 de maio pelo Sistema Único de Cadastro e Encaminhamento para Matrícula. E as aulas estão previstas para começar em 10 de julho. As vagas contemplam a EJA Ensino Fundamental, EJA Médio Profissional e cursos de educação profissional. Na modalidade EJA Médio Profissional, os estudantes podem concluir o ensino médio ao mesmo tempo em que realizam uma formação técnica, garantindo dupla certificação. Entre as opções oferecidas também está o curso técnico de guia de turismo, lançado em parceria com a Secretaria de Estado de Cultura e Turismo. Para participar, é necessário atender à idade mínima

0: medida em cada modalidade. Para EJA, ensino fundamental e educação profissional, o candidato deve ter pelo menos 15 anos completos. Já para EJA, médio profissional, a idade mínima é de 18 anos. Segundo a Secretaria de Estado de Educação, a iniciativa busca ampliar o acesso à educação e oferecer qualificação profissional gratuita para pessoas que não concluíram os estudos na idade regular. O programa também aposta em formações técnicas como forma de aumentar as oportunidades de emprego e geração de renda em Minas Gerais. Para a Rede Educadora de Comunicação, repórter Mônica Soares.
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3: 6:36, confira aí, 6:36. O nosso coração tá batendo forte no peito. A Copa do Mundo vem aí. Hoje você acompanhou dentro do A Hora do Rush com o Felipe Machado e a participação do Matheus Cabral, a lista de convocados para a Copa do Mundo 2026. E a convocação ficou assim: goleiros, Alisson do Liverpool, Ederson, Frenenbart, Everton do Grêmio. Defensores, Alexandro do Flamengo, Bremer da Juventus, Danilo do Flamengo, Douglas Santos, Zenit, Gabriel Magalhães do Arsenal, Ibanez do Al-Ahli, Léo Pereira do Flamengo, Marquinhos, PSG, Wesley, Roma. Meio campo, Bruno Guimarães do Newcastle, Casimiro do Manchester United, Danilo do Botafogo, Fabinho do Al-Ittihad, Lucas Paquetá do Flamengo. Atacantes, Endrick do Lyon, Gabriel Martinelli do Arsenal, Igor Thiago do Benford, Luiz Henrique, Zenit, Matheus Cunha do Manchester United, Neymar do Santos, Rafinha do Barcelona, Rayan do Bournemouth e Vini Júnior do Real Madrid. Esta é a lista de convocados, os atletas que vão defender a seleção brasileira na Copa do Mundo 2026. Pra cima, vai que a taça é sua, Brasil! Banda Garota Safada e Márcia Felipe.

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Felicidade é um dos grandes sucessos românticos do cantor Fábio Júnior. Lançada originalmente em seu álbum homônimo de 1989. A canção é uma versão em português da famosa música italiana Gente di Mare, interpretada originalmente por Humberto Tosi e Ralph em 1987. Como é gostoso ouvir o Fábio Júnior cantar, né? Essa voz suave, o galã da música brasileira. Tá na hora do intervalo.

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7: 6:48, confira aí, 6:48, vamos lá mandar abraços, deixa eu pegar minha listinha aqui para agradecer os nossos ouvintes maravilhosos que amam a educadora. Agostinha Ana, do bairro Mangueiras, em Fabriciano, e Sônia Aparecida, do Santo Eloy, em Fabriciano. E daqui a pouquinho eu vou passar no zap, hein? Tem áudio chegando no nosso zap zap. Já já. Breno e Bernardo e Tauane.

0: Alexandre Pires e Jorge. Pode parar.
1: Jorge da Paz. Alexandre Pires.
0: 6:55, 6:55. Tá na hora de curtir esses caras que pode passar o tempo que for, não adianta, o nome deles já ficou gravado na história. Backstreet Boys.

0: Matheus e Cauã. Tudo menos eu.
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0: Na primeira do Vale, 7:02. Confira aí, 7:02. Tá na hora da gente dar uma passadinha no Zap Zap. Esse é o lugar que eu amo. Quando chegam recadinhos carinhosos, quando pintam mensagem no nosso Zap, eu gosto demais. E eu quero a sua interação, a sua participação por aqui. 99771-4902. Neucina Alves, Serra dos Cocais, em Fabriciano. A Neucina tá participando, mandou um áudio aqui, vamos ouvir. Fala comigo, Neucina.
7: Boa noite, meu amigo Marcos Pereira.
0: Boa noite, querida. Como é que você tá?
7: Como é que você tá? Tudo bem?
0: Tô ótimo.
7: Aqui tá tudo bem.
0: Ah, graças a Deus.
7: Passa pra mim aí, é um amor, com Zezé de Camargo e Luciano.
0: Eita, essa é sucesso.
7: Pra você, tá bom?
0: Muito obrigado.
7: Você.
8: Ai, ai.
0: Valeu, um abraço pra toda a família aí, viu, Neucina? Você pede, a gente toca.

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Bravo Rai é um dos maiores clássicos da MPB, composta pelo cantor paraibano Zé Ramalho. Lançada em seu primeiro álbum solo em 1978, a música carrega uma forte carga emocional, misturando elementos do misticismo nordestino, literatura de cordel, rock psicodélico e traços autobiográficos. 7:11, confira aí 7:11. Alô você, profissional da noite, tá na hora de abraçar os caminhoneiros que estão ouvindo o programa, são eles que transportam o progresso do país. Obrigado, caminhoneiro, pelo carinho. Quero mandar um alô também com muita alegria para os mototaxistas, para os a turminha que trabalha no transporte de aplicativo, os garçons que estão agora nos bares, restaurantes e lanchonetes. Quem mais? Bom, eu posso citar aqui os frentistas que estão trabalhando. Você, minha amiga dos serviços gerais, que trabalha no hospital, nas UPAs, no pronto-socorro. Obrigado pela audiência. Os vigilantes, que eu não posso esquecer. Valeu pela companhia. Kiko Chicabana.

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1: 7:16, confira aí, 7:16. Tá chegando agora o Alto Papo. É um programa incrível com um dos mais conhecidos e respeitados do setor automotivo do Brasil. Eu tô falando do jornalista e engenheiro Boris Feldman.
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3: O que tem a ver a cor da pintura do carro com o consumo de combustível? Tem tudo a ver. Dois automóveis, um branco e um preto, parados lado a lado, sob o sol durante algumas horas, o interior do carro branco vai estar muito menos quente que o preto. Uma variação que pode superar os 5 graus. E por quê? Pois tanto no carro como até na sua roupa, a cor branca reflete mais os raios solares. O preto absorve o calor dos raios solares e por isso o interior do automóvel fica bem mais quente. E portanto, quanto mais clara a cor da pintura, menor o aquecimento interno do automóvel. E vai exigir muito menos do ar condicionado, o que implica diretamente no consumo.
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1: 7:18. 7:18.

Léo Nascimento. Você se lembra daquele pedreiro que cantou na obra, o Eduardo Costa cantou com ele? Depois o Eduardo deu aquela força, ele engatou a carreira. Tá aí, ó. Amor próprio. É o Léo Nascimento cantando pra você. 7:24, confira aí. 7:24, tem mais abraço. Eita, coisa boa falar o nome dos nossos ouvintes. Carmélia de Oliveira, do Amaro Lanari em Fabriciano, e Dalva Maria, do Santa Terezinha 2 em Fabriciano, curtindo a gente. Amanhã.

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4: 7:33, confira aí, 7:33. Chegou o momento de trazer informações para você. Nessa edição do Educadora Notícia, eu dou uma passada no nosso portal e leio alguns destaques para você. Já estou com a nossa página aberta, educadoramg.com.br. Um destaque no esporte, não se fala em outra coisa. Ancelotti define os 26 nomes do Brasil para a Copa do Mundo de 2026. Neymar está na lista. O técnico Carlo Ancelotti anunciou nesta segunda-feira, dia 18, a lista oficial dos 26 jogadores convocados para defender a seleção brasileira na Copa do Mundo 2026. O evento foi realizado no Museu do Amanhã, no Rio de Janeiro, e confirmou nomes aguardados pelos torcedores, além de algumas surpresas no elenco, que tentará conquistar o hexacampeonato mundial. Mais um destaque: motoristas já podem parcelar IPVA 2026 atrasado em Minas Gerais. Motoristas mineiros que não conseguiram pagar o IPVA 2026 dentro do prazo já podem parcelar a dívida em até 12 vezes. O serviço foi liberado pela Secretaria de Estado de Fazenda de Minas Gerais e começou a valer nesta segunda-feira, dia 18. Muito bem, trazendo agora o último destaque: Vale do Aço. Escolas do Vale do Aço entram em programa do governo de Minas para curso técnico gratuito de guia de turismo. Moradores do Vale do Aço interessados em trabalhar no setor de turismo terão uma nova oportunidade de qualificação profissional. O governo de Minas abriu inscrições para o curso técnico gratuito de guia de turismo, oferecido em 61 cidades mineiras, incluindo municípios da região. Tá aí, portanto, para você, três dos principais destaques que você vai encontrar no nosso portal educadormg.com.br. Eu li apenas as três primeiras linhas do texto, mas para ler a matéria completa, não só esses destaques que eu trouxe, mas muitas outras matérias, é só você acessar o nosso portal. Entra aí, educadormg.com.br.
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2: 7:36, confira aí, 7:36. Deixa eu mandar um abraço aqui pra Geralda Marçal, Córrego dos Celestes em Marliéria, e minha amiga Filomena Gomes do Amaro Lanari em Fabriciano, curtindo o programa. Cogumelo Plus.

Mariah Carey e Anderson Paak. Play the song. 7:45. Confira aí, 7:45. Quero agradecer os nossos ouvintes que estão ouvindo o nosso programa agora, curtindo a programação em casa. Você que teve um dia muito corrido, mas chegou em casa agora, depois da batalha, da luta diária, e tá aí tranquilinho, ligou o radinho porque quer curtir uma boa noite acompanhando a gente. Esse abraço é para você que acordou cedo, saiu de casa, muitas das vezes pegou o transporte coletivo, lutou, ralou muito e agora tá de volta ao conforto do seu lar. Obrigado pelo carinho da audiência.

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3: 7:48, confira aí, 7:48, a lista tá aberta e eu mando abraços. Tem muita gente querida que vai receber o nosso alô agora. Rosângela Miriam, do Caladinho, em Fabriciano. Cláudio Roberto, do Cidade Nova, Santana do Paraíso. E Benedito Geraldo, do Ana Rita em Timóteo. Obrigado pelo carinho da audiência. Essa galera tem um amor muito especial pela educadora.

Bola Partiu! É um dos maiores clássicos do soul brasileiro. Lançada por Tim Maia em 1976 como o lado A de um disco compacto. A música combina o balanço clássico do funk e soul norte-americano com a melancolia da MPB, marcando gerações com seu ritmo arrastado e metais potentes. 7:58, 7:58, Mandalô é bom demais. Juvenal Martins, do Belvedere em Fabriciano. Lucilene Soares, de Cava Grande, Marliéria. Obrigado a galera de Marliéria pelo carinho. O pessoal lá ama demais a educadora, paixão verdadeira, sentimento puro e sincero por essa rádio. Obrigado a todos pela companhia. Serginho.

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4: Na primeira do Vale, 8h02. Confira aí, 8h02. José Martins do Amaro Lanari em Fabriciana está ouvindo o programa. E a Marlene Emídio do Alvorada em Timóteo. Valeu pela companhia, turma boa, antenada, ouvindo o nosso som. Sinto, moleque!

0: promete. 8:11, confira aí, 8:11. Bom, pessoal, é o seguinte, momento final do programa, acabou-se o que era doce, eu vou ficando por aqui, mas eu volto amanhã, amanhã tem mais. Obrigado pela audiência, grande abraço pra você, beijinhos na bochecha, vem aí a voz do Brasil.
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2: Boa noite para você que nos acompanha em todo o país. Segunda-feira, 18 de maio de 2026. Vamos ao destaque do dia: ciência e tecnologia. Em São Paulo, o presidente Lula anuncia novos investimentos no Cirus, que funciona como um super microscópio de alta precisão. Será ampliada a capacidade brasileira de pesquisa em áreas estratégicas como saúde, energia e novos materiais.
3: Qualquer quantidade de milhões que nós colocarmos é muito pequeno diante da quantidade de milhões que isso aqui vai render para o futuro da sociedade brasileira.
2: E ainda, a Petrobras anuncia 37 bilhões para São Paulo até 2030. O investimento vai gerar cerca de 38 mil postos de trabalho diretos e indiretos. Além do refino, os recursos serão aplicados também em gás natural, energia renovável e na expansão do Porto de Santos. Pablo Mundim.
4: Projetos que aumentam a soberania e diminuem a dependência do país de crises externas.
5: Novidades sobre o novo Desenrola Brasil.
2: O Ministério da Fazenda lança calculadora que permite simular valores para pagamento da dívida com melhores condições.
5: E a partir de agora, a renegociação pode ser feita também em uma das 10 mil agências dos Correios.
2: Hoje, na apresentação da Voz do Brasil, eu, Mariana Jungmann e Luciano Seixas.
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2: Investimentos em exploração e produção de petróleo.
5: E ampliação da capacidade de processamento dos derivados, como diesel, nas refinarias.
2: Sem esquecer da transição energética, apostando em cadeias mais limpas e sustentáveis.
5: A Petrobras anunciou hoje um pacote de investimentos de 37 bilhões de reais no estado de São Paulo.
2: O presidente Lula esteve no evento na refinaria de Paulínia, que terá sua capacidade ampliada.
4: A refinaria de Paulínia, no interior de São Paulo, é a maior da Petrobras. Sozinha, a Replan abastece 30% do território brasileiro e seu faturamento representa cerca de 1% do produto interno bruto do país. Estrutura que deve crescer ainda mais com o pacote bilionário anunciado pelo presidente Lula. Até 2030, a Petrobras vai investir 37 bilhões de reais no estado de São Paulo. Do total, 17 bilhões serão destinados ao setor de refino e só na Replan serão 6 bilhões de reais em novos projetos. Com isso, a refinaria será capaz de processar 460 mil barris de petróleo por dia, 5% a mais do que a capacidade atual. Segundo a presidente da Petrobras, Magda Chambriand, os investimentos estão alinhados com a meta de buscar a autossuficiência na produção de diesel.
6: A Petrobras é responsável pelo abastecimento de 75% do diesel do território nacional. Temos projetos para chegar a 85%. E no âmbito dessa discussão de segurança energética do nosso país, nós nos perguntamos por que não 100%? E aí nos comprometemos com o presidente Lula a sermos autossuficientes em diesel até 2030 neste país.
4: O plano da estatal vai além do refino. Outros 9 bilhões de reais serão destinados à exploração e produção de petróleo, com foco no pré-sal da Bacia de Santos. Também estão previstos investimentos em gás natural, energia renovável e na expansão da infraestrutura logística do Porto de Santos. Projetos que aumentam a soberania e diminuem a dependência do país de crises externas, como reforçou o presidente Lula.
3: Fortalecer a Petrobras é uma coisa muito importante. É fazer a Petrobras voltar a ser motivo de orgulho. Sabe o que é motivo de orgulho? É a gente fazer tudo o que for necessário para que esse país seja soberano na prospecção e no refino de biocombustível e de combustível, de gasolina, de óleo diesel, de nafta, tudo que a gente puder produzir.
4: Com Com os investimentos, a Replan deve aumentar a produção de diesel S10, mais puro e menos poluente, e passará a produzir combustível sustentável de aviação, o SAF. Os investimentos anunciados para o estado de São Paulo devem gerar 38 mil empregos diretos e indiretos, segundo a Petrobras. De Paulínia, São Paulo, Pablo Mundim.
5: Considerado a maior infraestrutura científica do Brasil, o acelerador de partículas Sirius, instalado em Campinas, São Paulo, entrou numa nova fase.
2: Com a inauguração de mais 4 estações, o Sirius amplia a pesquisa e desenvolvimento de novas tecnologias estratégicas para o país.
5: Também foi lançada a pedra fundamental do Polo, que vai desenvolver tecnologias para o Sistema Único de Saúde.
7: O Sirius, em Campinas, funciona como um gigantesco microscópio de alta precisão. O equipamento possui uma das mais avançadas fontes de luz síncrotron do mundo e consegue analisar diferentes materiais em escala atômica. As primeiras linhas de pesquisa começaram a operar em 2019. Hoje foram inauguradas mais 4 estações. As novas linhas ampliam a capacidade de pesquisa do Sirius em áreas estratégicas, como desenvolvimento de novos medicamentos, avanços em telecomunicações, análise química de materiais complexos como terras raras e minerais críticos e desenvolvimento de supercondutores. As 4 linhas receberam investimento total de 230 milhões de reais, sendo 30 milhões do novo PAC. Com a inauguração, o Sirius chega a um total de 15 linhas em funcionamento. A ministra da Ciência, Tecnologia e Inovação, Luciana Santos, disse que o investimento eleva a qualidade das pesquisas científicas no país.
8: Estamos construindo autonomia científica, capacidade nacional, um Brasil forte, independente e soberano, e prova de que o Brasil pode ocupar um lugar de liderança científica, tecnológica e industrial no mundo.
7: O presidente Lula também visitou o canteiro de obras do Orion, que será o primeiro laboratório de biossegurança máxima, voltado ao estudo de patógenos de alta periculosidade. Durante o evento, também foi lançada a pedra fundamental do primeiro polo do Programa Nacional de Inovação Radical em Saúde, voltado ao desenvolvimento de tecnologias para o Sistema Único de Saúde. O ministro substituto da Saúde, Adriano Massuda, destacou a importância do polo para a saúde do país.
9: Estamos falando de infraestrutura integrada voltada para a produção de radiofármacos, diagnósticos avançados, terapias inovadoras, insumos farmacêuticos ativos, as IFAs, que o Brasil e o mundo é tão dependente.
7: O presidente Lula ressaltou a importância dos investimentos em ciência e tecnologia.
10: Qualquer quantidade de milhões que nós colocarmos é muito pequeno diante da quantidade de milhões que isso aqui vai render para o futuro do país e para o futuro da sociedade brasileira.
7: O laboratório Sirius atende pesquisadores do Brasil e do exterior. Quase 90% dos componentes do Sirius foram produzidos ou desenvolvidos no Brasil. Reportagem Dima Soldes.
2: Hoje, 18 de maio, é Dia Nacional de Combate ao Abuso e à Exploração Sexual de Crianças.
5: O governo do Brasil vem fazendo um trabalho transversal com vários ministérios para enfrentar esse problema de maneira mais efetiva e segura para as crianças.
2: Esse trabalho envolve educação, levantamento de dados para formulação de novas políticas públicas e, principalmente, estímulo à denúncia por parte da sociedade.
5: Hoje a gente conversa com a ministra dos Direitos Humanos e da Cidadania, Janine Mello, sobre cada uma dessas ações. Boa noite, ministra, bem-vinda.
11: Boa noite, Luciano, boa noite, Mariana. Obrigada, gente, um prazer estar aqui com vocês.
5: Ministra, hoje foram feitas várias entregas relacionadas aos direitos da infância. Vamos começar, então, falando sobre as ações normativas para fortalecer o combate ao abuso sexual de crianças e adolescentes. Que atos foram feitos hoje nesse sentido e como eles ajudam nessa luta?
11: Luciano, hoje eu assinei uma portaria pra gente muito importante, que é a portaria que institui a Política Nacional de Enfrentamento e Combate ao Abuso Sexual contra crianças e adolescentes. Então, a gente, né, mais um avanço do ponto de vista normativo em relação a essa agenda. A gente garante aí o compromisso do governo do presidente Lula em organizar as ações do governo federal como um todo, para que a gente consiga efetivamente melhorar tanto a etapa de prevenção quanto a etapa de encaminhamento dos casos e também de responsabilização dos assediadores e dos abusadores de crianças.
2: E hoje, né, ministra, foi lançada uma campanha de enfrentamento à violência sexual contra crianças e adolescentes. Eu vou até chamar, vamos ouvir um trechinho dela.
12: O silêncio não protege a criança. O silêncio protege quem comete a violência. Proteger a criança é agir. Acredite, escute, não julgue. Denuncie qualquer abuso. Disque 100. Disque Direitos Humanos.
13: Pois é, ela vem com essa ideia para reforçar essa ideia da importância da sociedade denunciar, não ser omissa e não ter esse olhar julgador sobre a criança, né?
11: É isso, Mariana, a gente precisa assim, a prevenção, né, o enfrentamento à violência sexual contra crianças e adolescentes, ela tem três grandes etapas, vamos colocar assim. Então tem uma parte que é de prevenção, então a gente precisa falar sobre isso. Então o silêncio, ele não ajuda as crianças, ele não protege as crianças. O silêncio, ele só protege o abusador. Ele só protege aquele que violenta essas crianças e que abusa dessas crianças. Então, o que a gente precisa garantir é, efetivamente, canais de denúncia para, no momento em que o caso aconteça, a gente consiga encaminhar isso adequadamente e que a gente consiga que o Estado dê respostas, né, junto a diferentes autoridades competentes aí, dependendo do caso, para a gente conseguir garantir, efetivamente, que também, aí uma terceira fase, é que a gente responsabilize e puna aquelas pessoas que estão envolvidas nesses crimes.
5: Outra ação transversal lançada hoje foi com o Ministério da Educação, né? Com o caderno temático Papel da Escola no Enfrentamento à Violência contra Meninas e Mulheres. O que é esse material? Ele será entregue nas escolas, aos pais?
11: Então, esse material a gente tem, né? Em parceria com o Ministério da Educação, assim como a gente tem também em parceria com outros ministérios, esse material é um material que vai servir de orientação para os profissionais de educação. Então, professores, todo mundo que está na sala de aula. A escola pra gente é um dos principais locos de ensino pra, né, acho que para as crianças conseguirem se proteger e para a gente garantir que também a escola, como parte dessa rede de proteção social, seja um lugar em que os professores que estão junto com essas crianças diariamente consigam identificar eventuais sinais de que as pessoas estão passando por algum tipo de situação de violação ou de violência. Então, para a gente é muito importante que os professores e professoras estejam orientados adequadamente para conseguir identificar e encaminhar esses casos para onde a gente precisar, para as autoridades competentes, polícia, quando for o caso, conselhos tutelares.
13: Saber também como abordar,
11: exatamente,
13: né?
11: E não
13: compactuar com essa rede de silêncio.
11: Exatamente. Esse material já está disponível nas redes do MEC e ele vai estar disponível para todos os professores e professoras do Brasil.
13: Agora, foi lançada também, né, ainda falando em educação, foi lançada a matriz Educação que Protege, que é uma parceria com a Unicef, e também um guia para os municípios lidarem aí com a proteção das crianças em festas populares, eventos públicos. Que tipo de orientações esses documentos trazem?
11: Então, acho que a gente tem uma parceria já histórica com a Unicef de muitos anos, então tem esse é mais, né, esses são dois materiais que são exemplos dessa parceria aí muito frutífera que a gente tem com eles. A nossa preocupação foi garantir isso para municípios e para instituições que organizam grandes eventos, saberem como se a gente tivesse um passo a passo do que fazer para a gente ter cuidado com essas crianças, porque a gente sabe que nesses momentos é muito comum que aconteça situações, que a criança às vezes fica desacompanhada, as pessoas às vezes não estão totalmente atentas ao que está acontecendo, e a gente precisa garantir que tenha, inclusive no âmbito desses eventos, estruturas de atendimento para evitar que esses casos fiquem sem encaminhamento naquele momento imediato em que acontecem.
5: Ministro, outra parceria importante, ou outras parcerias importantes, são com a Polícia Rodoviária Federal e os conselhos tutelares, né? A ideia é contar com essas instituições nas localidades de difícil acesso, não é isso?
11: É isso. Com a Polícia Rodoviária Federal, a gente tem a polícia já tem uma metodologia que chama MAPIAR, que é implementada para exatamente identificar e fiscalizar pontos que a gente tem nas rodovias federais, em que a gente sabe que tem uma incidência grande de violação contra crianças. Então, na verdade, hoje a Polícia Rodoviária Federal está atualizando essa metodologia para a gente conseguir qualificar e aprimorar esse atendimento, para a gente ter tempestividade e agilidade na identificação desses casos e no encaminhamento policial em relação a isso. Então, essa é uma parceria para a gente super importante com a Polícia Rodoviária Federal, que está em andamento já há um tempo, mas a gente agora atualiza para aprimorar. A outra que a gente tem com os conselhos tutelares, na verdade, é uma atuação, né, no âmbito do nosso ministério em várias dimensões, vamos colocar assim, que a gente tem principalmente uma preocupação em fortalecer e garantir que os conselhos tutelares consigam executar suas atribuições na proteção na defesa dos direitos das crianças e dos adolescentes. Então a gente tem programas de equipagem, fortalecimento via capacitação desses conselheiros e dessas conselheiras. Então tem uma série de medidas que a gente faz junto aos conselhos para garantir que eles possam aí nos apoiar na implementação das políticas de defesa de criança e adolescente.
13: Eu acho que é até importante a gente ressaltar esse trabalho que a Polícia Rodoviária Federal faz, porque há lugares onde basicamente é a PRF ali que,
11: exatamente,
13: tem mais condição de atuar, né? Porque é mais difícil de chegar, mais difícil de manter, às vezes, alguém do Estado por lá, né?
11: Exatamente.
13: Ministra, a gente não pode deixar de falar aqui das novas formas de violência sexual, principalmente no ambiente digital, né? A senhora pode falar um pouco pra gente sobre o ECA digital e como é que tem sido o enfrentamento da violência nesse ambiente virtual?
11: Claro, então, o ECA, bom, foi um avanço histórico, importantíssimo que o Brasil deu no último, né? Agora no último, a gente aprovou, sancionou a lei no ano passado, esse ano a gente conseguiu publicar o decreto que regulamenta e que indica, inclusive para o setor de tecnologia e das plataformas, como é que o ECA digital vai ser efetivamente implementado. A gente precisa, acho que, caminhar em duas direções. Uma é garantir que efetivamente o ECA digital seja implementado, se torne uma realidade na vida das famílias. Havia uma preocupação muito grande de todas as famílias brasileiras com a forma com que o acesso à internet tem se dado de maneira cada vez mais precoce e cada vez menos supervisionada. Então, para a gente é importante garantir que haja uma parceria entre famílias, Estado e iniciativa privada para a gente criar e permitir que o ambiente digital seja um ambiente protegido para as crianças, um ambiente seguro para que elas naveguem. O acesso à internet, à tecnologia é uma realidade. A gente não tem como lutar contra isso, mas a gente precisa garantir que esse espaço seja um espaço mais seguro para crianças e adolescentes. Então, o ECA acho que trouxe exatamente essa perspectiva. E para a gente é muito importante afirmar e acho que reiterar que o Brasil, ele define, ao estabelecermos o ECA digital, o que o Brasil diz é: eu estou definindo um limite enquanto país para o que a gente permite em relação à operação ou regras de negócio, ou modelos de negócio que a gente não quer que sejam baseados na vulnerabilidade da infância. O Brasil diz isso de maneira muito explícita e evidente, inclusive servindo de exemplo e de referência aí para outros países.
5: Nesse contexto, né, ministra, temos também o guia sobre dispositivos digitais, né, o uso por crianças e adolescentes. Que tipo de orientações estão nesse guia? E ele tem tido, a população tem demonstrado interesse nesse guia?
11: Muito, Luciano. Esse guia, ele foi um guia que, né, antecedeu ali a parte da regulamentação do ECA digital, e ele, na verdade, serviu para isso. Vários pais, várias mães e pessoas que, né, responsáveis pelas crianças não sabem exatamente como mexer em determinados tipos de aplicativos ou de rede social. Então, o guia, ele, inclusive, ajuda a fazer a supervisão parental. Então, tem várias famílias que acessaram, né, e que nos retornaram e nos deram um feedback em relação a isso, de que foi importante para orientar essas pessoas de quais são os instrumentos e quais são os mecanismos que a gente pode contar para garantir que as crianças tenham um acesso mais seguro a esses aplicativos e a essas plataformas de maneira geral. E aí a gente também tem ali parte que vai dedicado para as outros equipamentos da rede de proteção de crianças e adolescentes, para os profissionais de saúde, para os profissionais de assistência social, profissionais da educação. Então, ele é voltado para famílias, mas também para todos aqueles que de alguma forma interagem com o dia a dia e cotidiano dessas crianças, para que a gente tenha ali orientações meio coordenadas em relação a isso.
13: Onde é que a gente consegue acesso ao guia, ministra?
11: Ele tem uma plataforma específica, um site, ele está disponível para download. A gente tem também vários materiais impressos que foram distribuídos em diferentes locais, mas ele está disponível hoje, inclusive no site do nosso próprio ministério.
13: Então vamos lá, guia sobre o uso de dispositivos digitais por crianças e adolescentes, é assim que é possível buscar na internet e encontrar ele, então.
11: O apelido dele é, né? Guia de Telas, pode botar guia no Google aí, Guia de Telas, que eu acho que vocês acham de maneira mais fácil também.
13: Tá ótimo, nós conversamos com Janine Mello, ministra dos Direitos Humanos e da Cidadania. Ministra, muito obrigada pela sua entrevista à Voz do Brasil.
11: Obrigada, Mariana. Obrigada, Luciano. Boa noite, gente.
5: Cartão de crédito, cheque especial, financiamento estudantil, o Desenrola chegou para ajudar os brasileiros a se livrarem de vários tipos de dívidas.
13: E entre as novidades do programa está um simulador que calcula os prazos, descontos e o valor final da dívida a ser quitada.
5: Outra facilidade é ter atendimento presencial em uma agência dos Correios.
14: Luciana Abreu é fisioterapeuta e conta que na época da faculdade recorreu ao Fundo de Financiamento Estudantil, FIES, para custear as mensalidades. Já formada, ela acabou atrasando os pagamentos do financiamento e viu o débito virar uma bola de neve. Só em 2023, Luciana conseguiu renegociar a dívida graças ao programa Desenrola Brasil do governo federal.
15: Hoje eu já quitei a minha dívida, isso me proporcionou liberdade e autonomia financeira.
14: Para ajudar pessoas que desejam limpar o nome, o governo do Brasil lançou neste mês o programa Desenrola Brasil Famílias, ou Desenrola 2.0. Além das condições especiais, o programa trouxe ainda uma novidade. Nesta edição, os interessados podem realizar uma simulação com uma nova calculadora digital. Desenvolvida pelo Ministério da Fazenda, a calculadora mostra uma estimativa das condições de renegociação situação antes que a pessoa procure uma instituição financeira. Segundo o secretário de Reformas Econômicas do Ministério, Regis Dudena, outra função disponível é a possibilidade de calcular o uso do Fundo de Garantia do Tempo de Serviço, FGTS.
16: Automaticamente, esse simulador já faz uma projeção de qual vai ser o tamanho do desconto e como ele poderá vir a parcelar essa dívida, inclusive utilizando-se do saque do FGTS para abatimento dessa dívida. Então, é uma ferramenta para ajudar o cidadão a saber se a política pública está sendo aplicada corretamente para ele.
14: A calculadora pode ser acessada no endereço simuladordesenrola.fazenda.gov.br. Para quem prefere atendimento presencial ou não tem facilidade com as ferramentas digitais,

0: cobram pagamentos via Pix sob justificativa de taxas administrativas e processamento eletrônico. O site também usa um chat para levantar informações sobre o tipo de dívida, como a do cartão de crédito, por exemplo. A pasta reforça que não existe cobrança de taxa para participar do novo Desenrola Brasil. Vale lembrar que o site oficial do programa está disponível na página do Ministério da Fazenda, gov.br/fazenda. Dilson Santa Fé, para a Voz do Brasil.
1: Proteger a Amazônia e as fronteiras para fortalecer a soberania nacional.
2: É o que pretende o programa Território Seguro Amazônia Soberana, lançado hoje em Manaus.
1: A iniciativa tem como foco 7 territórios prioritários, onde vivem 38 etnias indígenas.
3: A iniciativa faz parte do Plano Brasil contra o Crime Organizado e integra várias forças do governo federal para enfrentar a criminalidade. O ministro da Justiça e Segurança Pública, Wellington César Lima e Silva, destacou que as facções que agem na Amazônia Legal são diferentes dos grupos criminosos de São Paulo e Rio de Janeiro. Por isso, o programa deve atender a segurança regional e combater crimes divididos em 4 pilares.
4: O primeiro pilar é o lucro. Aqui, o ouro do garimpo ilegal, a madeira sem origem, a terra grilada, a cocaína que desce os rios. O segundo pilar é o controle a partir das prisões e dos territórios dominados, de onde lideranças articulam atividades criminosas. O terceiro pilar é o poder armado, alimentado pelo mercado legal de armas que cruza as fronteiras norte e oeste do país. E finalmente o quarto pilar é a violência letal contra ribeirinhos, contra lideranças indígenas, contra agentes públicos.
3: O programa tem como foco 7 territórios prioritários, onde vivem 38 etnias indígenas e tem investimento inicial de 209 milhões de reais. A ideia é combinar ações de repressão, prevenção e fortalecimento das economias locais, a fim de evitar que indígenas sejam cooptados pelo crime, como explica o ministro dos Povos Indígenas, Eloy Terena.
5: Nós detectamos aí dentro dos territórios, além dessas facções, elas vão assediando os indígenas. E muitos indígenas acabam sendo assediados por falta de oportunidade, por não ter outros meios de sobrevivência, sem ter também o apoio para realizar suas atividades próprias, né? Então, não tem perspectiva de vida. Então, é a partir dessa dimensão que o Estado precisa agir.
3: O programa Brasil contra o Crime Organizado foi lançado no dia 12 de maio para desarticular as estruturas econômicas, operacionais e territoriais que sustentam as organizações criminosas. Reportagem Luana Karen.
2: Mais de 19 milhões de famílias em todo o país começam a receber hoje a parcela do mês de maio do Bolsa Família.
1: O repasse foi unificado em 217 municípios brasileiros às famílias que vivem em áreas em emergência ou calamidade pública reconhecidas pelo governo do Brasil.
2: E uma novidade, a partir de hoje as famílias beneficiárias podem contar com um aplicativo renovado.
1: Quem explica pra gente é o ministro do Desenvolvimento e Assistência Social, Família e Combate à Fome, Wellington Dias.
6: É uma ferramenta que permite a cada família beneficiária poder dar solução a problemas que tenha. Por exemplo, por que que teve o bloqueio? Lá no aplicativo você vai conseguir saber e vai conseguir ali dar a solução. Também é uma ferramenta para acessar vários programas além do Bolsa Família. O Minha Casa Minha Vida, como é que eu faço para me cadastrar? O programa Gás do Povo, Luz do Povo, o programa Pé de Meia, ou seja, são várias portas que se abrem para o público do Bolsa Família.
2: E essas foram as notícias do governo do Brasil.
1: Fique agora com as notícias do Poder Judiciário e do Congresso Nacional. Boa noite.
2: Boa noite para você, até amanhã.
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9: STF invalida lei do Espírito Santo que permite aos pais vetar filhos em aulas sobre gênero e sexualidade.
10: STJ recebe nova denúncia contra ex-governador do Acre em ação por fraude e desvio em obras públicas.
9: TSE realiza confirmação do teste público da urna.
10: Boa noite, eu sou Marcela Luiza.
9: E eu sou Walter Lima.
10: Supremo Tribunal Federal invalida a lei do Espírito Santo que permitia

0: a isvetar filhos em aulas sobre gênero e sexualidade.
1: Na mesma sessão virtual, o STF também declarou inconstitucional uma lei de Betim, em Minas Gerais, que proibia o uso da chamada linguagem neutra nas escolas. Marta Ferreira.
2: A norma capixaba foi questionada no Supremo pela Aliança Nacional LGBTI+, pela Associação Brasileira de Famílias Transafetivas e pela Associação Comunitária Cultural e de Apoio Social, Fórum Nacional de Travestis e Transsexuais Negras e Negros. Prevaleceu o voto da relatora ministra Carmen Lúcia. Para ela, o legislativo capixaba extrapolou sua competência constitucional ao tratar de diretrizes e bases da educação, matéria reservada à União. Na avaliação da ministra, a norma interferiu indevidamente no currículo pedagógico, cujas regras são disciplinadas pela Lei de Diretrizes e Bases da Educação Nacional. Na mesma sessão virtual, os ministros também declararam inconstitucional a Lei 7.015 de 2022 do município de Betim, em Minas Gerais, que proibia o uso da chamada linguagem neutra nas escolas. O relator da ação, o ministro Luiz Fux, afirmou que o tribunal tem jurisprudência consolidada, segundo a qual estados e municípios não podem proibir o uso da linguagem neutra em instituições públicas ou privadas de ensino, por se tratar de matéria vinculada às diretrizes educacionais, cuja competência é da União.
3: Corte Especial do STJ recebe nova denúncia contra o ex-governador do Acre, Gladson Cameli.
1: Agora, o político é acusado pelos crimes de peculato, desvio e fraude à licitação por supostas irregularidades na contratação de obras para rodovia estadual em Cruzeiro do Sul. Fátima Uchoa.
4: Com a decisão, o ex-governador se tornou réu em mais uma ação penal. A Corte Especial já o havia condenado a 25 anos e 9 meses de reclusão, a maior pena já aplicada pelo STJ em uma ação penal originária. Segundo o Ministério Público Federal, no início do primeiro mandato no governo do Acre, em 2020, o então governador Gladson Cameli teria articulado esquema para frustrar o caráter competitivo da licitação para obras de duplicação da AC-405, direcionando o contrato para a construtora Colorado, empresa ligada à família dele. A acusação também aponta suposto superfaturamento no contrato. A relatora na Corte Especial é a ministra Nancy Andrighi.
3: Moradores da Ilha do Marajó, no Pará, buscam atendimento no mutirão da Justiça do Trabalho.
1: O mutirão é uma parceria com o Conselho Nacional de Justiça. Luma Soares.
5: Os atendimentos começaram cedo em Portel, na Ilha do Marajó. Centenas de pessoas enfrentaram filas na madrugada para garantir serviços como orientações trabalhistas, emissão de documentos, previdência e atendimento de saúde. Os atendimentos vão até sexta-feira, dia 22, das 8 da manhã às 6 da tarde.
3: O Tribunal Superior Eleitoral realizou a confirmação do teste público da urna.
1: Os investigadores validaram as correções e aprimoramentos nos sistemas eleitorais. Fábio Ruas.
6: O teste de confirmação foi realizado entre os dias 13 e 15 de maio. Os testes comprovaram mais uma vez a segurança do sistema eleitoral brasileiro. Ficou constatado que nenhum dos quatro achados do teste da urna, realizado no final do ano passado, fragilizou o sigilo e a integridade do voto, que são os pilares do processo eleitoral do país.
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3: Uma boa noite.
1: E até amanhã.
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9: Eu sou Paula Groba.
10: E eu sou Ricardo Nakaoka.
9: E estes são os destaques de hoje do Jornal do Senado, que começa agora.
11: 5 estados são premiados no Senado por avanço na alfabetização infantil.
12: Presidente do Banco Central participa de audiência com senadores para prestação de contas e esclarecimentos sobre o Banco Master.
11: Senado debate criação do Estatuto da Poupança para proteger famílias endividadas.
13: Boa noite.
14: Boa noite.
13: Aprender a ler e escrever na idade certa pode definir todo o futuro escolar de uma criança. E alguns estados brasileiros têm conseguido avançar nesse desafio.
11: Hoje, o Senado homenageou 5 governadores que se destacaram pelos resultados na alfabetização de crianças de até 8 anos, reconhecendo políticas públicas que melhoraram o desempenho dos alunos nos primeiros anos da educação básica. Os detalhes na reportagem de Rodrigo Rezende.
15: O reconhecimento é feito a partir de critérios técnicos que levam em conta 4 eixos de avaliação: resultados de alfabetização, equidade, formação de professores e regime de colaboração. O senador Cid Gomes, do PSB do Ceará, que propôs a iniciativa e presidiu a homenagem, afirmou que a premiação é um incentivo para que mais governantes invistam em educação.
16: Hoje, consolidamos a tradição que iniciamos em 2025. Confirmamos o compromisso desta casa com a educação, com a democracia e com a superação das desigualdades. Deixamos claro que os esforços dos governantes que lutam por uma educação de qualidade não passarão desapercebidos.
15: Juliano Manzep, representante do governador de Mato Grosso, Otaviano Pivetta, afirmou que o prêmio é resultado de um trabalho coletivo.
17: Esse prêmio não é apenas do governo. Nós dedicamos ele também a todos os gestores, professores, diretores de escolas, prefeitos municipais e toda a classe educadora.
15: Erivonaldo Alves, secretário de Educação da Paraíba, representante do governador Lucas Ribeiro, ressaltou que a alfabetização na idade certa abre diversas portas durante a vida.
18: Em nome de cada aluno paraibano de 6 a 7 anos de idade que descobre o mundo através da leitura. Alfabetizar não é apenas um favor, é um direito que todas as crianças têm.
15: O governador do Piauí, Rafael Fonteles, saudou a parceria entre os entes federados na conquista de bons números de alfabetização no estado.
19: Sabemos que essa é uma política executada pelos municípios diretamente, mas pode e deve ser apoiada pelos estados e pelo governo federal.
15: O governador do Ceará, Eumano de Freitas, ressaltou a longevidade das políticas educacionais no estado.
20: É também motivo de orgulho fazer parte de um projeto educacional que se tornou referência nacional e que foi construído com visão de longo prazo, compromisso público e continuidade administrativa.
15: O Comitê Técnico da Comenda conta com representantes do Ministério da Educação, do INEP, do Unicef e de instituições ligadas à educação, caso da Fundação Roberto Marinho, Fundação Leman, Associação Bem Comum e o Instituto Natura.
13: O senador Marcelo Castro, do MDB do Piauí, cobrou uma decisão definitiva do Supremo Tribunal Federal sobre a divisão dos royalties do petróleo. Hoje, a maior parte desses recursos fica concentrada em 3 estados produtores: Rio de Janeiro, São Paulo e Espírito Santo.
11: Em 2012, o Congresso aprovou novas regras para ampliar a participação dos estados não produtores, mas a lei acabou suspensa pelo STF em 2013. Neste mês, o julgamento foi retomado, mas voltou a ser interrompido após pedido de vista do ministro Flávio Dino.
21: 86% ficam no Rio de Janeiro, 4,4% no Espírito Santo, 0,6% em São Paulo. Somando tudo, 94% dos royalties do petróleo do Brasil ficam em 3 estados, especialmente em um único estado do Brasil.
13: E outra decisão recente do Supremo Tribunal Federal teve impacto direto nas relações de trabalho e nos direitos das mulheres.
11: O STF considerou constitucional a lei aprovada pelo Senado em 2023, que prevê medidas para promover a igualdade salarial entre homens e mulheres nas empresas. A norma vinha sendo questionada por entidades empresariais e trabalhistas. A reportagem é de Raíssa Abreu.
22: A iniciativa do governo, aprovada pelo Senado em junho de 2023, obriga empresas a divulgarem periodicamente salários e critérios de remuneração de seus funcionários e a adotarem medidas para correção de desigualdades entre salários de homens e mulheres na mesma função. O ministro Alexandre de Moraes considerou que a lei cumpre o objetivo de promover a transparência e enfrentar a desigualdade. Para a relatora da proposta no Senado, a senadora Tereza Leitão, do PT de Pernambuco, ainda há muito por fazer.
0: Eu acho que o primeiro ponto a ser feito é essa radiografia da situação, porque existe já a disparidade e quando você dá o corte racial, ela aumenta, como também cortes regionais, cortes territoriais. Então, esse mapa, a gente precisa se valer dele para poder fazer as políticas de reparação, de superação dessa realidade.
22: Mulheres recebem, em média, 21% a menos que os homens. Quando o recorte é racial, a diferença salarial entre homens brancos e mulheres negras é de 53%.
2: Audiência com o presidente do Banco Central, renegociação de dívidas rurais e propostas para garantir a gratuidade do PIX movimentam a agenda das comissões do Senado nesta semana.
14: Projetos sobre protocolo antirracista e militarização de escolas também estão entre os destaques. Repórter Marcela Diniz.
23: Na terça, a Comissão de Assuntos Econômicos ouve o presidente do Banco Central, Gabriel Galípolo, entre outros assuntos, sobre a fraude do Banco Master e as providências do BC com relação ao BRB, Banco de Brasília. O colegiado também pode votar a utilização do Fundo Social do Pré-Sal para renegociação de dívidas de produtores rurais. Para o presidente do colegiado, senador Renan Calheiros, do MDB de Alagoas, a crise é grave e demanda solução urgente.
24: Problemas climáticos com problemas macroeconômicos, guerras, câmbio baixo, mercado reduzido, juros altíssimos, as suas garantias foram comidas pela remuneração desses juros absurdos.
23: Também na terça, a Comissão de Educação analisa o protocolo antirracismo, misoginia e demais preconceitos nas escolas. Na quarta, a Comissão de Constituição e Justiça poderá votar a PEC que amplia a autonomia do Banco Central e garante gratuidade do PIX. E na quinta, tem debate na Comissão de Educação sobre militarização de escolas públicas. O pedido de audiência cita agressões, punições desmedidas e outras violações em ambiente escolar.
2: Já no plenário, os senadores devem votar nesta semana o projeto de lei complementar que garante a manutenção de incentivos de tributos federais a pessoas jurídicas sem fins lucrativos, independentemente de sua qualificação.
14: A pauta de votações desta semana também inclui indicações para a representação do Brasil no exterior e para o Conselho Nacional de Justiça, aumento de prazo para contestar a autoria de crimes praticados no ambiente doméstico e ainda a criação da Política Nacional para Estudantes com Altas Habilidades ou Superdotação.
2: Guardar dinheiro no fim do mês ainda é um desafio para milhões de brasileiros endividados. Para estimular a criação de reservas financeiras e reduzir o superendividamento, um projeto em análise no Senado cria o chamado Estatuto da Poupança.
14: A proposta prevê mudanças no FGTS, incentivos ao hábito de poupar e novas regras para contratos de crédito. Os detalhes com a repórter Patrícia Oliveira.
25: A proposta do senador Confúcio Moura, do MDB de Rondônia, cria uma política de orientação para o consumo consciente, por meio de educação financeira, além de incentivos à poupança. Entre as medidas está a criação de prêmios para trabalhadores com saldo no FGTS e para bons pagadores. O projeto também prevê o direito ao arrependimento, com um prazo para reflexão de quem solicitar um empréstimo bancário antes que seja finalizado. Confúcio Moura destaca que facilidades como compras pela internet estimulam o consumo desnecessário por impulso e o endividamento pode levar a decisões arriscadas, como apostas online ou empréstimo consignado.
26: O crédito, que deveria funcionar como apoio momentâneo, passou a ocupar o espaço da renda. Virou ponte para atravessar o mês. Virou instrumento de sobrevivência.
25: O projeto ainda proíbe o aumento automático do limite do cartão ou do cheque especial. E as faturas deverão informar o valor total dos financiamentos em reais.
14: Com edição de Paula Gromba e trabalhos técnicos de João Lira, o Jornal do Senado fica por aqui. Acompanhe agora as notícias da Câmara dos Deputados. Boa noite.
2: Boa noite e até amanhã.

0: deputados.
1: Avança a proposta que cria a política de proteção às pessoas com ostomia.
2: Câmara analisa projeto que regulamenta a atuação do síndico profissional.
1: Deputados debatem a obrigação do SUS aceitar exame em clínica privada.
2: Boa noite. Plenário pode votar projeto que obriga o SUS a aceitar exames feitos em clínicas privadas. Entenda na reportagem de Antônio Vital.
3: Ganhou o regime de urgência e pode ser votado a qualquer momento no plenário da Câmara projeto que obriga o Sistema Único de Saúde, o SUS, a aceitar exames realizados em clínicas privadas. A justificativa é que isso poderia acelerar o tratamento de pacientes que enfrentam filas e demora na realização de exames no sistema de saúde público. A proposta condiciona a aceitação dos exames privados aos prazos de validade e padrões de qualidade a serem definidos pelo Ministério da Saúde. Com regime de urgência, o projeto pode ser votado diretamente no plenário da Câmara, sem passar pela análise das comissões permanentes da Casa. Mas a votação da urgência provocou debate no plenário. Deputados aliados ao governo criticaram a proposta, com o argumento de que os médicos do SUS hoje não são impedidos de aceitar esses exames e que, se o projeto virar lei, pode beneficiar pacientes que têm condições de pagar. Foi o que disse o deputado Jorge Sola, do PT da Bahia.
4: Não existe nenhuma barreira para que exames feitos na rede privada sejam utilizados pelo SUS. O que existe são critérios da qualidade dos exames que são realizados serem confiáveis ou não. Esse projeto vai oficializar problemas graves, onde muitas vezes um paciente passa na frente de uma fila existente porque ele tem condição de pagar os procedimentos diagnósticos.
3: O autor do projeto, deputado Nicolas Ferreira, do PL de Minas Gerais, diz que o uso de exames feitos em clínicas privadas poderia resolver o problema das filas e atrasos no atendimento da rede pública.
5: Quero dizer bem claro que isso é um projeto técnico, um projeto que vem de uma demanda de pessoas reais que precisam de agilidade, tempo e recurso, que serão ali realmente beneficiados, porque ele pode fazer o exame privado e já chegar com o SUS com esse exame para poder ajudar no atendimento. Então, realmente a união tanto do SUS quanto da rede privada para poder melhorar a saúde no nosso país.
3: Ainda não há data para votação no plenário da Câmara do projeto que obriga o Sistema Único de Saúde a aceitar exames realizados em clínicas privadas. Da Rádio Câmara de Brasília, Antônio Vital.
0: Votação.
1: Câmara aprova projeto que garante acesso à reprodução assistida para mulheres em tratamento de câncer. A repórter Sofia Peçanha nos conta como deve funcionar.
6: A Câmara dos Deputados aprovou o projeto que estabelece a Política Nacional de Atenção Integral em Reprodução Humana Assistida. Apresentada pela deputada Isa Arruda, do MDB de Pernambuco, a proposta garante o acesso a serviços de reprodução assistida a mulheres em tratamento de câncer que possa afetar a sua fertilidade ou com diagnóstico de endometriose. Segundo a relatora na Comissão de Saúde, a deputada Jandira Fegali, do PSDB do Rio de Janeiro, a medida é necessária para garantir que a política, hoje baseada em portarias do Ministério da Saúde, tenha perenidade e aplicação uniforme em todo o país, oferecendo atendimento seguro a todas as pacientes.
7: A colaboração entre diferentes esferas é fundamental para assegurar a qualidade e a uniformidade dos serviços prestados, já que a governança colaborativa melhora os resultados de políticas públicas complexas como as da saúde.
6: O projeto prevê que o Sistema Único de Saúde, o SUS, assegura o acesso a serviços de reprodução assistida em todas as unidades federativas. Porém, quando a rede do SUS for insuficiente, o poder público poderá recorrer a serviços privados filantrópicos ou sem fins lucrativos. Além disso, o texto garante o acesso ao congelamento de óvulos e a outros serviços de reprodução assistida para mulheres que passam por tratamento de câncer, protegendo o direito à maternidade e a preservação da fertilidade antes de procedimentos que possam prejudicá-la, como afirma a deputada Jandira Fegali.
7: Dessa forma, a possibilidade de preservar a fertilidade oferece uma perspectiva positiva e um ganho significativo na qualidade de vida para as pacientes oncológicas, o que reduz o impacto psicológico associado à perda da capacidade de ter filhos biologicamente.
6: Quando a proposta estiver valendo como lei, todos os procedimentos de reprodução assistida deverão constar da tabela de procedimentos do SUS, garantindo financiamento adequado e acesso integral aos serviços. O projeto que garante acesso à reprodução assistida para mulheres em tratamento de câncer segue para análise do Senado. Da Rádio Câmara de Brasília, Sofia Peçanha.
0: Saúde.
2: Pessoas que passaram por um procedimento cirúrgico chamado ostomia são foco de um projeto que está sendo examinado na Câmara. O repórter José Carlos Oliveira tem os detalhes.
8: avança na Câmara dos Deputados a proposta de criação da Política Nacional de Proteção às Pessoas com Ostomia, ou seja, aqueles pacientes que passaram por cirurgia para fazer uma abertura de ligação direta entre um órgão interno e o exterior do corpo. A intenção é garantir direitos, inclusão social e assistência integral a essas pessoas. A proposta do deputado Clodoaldo Magalhães, do PV de Pernambuco, já havia sido alterada na Comissão de Defesa dos Direitos das Pessoas com Deficiência. O texto ganhou ainda mais abrangência após aprovação na Comissão de Trabalho, com relatoria da deputada Flávia Moraes, de Goiás.
9: A gente busca justamente abranger aos outros tipos de ostomia, então a gente trata da ostomia, tanto pode ser na traqueia, quanto pode ser no intestino, e também da situação daquela ostomia provisória, que é temporária, aquela que vai ficar por um tempo e depois ela fecha, e aquela que é constante, permanente, né? Então, tudo isso requer cuidado diferenciado, e a gente fez, então, esse detalhamento, e com isso a gente vai ter aí um marco legal importante em relação ao paciente ostomizado.
8: Entre os benefícios previstos estão distribuição gratuita e regular de equipamentos e materiais de ostomia pelo SUS, isenção de impostos sobre produtos e acessórios específicos para a ostomia, centros de referência especializados com atendimento multidisciplinar em todo o país, programas de reabilitação física e reinserção social e laboral, adaptação de banheiros públicos e campanhas de conscientização e educação. O texto ainda protege o paciente de demissão desde a indicação médica para a cirurgia até 12 meses após o retorno ao trabalho. Flávia Moraes comentou a importância da política nacional.
9: Projeto muito relevante, com certeza ele vai trazer uma dignidade, uma qualidade de vida muito diferente para esse paciente, que muitas vezes sofre constrangimento no local de trabalho por falta de adaptação, nos banheiros por falta de adequação.
8: A proposta de política nacional de proteção às pessoas com ostomia ainda vai passar pela análise das comissões de saúde, de finanças e tributação e de Constituição e Justiça. Da Rádio Câmara de Brasília, José Carlos Oliveira.
0: Trabalho.
1: Charles Fernandes, do PSD da Bahia, defende a votação urgente de proposta que regulamenta a aposentadoria especial dos agentes comunitários de saúde e de combate a endemias. O deputado afirma que o texto garante justiça e valorização aos trabalhadores.
10: O que que é esse projeto? Vai trazer a segurança jurídica, vai trazer uma segurança para todos os agentes comunitários de saúde, uma aposentadoria especial. Os homens com 52 anos e as mulheres com 50 anos. Os agentes comunitários de saúde, eles trabalham no dia a dia, caminhando nas ruas com poeira, com lama, com sol quente. Então, é necessário e é importante regulamentar aposentadoria especial dos agentes comunitários de saúde.
2: Charles Fernandes lembra que os agentes comunitários de saúde e de combate a endemias prestam a primeira assistência às famílias, exercendo papel essencial na atenção básica ao acompanhar de perto a realidade dos bairros, das comunidades rurais e do interior do país.
0: Comissões.
1: Cada vez mais comum que condomínios tenham como síndico alguém que não mora no local. Por isso, a Câmara está examinando uma proposta que regulamenta a atividade do síndico profissional. A reportagem é de Luiz Cláudio Canuto.
11: Projeto aprovado na Comissão de Trabalho regulamenta a profissão de síndico profissional. O autor da proposta, deputado Paulo Alexandre Barbosa, lembra que o Código Civil de 2002 estabelece que a Assembleia do Condomínio pode escolher síndico que não more no condomínio para exercer a administração, o que possibilitou o surgimento do síndico profissional, uma alternativa cada vez mais comum nos condomínios brasileiros. Há, inclusive, empresas condominiais. Na opinião do deputado, isso mostra busca por mais profissionalismo na gestão condominial, além de resolver o problema de muitos condomínios onde ninguém quer assumir a função. O projeto foi apresentado para regulamentar a figura do síndico profissional no ordenamento jurídico brasileiro e estabelecer regras de contratação, atribuições e responsabilidades, e também prevenir conflitos, dando maior segurança jurídica para todos. O relator da proposta na comissão foi o deputado Léo Prates, da Bahia. Ele modificou o texto original, que previa como pré-requisito para o síndico profissional ter completado o ensino médio. Pela nova versão, a formação exigida é de tecnólogo em gestão de condomínio ou graduação em administração ou direito, além de inscrições nos conselhos regionais de administração ou na OAB.
12: surgiu a necessidade do Congresso Nacional regular essa atividade. Esse projeto, logicamente, nos interessou, porque é um bom debate, e nós conseguimos a aprovação, graças a Deus, unânime, na criação da profissão de síndico profissional, protegendo a sociedade, porque a gente acha que tem que ter uma qualificação para se exercer, já que não é uma atividade tão simples. Ele tem que cuidar de terceirização de mão de obra, ele tem que cuidar de obras de engenharia, uma série de atividades que são atinentes à vida condominial. Então, nós aceitamos a profissão, por exemplo, de técnico.